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0: 20h58.
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0: Olá, meus amigos, um dia de muita paz para todos nós. Hoje, exatamente 11 de abril de 2022.
1: 20 horas e 59 minutos.
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1: Olá, queridos irmãos, queridos amigos. É um prazer imenso estarmos aqui iniciando mais uma vez o programa Com Jesus. Desejamos a todos corações muitas bênçãos do nosso Cristo, nosso Senhor, iluminando nossos sentimentos, nosso raciocínio, para o devido entendimento da mensagem que o Evangelho vem nos trazer e também nos inspirando, para que a nossa conversa de hoje possa seguir pautada no Evangelho, que essa conversa possa ser de aprendizado, de consolo, de fortalecimento, de esperança a todos nós. Com Jesus é um programa que iniciou esse ano de 2025, em fevereiro, né? E agradecemos a presença dos companheiros que estiverem aqui neste momento e temos o objetivo do programa Com Jesus é nós buscarmos compreender para que possamos buscar vivenciar a essência da mensagem do Evangelho do nosso Senhor. Então sejam todos bem-vindos, sintam-se acolhidos, abraçados por toda a equipe espiritual, por todos nós do Portal da Luz, com o nosso mais profundo amor, pelo Luiz Domingues, que está aqui sempre conosco, na direção, à frente de tudo, para que tudo possa acontecer. Recebam de todos nós o nosso profundo amor, o nosso amor fraternal. E aqueles que desejarem colocar assim próximo um copo de água para fluidificar, então fiquem à vontade, se não pegaram ainda, dá tempo de ir lá pegar um pouquinho de água, para poder então nós fazermos o nosso estudo com as bênçãos do nosso Cristo. Hoje, convidado nosso, nós temos o nosso querido Felipe Pereira, que convidamos, então, para estar aqui conosco. Felipe, boa noite, meu querido. Seja muito bem-vindo.
2: Olá, querida Adriana. Muito boa tarde para vós. Boa noite. Acho que também é boa noite, não é?
1: Boa noite, às 20 horas aqui.
2: Tá. Então, agradeço muito o convite, que me foi endossado. Estarmos com Jesus é sempre uma alegria para os nossos corações. E Jesus tem essa capacidade de nos reunir com amigos e, portanto, é isso que eu sinto. Estou com uma amiga, que é a Adriana, um amigo que é o Luís e outros amigos que são aqueles que nos estão a ver através deste vídeo, onde quer que estejam.
1: Muito obrigada, Felipe. Nós vamos fazer uma prece preparatória, então a gente dá uma sequência logo em seguida, tá bom?
2: Tá bom.
1: Vamos então, neste momento, nos recolher, elevando os nossos sentimentos ao nosso Senhor Jesus, rogando a Deus, nosso Pai, que possa, Senhor, nos trazer a inspiração devida aos nossos corações, suplicando que as nossas palavras cheguem ao Senhor, para que o Senhor possa nos ajudar, bondoso Pai, a termos fidelidade ao Evangelho que o Seu Filho amado, nosso Senhor Jesus, nos trouxe, para que possamos, Senhor, pelas palavras, que elas possam chegar, que a mensagem do Cristo possa chegar aos corações. Que a Tua misericórdia, bondoso Pai, venha aos nossos corações, ao do Felipe, ao nosso coração, nos inspirando, preenchendo o nosso entendimento, Senhor. Porque é muita responsabilidade conversar sobre o Evangelho. E ajuda-nos, Senhor, na imperfeição que ainda há em meu coração. Nos ajude no entendimento, nos ajude em cada palavra, bondoso Pai, para que nós possamos levar a mensagem de esperança, de consolo e de amor. Senhor Jesus, rogamos ao Senhor a inspiração ainda maior para o nosso convidado da noite, o Felipe, para que ele possa, diante de todo o trabalho, estudo que fez para a noite de hoje, ser inspirado pelo Senhor na transmissão da sua mensagem. Assim, te agradecemos, Senhor, rogando por todos aqueles que, porventura, estão presentes neste momento em seus lares, que possam receber o amparo espiritual, as suas águas para serem fluidificadas, a assistência a cada coração, Senhor. Sabemos que o Senhor sabe de tudo e que não precisamos pedir, mas é com muita humildade, Senhor, que rogamos ao Senhor essas bênçãos de amor a todos os corações. Muito obrigada por tudo, bondoso Senhor. Graças a Deus. Então, queridos irmãos, nós temos hoje como convidado, né, para essa nossa roda de conversa, o Felipe Pereira. Felipe é um irmão nosso que está em Portugal, é de Portugal e está em Portugal, né? Está falando de Azambuja, lá no norte de Lisboa, conversando conosco agora. Hoje aqui são 20 horas e 8 minutos neste momento. Então, lá onde o Felipe se encontra já é meia-noite e 8, né? Portanto, já é dia 1º de abril, né? Então, estamos em locais e tempos diferentes, né, Felipe? Então, seja bem-vindo, meu querido, seja bem-vindo a este programa que te recebe com muito carinho, com muito amor, desejosos de ouvir, né, você no que preparou nessa conversa de hoje. Para o nosso estudo, nós trouxemos... nosso programa ele tem como sequência o Sermão da Montanha, né, o Sermão do Monte, por versículo. Então, vai durar um tempo, né, este programa, porque ele é quinzenal nas segundas-feiras. E nós estamos hoje em Mateus capítulo 5, versículo 5. Bem-aventurados os mansos, porque possuirão a terra. E nosso estudo base, né, não somente ele, mas por base para a nossa reflexão de hoje, é o livro Jesus no Lar, de Neil Lúcio, capítulo 17, A Exaltação da Cortesia. Né? Então, nós vamos fazer uma breve leitura que fala assim para nós. À frente da multidão de sofredores e desalentados, relacionou o mestre as bem-aventuranças, destacando com ênfase a declaração de que os mansos herdariam a terra. Afirmativa, porém, soou entre os discípulos de maneira menos agradável. Tal asserção não seria encorajamento à ociosidade mental? Se o Evangelho reclamava espíritos valorosos na sementeira das verdades renovadoras, como acomodar a promessa com a necessidade do destemor? Se o mal era atrevido e contundente em todos os climas e posições, como estabelecer o triunfo inadiável do bem através da incapacidade de reagir, embora pacificamente? Nestas interrogações imprecisas, reuniu-se a assembleia familiar no domicílio de Pedro. Iniciados os comentários edificantes da noite, entreolhavam-se os discípulos entre a indagação e a curiosidade. O divino amigo parecia perceber os motivos da expectação em torno, mas esperava sereno que os seguidores se pronunciassem. Foi então que Judas, rompendo o véu de respeito que aureolava a presença do mestre, inquiriu loquaz: Senhor, por que atribuíste aos mansos a posse final da terra? Os corações acovardados gozarão de semelhante bênção? Os incapazes de testemunhar a fé nos momentos graves de luta e sacrifício serão igualmente bem-aventurados? Jesus não respondeu de imediato. Vagueou o olhar através dos circunstantes, como a pedir-lhes a exposição de quaisquer dúvidas que lhes povoassem a alma. Pedro cobrou ânimo e perguntou: Sim, mestre, se um malfeitor visitar minha casa, não devo recordar-lhe os imperativos do acatamento recíproco? Entregar-me-ei, sem qualquer admoestação fraternal, aos seus delituosos caprichos, a pretexto de guardar a mansidão a que te referiste? O Cristo sorriu, como tantas vezes, e enunciou calmo: Enganaram-se todos naturalmente. Eu não fiz o elogio da preguiça que se mascara de humildade, nem da covardia que se veste de cordura para melhor acomodar-se às conveniências humanas. As criaturas que se afeiçoam a semelhantes artifícios sofrerão duramente os instrumentos espirituais de que o mundo se utiliza para reajustar os caracteres tortuosos e indecisos. Exaltei na realidade a cortesia de que somos credores uns dos outros. Bem-aventurados os homens de trato ameno que sabem usar a energia construtiva entre o gesto de bondade e o verbo da compreensão. Bem-aventurados os aflitos do equilíbrio e da gentileza que aprendem a negar o mal sem ferir o irmão ignorante que o solicita sem saber o que pede. Abençoados os que repetem mil vezes a mesma lição, sem alarde, para que o próximo lhes aproveite a influenciação na felicidade justa de todos. Bem-aventurados aqueles que sabem tratar o rico e o pobre, o sábio e o inculto, o bom e o mal, com espírito de serviço e entendimento, dando a cada um de conformidade com os seus méritos e necessidades e deixando sinais de melhoria, de elevação, bem-estar e contentamento por onde cruzam. Em verdade vos digo que a eles pertencerá o domínio espiritual da terra, porque todo aquele que acolhe os semelhantes dentro das normas do amor e do respeito é senhor dos corações que se aperfeiçoam no mundo. Alívio e alegria transbordaram no ânimo geral e de olhos fitos agora nas águas imensas do grande lago, o Senhor pediu a Mateus que encerrasse o fraterno entendimento da noite pronunciando uma prece. Bem-aventurados os mansos, porque possuirão a terra. Querido Felipe, você poderia então iniciar para nós algumas palavras a respeito das reflexões dessa noite, meu querido?
2: Oh, Adriana, é um texto maravilhoso, não é? Foi dentro da casa de Pedro que se fez o primeiro evangelho no lar. Está descrito nesse livro belíssimo, onde Jesus, através das escrituras de Isaías, ensinava os discípulos na humilde casa de Simão Pedro. Dessa singela casa nasceu Pedro, o grande apóstolo, mas nasceu todos aqueles que, encantados pela mensagem do Cristo, depois acabaram por segui-lo. Jesus fala nesta lição sobre a mansidão, não é? E sobre essa virtude que, segundo o Sermão do Monte, ela é a terceira bem-aventurança, não é? Que é trazida pelo Mestre. E é, de facto, um marco muito importante para todos nós, porque é, de facto, o código moral, não é? O grande código moral para a humanidade em que se constitui realmente este Sermão do Monte. Muitas vezes se ouve, né, nos palestrantes espíritas, citando Gandhi, que se tudo se perderia e ficasse o Sermão do Monte, portanto nada se perderia. Mas de facto, ser manso é uma das grandes dificuldades que nós temos enquanto cristãos. Enquanto espíritas cristãos, não temos ainda essa capacidade de ter a brandura, a candura que Jesus teve e que desfilou, não é? Quando teve entre nós. Então, este ser manso, nós podemos compreender a mansuetude quando olhamos exatamente para o oposto, para a violência, para as pessoas que ficam ecolorizadas, que ficam irritadas. Só para quem vive um ambiente de violência, um ambiente de coação, de faltas de respeito, de gritaria, de baixeza moral, é que nós vamos entender a importância que tem a paz e a importância da mansidão nas nossas vidas. Jesus é para nós um grande exemplo. E perante toda a sua vida, nós vimos que Jesus, para além de ser brando, ele tinha uma energia, como foi aqui falado no texto que leste. Porque há uma perspectiva de que nos dias de hoje e ao longo da história da humanidade, de que ser manso é, na verdade, não ter caráter. Às vezes ser manso até era talvez um ato de cobardia. E Jesus veio demonstrar, pelo contrário, o que diferencia Jesus e esta mansidão é que Jesus sabia de todas as coisas, não é? Ensinou-nos todas as coisas e escolheu ser manso. Ou seja, pela sua natureza espiritual, Jesus escolhe ser manso. Quando confrontado, por exemplo, com Pilatos, não é? Onde lhe é inquirido se ele seria o rei, não é? E ele diz, tu dizes, Jesus silencia e prefere realmente não dizer qualquer palavra, qualquer argumentação, porque na verdade ele já saberia o que decorreria daí. Mas Jesus também, quando é açoitado pelos romanos, também não vimos no Cristo nenhuma forma de violência ou de retorquir o que quer que fosse. Então, estas palavras do Sermão do Monte não são simplesmente palavras que ele proferiu, mas foram ensinos espirituais que ele mais à frente na sua vida acabaria por viver e por demonstrar. E isso, a grande força das palavras do Cristo, são essencialmente não só as palavras que são palavras de vida eterna, mas o testemunho com a sua própria vida sobre o que é ser manso, não é? O que é ser o Cordeiro de Deus que se deixou imolar por amor a todos nós para nos dar o testemunho da mansidão celeste. Então, Adriana, de facto, estas lições da mansuetude são lições que nos tocam muito no coração, sobretudo quando refletimos sobre nós próprios e vimos o quão orgulhosos e o quão egoístas ainda somos. Eu falo do meu caso, não é? E o caminho que ainda tem que ser percorrido por todos nós para compreender esta mansidão do Cristo. Esta mansidão do Cristo é uma mansidão que perdoa, é uma mansidão que acolhe, é uma mansidão que desperta o perdão automático das ofensas, e, portanto, é um tipo de virtude espiritual a ser atingida por todos nós, para que um dia possamos efetivamente herdar a terra, que é a promessa que é feita depois da bem-aventurança. As bem-aventuranças trazem a questão da felicidade da virtude e a consequência ou a promessa para quem atinge essa virtude espiritual, que neste caso estamos a falar da mansidão e que é, de facto, uma virtude a ser atingida por todos nós.
1: Realmente, né? A ser atingida, né, Felipe? E nos solicita um esforço, nos solicita um buscar, né? Nós vamos, antes de comentar alguma coisa, né, enviar um abraço para a Sônia Costa, que está aqui conosco. Ela está em Vila Velha, no Espírito Santo, é uma querida amiga, né? Estamos também com a Eliete Maria Pereira Silva. Boa noite, irmãos. Boa noite, Eliete. Muito bem-vinda, viu? Muito bem-vinda. A Jória Ferrari também, que fala de Vitória, no Espírito Santo também. Uma querida amiga, Sônia Barbirato Leandro. Boa noite a todos. Boa noite, Sônia. Que bom que você está aqui conosco. Temos a Carmelita Potenza. Boa noite, amigos queridos. Carmelita, você está onde mesmo, minha querida? Coloca aqui para a gente, tá bom? Temos a Ana Maria Correia, que está na Bahia, Vitória da Conquista, na Bahia. Um grande abraço para a Ana Maria. Faz, assim, um trabalho maravilhoso de divulgação do Evangelho. A nossa querida Eliana Araújo, né? Um boa noite também, com certeza. O Wellington Escopel, de Vila Velha, no Espírito Santo, que também está aqui conosco, e a Maria Machado também, uma querida amiga minha também, nossa, né? Todos aqui presentes, participando, é muito bom vê-los, um prazer recebê-los no programa, viu? Se nós formos recordar algumas palavras de Jesus, quando ele conversou, né, com João, e esta fala nós encontramos no livro Ave Luz, né? É um livro que traz os diálogos de Jesus pelo Espírito Miramês com os discípulos naqueles finais de tarde. E cada um, ao final desse bate-papo ou durante, faz uma pergunta ao Cristo, né? E o João, nessa conversa, ele pede a Jesus e pergunta a ele o que, que significa brandura. Ainda pergunta assim, quais são os seus benefícios para nós e para os outros que porventura nós venhamos a oferecer essas intenções de brandura, né? E de tudo que Jesus respondeu, nós buscamos algumas coisas. Quando Cristo vem e fala para nós que a brandura é uma qualidade nobre pela própria presença no ambiente, ela se destaca, né? E ele nos fala que todas as outras virtudes carecem da brandura para que elas possam ser altivas. A afabilidade parece que é uma veste de todos os dons da vida e de forma divina vem nos mostrar a presença de Deus, vem nos mostrar a presença de Jesus, sempre com sua fala doce, mansa, branda, de compreensão, de paciência para com todos nós, né? O Cristo esclarece a João e a todos nós que o agrado no falar e no ouvir é condição de poucos, porque isto a gente precisa vir tecendo na alma, construindo em nós, no convívio uns com os outros, no perpassar dos tempos. E às vezes nós ensaiamos bondade nos encontros com um, com outro, em grupo, e o Cristo chama atenção para o comércio. Ele explica para João e para todos nós que por vezes pode acontecer do comerciante ele assim ter aquele trato gentil com aqueles que estão ali no seu comércio e que o ajudam a viver, né? Mas o Cristo coloca que muitas vezes esse trato é no ambiente do comércio, para que o trabalho possa acontecer e ter continuidade. Mas logo que a criatura sai do ambiente do trabalho, se distrai e por vezes esquece de permanecer com a mansidão, com a brandura, né? No entanto, ele nos coloca que é um exercício que nós vamos fazer com o tempo, que nós precisamos estender essa ferramenta, a mansuetude, a brandura, não é isso? Para os amigos, para o seio familiar, para todos aqueles com quem nós haveremos de estar no nosso dia a dia. Então, buscarmos praticar constantemente esse jeito brando, esse jeito manso, porque ele vai se desenvolvendo até nós conseguirmos conquistar a virtude maior, que é a virtude do amor. Então Jesus fala assim, vendendo ou comprando, recebendo ou dando, na saúde ou na doença, felizes ou movidos pelas provações, é de justiça para nós e é de lei que possamos eternizar a delicadeza em todos os momentos do existir. Quer dizer, levarmos adiante no nosso convívio com todos à nossa volta, né? O Cristo a todo momento, ainda que ele teve que em alguns instantes falar de forma mais imperativa, ser um pouco mais firme, mas ele nunca saiu da mansidão, ele nunca saiu da brandura, mesmo sendo imperativo, sempre numa fala de pleno exemplo para nós, de como lidar com o outro, ainda que por vezes tendo que chamar atenção, mas permanecendo com a gentileza, com respeito, com a consideração. Por quê? Porque há necessidade da compreensão. A compreensão nos possibilita ainda mais sermos brandos com o nosso próximo, né? Então, Jesus, nesse momento dessa conversa, ele faz uma comparação que é assim, por demais interessante. Ele fala assim, quando uma pessoa vai visitar um enfermo, se chega no lar do enfermo ou no hospital, mas quando está com ele, se encontra o enfermo, por vezes, desorientado, duvidoso, falando até com uma certa ignorância, ao ponto de blasfemar contra Deus a condição que se encontra. Ele fala assim, quando essa imprudência acontece, na verdade, aquele que foi visitar, quando sai do lar do enfermo, ele sai um pouco triste, sai um pouco abatido, sai um pouco desanimado, sai com um sentimento que ele não esperava ter. Mas o Cristo continua dizendo, se você vai visitar um enfermo, né, como naquela condição delicada que todos nós conhecemos o que é uma enfermidade, né? Por vezes menos ou mais grave. Mas, de repente, encontra um enfermo ali, receptivo, falando em Deus, agradecendo a experiência da visita, agradecendo que aquela visita saiu do seu lar, se dispôs a ir vê-lo, né? Pessoalmente, levar um agrado da palavra, levar o abraço fraternal, levar a presença amiga. Ele fala assim, quando a visita sai deste lar, ela sai ainda mais cheia de esperança, ainda mais feliz do que o próprio enfermo. Então ele coloca que essa é a força da mansidão, é a força da brandura que vive transmitindo e levando a fraternidade, a benevolência, né? E mesmo quando estamos caídos, é muito interessante esse exemplo, porque a gente percebe que mesmo quando nós estamos caídos, nós podemos erguer alguém. Mesmo quando nós estamos aparentemente vencidos em alguma situação, nós podemos usar de força íntima, de força do espírito, não a força externa, mas a força que há em nós, nessa potência que todos nós temos de sermos uma centelha divina no mundo, né? Podemos usar para restabelecer a força do outro, ainda que a nossa situação de enfermo seja delicada, nós podemos levar ao outro coração a esperança, né? A felicidade, a gratidão, a leveza de estar num ambiente que fica leve por si, porque encontrou ali brandura, mansidão, tranquilidade, confiança, né? Confiança, porque a brandura é muito nobre. Por quê? Porque a brandura não ultrapassa limites. Ela tem essa nobreza porque ela não extrapola os limites da lei de Deus. Agora, se porventura ela passa os limites das leis divinas, se ela vem movida por um coração inquieto, por um coração que ainda está aprendendo um pouco ainda de fé, um pouco ainda de confiança em Deus, ela acaba assim se apagando logo, porque ela é um momento brando, é como aquele comerciante, né? Que se esse comerciante, esse específico, né? Porque quantos comerciantes têm o seu coração inflado de amor? Mas esse exemplo de Jesus, ele pega um comerciante que porventura possa agir assim, se ele age neste instante visando tão somente o seu lucro, é uma brandura, uma mansidão que logo vem e logo se apaga, né? Como uma vela no vento, né? Daqui a pouco ela se apaga e tudo volta àquele ambiente de penumbra. Então, essa delicadeza da brandura é um trabalho que nós vamos fazendo nesse exercício de amor, de aprendizado de amor uns com os outros, né? Não, Felipe, o que você acha?
2: Acho perfeito o teu comentário, porque expressa bem as características da brandura e da mansuetude. Eu separei aqui uma frase para preparar aqui um bocadinho aquilo que iria falar. Houve uma frase que me chamou a atenção, que é uma frase de Kaibar Schutte, ele salvo erro, quando ele faz comentários ao Evangelho, ele diz assim: a mansidão é uma forma de caridade que deve ser exercida por todos os que buscam a Cristo. Então ele traz aqui a ideia que para ser manso é necessário ter caridade, ou seja, a mansuetude é uma derivação da forma de caridade. E os espíritos respondem a que é necessário ter caridade, ou seja, a mansuetude é uma derivação da forma de caridade.

0: Mas será que nós temos essa capacidade de sermos benévolos para com todos? Ou só para com aqueles que pensam da mesma forma que nós? Ou só para aqueles que fazem parte do nosso grupo? Ou só por aqueles que fazem parte do nosso estrato social? Então, muitas vezes, o desafio que aqui se coloca é como é que eu quero ou que eu posso ser brando perante a adversidade alheia, não é? Porque nós falarmos e teorizarmos sobre a mansidão é uma coisa. Agora, viver a experiência da mansidão num ambiente que não é favorável para nós ou num ambiente de violência, é aí que nós vamos ser chamados a expressar essa virtude do nosso espírito. Muitas vezes tem a ver com não revidar da mesma forma, não utilizarmos a lei de talião, que é do Velho Testamento, mas que está muito corrente ainda do nosso comportamento, porque damos ânimo às paixões que estão dentro de nós. Então, mansidão, para além dessa benevolência, também tem que ter um autocontrolo, porque esses ímpetos das paixões ainda animalizadas dentro do espírito imortal que somos, tem, na verdade, não é? Tem, na verdade, uma expressão ainda muito grande no nosso comportamento. Então, uma das grandes lições a retirar é como é que eu controlo a minha cólera, como é que eu sou capaz de controlar a minha raiva, como é que eu, em momentos de violência, consigo silenciar, consigo perdoar, consigo, não é? Ter esta postura na vida, que é a postura que o Cristo nos ensina a nós cristãos, a nós espíritas cristãos, a ter no mundo. Então, o primeiro passo é de facto estimulares a benevolência para com todos. Não fazer distinção entre as pessoas pelo sexo, pela raça, pela orientação sexual, pelo grupo religioso, pela forma como a pessoa pensa. Deixar o outro livre para ele ser quem ele quer que seja. Quanto a nós, não é? Os seguidores do Cristo, convém-nos estimular sempre a bondade para não ferir a suscetibilidade alheia. Porque aquele que é manso, ele não fere, como dizias, ela respeita a bondade, a mansuetude é respeitosa para com o outro. E, portanto, não interfere no livre-arbítrio, não interfere na liberdade do outro. O segundo ponto da caridade, segundo o Cristo, é de facto a indulgência para com as imperfeições. Porque é de facto algo que nos estimula a observar o erro alheio e a aprender com o erro, não é querer educar o outro. Porque muitas vezes nós entramos aqui num caminho do moralismo, que é: eu já sei sobre a mansidão, eu se calhar já consigo ser manso às vezes, então exijo que todos os outros também o sejam. Ou seja,
1: E
0: diz,
1: pode falar, pode falar.
0: a minha verdade. Ou aquilo que eu acho torna-se um arremesso de verdade para o outro. E isso é constrangedor e isso não é mansuetude. Então é de facto, temos que ter cuidado com isso também, não é? Ias a falar?
1: Desculpa te interromper, sem dúvida. É, o Adolfo Weck colocou uma mensagem aqui para nós, dizendo, né? Boa noite, lembremos que a herança será a mudança de provas e expiações em regeneração. Né? Boa noite, Adolfo. A Sônia Claudino também está presente lá de Minas Gerais. Né? A Sambra Fesh Polkin, né? Boa noite, Adriana. Luz e Paz. Jennifer Pinheiro também está dando boa noite a todos. Diana Ferreira, né? Está lá em Utapeva, São Paulo. Né? Uma boa noite a todos vocês, viu? Felipe, por gentileza, fique à vontade.
0: Tudo bom. Só para terminar aqui o raciocínio da questão 886, e o terceiro ponto da caridade segundo Cristo é, de facto, então aqui o perdão das ofensas, não é? A misericórdia para com a falha alheia. E, portanto, nestes três complementos, a benevolência para com todos, a indulgência das imperfeições e o perdão das ofensas, está, de facto, uma postura também de mansidão, ou seja, de uma postura cristã perante o erro, perante a adversidade, perante as debilitações morais, do nosso próximo. E agora tem que vir para nós também, não é? Então, e nós? Não temos também esses erros? Não temos também essas más práticas? Não temos também.

0: têm telhados de vidro, todos nós. Então, quem somos nós para julgar os outros? Quem somos nós para ter essas atitudes mais violentas, se nós próprios, não é, também somos alvo dessas questões em relativamente a nós? Quando aqui o nosso amigo falava da herança, a herança, e é uma interpretação que se pode dar da terra, não é? Da terra regenerada ou da terra mais moralizada, digamos assim. Eu creio que, de um ponto de vista um pouco mais alargado, digamos assim, a nossa herança é o amor de Deus, não é? E essa terra é a terra prometida também, ou seja, o estado de espírito puro que nós um dia havemos de ter, não é? Essa terra de Canaã. Essa aventura espiritual que um dia, quando tivermos todas estas características espirituais do Sermão do Monte, trazidas pelo coração do Cristo e pela vivência do Cristo, um dia todos nós herdaremos esse amor de Deus, essa aventura espiritual onde um dia todos nós teremos instalado dentro de nós mesmos esse reino de amor e de ventura que é, de facto, o reino de Deus. Para lá chegarmos, temos que, de grau a degrau, ir construindo esta obra divina no coração de nosso, começando pela humildade, pela resiliência e pela mansidão e por todas estas virtudes exaladas por Jesus no Sermão do Monte e aqui em particular nas bem-aventuranças.
1: Esse comentário a respeito da herança, né, que foi bem, muito bem colocado pelo Adolfo Weck, nos fala exatamente, né, dessa transição também planetária, né, quando nos fala bem-aventurados os mansos porque possuirão a terra. Há uma necessidade de nós realmente aprendermos cada vez mais a cultivar a brandura, a paciência, a misericórdia, né? Nesta continuação de reencarnações, de aprendizado necessário, e que seja aqui no mundo em que vivemos, seja em outros, mas para quando retornarmos em algum momento à Terra, vamos encontrar um mundo onde não haverá mais a violência que podemos encontrar hoje, onde não haverá mais tanto orgulho, tanta vaidade que podemos também encontrar hoje, né? Mas haverá muito mais a prática da mansidão, da obediência às leis divinas, porque quando nós compreendemos as leis divinas, quando nós realmente percebemos que somos espíritos imortais e que há a lei de Deus que nos leva à evolução, nós vamos conseguindo cada vez mais compreender. E conseguimos cada vez mais agir com um pouco mais de obediência consciente, não aquela obediência cega, eu vou fazer caridade porque eu tenho que fazer caridade, então eu vou naquele dia e naquele horário, né? Mas nós vamos conseguir entender que este amor realmente ele vai despertando cada vez mais em nós e ele vai aos poucos tomando conta da nossa vida e o Cristo cada vez vai mais fazendo parte do íntimo dos nossos sentimentos ao ponto de chegar àquela situação de Paulo em que nos disse que não sou eu mais quem vivo, mas o Cristo que vive em mim, né? Isto é, onde eu vou, eu levo o Cristo, porque eu faço a vontade em obediência, mas uma obediência por amor, uma obediência consciente em desejar realmente fazer o mesmo, né? Por aceitação de forma confiante nas provas que a vida nos oferece, nas expiações que a vida nos oferece, para que nós possamos, neste crescimento necessário, fazermos parte de todos que estão colaborando para que nós venhamos a ter uma sociedade mais justa, uma sociedade mais fraterna, né? Então, promovermos a paz, promovermos o espalhar amor, o divulgar amor, a começar por onde? Pelos nossos lares, a começar por aqueles próximos mais próximos, né? Porque nós costumamos pensar assim: se é difícil para nós, né, conviver com dois, três, um, né, cinco, tem lares que tem 11, 15, né, a nossa volta mais próximo, se for difícil conviver com poucos, como que nós iremos, né, exercitar, praticar, vivenciar no tema de hoje a mansuetude com 50, 100, 200 e principalmente que não são do nosso convívio no dia a dia? Então, esse laboratório que Deus nos oferece, que é o lar, onde nós nos reencontramos por motivos diversos, de afinidade ou não, né? Ou um pouquinho de cada, mas para essa melhoria espiritual nossa, a nossa melhoria espiritual é a melhoria da humanidade também. Então, por vezes, se encontramos situações difíceis na vida, essas situações difíceis, elas são para nós, não são somente a prova, não somente a expiação para um mundo regenerado melhor, mas também são instrumentos, são ferramentas que com certeza vão trabalhar em nós todas as potências do espírito, em especial o tema de hoje, que é a mansidão, que é a brandura, né? Que é essa condição mais afetuosa uns com os outros. Então, o sofrimento que nos surge é para nós aprendizado. Nós encontramos uma, não vamos ler toda, mas encontramos no livro A Vida Conta, né, de Maria Dolores, por Chico Xavier. Ela tem uma poesia titulada Imaginemos, e nós vamos ler assim um ou outro verso que fala assim: Sofres e lutas, alma fraterna? Enquanto aqui me escutas, imagina o caudal de sofrimentos que rola pelo mundo. E ela faz uma lista de algumas observações, né? Se pudesses em verdade contar as lágrimas e preces que surgem sem cessar, sem apoio e sem lar, se pudesses somar as chagas, se enumerasse todas as crianças que por falta de amor vivem em suplícios, se pudesses fitar, analisar, transpor no caminho em que avanças, aflições que talvez nunca enxergastes em seu derredor, certo que a tua dor ficaria melhor. Não é acalmar a nossa dor com a dor do outro, certo que não. Mas é nós olharmos que por vezes há o sofrimento, as dores, as situações delicadas que nos surgem da vida, vem também como instrumento, como cinzel, né? Como cinzel da boa vontade sincera que o Cristo nos fala, para que nós possamos realmente aprimorar o nosso cadinho de ser, para que nós possamos conseguir ofertar um pouco mais ao mundo o que já existe de bom em todos nós. Todos nós temos uma vasta experiência reencarnatória no plano espiritual, de quanto tempo que nem lembramos. Temos muitas coisas boas para oferecer. Então, essa herança prometida por Jesus não é algo simbólico, é realmente um mundo regenerado, mas não é um planeta regenerado, porque regenerado é a criatura. Não podemos falar em mundo de regeneração, tão somente o planeta por si, né, a terra, a água e a natureza, mas precisamos falar daqueles que habitam. Quando visitamos um lar, e encontramos ali um ambiente maravilhoso, que a gente sai de lá e fala assim: nossa, que vibração gostosa desse lar, da vontade de ficar. Não são as paredes bonitas e bem pintadas, ou o piso alinhado, são as criaturas que ali habitam. É um mundo de regeneração, porque suas criaturas estão se tornando e se tornaram regeneradas. Então, convida-nos a mensagem, a esse esforço, a esse empenho nosso, em nós realmente colocarmos da nossa parte, da nossa luta no dia a dia, né, esse esforço de vivenciarmos e transmitirmos a mensagem do Cristo através das nossas próprias ações, das nossas próprias palavras, com essa energia construtiva, com este convívio com o outro, né, compreendendo as dificuldades da vida, no sentido de olhar para cada uma como uma oportunidade de cada vez mais trabalharmos as virtudes, os talentos, mais uma vez, no caso de hoje, a mansidão. Cada situação delicada que nos surge está nos convidando à mansidão. E se ela nos surge com frequência, porque ainda temos o que exercitar, o que praticar para que possamos conquistá-la. A partir do momento que conquistamos e que ela realmente passa a fazer parte de nós, e nós começamos e nós conseguimos enxergar de forma mais ampla as situações delicadas da vida como fatos da vida que podemos transpor de forma mais amena, né? Então vamos passar então a exercitar outros talentos, outras virtudes que ainda precisamos trabalhar em nós. Felipe, meu querido.
0: É chegada a hora, eu creio que é chegada a hora do testemunho, sabes, Adriana? Porque nesta herança da terra regenerada, como estávamos a falar, relativamente à interpretação do versículo, é de facto um momento em que, de divisão, não é? Em que é efetivamente necessário nós que temos a luz da doutrina espírita, a luz do Consolador Prometido, sermos essa parte ativa, ou seja, à frente Jesus vai falar dos pacificadores. Aqui estamos a tratar dos mansos ou dos pacíficos, porque para eu ser um pacificador, primeiramente eu tenho que estar pacificado dentro de mim mesmo. Então é necessário fazermos uma renovação íntima, não é? A tal transformação moral que é o objeto de estudo e o objeto maior da doutrina dos Espíritos, que é a nossa renovação moral. E isso não se fará sem cada um de nós dar esse testemunho de bondade, esse testemunho de brandura, porque o que nós vemos muitas vezes é uma aparência de brandura. Allan Kardec vai falar isso no capítulo 9, do Evangelho segundo o Espiritismo, sobre as injúrias e as violências. Fala né, os lobos em pele de cordeiro, né? Das pessoas que são tiranas, são benevolentes lá fora, mas que são tiranos em casa. Pessoas que têm sorriso no rosto, mas que por dentro estão cheios de veneno, não é? De maus sentimentos. Então, este reino não vem com aparências exteriores, como dizia Jesus. É necessário, sobretudo, estimularmos a nossa bondade, estimularmos a paz, estimularmos essas virtudes espirituais, para que, primeiro reconstruídos por dentro, depois possamos ser agentes concretos na pacificação das ruínas que estejam à nossa volta ou da confusão que esteja à nossa volta. Emmanuel tem não me recordo agora qual é o livro, mas tenho aqui a ideia que é, ele diz: o mundo precisa muito de investigadores e de cientistas, mas precisa muito mais de pacificadores. Ele faz aqui uma crítica, não é? À intelectualidade dentro dos movimentos religiosos e da compreensão pela teoria e pela racionalização. É muito bom a ciência, é muito bom o conhecimento, é muito bom o entendimento, mas é muito mais importante termos corações puros. Termos corações verdadeiros, temos corações cheios de amor para dar esse testemunho de bondade, de mansuetude e de benevolência para com todos, independentemente, como disse há pouco, das crenças, das religiões e das nossas diferenças. Porque todos nós somos filhos de Deus, todos nós temos problemáticas espirituais, mas todos nós somos chamados a este convite generoso de Jesus a sermos mansos, brandos e pacíficos. Onde quer que estejamos, em quaisquer circunstâncias da nossa existência. Portanto, é um convite suave, mas ao mesmo tempo é um convite duro, porque na verdade nós ainda temos muita dificuldade em sermos brandos, porque ainda nos sentimos talvez um pouco cobardes. Porquê? Porque o orgulho e a vaidade e o preconceito ainda habitam nos nossos corações. Quando conseguirmos extirpar, a pouco e pouco, esses sentimentos e dermos lugar à mensagem do Cristo dentro de nós, então estaremos regenerados para que a Terra um dia também possa ser nossa, pelo testemunho que cada um de nós vai ter que dar onde Deus nos colocou agora a ser mansos, a ser brandos e a sermos pacíficos de coração.
1: Perfeito, Felipe, perfeito. Olha, Diana Ferreira colocou aqui para nós. O conhecimento já o temos, falta-nos vontade para dar esse testemunho, né? É aquela boa vontade sincera, né, Diana, que Jesus falou para nós, né? É preciso nós fazermos a nossa parte, nós termos o conhecimento. É o que Felipe falou agora, né? Podemos conhecer, ler, estudar todas as potências do Espírito, mas o simples crer ele não resolve, né? Nós precisamos fazer a nossa mudança íntima, na essência realmente. Não basta nós aceitarmos um texto que nos fala de fé. É necessária a nossa experiência direta com essa realidade de mudança, né? Deixa eu me ver mais aqui. Adolfo Weck colocou assim, olha, fé raciocinada nos ensina a doutrina espírita de amor e caridade. Exatamente, Adolfo, né? Nós tomarmos todas essas decisões de de permanecer, de seguir ou de mudar a nossa vida neste caminho, mas utilizando realmente o nosso raciocínio, a razão que vai nos direcionar para que as nossas escolhas de amor e de caridade, por mais que no começo seja com algum interesse, eu vou fazer porque eu quero ganhar um pontinho, né? Mas com o tempo isso precisa ser modificado para que o sentimento possa falar mais alto, né? Por quê? Porque é muito interessante que nós pensamos que nós podemos ter até assim um espírito de força para realizar algo. Mas muito mais importante que um espírito de força para realizarmos algo é a força de espírito que nós estivermos para que a nossa realização de algo bom possa ser realmente efetivada no sentimento maior. Isto é, o espírito de força, ele tem uma posse temporária de alguma situação, né? Já quando nós falamos da força de espírito, né? Como se falássemos assim, do espírito, né? Do pobre de espírito, né? Da força de espírito, a força de espírito, ela vem e realiza algo que é permanente, diferente de um espírito que vai usar da força para fazer algo. Então, essa entrega que Paulo colocou, né? Já não sou eu mais quem vivo, mas o Cristo que vive em mim. É um ato de entrega espontânea, porque ele vem usando a fé raciocinada que o Adolfo está colocando aqui para nós, né? Essa fé raciocinada que vai nos auxiliar a nós termos mais discernimento nessa entrega, né? Para que nós não venhamos a caminhar iludidos de que muitas vezes possuir algo aparentemente visto, material, possa ser realmente uma realização. E nós depois adiante despertarmos, porque a ilusão é realmente nós nos enganarmos em alguma ideia, né? E depois então a realidade ela vai surgir para nós. E quais são as posses que estamos realmente buscando no nosso no dia a dia, né? Então nós só vamos ver aqui, olha, um boa noite aqui da Inês Fernandes, que está falando conosco, né, Inês, né? E a Diana nós colocamos aqui, né, que falta realmente a vontade em cada um de nós, não é isso? E assim, Felipe, você teria mais algum complemento, mais alguma observação para falar para nós, né? Nosso programa chama-se Com Jesus, né? Você poderia usar esse título aí na sua fala, porque esse Com Jesus para nós cala tão fundo no nosso coração. Né? Quando o Luiz ele nos fez o convite, ele falou assim: e o nome do programa? Eu falei: olha, Luiz, nós tínhamos uma tarefa que a gente fazia nas ruas à noite, entregando uma sopa, que era jantar com Jesus, porque era à noite. Aí depois passou para sábado à tarde, então tiramos o jantar, ficou com Jesus, né? Então a gente queria permanecer com o nome com Jesus, porque realmente com Jesus fala muita coisa, né? Não, Felipe?
0: Fala imenso, né? Então, com Jesus nós aprendemos a ser brandos, com Jesus nós aprendemos a ser pacíficos, a sermos misericordiosos, a sermos justos, a sermos amorosos. Jesus é para nós a nossa grande referência e é para nós o nosso grande amigo. Aprender a conhecer Jesus é uma jornada que nós deveríamos todos fazer. Eu nem sempre foi assim na minha vida, mas eu tenho feito um esforço para me aproximar dele, como um grande aflito que sou. E vem-me sempre as palavras de Jesus, quando ele diz: "Vinde a mim, todos vós que estáis aflitos, sobrecarregados, e eu vos aliviarei." Aquilo que tenho tido na minha vida é um alívio muito grande, não só pela compreensão, mas por perceber que também para mim há essa oportunidade de ser melhor a cada dia, estando com Jesus. E, portanto, estar com Jesus é algo que eu aprendi a amar, aprendi a gostar e aprendi de tal forma que eu já não quero afastar-me mais dele, independentemente daquilo que me aconteça na minha vida. E, portanto, com Jesus, aquilo que eu tenho a dizer é que a vida é muito mais bela. Com Jesus, a vida faz-nos muito mais felizes, porque Ele está sempre connosco, independentemente das circunstâncias que a vida nos possa colocar. Então, com Jesus, somos felizes. Com Jesus, Somos desafiados a sair da nossa casa, a sair do nosso conforto. Mas com Jesus aprendemos a sacrificar-nos por amor, aprendemos a disciplinar a nossa vida, aprendemos a regrar a nossa vida para que Ele nos conduza, não para os locais onde nós gostaríamos de ir, mas para os locais que Ele quer que nós iremos ou iramos. Portanto, como Ele disse a Pedro, Pedro, crê, te levarei para onde tu não queiras ir. Mas Jesus leva-nos, de facto, para ambientes, para regiões, dentro de nós mesmos, que nós desconhecíamos. E essa é a beleza do Cristo. Ele cura-nos, Ele salva-nos de nós mesmos. E, portanto, a vida com Jesus é uma vida plena de amor, de sabedoria e de bênçãos de Deus.
1: Nos salva de nós mesmos. Isso é maravilhoso, né, Felipe? Nos salva de nós mesmos, das nossas próprias iniquidades, né? E quando a gente vai caminhando, aprendendo com Jesus, quando nós descobrimos esta força suprema do Cristo em nossas vidas, fico eu pensando assim, Felipe, é como podemos e como poderemos caminhar sem, né? Quando nós conseguimos compreender, eu não digo nem vivenciar 100%, porque eu pelo menos estou no grande aprendizado, mas quando nós descobrimos o quanto muda a nossa vida, o quanto tudo fica muito menos doloroso porque compreendemos, realmente caminhar com Jesus leva outro sentido para a nossa vida. Não falo nem direção somente, mas sentido, sentido existencial para a nossa vida, né?
0: Sem dúvida.
1: Felipe, sem dúvida, né, meu querido, meu amigo, nosso irmão, né? Se você desejar fazer mais alguma observação, se não, nós iríamos te pedir para fazer a nossa prece de agradecimento. Fique à vontade. Deixe-me ver aqui, olha, Sônia colocou alguma coisa agora. Conhece-se o verdadeiro espírita pelo esforço que faz para domar as suas más inclinações, né? Esse esforço diário, né, Felipe? Esse esforço contínuo que vamos fazendo, mais uma vez colocando, a começar dentro de casa, né? A começar dentro de casa, porque dentro de casa a gente fica tão à vontade, né? Ah, tá dentro de casa, eu falo assim, depois vai me desculpar mesmo, né? Só que as cicatrizes vão sendo criadas, e às vezes cicatriza e fica tipo uma que tá aqui em minha mão, que ela fica um relevozinho, né? Fica um relevozinho, sempre que eu olho eu falo, poxa, esse negócio aqui ficou meio alto, né? Então, às vezes, dentro de casa, a gente tem que ficar mais atento ainda, né? Porque se o Cristo nos falou para amar aquele que nos ama, quanto mais aqueles que estamos aprendendo a conviver e aprendendo a amar. E em casa, muitas vezes, é reencontro para reajustes, para reconciliação, né? E assim, então, vamos levando esse ambiente de mansidão, onde nós pudermos ir, onde nós pudermos levar, levarmos Jesus. Felipe, meu querido, fica com você.
0: Ok, obrigado. Paulo dizia que combateu o bom combate, né? E esse bom combate foi o combate do orgulho, foi o combate de todas essas iniquidades que falavas, mas que no fim disse que o Cristo já habitava nele. Então vamos orar, agradecer a todos a vossa benevolência por nos ouvirem, a vossa caridade, e vamos rogar ao Mestre, nosso amado, querido, que nos abençoe nesta hora e, sobretudo, Senhor, nós que ouvimos a Tua voz branda e pacífica a chamar por todos nós, a exortar os nossos corações à brandura, à serenidade, a sermos agentes de paz, de pacificação, não a paz do mundo, mas a paz Tua, do Cristo. Senhor, ajuda-nos a que a raiva, a que a cólera, a todos esses sentimentos que nos induzem à doença espiritual, possam ser acernados dentro dos nossos corações. Essas tempestades interiores que nós ainda somos assolados, possam ser atenuadas pelo Teu amor, pela tua mensagem, que é a boa nova para todos nós. Nós te agradecemos a tua vinda branda, não só para a humanidade, mas sobretudo para as nossas almas, Senhor. Nós, os doentes do mundo, te queremos dizer que queremos que tu faças parte das nossas vidas. Queremos não apenas conhecer-te na superficialidade, mas que habites dentro de cada um de nós. Que esta mensagem sublime do teu Evangelho, que é a palavra de Deus para nós, possa realmente fazer morada em nossos corações, para que parta de nós o estímulo da nossa própria luz. Tu nos disseste: vós sois o sal da terra, vós sois a luz do mundo. Pois ajuda-nos, Senhor, a sermos essa luz que ilumina não só os outros, mas também se iluminam a si próprios. Ajuda-nos, através do esforço, do trabalho, da disciplina e da compreensão, do perdão das ofensas, a sermos melhores todos os dias, sabendo da nossa fragilidade, vieste para nos educar. Mas hoje, almas caminhantes, peregrinas nesta imensidão dos séculos, nós queremos herdar essa terra regenerada, essa terra moralizada. E por isso te pedimos trabalho para que as nossas almas, através do esforço próprio, através da boa vontade, possam deixar-te a obra preparada para que, encontrando-nos todos nesse mundo vindouro, possamos dar graças a Deus, graças a ti e graças também a nós, porque pelo nosso esforço podemos também contribuir nesta pequena parcela que é a criação divina. Obrigado pelos NEPs, obrigado pela abençoada doutrina espírita, obrigado sobretudo, Senhor, pela tua vida e pelo teu Evangelho, que é o grande sol para as nossas existências. Fica conosco e brilha sempre conosco, hoje, agora e para sempre, e que assim seja.
1: Graças a Deus. Felipe, muito obrigada por ter vindo aqui conosco aí de Portugal, né, de Azambuja, conversar um pouquinho conosco, tão tarde aí para você, 4 horas a mais. A nossa gratidão pelo seu esforço, pelo seu empenho, pelo estudo. Agradecemos também aos canais parceiros conosco, a todos aqui presentes conosco até agora, a Sônia Costa, a Eliette, Jória, Carmelita, Ana Maria, a Eliana, né? O Wellington Escopel, Maria Machado, Sônia Claudino, Adolfo Vecchi, Samba Fresh, Jennifer Pinheiro, Dirana Ferreira, né? Inês Fernandes, todos que porventura possam vir depois, o nosso abraço carinhoso. Estaremos de volta daqui a 15 dias, porque o programa é quinzenal, aguardando a todos vocês. E leve conosco, Felipe, o nosso carinho, o nosso abraço fraternal. Muito obrigada por ter vindo. A todos uma boa noite. Fiquem e permaneçam com Deus nos corações, por todo sempre. Muito obrigada. Fiquem com Deus.
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0: Saúda o teu dia com a oração de reconhecimento. Tu estás vivo. Enquanto a vida se expressa, multiplicam-se as oportunidades de crescer e ser feliz. Cada dia é uma bênção nova que Deus te concede, dando-te prova de amor. Acompanha a sucessão das horas, cultivando otimismo e bem-estar. Do livro Vida Feliz, de Joana de Ângeles, psicografado por Divaldo Franco.
1: Bom dia, meus amigos, bom dia, minhas amigas, bom dia, irmãos de jornada terrena. Que a paz do nosso Senhor Jesus Cristo possa estar em cada coração. Muita alegria que iniciamos mais um Rondônia Espírita nesta manhã do dia 7 de junho de 2026. Bom dia à nossa equipe de arte que nos brindou com uma linda música. Bom dia à nossa equipe de comunicação. Bom dia ao nosso convidado especial dessa manhã, meu amigo Felipe Menezes. Bom dia, Felipe.
2: Bom dia, Pedro. Bom dia, amigos que nos seguem pelas ondas da internet.

0: Uma alegria enorme estar com os amigos da Fero e do Brasil inteiro e até de fora, nesta bela manhã de domingo, para falarmos um pouquinho de Espiritismo. É sempre uma grata satisfação, Pedro.
1: Verdade, Felipe. Então, nós vamos iniciar, como sempre, com uma prece. Então, vamos elevarmos nosso pensamento a Deus, nosso Pai que estás nos céus e em toda parte, a Jesus, o divino amigo das nossas vidas, e aos benfeitores que fazem a sua vontade no mundo, externando, primeiramente, nossa gratidão ao Pai. E a Jesus por nos permitir mais um encontro em torno do Evangelho do Mestre e Senhor de nossas vidas. Este roteiro seguro de libertação das criaturas humanas. Senhor Jesus, ajuda-nos a abrirmos as mentes, os corações, a nossa alma, para que os ensinamentos estabelecidos no maior código moral que a humanidade conhece, que é o teu evangelho de luz e de amor, possa se instalar em definitiva em nossas almas, modificando a nossa conduta para melhor. Nos abençoe com bênção de paz, de saúde, de fé, de esperança, de confiança profunda nos desígnios do Pai para as nossas vidas. Ajuda-nos, a cada um de nós, a trilharmos a nossa caminhada, sempre tendo por base os ensinamentos éticos e morais do teu evangelho, que haverão de nos libertar da ignorância, dos erros, das paixões, dos vícios que ainda nos incomodam a caminhar. Abençoe a cada um dos irmãos que estarão conosco nesta manhã e aqueles que haverão de ver e ouvir o nosso programa em outras horas, em outros dias. Que todos nós sejamos tocados pela palestra de hoje, pelos ensinamentos de Jesus, que tem o poder de realmente tocar o nosso mundo íntimo. Que os nossos trabalhos desta manhã possam transcorrer num clima de fraternidade e de muita paz. Que assim seja, Senhor. Meus amigos, a nossa alegria hoje é redobrada. Temos a satisfação de receber o nosso amigo de quase 30 anos, Felipe Menezes, do Amapá, um amigo querido de longa data, das lides espiritistas no Brasil, principalmente na região norte. Uma alegria grande receber esse irmão. Felipe, com você a partir desse momento, seja bem-vindo às terras de Rondon. Recebemos você com todo o nosso carinho, meu irmão.
0: Pedro, eu é que agradeço a honra, a oportunidade maravilhosa de estarmos juntos mais uma vez. Me enche o coração de doces alegrias. Para falar um pouco, Pedro, do capítulo 9 do Evangelho segundo o Espiritismo, bem-aventurados os que são brandos e pacíficos, porque lá temos uma, no item 6, uma mensagem na instrução dos Espíritos. Trazida pelo espírito Lázaro. E Lázaro, ele nos fala da afabilidade e da doçura, que é modernamente nós chamamos de empatia, né? Ele diz que a benevolência para com os seus semelhantes, fruto do amor ao próximo, produz a afabilidade e a doçura, que são as formas de manifestar-se. Olha só, ele fala que o amor ao próximo, ele não é só um sentimento, ele tem uma veste, ele tem uma forma de manifestar-se. Olha só que dica, né? Nós estamos falando, Pedro, amigos, nós estamos falando de amor, nós estamos falando de caridade, nós estamos falando de aplicabilidade do Evangelho. aplicabilidade. Esse é o desafio, porque conhecimento nós já temos muito. Todas as igrejas, as denominações diversas do cristianismo, todos já conhecemos o amor ao próximo, o perdão, humildade, já conhecemos muito. Mas a aplicabilidade é o grande desafio, porque no final da mensagem, Lázaro nos diz que não basta que dos nossos lábios apenas manem leite e mel, se o coração de modo algum está associado a essa afabilidade, a doçura. Só há hipocrisia. E ele prossegue dizendo: aquele cuja afabilidade e a doçura são fingidas nunca se desmente. É o mesmo, tanto em sociedade quanto na intimidade. Esse é o demais, sabe que se pelas aparências se consegue enganar os homens, a Deus, entretanto, ninguém engana. Por isso que a aplicabilidade das virtudes ensinadas no Evangelho de Jesus, elas são, na sua repetição, são as formas de introjetarmos em nossa alma esses conceitos, esses sentimentos, essas virtudes, pela repetição diária, semanal, mensal, anual, por décadas, por séculos, por milênios, quando nós vamos repetindo as ações amorosas, elas vão a pouco se conectando naturalmente à nossa alma e ela começa a se expressar naturalmente. É aí que nós adquirimos a virtude. Então, quando nós lemos esse trecho do Evangelho, concebemos essa palestra, empatia, gentileza e compaixão, ok? E nós começamos por uma base científica, gente. É um experimento neurocientista da caridade, que foi feito entre os anos de 2001 e 2006 pelo Dr. Jorge Moll Neto. Por incrível que pareça, o Dr. Jorge Moll Neto é um cientista materialista, ele não acredita em Deus. Entretanto, quis comprovar se é verdade. Né? Ele disse que ele sempre ouviu dos religiosos que caridade faz bem, que a prática do bem faz bem a quem o pratica. Enfim, e ele quis comprovar. O que foi que ele fez? Ele usou o escaneamento cerebral para mapear o cérebro em atividade enquanto ele fazia o experimento que ele chamou de doação custosa ou sacrificial. Ok? Foi o que ele fez? Ele, ao submeter as pessoas ao mapeamento cerebral com PET scan e outras formas, mas sobretudo com PET scan, né, que é a tomografia computadorizada com emissão de pósitrons, ele percebeu que, durante o ato da caridade, havia uma atividade intensa eletroquímica na área cerebral correspondente a recompensa, o que fez que se propiciasse uma sensação de agradável satisfação. Como é que ele concebeu esse experimento? Olha que curioso. Ele foi no Evangelho. Ele definiu como caridade uma ação benévola e sentimental com ausência de recompensa, né? Tá aí de graça, que de graça receber, né? Fazer o bem sem ostentação, ok? Não fazer algo a mais que a obrigação. Fazer algo, não só pela obrigação, fazer algo a mais que a obrigação. Olha só. Então, no início do experimento, em 2001, ele fez uma associação inicial de um cérebro sendo mapeado ao comer chocolate por uma pessoa que ame chocolate. E aí, foi o que ele fez? Ele mapeou e verificou realmente o campo cerebral, o ponto cerebral responsável por decodificar a satisfação nas ações humanas. Como é que ele fez isso? Ele deu R$100 a vários voluntários e pediu que esses voluntários escolhessem uma entidade qualquer de filantropia, não é? Para que eles pudessem dar esses R$100. Ele pegou umas entidades e nomeou-as, entidades que cuidavam de velhinhos, entidades que cuidavam de crianças, entidades que cuidavam de animais, e ele percebeu que houve uma intensa atividade na hora da satisfação quando a pessoa escolhia aonde ia dar aqueles R$100. Para qual entidade ele ia dar, né? Num ato de filantropia, ou seja, um ato que nada custa, porque vejam que ele entregou os R$100 para as pessoas e as pessoas só tinham o trabalho de decidir qual das entidades de benemerência iriam depositar os R$100, ok? No segundo momento, vejam só, ele pediu que cada um desses voluntários tirasse de si mesmos R$100 para doar do próprio bolso. Olha, veja que foi isso, repetindo, foi no ano de 2001, hein? O que é que ele percebeu? Que foi diferente. Não houve aquela intensa atividade na área da satisfação, na área cerebral da satisfação. Houve uma ativação na área cerebral responsável pela percepção de dor e sofrimento. Olha que coisa, hein? Ele parou até aí, não publicou a segunda parte do experimento, publicou só a primeira, a filantropia, né? Quem recebe R$100, dá R$100, gera uma grande satisfação e ficou muito triste, mesmo sendo materialista, porque ele não conseguiu comprovar que aquela pessoa que teria que tirar do seu próprio bolso R$100 ativava no cérebro a área correspondente à dor e sofrimento. Porém, passados 5 anos, o Dr. Jorge Moll, ele ficou conhecendo outro experimento de neurociência chamado experimento neurológico da prece fervorosa. Ele percebeu que colegas estavam mapeando o cérebro de pessoas no momento da oração, que acendia um ponto, além da recompensa, o ponto de Deus, que eles chamam, que é um ponto em determinada área do cérebro, que é ativado toda vez quando você pensa em transcendência, você pensa em Deus, pensa em Jesus, pensa em Maria, pensa na vida após a morte, enfim. É o ponto da transcendência, é uma área cerebral que é ativada quando você concebe as potências da alma, a dimensão sagrada, ok? E aí ele achou interessante aquilo, poxa, orar faz tanto bem, porque é uma verdadeira, depois que ativa esse ponto, há uma brainstorm, há uma tempestade de reações eletroquímicas pelo cérebro inteiro, né? Da pessoa que ora. Então, aí ele concebeu introduzir no seu teste de 2001, do experimento da caridade custosa, ele acrescentou outra variável no experimento. Ele fez o seguinte, ele pegou essas 3 entidades que cuidavam de animais, de crianças e de velhinhos e pediu que cada uma fizesse um pequeno filme promocional das suas atividades, né? Um pequeno comercial de 30 segundos mostrando como é que os velhinhos eram cuidados, como é que as crianças eram cuidadas, a satisfação de quem cuida, o animalzinho sendo cuidado, ou a criança sendo acarinhada, ou o velhinho sendo muito bem cuidado, né? Aí ele fez o seguinte, ele passou os 3 vídeos para os voluntários que participaram do experimento, já no ano de 2006, lembrando isso. E depois de assistirem, ele pediu, escolham qual dessas instituições merecem. Olha o termo que ele usou, quais dessas instituições merecem receber o seu dinheiro. E aí, depois que as pessoas se envolveram emocionalmente com o experimento, vendo como as criancinhas, os animais, os velhinhos eram tão bem cuidados, ele, o Dr. Jorge Moll, percebeu que essas pessoas elas ativavam uma área do lóbulo pré-frontal. A mesma área que André Luiz ele diz que é a área correspondente ao nosso futuro, a nossa conexão com Deus, que é a área que está ligada no pré-frontal. Ou seja, segundo André Luiz, o nosso futuro, a nossa conexão com Deus estão justamente localizados nessa área pré-frontal. E a piedade e a compaixão pelo experimento do Dr. Jorge Moll também ativam a mesma área. Então, depois do Dr. Jorge Moll percebeu que isso ativou, depois disso, muitas áreas cerebrais, o que fez com que no cérebro da pessoa que exerce a caridade há um equilíbrio na química cerebral global. Vejam que o ato de orar há toda uma atividade cerebral, mas no ato de praticar o bem, a caridade verdadeira, com envolvimento emocional, não só a filantropia que você dá por dar, né? Então, esse resultado foi muito parecido com o experimento da prece. Porém, o que é que ele percebeu, Dr. Jorge Moll? Que no experimento da caridade, as atividades cerebrais envolvidas eram muito maiores, muito mais significativa, demonstrando que o bem é uma forma mais poderosa de conexão com Deus do que a própria prece, e carrega maior cota de satisfação. O que nós vamos encontrar no Evangelho segundo o Espiritismo, no item que trata da prece, salvo engano, capítulo 19 ao 21, né? A qualidade da prece, tem ali a maneira de orar, depois tem a qualidade da prece e os efeitos da prece, que é o bem-estar, a pessoa que ora se sente se transportada, mais leve. Está ali escrito no Evangelho segundo o Espiritismo. Então, os Espíritos já falaram a Kardec que orar tem um efeito. E que fora da caridade não há uma salvação, porque o nosso conceito de salvação, o conceito espírita, ele é conceito de evolução, de própria felicidade intrínseca daquele que pratica o bem, que pratica a caridade verdadeira. Então, vamos nos aproximar desses conceitos, vamos nos apropriar com maior profundidade para a gente poder fazer uma diferenciação o que é caridade e o que não é caridade, porque a caridade ela pede envolvimento. Né? Envolvimento. Então, vamos lá. Muita gente diz que não, eu não tenho pena das pessoas, não tenho dó. Né? E a gente fala em dó, pena, como substantivo masculino encontrado no próprio dicionário. Nós vamos ver que dó ou pena, né? Esse sentimento de pena com relação a alguém ou a si mesmo, ou alguma coisa, é o conceito de dó. Sentimento de pena em relação a uma pessoa ou a si mesmo. É também uma expressão de grande tristeza e mágoa por alguém ou por si. É um pesar. Dó é um pesar. A origem etimológica dessa palavra, dó ou pena, vem do latim, tá? Que é dolus, ou seja, luto, dor, compaixão, né? Causador, afligir-se, aflição corporal. Nós vamos encontrar no dicionário do Google essas definições. Então, é um sentimento de pena, né? Eu tenho pena do mendigo que está ali, tenho pena, dó, eu olho, tenho pena, tenho dó, eu passo, vou embora. Ok? Então, esse é o propriamente o significado da palavra dó, ok? Da palavra pena, já é um sentimento que as pessoas têm quando presenciam outra pessoa numa situação de sofrimento. É um sentimento comum à maioria das pessoas que se sentem tristes ao verem alguém em uma situação delicada, comovedora. Pena pode ser sentida em relação a outra pessoa e a si mesmo. E a origem etimológica da palavra pena também vem do latim, que é poena, ou seja, punição, castigo. Eu me puno, eu me castigo por sentir dó, eu sofro. Ok? Já a nossa querida compaixão, que é um substantivo feminino, olha só, o significado mais preciso e ainda retirado, lembrem-se, do dicionário Google. Então, compaixão. Compaixão é um sentimento piedoso de simpatia para com a tragédia pessoal de outrem, acompanhado de um desejo de minorá-la. Participação espiritual na infelicidade alheia que suscita o impulso altruísta de ternura para com o sofredor. E a sua origem etimológica, a palavra compaixão também vem do latim, cujo termo é compassionis, que significa sentimento comum ou união de sentimento. É isso que nos interessa. Não é sentir dó, não é sentir pena, é sentir compaixão. Que é, né, a compaixão, ela é a nossa querida piedade do Evangelho segundo o Espiritismo, né? A piedade é se colocar no lugar do outro, sentir com o outro. E não só sentir, se movimentar por auxiliá-lo. Só tem compaixão quem tem empatia. E a empatia é se colocar no lugar do outro. Mas não basta ter só empatia e sensibilização. Não basta parar por aí. É preciso a ação da compaixão para mudar a situação de sofrimento do outro. Essa é a diferença. Não parar nem na dó, nem na pena, nem apenas na empatia. É preciso dar um passo seguinte, né? Que é a compaixão. Ok? Vamos falar agora de gentileza e cordialidade, que foi a introdução que fizemos no Evangelho segundo o Espiritismo, a afabilidade e a doçura. Muito bem, amigos, a gentileza e a cordialidade, elas são filhas da compaixão, são intermediárias, pois tornam a vida dos outros mais leve e alegre. Ok? É a simpatia pessoal, a leveza, o bom trato, o trato fino, mas que nasce do coração, ok? Por exemplo, existem dois tipos de bom dia. Um protocolar e por educação, né, de dizer aos outros bom dia, é um costume social, tá? A primeira forma. A segunda forma, o segundo tipo de bom dia é envolver esse ato de gentileza social em uma gentileza amorosa, vamos dizer assim. É acrescentar o bom dia, por exemplo, um sorriso. Quando você dá um bom dia com um sorriso, se você dá um bom dia, além do sorriso, um abraço, você vai melhorar o dia de alguém. Vai resolver o problema do outro? Não. Não necessariamente vai resolver o problema de uma pessoa, mas vai tirar essa pessoa de uma situação inicialmente ruim. Vai lançar luz naquele dia da pessoa. Vai apoiá-la emocionalmente. Vai fortalecê-la para que ela possa enfrentar os seus desafios. Está vendo a diferença? Bom dia e um bom dia com um sorriso. E até, se for alguém que você conhece, com um abraço. Ok? Porque a gentileza é o jeito mais bonito de ser um sol no dia nublado de alguém. Olha que bonito. Essa é uma frase feita. Até pesquisamos o seu autor, mas não encontramos nas redes sociais, nem na internet como um todo. Vou repeti-lo. Gentileza é o jeito bonito de ser o sol no dia nublado de alguém. Então, essa é a genuína gentileza, é a genuína cordialidade. Ok? Então, vamos ver. Então, as três juntas, empatia, gentileza e compaixão. Olha só, empatia, gentileza e compaixão, elas têm circuitos neurais diferentes no cérebro. E são ações que têm que ser treinadas no dia a dia para que se torne aos poucos um saudável automatismo. Pois o instinto de sobrevivência, instinto natural de sobrevivência, em nós, nos seres imperfeitos que somos ainda, é um automatismo neural para a compaixão. Nós somos seres competitivos, naturalmente competitivos, por necessidade de sobrevivência, ok? Então, o nosso cérebro foi moldado para a competição e até para a violência, para a ocupação de espaço, e não para a cooperação. Uma vez que a cooperação ela já é um valor mais recente na humanidade e precisa ser muito bem trabalhado e repetido constantemente para que possa se fixar e criar um novo caminho neural, novas conexões no nosso cérebro e na nossa mente, um novo neurocircuito, vamos dizer assim, usando a linguagem científica. Isso é um processo de evolução, amigos, de crescimento, sair do automatismo, sair da violência, da luta por espaço, da luta pela sobrevivência, pela competição, para a cooperação. E aí vem o papel da empatia, da gentileza e da compaixão como treinos de fixação desses elementos novos, tá? Esse é o que nós chamamos o caminho da prática do bem, ok? Qual o caminho? Nos primeiros passos, você sente empatia. Sente o sofrimento alheio. Empatia. Segundo passo, você estende as mãos. Se aproxima. Quando você estende a mão e se aproxima, você saiu da empatia e entrou no segundo passo, o passo da gentileza. E, por fim, repetindo e repetindo, empatia, gentileza, você entra na compaixão. O nosso mundo, o nosso planeta, o nosso Brasil, a nossa cidade, o nosso bairro, o nosso lar vai mudar quando treinamos as crianças para essa vivência. Educar as crianças para uma cultura de cooperação em vez de competição. A arte de convencer as crianças, novas gerações, das vantagens da cooperação sobre a competição. E não apenas falar em cooperação, falar nas vantagens, nos resultados. O que gera no mundo um mundo solidário, ok? Que é a nossa piedade. Olha só como Miguel, Espírito Protetor, no Evangelho segundo o Espiritismo, capítulo 13, ele diz sobre a piedade. Eu pensei quatro itens da mensagem de Miguel. Olha só, piedade. Sentimento que vos comove até as entranhas à vista dos sofrimentos alheios. Sentimento que vos comove até as entranhas. Se você não sentir a piedade, não gera caridade. Ok? O que mais que ele diz? Piedade É a melancólica, mais celeste, precursora da caridade. É melancolia. Dói. Você sentir a dor do outro, dói em você. É penoso, é custoso. Mas sem isso não há a caridade, que é o segundo passo. Ele continua dizendo: tenho certo amargor, é certo, porque nasce ao lado da desgraça. Ele diz que tem amargor porque nasce do sofrimento alheio, nasce da desgraça. Ou você não sente nada disso, olha para o desgraçado e vai embora. Sua vida egoísta, não é? E o quarto ponto que Miguel trabalha: a piedade dispõe vossa alma à humildade, à benevolência e o amor ao próximo. Olha só, a piedade dispõe a alma à humildade. Olha que bonito. Humildade é a virtude basilar no ser. Você não desenvolve nenhuma virtude se não começar pela humildade. Lembrando que humildade é o sentimento que nivela os seres. Humildade não é ser menor, não é ser subserviente. Não é ser pobre de espírito, coitadinho, meloso. Não. Humildade é a arte de não ser nem maior, nem menor que ninguém. Ser igual, não ser superior, não ser inferior. Tratar todos como iguais, como importantes, tal qual você é importante, tal qual você gosta de ser tratado. É ser humilde. Dispõe você à beneficência e dispõe você ao amor ao próximo. Ok? Lembrando os conceitos de André Luiz, né? Por Calderaro, que para fazer o mal, Kardec também trabalha o conceito, basta a inércia. Não fazer nada. Para fazer o bem, precisa de ação. Ok? Então, a definição de Calderaro de mal, né, é bem diferente do que a gente costuma encontrar por aí. Né? Mal para Calderaro é o bem só para si. A satisfação só para si. Esse é o mal. E o bem é a satisfação para você e para todos que caminham a sua estrada. Olha que bonito, não é? É um novo conceito de mal. Mal é o bem só para si, isso é o mal. Muito bem, falamos agora de altruísmo e caridade verdadeira. E aí nós vamos nos socorrer do Livro dos Espíritos, na nossa famosa questão 886, porque nós somos, quando falamos em caridade, levados a pensar em só caridade como dar coisas. Né? E Kardec faz uma pergunta muito inteligente. Ele não pergunta aos espíritos o conceito de caridade, o que é a caridade. Ele não pergunta isso. Na questão 886, ele pergunta: o que é caridade, como entendia Jesus? Olha só, quando ele faz essa pergunta, né, ele não perguntou como Platão entendia, ele não perguntou como os livros sagrados entendiam, os profetas entendiam caridade. Ele perguntou sobre a caridade, como entendia Jesus. E adivinhe quem responde? Espírito de verdade, Jesus, né? E a gente sabe que os espíritos superiores, eles falam pouco e dizem muito. Olha só a resposta. Caridade, como entendia Jesus? Resposta dos espíritos, resposta do Espírito de verdade. Benevolência para com todos. benevolência, ser bondoso para com todos, para comigo mesmo, para minha família, para os meus amigos amados, o bem para com os desconhecidos, o bem para com aqueles que eu antipatizo, o bem para aqueles não amigos, o bem para os inimigos, bem para todos. Olha só, ampliou o conceito, fazer o bem para com todos. Prosseguindo, indulgência para com as imperfeições dos outros. Aí vem a tolerância, né? O ato de aceitar o outro dentro dos seus limites. Não ser amigo só dos perfeitos, ser amigo de todos. E compreender as falhas dos outros, ser indulgente. E, por último, perdão das ofensas. Benevolência para com todos, indulgência para as imperfeições alheias e perdão das ofensas. Isso é a prática da caridade como entendia Jesus. Ok? É a prática do bem no sacrifício. Quando eu falo sacrifício, não é aquilo penoso, porque uma mãe que ama o filhinho e o filhinho passa a noite com febre, ele fica velando no berço da criancinha, ela fica a noite sem dormir. E a gente diz, poxa, quanto sacrifício ela está fazendo? Mas ela faz com tanto amor que aquilo não é sacrifício, é glória, é felicidade. É porque quando você pratica o bem, aquilo que é penoso é felicitador. Daí vem o valor, que é o óbolo da viúva, né? Quem deu mais foi quem deu menos, porque deu daquilo que lhe faltava, né? Esquecer a si mesmo, colocar o bem do próximo em primeiro lugar, perdoar o inimigo, fazer o bem a quem nos odeia. O sacrifício que parece difícil e pesado para uns, para outros é alegria, é glória e é felicidade. É a felicidade que espiritualiza o ser. E aí passa a ser a verdadeira caridade. E qual o resultado de tudo isso? O que resulta fazer o bem? Fazer o bem logo para ir para o nosso lar, os espíritas dizem, né? Os outros religiosos cristãos. Fazer o bem para ir para os céus. E os espíritos, eles falam sobre a felicidade do bem que Dr. Jorge Moll conseguiu captar com um experimento científico. Ok? Muito bem, vamos ver o que é a felicidade que o bem produz. Para uma atitude ser do bem mesmo, primeiro ela tem que ser intencional. E segundo, ela não precisa e não pode esperar recompensa. Ok? Então, é a atitude em si mesma. Ok? Porque o bem produz felicidade. A primeira recompensa de quem faz o bem é aquele bem-estar da própria felicidade em se fazer o bem, que é o primeiro nível de felicidade, o ato de bem em si mesmo gera a felicidade em quem o pratica. O ato do bem em si gera uma cota de felicidade, que o Dr. Jorge Moll percebeu porque ativou a área da recompensa, produzindo uma grande carga positiva de equilíbrio na química cerebral, gerando bem-estar emocional e corporal naquele momento, ok? Então, o ato do bem em si gera felicidade, é o primeiro nível. Segundo nível, a felicidade da virtude conquistada torna-se constante no ser. Então, um ato de praticar-se o bem gera no ser uma virtude. Gerando uma virtude, gera crescimento espiritual. E crescimento espiritual só tem a ver com felicidade. Todo aquele que consegue perdoar, todo aquele que consegue fazer um bem, todo aquele que supera um defeito, ele galga um degrau na escada evolutiva. Ok? E o terceiro nível de felicidade que a prática do bem propicia é a felicidade compartilhada com o próximo. Para o bem comum, amplia a felicidade própria. Quando eu faço bem a alguém, gerando nele um bem-estar, uma felicidade, ok? Gera uma energia. Uma energia. E essa energia, ela se estende. Ok? O que amplia a felicidade própria. Isso tem a ver com lei de causa e efeito. Quando eu produzo uma felicidade a alguém, eu lanço um ato de bondade, de gentileza, de caridade, que felicita alguém, essa energia volta para mim. Ampliando a felicidade de quem pratica. Então, a prática do bem, ela retroalimenta o espírito de felicidade. Olha como é complexo, como é, ao mesmo tempo, simples. O bem desinteressado, a gentileza, a caridade e os efeitos naturais. Eu finalizo, Pedro, essa nossa reflexão sobre o Evangelho e Ciência com uma outra frase desse mesmo capítulo 13, desse mesmo espírito, Miguel, espírito protetor do médium, que mandou uma cartinha psicografada a Allan Kardec, quando ele tirou férias, ficou lá aos arredores de Paris, numa pequena cidade, não contou para ninguém o projeto que ele estava escrevendo, que era o livro Evangelho Segundo o Espiritismo, e os espíritos mandaram muitas cartas sem os médiuns saberem que Kardec estava trabalhando no Evangelho e mandaram muitas mensagens decodificando o Evangelho, aclarando o Evangelho de Jesus para a linguagem moderna e acrescentando os raciocínios científicos, filosóficos, ampliando os raciocínios religiosos de conexão com Deus, que nós chamamos de fé raciocinada, a fé que só surge quando se convence, e só se convence quando se compreende, quando o assunto passa a ter relevância, o assunto toca a alma de quem se apropria dele. E é assim que nasce a fé raciocinada. Olha só o que diz Miguel. Temei conservar-vos indiferentes quando puderdes ser úteis. A tranquilidade comprada à custa de uma indiferença culposa é a tranquilidade do mar morto, no fundo de cujas águas se escondem a lama fétida e a corrupção. Então, amigos queridos, reafirmando e sintetizando a nossa reflexão, vamos colocar a mão na massa. Vamos sair da conceituação do estudo para a sua prática, para a sua vivência, para o seu treino, para a máxima do nosso, da nossa doutrina, da nossa amada doutrina, fora da caridade, não há salvação. Porque praticando diuturnamente a caridade, sobretudo a caridade no sentido amplo, não só de dar as coisas, mas dar do coração, mas se aproximar, mas compreender, mas perdoar. E, quando for preciso, dar também de coisas, de alimentos, de vestimentas. Acrescida sempre com um sorriso. Sempre que você vai doar alguma coisa, você acrescenta um sorriso. Você vai fazer com que a pessoa perceba que você está dando com alegria, não está dando para se livrar dela, não está dando por obrigação. Você está dando por gentileza. Você está expressando o que vem de dentro da alma. Então, vamos doar com alegria, vamos fazer o bem, e fazendo o bem com alegria, cada dia. Estaremos escalando o cume do monte da evolução, o que for possível nesta vida. E depois vamos complementar na vida pós-morte, nas outras encarnações. Mas o ideal, o importante é o agora. O poder que temos é o de hoje, de agora, de nos transformarmos com a ação generosa do bem. Então, muita paz a todos, um resto de domingo maravilhoso, uma semana cheia de novas perspectivas e de muita conquista. Muita paz a todos e, mais uma vez, agradecendo o convite e colocando-nos sempre à disposição dos amigos. Muita paz.
1: É, Felipe, a gratidão é nossa por termos este amigo de longa data, de quase 30 anos de convivência com você nas lides espiritistas pelo Brasil afora, mas principalmente aqui na região norte. É uma alegria muito grande recebê-lo aqui. Hoje nós ganhamos o dia por ter um amigo tão caro aos nossos corações, conosco aqui hoje. Gratidão a você pela sua mensagem, lúcida, clara, esclarecedora, nos convidando a sairmos da teoria para a prática, a tirarmos o conhecimento da mente e levarmos para o coração, para que, quem sabe, a gente possa encontrar aqui ainda, nesta caminhada terrena, a tão almejada felicidade. Gratidão a você, e eu vou pedir gratidão a toda a nossa equipe de arte, comunicação, a todos os companheiros que estiveram conosco nesta manhã, são muitos, não vamos nominá-los, e de vários lugares, e aqueles que vão estar conosco depois, porque o nosso programa ele é assistido à tarde, à noite, nos dias que se seguem. Temos uma playlist, estamos nos aproximando. Este é o programa de número 297. Mais 3 semanas estaremos com 300 semanas de trabalho, levando a mensagem espiritista aos corações que sintonizarem com as redes sociais da nossa Federação Espírita de Rondônia. Meu amigo, eu pediria a você, com o coração cheio de gratidão ao amigo, fizesse a nossa prece de encerramento do trabalho de hoje.
0: Muito bem. Agradecemos, então, os amigos da Fero, Margarete, Pedro, Nayara, todos os demais que contribuem nesse trabalho maravilhoso. Então, convido todos a sintonizarmos com o nosso Pai Celestial, com o nosso Mestre Jesus. E assim, amigo querido, agradecidos estamos. E contigo louvamos a Deus, o nosso Pai, e a Ele suplicamos suas bênçãos de amor a nos envolver, trazendo energias pacificadoras para o nosso planeta Terra, envolvendo os irmãos que sofrem os efeitos dolorosos das guerras, pedindo que ilumine, Senhor, a mente e os corações dos governantes das grandes nações, a fim de que encontrem o melhor caminho de pacificação, de entendimento, e de crescimento para todo o nosso planeta. Nos envolve com as tuas bênçãos, nos dando energias de bom ânimo, de paz, de equilíbrio, a fim de que possamos seguir em frente, enfrentando os desafios, aprendendo, crescendo e amando. Que a tua paz continue conosco, Senhor, de nossas vidas.
1: Mais uma vez, muito obrigado à presença de todos. Fiquemos na paz de Jesus. Um beijo no coração e até domingo que vem, se Deus quiser.

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0: saúda o teu dia com uma oração de reconhecimento. Tu estás vivo. Enquanto a vida se expressa, multiplicam-se as oportunidades de crescer e ser feliz. Cada dia é uma bênção nova que Deus te concede, dando-te prova de amor. Acompanhe a sucessão das horas, cultivando otimismo e bem-estar. Do livro Vida Feliz, de Joana de Ângeles, psicografado por Divaldo Franco.
1: Bom dia, meus amigos, bom dia, minhas amigas, bom dia, irmãos de jornada terrena. Que a paz do nosso Senhor Jesus Cristo possa estar em cada coração. Muita alegria que iniciamos mais um Rondônia Espírita nesta manhã do dia 7 de junho de 2026. Bom dia à nossa equipe de arte que nos brindou com uma linda música. Bom dia à nossa equipe de comunicação. Bom dia ao nosso convidado especial dessa manhã, meu amigo Felipe Menezes. Bom dia, Felipe.
2: Bom dia, Pedro. Bom dia, amigos que nos seguem pelas ondas da internet. É uma alegria enorme estar com os amigos da Fero e do Brasil inteiro.

0: Café de Fora, nesta bela manhã de domingo, a falarmos um pouquinho de Espiritismo. É sempre uma grata satisfação, Pedro.
1: Verdade, Felipe. Então, nós vamos iniciar, como sempre, com uma prece. Então, vamos elevarmos nosso pensamento a Deus, nosso Pai que estás nos céus e em toda parte, a Jesus, o divino amigo das nossas vidas e aos benfeitores que fazem a sua vontade no mundo, externando, primeiramente, nossa gratidão ao Pai. E a Jesus por nos permitir mais um encontro em torno do Evangelho do Mestre e Senhor de nossas vidas. Este roteiro seguro de libertação das criaturas humanas. Senhor Jesus, ajuda-nos a abrirmos as mentes, os corações, a nossa alma, para que os ensinamentos estabelecidos no maior código moral que a humanidade conhece, que é o teu evangelho de luz e de amor, possa se instalar em definitiva em nossas almas, modificando a nossa conduta para melhor. Nos abençoe com bênção de paz, de saúde, de fé, de esperança, de confiança profunda nos desígnios do Pai para as nossas vidas. Ajuda-nos, a cada um de nós, a trilharmos a nossa caminhada, sempre tendo por base os ensinamentos éticos e morais do teu evangelho, que haverão de nos libertar da ignorância, dos erros, das paixões, dos vícios que ainda nos incomodam a caminhar. Abençoe a cada um dos irmãos que estarão conosco nesta manhã e aqueles que haverão de ver e ouvir o nosso programa em outras horas, em outros dias. Que todos nós sejamos tocados pela palestra de hoje, pelos ensinamentos de Jesus, que tem o poder de realmente tocar o nosso mundo íntimo. Que os nossos trabalhos desta manhã possam transcorrer num clima de fraternidade e de muita paz. Que assim seja, Senhor. Meus amigos, a nossa alegria hoje é redobrada. Temos a satisfação de receber o nosso amigo de quase 30 anos, Felipe Menezes, do Amapá, um amigo querido de longa data das lides espiritistas no Brasil, principalmente na região norte. Uma alegria grande receber esse irmão. Felipe, com você a partir desse momento, seja bem-vindo às terras de Rondon. Recebemos você com todo o nosso carinho, meu irmão.
0: Pedro, eu é que agradeço a honra, a oportunidade maravilhosa de estarmos juntos mais uma vez. Me enche o coração de doces alegrias. Para falar um pouco, Pedro, do capítulo 9 do Evangelho segundo o Espiritismo, bem-aventurados os que são brandos e pacíficos, porque lá temos uma, no item 6, uma mensagem na instrução dos Espíritos. Trazida pelo espírito Lázaro. E Lázaro, ele nos fala da afabilidade e da doçura, que é modernamente nós chamamos de empatia, né? Ele diz que a benevolência para com os seus semelhantes, fruto do amor ao próximo, produz a afabilidade e a doçura, que são as formas de manifestar-se. Olha só, ele fala que o amor ao próximo, ele não é só um sentimento, ele tem uma veste, ele tem uma forma de manifestar-se. Olha só que dica, né? Nós estamos falando, Pedro, amigos, nós estamos falando de amor, nós estamos falando de caridade, nós estamos falando de aplicabilidade do Evangelho. Aplicabilidade. Esse é o desafio, porque conhecimento nós já temos muito. Todas as igrejas, as denominações diversas do cristianismo, todos já conhecemos o amor ao próximo, o perdão, a humildade, já conhecemos muito. Mas a aplicabilidade é o grande desafio, porque no final da mensagem, Lázaro nos diz que não basta que dos nossos lábios apenas manem leite e mel, se o coração de modo algum está associado a essa afabilidade, a doçura. Só há hipocrisia. E ele prossegue dizendo: aquele cuja afabilidade e a doçura são fingidas nunca se desmente. É o mesmo, tanto em sociedade quanto na intimidade. Esse é o demais. Sabe que se pelas aparências se consegue enganar os homens, a Deus, entretanto, ninguém engana. Por isso que a aplicabilidade das virtudes ensinadas no Evangelho de Jesus, elas são, na sua repetição, são as formas de introjetarmos em nossa alma esses conceitos, esses sentimentos, essas virtudes, pela repetição diária, semanal, mensal, anual, por décadas, por séculos, por milênios, quando nós vamos repetindo as ações amorosas, elas vão a pouco e a pouco se conectando naturalmente à nossa alma e ela começa a se expressar naturalmente. É aí que nós adquirimos a virtude. Então, quando nós lemos esse trecho do Evangelho, concebemos essa palestra: empatia, gentileza e compaixão. Ok? E nós começamos por uma base científica, gente. É um experimento neurocientista da caridade, que foi feito entre os anos de 2001 e 2006 pelo Dr. Jorge Moll Neto. Por incrível que pareça, o Dr. Jorge Moll Neto é um cientista materialista, ele não acredita em Deus. Entretanto, quis comprovar se é verdade, né? Ele disse que ele sempre ouviu dos religiosos que caridade faz bem, que a prática do bem faz bem a quem o pratica. Enfim, e ele quis comprovar. O que foi que ele fez? Ele usou o escaneamento cerebral para mapear o cérebro em atividade enquanto ele fazia o experimento que ele chamou de doação custosa ou sacrificial. Ok? Foi o que ele fez? Ele, ao submeter as pessoas ao mapeamento cerebral, com PET scan e outras formas, mas sobretudo com PET scan, né? Que é a tomografia computadorizada com emissão de pósitrons, ele percebeu que durante o ato da caridade havia uma atividade intensa eletroquímica na área cerebral correspondente à recompensa, o que fez que se propiciasse uma sensação de agradável satisfação. Como é que ele concebeu esse experimento? Olha que curioso. Ele foi no Evangelho. Ele definiu como caridade uma ação benévola e sentimental com ausência de recompensa, né? Tá aí de graça, que de graça receber, né? Fazer o bem sem ostentação, ok? Não fazer algo a mais que a obrigação, fazer algo não só pela obrigação, fazer algo a mais que a obrigação. Olha só. Então, no início do experimento, em 2001, ele fez uma associação inicial de um cérebro sendo mapeado ao comer chocolate por uma pessoa que ame chocolate. E aí, foi o que ele fez? Ele mapeou e verificou realmente o campo cerebral, o ponto cerebral responsável por decodificar a satisfação nas ações humanas. Como é que ele fez isso? Ele deu R$100 a vários voluntários e pediu que esses voluntários escolhessem uma entidade qualquer de filantropia, não é? Para que eles pudessem dar esses R$100. Ele pegou umas entidades e nomeou-as, entidades que cuidavam de velhinhos, entidades que cuidavam de crianças, entidades que cuidavam de animais, e ele percebeu que houve uma intensa atividade na hora da satisfação, quando a pessoa escolhia aonde ia dar aqueles R$100. Para qual entidade ele ia dar? Né? Num ato de filantropia, ou seja, um ato que nada custa. Porque vejam que ele entregou os R$100 para as pessoas e as pessoas só tinham o trabalho de decidir qual das entidades de benemerência iriam depositar os R$100, ok? No segundo momento, vejam só, ele pediu que cada um desses voluntários tirasse de si mesmos R$100 para doar do próprio bolso. Olha, veja que foi isso, repetindo, foi no ano de 2001, hein? O que é que ele percebeu? Que foi diferente. Não houve aquela intensa atividade na área da satisfação. Na área cerebral da satisfação. Houve uma ativação na área cerebral responsável pela percepção de dor e sofrimento. Olha que coisa, hein? Ele parou até aí, não publicou a segunda parte do experimento. Publicou só a primeira, a filantropia, né? Quem recebe R$100 e dá R$100, gera uma grande satisfação. E ficou muito triste, mesmo sendo materialista, ele não conseguiu comprovar que aquela pessoa que teria que tirar do seu próprio bolso R$100 ativava no cérebro a área correspondente à dor e sofrimento. Porém, passados 5 anos, o Dr. Jorge Moll, ele ficou conhecendo outro experimento de neurociência chamado experimento neurológico da prece fervorosa. Ele percebeu que colegas estavam mapeando o cérebro de pessoas no momento da oração, que acendia um ponto, além da recompensa, o ponto de Deus, que eles chamam, que é um ponto em determinada área do cérebro, que é ativado toda vez quando você pensa em transcendência, você pensa em Deus, pensa em Jesus, pensa em Maria, pensa na vida após a morte, enfim. É o ponto da transcendência, é uma área cerebral que é ativada quando você concebe as potências da alma, a dimensão sagrada, ok? E aí ele achou interessante aquilo, poxa, orar faz tanto bem, porque é uma verdadeira, depois que ativa esse ponto, há uma brainstorm, há uma tempestade de reações eletroquímicas pelo cérebro inteiro, né? Da pessoa que ora. Então, aí ele concebeu introduzir no seu teste de 2001, do experimento da caridade custosa, ele acrescentou outra variável no experimento. Ele fez o seguinte, ele pegou essas 3 entidades, cuidados de animais, de crianças e de velhinhos, e pediu que cada uma fizesse um pequeno filme promocional das suas atividades, né? Um pequeno comercial de 30 segundos, mostrando como é que os velhinhos eram cuidados, como é que as crianças eram cuidadas, a satisfação de quem cuida, o animalzinho sendo cuidado, ou a criança sendo acarinhada, ou o velhinho sendo muito bem cuidado, né? Aí ele fez o seguinte, ele passou os 3 vídeos para os voluntários que participaram do experimento, já no ano de 2006, lembrando isso. E depois de assistirem, ele pediu: escolham qual dessas instituições merecem. Olha o termo que ele usou: quais dessas instituições merecem receber o seu dinheiro. E aí, depois que as pessoas se envolveram emocionalmente com o experimento, vendo como as criancinhas, os animais, os velhinhos eram tão bem cuidados, ele, o Dr. Jorge Moll, percebeu que essas pessoas, elas ativavam uma área do lóbulo pré-frontal, a mesma área que André Luiz, ele diz que é a área correspondente ao nosso futuro, à nossa conexão com Deus, que é a área que está ligada no pré-frontal. Ou seja, segundo André Luiz, o nosso futuro, a nossa conexão com Deus estão justamente localizados nessa área pré-frontal. E a piedade e a compaixão pelo experimento do Dr. Jorge Moll também ativam a mesma área. Então, depois do Dr. Jorge Moll percebeu que isso ativou, depois disso, muitas áreas cerebrais, o que fez com que no cérebro da pessoa que exerce a caridade há um equilíbrio na química cerebral global. Vejam que o ato de orar há toda uma atividade cerebral, mas no ato de praticar o bem, a caridade verdadeira, com envolvimento emocional, não só a filantropia que você dá por dar, né? Então, esse resultado foi muito parecido com o experimento da prece. Porém, o que é que ele percebeu, Dr. Jorge Moll? Que no experimento da caridade, as atividades cerebrais envolvidas eram muito maiores, muito mais significativa, demonstrando que o bem é uma forma mais poderosa de conexão com Deus do que a própria prece e carrega maior cota de satisfação. O que nós vamos encontrar no Evangelho segundo o Espiritismo? No item que trata da prece, salvo engano, capítulo 19 ao 21, né? A qualidade da prece. Tem ali a maneira de orar, depois tem a qualidade da prece e os efeitos da prece, que é o bem-estar, a pessoa que ora se sente se transportada, mais leve. Está ali escrito no Evangelho segundo o Espiritismo. Então, os Espíritos já falaram a Kardec que orar tem um efeito. E que fora da caridade não há uma salvação, porque o nosso conceito de salvação, o conceito espírita, ele é conceito de evolução, de própria felicidade intrínseca daquele que pratica o bem, que pratica a caridade verdadeira. Então, vamos nos aproximar desses conceitos, vamos nos apropriar com maior profundidade, para a gente poder fazer uma diferenciação: o que é caridade e o que não é caridade, porque a caridade, ela pede envolvimento, né? Envolvimento. Então vamos lá. Muita gente diz que não, eu não tenho pena das pessoas, não tenho dó, né? E a gente fala em dó, pena como substantivo masculino encontrado no próprio dicionário. Nós vamos ver que dó ou pena, né? Esse sentimento de pena com relação a alguém ou a si mesmo ou alguma coisa é o conceito de dó. Sentimento de pena em relação a uma pessoa ou a si mesmo. É também uma expressão de grande tristeza e mágoa por alguém ou por si. É um pesar. Dó é um pesar. A origem etimológica dessa palavra, dó ou pena, vem do latim, tá? Que é dolus, ou seja, luto, dor, compaixão, né? Causador, afligisse, aflição corporal. Nós vamos encontrar no dicionário do Google essas definições. Então, é um sentimento de pena, né? Eu tenho pena do mendigo que está ali, tenho pena, dó. Eu olho, tenho pena, tenho dó, passo, vou embora. Ok? Então, esse é o propriamente o significado da palavra dó, ok? Da palavra pena, já é um sentimento que as pessoas têm quando presenciam outra pessoa numa situação de sofrimento. É um sentimento comum à maioria das pessoas que se sentem tristes ao verem alguém em uma situação delicada, comovedora. Pena pode ser sentida em relação a outra pessoa e a si mesmo. E a origem etimológica da palavra pena também vem do latim, que é poena, ou seja, punição, castigo. Eu me puno, eu me castigo por sentir dó, eu sofro. Ok? Já a nossa querida compaixão, que é um substantivo feminino, olha só, o significado mais preciso e ainda retirado, lembrem-se, do dicionário Google. Então, compaixão. Compaixão é um sentimento piedoso de simpatia para com a tragédia pessoal de outrem, acompanhado de um desejo de minorá-la. Participação espiritual na infelicidade alheia que suscita o impulso altruísta de ternura para com o sofredor. E a sua origem etimológica, a palavra compaixão também vem do latim, cujo termo é compassionis, que significa sentimento comum ou união de sentimento. É isso que nos interessa. Não é sentir dó, não é sentir pena, é sentir compaixão. Que é, né, a compaixão, ela é a nossa querida piedade do Evangelho segundo o Espiritismo. Né? A piedade é se colocar no lugar do outro, sentir com o outro. E não só sentir, se movimentar por auxiliá-lo. Só tem compaixão quem tem empatia. E a empatia é se colocar no lugar do outro. Mas não basta ter só empatia e sensibilização. Não basta parar por aí. É preciso a ação da compaixão para mudar a situação de sofrimento do outro. Essa é a diferença. Não parar nem na dó, nem na pena, nem apenas na empatia. É preciso dar um passo seguinte, né? Que é a compaixão. Ok? Vamos falar agora de gentileza e cordialidade, que foi a introdução que fizemos no Evangelho segundo o Espiritismo, a afabilidade e a doçura. Muito bem, amigos, a gentileza e a cordialidade, elas são filhas da compaixão, são intermediárias, pois tornam a vida dos outros mais leve e alegre. Ok? É a simpatia pessoal, a leveza, o bom trato, o trato fino, mas que nasce do coração, ok? Por exemplo, existem dois tipos de bom dia. Um protocolar e por educação, né, de dizer aos outros bom dia, é um costume social, tá? A primeira forma. A segunda forma, o segundo tipo de bom dia é envolver esse

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1: Boa noite, prezados ouvintes. É com muita alegria, muita satisfação que estamos aqui novamente para mais esta vibração cósmica para o planeta. Vamos começar hoje com uma prece de Emmanuel, psicografia de Francisco Cândido Xavier, no Correio Fraterno. Senhor, não te pedimos isenção das provas necessárias, mas apelamos para a tua misericórdia, a fim de que as nossas forças consigam superá-las. Não te rogamos a supressão dos problemas que nos afligem a estrada. No entanto, esperamos o apoio de teu amor para que lhes confiramos a devida solução com base em nosso próprio esforço. Não te solicitamos o afastamento dos adversários que nos entravam ao passo e obscurecem o caminho. Todavia, contamos com teu amparo, de modo que aprendamos a aceitá-los, aproveitando-lhes o concurso. Não te imploramos imunidades contra as desilusões que porventura nos firam, mas exorçamos o teu auxílio a fim de que lhes aceitemos, sem rebeldia, a função edificante e libertadora. Não te suplicamos para que se nos livre o coração de penas e lágrimas. Contudo, rogamos a tua benevolência para que venhamos a sobrestar-lhes o amargor, assimilando-lhes as lições. Senhor, que saibamos agradecer a tua proteção e a tua bondade nas horas de alegria e de triunfo. Entretanto, que nos dias de aflição e de fracasso possamos sentir conosco a tua luz de vigilância e tua bênção. Emmanuel.
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3: Queridos ouvintes da Rádio Portal da Luz, boa tarde. Gostaria de agradecer a presença de todos vocês aqui neste momento, para que juntos possamos fazer esta oração para o nosso planeta Terra. Coloquem uma água para ser fluidificada em um recipiente, que ela possa servir de remédio para todos nós que iremos tomar. E que Jesus faça morada nos corações de cada um que nos ouve neste momento em que escolhemos para nos reunirmos, reunir os nossos corações em prece, para que juntos possamos criar um momento melhor para a nossa existência, para o nosso planeta. Nós sabemos da gravidade do momento, mas entendemos também que tudo o que está acontecendo neste momento em nosso planeta tem um propósito maior. E Deus sabe qual é. Indagações de toda a ordem perpassam pela nossa mente, questionando o porquê de tudo isso, para que tudo isso, o que é que está acontecendo. Mas de uma coisa tenhamos certeza, tudo isso é para o nosso crescimento, na condição de espíritos imortais que somos. Tenhamos a certeza que depois que tudo passar, estaremos muito mais maduros, mais equilibrados e centrados no nosso grande projeto existencial. Tenhamos fé e a certeza de dias melhores. Que esta água que está aí possa ser fluidificada, que ela sirva de remédio para o corpo, para a alma, para aumentar a imunidade física, para transformar os nossos dias em alegria, para que tenhamos fé, força e coragem de atravessar esses dias. A oração de hoje será em forma de canção, também pelos nossos queridos amigos José Aparecido e Célia de Dourados. Depois a Célia irá proferir uma prece para o planeta Terra.

0: Senhor Deus, Pai de infinito amor e de infinita bondade, em nome de Jesus, nosso querido Mestre, governador desse orbe terrestre, que ora passa pelo processo de transição que se opera em face da lei do progresso, a qual todos estão sujeitos. Rogamos a vossa assistência espiritual em favor de todos nós, mesmo sabendo que sempre fomos amparados e protegidos pelos benfeitores espirituais que nos assistem incansavelmente em todos os momentos de nossas vidas. Sobretudo nesse momento em que nos sentimos tão vulneráveis diante das nossas fragilidades, perante os graves acontecimentos que assolam o mundo todo, inclusive o nosso querido país. Senhor, fortaleça a nossa fé e nos dê a coragem necessária para enfrentarmos essa provação coletiva com resignação e esperança no futuro melhor. Conceda-nos a luz do entendimento espiritual para compreendermos e aceitarmos os propósitos divinos com tranquilidade e paz em nossos corações, na certeza de que tudo está sob o controle das mãos augustas e abençoadas do nosso querido Mestre Jesus, que está à frente desse planeta, com a sua divina luz a nos guiar. Unidos num só coração, num só pensamento, vibremos nas faixas sublimes do amor, e assim buscarmos a sintonia com a nossa querida Mãe Santíssima e a sua legião de trabalhadores espirituais que operam no saneamento da psicosfera terrestre e no auxílio a todos os enfermos e aflitos da Terra. Que as nossas vibrações de amor possam envolver a todos e que a vossa misericórdia se estenda sobre todos nós. Sê conosco, Mestre querido, hoje, agora e sempre, que assim seja.
1: Queridos ouvintes da Rádio Portal da Luz, queremos agradecer pela presença amorosa de cada um de vocês que se fizeram presente neste momento sagrado em que nos reunimos para realizar essa prece para o nosso planeta Terra. Gratidão infinita e que Deus, Jesus, ilumine a nossa orbe. Que assim seja. Amanhã estaremos juntos neste mesmo horário e conto com a presença de cada um de vocês.
2: Queridos ouvintes, nos despedimos com nossas saudações a todos que estão no Brasil, na Alemanha, nos Estados Unidos, na Rússia, no estado do Paraná, estado do Mato Grosso do Sul, Distrito Federal, Rio Grande do Sul, Rio de Janeiro e diversas outras localidades. Nosso sincero agradecimento. E quem quiser enviar uma mensagem, pode ser gravada ou por e-mail radioportaldaluz@gmail.com, WhatsApp 67 99948 4173, repetindo 67 99948 4173. Pode ser a leitura, como eu fiz no início, de uma mensagem do Chico. Nós gravamos, nós estaremos aqui para rodar com todo carinho. Precisamos muito da participação de vocês. Obrigado, muita paz, muita luz e até amanhã neste mesmo horário.

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1: 0:19.
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4: Meia-noite e 20 minutos.
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1: Boa noite, prezados ouvintes. É com muita alegria, muita satisfação que estamos aqui novamente para mais esta vibração cósmica para o planeta. Vamos começar hoje com uma prece de Emmanuel, psicografia de Francisco Cândido Xavier, no Correio Fraterno. Senhor, não te pedimos isenção das provas necessárias, mas apelamos para a tua misericórdia, a fim de que as nossas forças consigam superá-las. Não te rogamos a supressão dos problemas que nos afligem a estrada. No entanto, esperamos o apoio de teu amor para que lhes confiramos a devida solução com base em nosso próprio esforço. Não te solicitamos o afastamento dos adversários que nos entravam ao passo e obscurecem o caminho. Todavia contamos com teu amparo, de modo que aprendamos a aceitá-los, aproveitando-lhes o concurso. Não te imploramos imunidades contra as desilusões que porventura nos firam, mas exorçamos o teu auxílio a fim de que lhes aceitemos, sem rebeldia, a função edificante e libertadora. Não te suplicamos para que se nos livre o coração de penas e lágrimas. Contudo, rogamos a tua benevolência para que venhamos a sobrestar-lhes o amargor, assimilando-lhes as lições. Senhor, que saibamos agradecer a tua proteção e a tua bondade nas horas de alegria e de triunfo. Entretanto, que nos dias de aflição e de fracasso possamos sentir conosco a tua luz de vigilância e tua bênção. Emmanuel.
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3: Queridos ouvintes da Rádio Portal da Luz, boa tarde. Gostaria de agradecer a presença de todos vocês aqui neste momento, para que juntos possamos fazer esta oração para o nosso planeta Terra. Coloquem uma água para ser fluidificada em um recipiente, que ela possa servir de remédio para todos nós que iremos tomar. E que Jesus faça morada nos corações de cada um que nos ouve neste momento, em que escolhemos para nos reunirmos, reunir os nossos corações em prece, para que juntos possamos criar um momento melhor para a nossa existência, para o nosso planeta. Nós sabemos da gravidade do momento, mas entendemos também que tudo o que está acontecendo neste momento em nosso planeta tem um propósito maior. E Deus sabe qual é. Indagações de toda a ordem perpassam pela nossa mente, questionando o porquê de tudo isso, para que tudo isso, o que é que está acontecendo. Mas de uma coisa tenhamos certeza, tudo isso é para o nosso crescimento, na condição de espíritos imortais que somos. Tenhamos a certeza que depois que tudo passar, estaremos muito mais maduros, mais equilibrados e centrados no nosso

grande projeto existencial. Temos fé e a certeza de dias melhores. Que esta água que está aí possa ser fluidificada, que ela sirva de remédio para o corpo, para a alma, para aumentar a imunidade física, para transformar os nossos dias em alegria, para que tenhamos fé, força e coragem de atravessar esses dias. A oração de hoje será em forma de canção, também pelos nossos queridos amigos José Aparecido e Célia de Dourados. Depois a Célia irá proferir uma prece para o planeta Terra.

0: Senhor Deus, Pai de infinito amor e de infinita bondade, em nome de Jesus, nosso querido Mestre, governador desse orbe terrestre, que ora passa pelo processo de transição que se opera em face da lei do progresso, a qual todos estão sujeitos. Rogamos a vossa assistência espiritual em favor de todos nós, mesmo sabendo que sempre fomos amparados e protegidos pelos benfeitores espirituais que nos assistem incansavelmente em todos os momentos de nossas vidas, sobretudo nesse momento em que nos sentimos tão vulneráveis diante das nossas fragilidades, perante os graves acontecimentos que assolam o mundo todo, inclusive o nosso querido país. Senhor, fortaleça a nossa fé e nos dê a coragem necessária para enfrentarmos essa provação coletiva com resignação e esperança no futuro melhor. Conceda-nos a luz do entendimento espiritual para compreendermos e aceitarmos os propósitos divinos com tranquilidade e paz em nossos corações, na certeza de que tudo está sob o controle das mãos augustas e abençoadas do nosso querido Mestre Jesus, que está à frente desse planeta, com a sua divina luz a nos guiar. Unidos num só coração, num só pensamento, vibremos nas faixas sublimes do amor, e assim buscarmos a sintonia com a nossa querida Mãe Santíssima e a sua legião de trabalhadores espirituais, que operam no saneamento da psicosfera terrestre e no auxílio a todos os enfermos e aflitos da Terra. Que as nossas vibrações de amor possam envolver a todos e que a vossa misericórdia se estenda sobre todos nós. Sê conosco, Mestre querido, hoje, agora e sempre. Que assim seja.
1: Queridos ouvintes da Rádio Portal da Luz, queremos agradecer pela presença amorosa de cada um de vocês que se fizeram presente neste momento sagrado em que nos reunimos para realizar essa prece para o nosso planeta Terra. Gratidão infinita e que Deus, Jesus, ilumine a nossa orbe. Que assim seja. Amanhã estaremos juntos neste mesmo horário e conto com a presença de cada um de vocês.
2: Queridos ouvintes, nos despedimos com nossas saudações a todos que estão no Brasil, na Alemanha, nos Estados Unidos, na Rússia, no estado do Paraná, estado do Mato Grosso do Sul, Distrito Federal, Rio Grande do Sul, Rio de Janeiro e diversas outras localidades. Nosso sincero agradecimento. E quem quiser enviar uma mensagem, pode ser gravada ou por e-mail radioportaldaluz@gmail.com, WhatsApp 67 99948-4173, repetindo, 67 99948-4173. Pode ser a leitura, como eu fiz no início, de uma mensagem do Chico. Nós gravamos, nós estaremos aqui para rodar com todo carinho. Precisamos muito da participação de vocês. Obrigado. Muita paz, muita luz e até amanhã neste mesmo horário.

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1: 0:47.
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4: Meia-noite e 48 minutos.

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1: Uma hora e 4 minutos.

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Olá, meus amigos, uma boa noite a todos. Sejamos todos nós bem-vindos a mais um estudo da obra O Evangelho Segundo o Espiritismo. Nós estamos no finalzinho da introdução, onde temos comentários de Sócrates, né? As anotações que Platão fez das falas de Sócrates e os comentários do professor Allan Kardec, tá bom? Já no finalzinho da introdução, tá, gente? Resumo da doutrina de Sócrates. Então, vamos agora fazer a nossa prece. Sejam todos bem-vindos. E vamos nos concentrar para que a gente possa entrar numa mesma sintonia, recebendo assim a inspiração do alto. Então, vamos juntos. Fechar os nossos olhos para facilitar a concentração, acompanhar mentalmente, vibrando, repetindo cada fala da nossa oração. Que possamos nesse momento nos transportarmos para o lindo lago do Tiberíades. Local de preferência do nosso Senhor, no final da tarde, para ensinar as lições do amor. Senhor Jesus, amor de nossa vida, amigos espirituais, nossos anjos de guarda, espíritos familiares e Deus, o nosso Criador. Mais uma vez, amado Mestre, o Senhor nos permite esse encontro aqui na Terra, encarnados, com a participação também de desencarnados. Nos dá essa oportunidade, Senhor, de estudarmos o Teu Evangelho, apontando lições do Teu discípulo Sócrates e dos comentários do Teu discípulo Allan Kardec, para que mais uma vez, divino amigo, possamos amadurecer as nossas emoções, despertar a nossa consciência, nos tornarmos com atitudes os teus filhos, percebermos a nossa identidade, não como uma personalidade transitória, mas como o espírito imortal que somos. Divino amigo, envolve na tua paz a todos nós aqui presentes. Que os bons espíritos que aqui se fazem e que estão em cada lar, que eles possam nos inspirar e nos ajudar na compreensão da leitura de hoje. E que tua paz, Senhor, a paz que o Senhor nos dá, possa chegar para esse nosso país. E em particular, Senhor, as cidades que ainda sofrem tanto com a violência humana, quase animal. Muito obrigada, divino amigo, e te pedimos a permissão para iniciarmos mais um evangelho. Que assim seja. Então, vamos lá para o item 11. Quem está chegando pela primeira vez, lembrando, nós estamos na introdução do Evangelho segundo o Espiritismo,
E estamos pegando as citações de Sócrates, que o professor Allan Kardec selecionou, e ele aqui coloca qual o propósito? Mostrar que o Espiritismo não está inventando leis, está revelando leis de ordem divina, mostrando que as lições da doutrina estão de comum acordo com as leis que regem o universo. Quando Sócrates aqui esteve, nós estamos falando de quase 500 anos antes de Jesus Cristo, porque Sócrates é um discípulo do Cristo, foi também enviado por Jesus para trazer lições. Jesus é o amor de nossa vida. Aprendi isso com Emmanuel, né? Quando ele está falando sobre a alma gêmea, né? E ele diz que a humanidade terrena é a alma gêmea de Jesus. Então, mostrando o amor de Cristo por cada um de nós. E como ele nos ama, num amor que a gente não consegue ainda nem conceber, e muito menos compreender, ele sempre está a nos ajudar. Então, ele está sempre enviando missionários, ao ponto dele, ele mesmo, o Cristo, se fazer, se revestir de um corpo carnal, de conviver materialmente com cada um de nós, conosco, para nos mostrar as lições que são simples, muito simples. Amai-vos uns aos outros, como eu vos tenho amado. Quem ama, cuida, respeita, protege, serve e ampara sempre. Então a lição é muito simples, mas nós relutamos em nos submetermos a essa simplicidade. Então Jesus, em nome desse amor que ele tem por todos nós, ele tem enviado muitos missionários. E Allan Kardec também foi um desses, e tantos outros. Tivemos um bem recente, que é o Chico Xavier, a nos ensinar que, apesar de uma cegueira, apesar de uma família muito difícil, apesar da dificuldade financeira, e apesar de ter um centro espírita bem pequenininho, pode se servir ao Cristo muito. Então, ele, com todas as dificuldades que solicitou para reencarnar e mostrar para a gente que é possível, ele fez um trabalho espetacular, espetacular. Nós que estudamos as obras psicografadas por ele, sempre nos emocionamos muito do trabalho de Chico. Vamos lá, vamos para Sócrates. De duas, uma. Ou a morte é uma destruição absoluta, ou é a passagem da alma para outro lugar. Eu estou lendo Sócrates. Se tudo deve extinguir-se, a morte será como uma dessas raras noites que passamos sem sonhar. E sem nenhuma consciência de nós mesmos. Aquele sono que você tem, que você dá aquela apagada total, sem sonhos. Um sono sem sonhos, em que você perde totalmente a consciência. Todavia, continua Sócrates, se a morte é apenas uma mudança de morada, a passagem para um lugar onde os mortos devem reunir-se. Que felicidade há de lá encontrarmos aqueles a quem conhecemos. O meu maior prazer seria examinar de perto os habitantes dessa outra morada e de distinguir lá, como aqui, os que são dignos dos que se julgam como tais.
e não são. Mas é tempo de nos separarmos. Eu para morrer, que ele vai tomar cicuta. Vós para viverdes. Fala de Sócrates. Olha a lucidez desse homem antes de tomar cicuta. É como se dissesse, de duas uma. Vou tomar cicuta e vai acabar tudo. Ou vou tomar cicuta e a alma que eu sou vai entrar em um outro mundo. E aí vamos ver o comentário do professor Allan Kardec. Segundo Sócrates, os homens que viveram na Terra se encontram após a morte e se reconhecem. Então, o que que a gente aprende em Espiritismo? Gente, os livros que falam com toda a segurança do mundo espiritual, os subsidiários, é a série André Luiz. O primeiro ponto dentro da obra básica é quando a gente estuda o Livro dos Espíritos. O livro número 2 vai mostrar o mundo espiritual, a vida espiritual, que depois vai ser desdobrado no Livro dos Médiuns. E nós temos também o livro Céu e Inferno, que ali o professor Allan Kardec, Allan Kardec fazia as evocações, mas nós temos que entender quem era Allan Kardec, a missão de Allan Kardec, as intenções de Allan Kardec. E quem coordenava o trabalho mediúnico de Allan Kardec era São Luís. Então a gente está vendo aí uma pleia de espíritos nobres, encarnados e desencarnados, fazendo o trabalho da terceira revelação. Então, o professor Allan Kardec, ele fazia as evocações de determinados espíritos, mas antes ele perguntava a São Luís se ele poderia evocar. E ali, naquele período, naquele momento, fazia-se perguntas e respostas. Então, nós também vamos ouvir relatos de espíritos do mundo espiritual no livro Céu e Inferno. Então, a função do Espiritismo foi nos aproximar do mundo espiritual agora de forma consciente. A gente está consciente, estamos aqui acordado, lendo os depoimentos das obras de André Luiz, que são as obras subsidiárias, e das obras básicas, mostrando a continuidade da vida. Eu digo que no início da doutrina, quando eu comecei a estudar lá, eu já estou há praticamente 30 anos no Espiritismo, então vamos colocar aí aos 25 anos atrás, quando eu estava com 5 anos mais ou menos de Espiritismo, eu tive experiências incontertes. E era período que eu estava lendo muito, né? Então, algumas coisas eu dizia, mas meu Deus, será? E quando a dúvida surgia na minha cabeça, de imediato acontecia algo que comprovava aquilo que eu tinha estudado. Então, hoje, eu, Maria da Conceição, eu não tenho absolutamente nenhuma dúvida da continuidade da vida, da existência, da sobrevivência e dessa vida que continua após uma encarnação, essa continuidade, a ação dos Espíritos sobre nós. Então, esse foi o propósito da doutrina espírita. O que a gente tem que ter medo não é da morte. Nós temos que ter medo, na verdade, nós temos que ter pavor, é do mal que nós venhamos a fazer a alguém, do mal que nós estamos fazendo da nossa vida. Nós temos que ter pavor dos vícios que a gente tem. Porque esse comportamento, esses vícios, sejam eles morais, sejam eles químicos, sejam qualquer vício, isso vai sim se tornar um peso muito grande quando eu despertar do outro lado. Então a doutrina espírita, ela nos diz, te liberta dos vícios, te moraliza enquanto tu estás na Terra. Porque aí sim fica muito doloroso o despertar no mundo espiritual. E as obras de André Luiz e a obra Céu e Inferno deixa muito claro a ação dos Espíritos. Deixa muito claro o sofrimento dos Espíritos no mundo espiritual por uma falta de conduta aqui na Terra. Então, se a gente avalia a grande massa da humanidade, não são Espíritos encarnados que realizam a vontade de Deus. Não são ainda Espíritos que se esforçam para viver a simplicidade do amai-vos uns aos outros.
Logo, a gente já reflete, a grande maioria dos espíritos, quando sai do corpo, permanece em estado de perturbação. E muita perturbação. Então, o Espiritismo, ele vem nos dizer, de forma mais clara ainda, Jesus nos falou, nos ensinou, e algumas coisas ele deixou com um véu, porque na época nós não iríamos conseguir entender. Se hoje nós temos dificuldade, na época teríamos ainda muito mais dificuldade. Deixa eu ver aqui se eu consigo responder, Iris. Uma vez que o corpo se cure do vício, na próxima reencarnação mesmo estará livre do vício? Olha só, Iris, eu acabei de falar. O viciado não é o corpo, é o espírito. É o ser pensante. Não foi o corpo que foi atrás da química. Foi o espírito que em algum momento decidiu. E aí sim, ele tornou o corpo dependente. Esse corpo aqui, se eu desencarnar de uma overdose, por exemplo, Iris, deixa eu ver se eu entendo a sua pergunta. Eu acho que agora eu entendi. Se eu desencarno aqui numa overdose, esse corpo aqui, ele vai se decompor. Esse corpo vai se decompor. Eu volto ao mundo espiritual como espírito, continuo carregada dos vícios. E o que eu vou fazer? Eu vou procurar pessoas que usam. Eu vou me acoplar a elas. Para que eu possa sentir o barato. Me acoplando no barato de quem está usando. Que é um barato que é muito caro. O que acontece? Numa próxima encarnação, como eu, espírito, sou viciado, não me desvencilhei, estou em estado de perturbação no mundo espiritual. O meu corpo perispiritual está deformando. Numa próxima encarnação, como o meu perispírito está impregnado e deformado, eu irei gerar um corpo com deformidades cerebrais, cardíacas, respiratória, digestiva. A enfermidade física, numa nova encarnação, muitas vezes é a corrente que nos contém, nos segura, para novamente não escolhermos o caminho do vício. Todo e qualquer vício, uma vez que há a continuidade da vida e a consciência do espírito, eu tenho que me desvencilhar aqui. Se eu sou uma pessoa agressiva, eu tenho que exercitar a amorosidade aqui. Se eu sou uma pessoa impaciente, autoritária, eu tenho que exercitar a paciência e a humildade aqui. Porque quando eu saio do corpo, fica muito pior. É por isso que nós encarnamos, tá bom? Então, a primeira coisa, faça uma autoavaliação. Veja se tu és uma pessoa dependente a alguém. Dependente ao dinheiro. Verifique isso. E comece a exercitar esse desligar-se mesmo. Porque a gente não sabe nem o dia e nem a hora. Cristiane Menezes. Gostaria de saber se quando alguém que a gente ama desencarna e temos uma ligação espiritual com ela, isso é vício? Meu esposo desencarnou há quase 2 anos e foi um excelente companheiro. Não tem, olha. O que é o vício? É algo que eu não tenho controle. Se eu não tenho controle, isso é um vício. Então, o seu esposo desencarnou, cumpriu a missão dele, fazia parte desse processo. Você está passando por essa provação. O que nós temos que evitar, Cristiane, o que nós temos que inventar e evitar é estar fazendo pedidos. É todo e qualquer problema que a gente passe, está chamando mentalmente essa pessoa.
Sabes por quê, minha filha? Porque você não sabe como está a condição do seu esposo. Então, o seu pensamento de esposa que ama é orar a Deus para que fortaleça o seu esposo na sua no novo ciclo que começa para ele no mundo espiritual. Por quê? Porque se é difícil para você, também é difícil para quem vai. Porque ambos os lados estão começando um novo ciclo. Então, ore pedindo que Deus, Jesus, a espiritualidade amiga, possa amparar o seu esposo, fortalecendo a ele nesse novo ciclo. Para que um dia, se Deus permitir, ele possa vir lhe visitar. Mas ficar constantemente, isso vai atrapalhar. Não só você, Cristiane, como também ele. Tá bom? Gisele pergunta, quando uma pessoa está fazendo uso de dependência química, sempre há irmãos desencarnados usufruindo da mesma química, certo? Certíssimo, Gisele. Ninguém usa nenhuma química sozinho. Não, nenhuma dependência química. Por isso a necessidade também, não só orgânica, por isso às vezes você não quer, mas você já se tornou um instrumento. E aí eles começam, como você é um instrumento, eles precisam de você, eles aguçam mais ainda a tua vontade. Por isso que todo tratamento químico, que seria muito bom se ele houvesse um acompanhamento psiquiátrico e um acompanhamento espiritual. Mostra o espiritismo que continuam as relações que se estabeleceram entre eles, de sorte que a morte não é nem uma interrupção, nem a cessação da vida. Não há uma interrupção, você continua vivendo. O que a gente vai aprender no céu e inferno? Os espíritos felizes, quando eles vêm na comunicação explicar como foi a desencarnação deles, a grande maioria disseram assim, a sensação de juventude, de saúde, de leveza. Sensação agradável. E isso para os espíritos felizes. Quem são os espíritos felizes? Aqueles espíritos que souberam amar, se sacrificando e servindo. E a outra coisa, sabe aquela pessoa que você fez muito mal? Às vezes aquele mal que tu nem lembra. Às vezes no ambiente profissional, aquelas humilhações, aquilo ali, pensa tu no mundo espiritual. É a parábola que Jesus conta de Lázaro e do rico. E aí tu encontra essa pessoa no mundo espiritual, porque vai encontrar. Pensa na vergonha. Então Jesus nos ensina a angariar amigos. E a gente vai angariando amigos com os recursos que são de Deus. Não são nossos. Deus nos dá e diz, o que eu te dei, vá lá e ajude fulano. Então você vai conquistar a amizade do fulano com recursos que Deus te deu. E a gente vai receber o obrigado, sem merecermos. Porque somos todos instrumentos. E temos que aprender a sermos instrumentos dóceis. Agora pensa você no mundo espiritual, não se envergonhar de olhar para ninguém. Com a cabeça em paz. Eu me recordo aqui da obra André Luiz, quando André Luiz foi nas câmeras de retificação, e lá ele encontrou uma moça cega, muito frágil. Sabe quem era essa moça? A adolescente que foi empregada doméstica. Quem era essa moça? A adolescente que foi empregada.

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1: Duas horas e 44 minutos.

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Olá, meus amigos, uma boa noite a todos. Sejamos todos nós bem-vindos a mais um estudo da obra O Evangelho Segundo o Espiritismo. Nós estamos no finalzinho da introdução, onde temos comentários de Sócrates, né? As anotações que Platão fez das falas de Sócrates e os comentários do professor Allan Kardec, tá bom? Já no finalzinho da introdução, tá, gente? Resumo da doutrina de Sócrates. Então, vamos agora fazer a nossa prece. Sejam todos bem-vindos. E vamos nos concentrar para que a gente possa entrar numa mesma sintonia, recebendo assim a inspiração do alto. Então, vamos juntos. Fechar os nossos olhos para facilitar a concentração, acompanhar mentalmente, vibrando, repetindo cada fala da nossa oração. Que possamos nesse momento nos transportarmos para o lindo lago do Tiberíades. Local de preferência do nosso Senhor, no final da tarde, para ensinar as lições do amor. Senhor Jesus, amor de nossa vida. Amigos espirituais, nossos anjos de guarda, espíritos familiares e Deus, o nosso Criador. Mais uma vez, amado Mestre, o Senhor nos permite esse encontro. Aqui na Terra, encarnados, com a participação também de desencarnados. Nos dá essa oportunidade, Senhor, de estudarmos o Teu Evangelho, apontando lições do Teu discípulo Sócrates e dos comentários do Teu discípulo Allan Kardec, para que mais uma vez, divino amigo, possamos amadurecer as nossas emoções, despertar a nossa consciência, nos tornarmos com atitudes os teus filhos, percebermos a nossa identidade, não como uma personalidade transitória, mas como o espírito imortal que somos. Divino amigo, envolve na tua paz a todos nós aqui presentes. Que os bons espíritos que aqui se fazem e que estão em cada lar, que eles possam nos inspirar e nos ajudar na compreensão da leitura de hoje. E que tua paz, Senhor, a paz que o Senhor nos dá, possa chegar para esse nosso país. E em particular, Senhor, as cidades que ainda sofrem tanto com a violência humana. Quase animal. Muito obrigada, divino amigo, e te pedimos a permissão para iniciarmos mais um evangelho. Que assim seja. Então, vamos lá para o item 11. Quem está chegando pela primeira vez, lembrando, nós estamos na introdução do Evangelho segundo o Espiritismo.
E estamos pegando as citações de Sócrates, que o professor Allan Kardec selecionou, e ele aqui coloca qual o propósito? Mostrar que o Espiritismo não está inventando leis, está revelando leis de ordem divina. Mostrando que as lições da doutrina estão de comum acordo com as leis que regem o universo. Quando Sócrates aqui esteve, nós estamos falando de quase 500 anos antes de Jesus Cristo. Porque Sócrates é um discípulo do Cristo, foi também enviado por Jesus para trazer lições. Jesus é o amor de nossa vida. Aprendi isso com Emmanuel, né? Quando ele está falando sobre a alma gêmea, né? E ele diz que a humanidade terrena é a alma gêmea de Jesus. Então, mostrando o amor de Cristo por cada um de nós. E como ele nos ama, num amor que a gente não consegue ainda nem conceber, e muito menos compreender, ele sempre está a nos ajudar. Então, ele está sempre enviando missionários, ao ponto dele, ele mesmo, o Cristo, se fazer, se revestir de um corpo carnal, de conviver materialmente com cada um de nós, conosco, para nos mostrar as lições que são simples, muito simples. Amai-vos uns aos outros, como eu vos tenho amado. Quem ama, cuida, respeita, protege, serve e ampara sempre. Então a lição é muito simples, mas nós relutamos em nos submetermos a essa simplicidade. Então Jesus, em nome desse amor que ele tem por todos nós, ele tem enviado muitos missionários. E Allan Kardec também foi um desses, e tantos outros. Tivemos um bem recente, que é o Chico Xavier, a nos ensinar que apesar de uma cegueira, apesar de uma família muito difícil, apesar da dificuldade financeira, e apesar de ter um centro espírita bem pequenininho, pode-se servir ao Cristo muito. Então, ele, com todas as dificuldades que solicitou para reencarnar e mostrar para a gente que é possível, ele fez um trabalho espetacular, espetacular. Nós que estudamos as obras psicografadas por ele, sempre nos emocionamos muito do trabalho de Chico. Vamos lá, vamos para Sócrates. De duas, uma. Ou a morte é uma destruição absoluta, ou é a passagem da alma para outro lugar. Eu estou lendo Sócrates. Se tudo deve extinguir-se, a morte será como uma dessas raras noites que passamos sem sonhar, e sem nenhuma consciência de nós mesmos. Aquele sono que você tem, que você dá aquela apagada total, sem sonhos. Um sono sem sonhos, em que você perde totalmente a consciência. Todavia, continua Sócrates, se a morte é apenas uma mudança de morada, a passagem para um lugar onde os mortos devem reunir-se. Que felicidade há de lá encontrarmos aqueles a quem conhecemos. O meu maior prazer seria examinar de perto os habitantes dessa outra morada e de distinguir lá, como aqui, os que são dignos dos que se julgam como tais e não são.
Mas é tempo de nos separarmos. Eu para morrer, que ele vai tomar cicuta. Vós para viverdes. Fala de Sócrates. Olha a lucidez desse homem antes de tomar cicuta. É como se dissesse, de duas uma. Vou tomar cicuta e vai acabar tudo. Ou vou tomar cicuta e a alma que eu sou vai entrar em um outro mundo. E aí vamos ver o comentário do professor Allan Kardec. Segundo Sócrates, os homens que viveram na Terra se encontram após a morte e se reconhecem. Então, o que a gente aprende em Espiritismo? Gente, os livros que falam com toda a segurança do mundo espiritual, os subsidiários, é a série André Luiz. O primeiro ponto dentro da obra básica é quando a gente estuda o Livro dos Espíritos. O livro número 2 vai mostrar o mundo espiritual, a vida espiritual, que depois vai ser desdobrado no Livro dos Médiuns. E nós temos também o livro Céu e Inferno, que ali o professor Allan Kardec, Allan Kardec fazia as evocações, mas nós temos que entender quem era Allan Kardec, a missão de Allan Kardec, as intenções de Allan Kardec. E quem coordenava o trabalho mediúnico de Allan Kardec era São Luís. Então a gente está vendo aí uma pleia de espíritos nobres, encarnados e desencarnados, fazendo o trabalho da terceira revelação. Então o professor Allan Kardec, ele fazia as evocações de determinados espíritos, mas

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1: Três horas e um minuto.
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5: Olá, boa noite. Chegou a nossa sexta-feira. Boa noite, meus amigos. Boa noite, minhas amigas. Sejam mais uma vez muito bem-vindos ao programa Almas do Evangelho. Este nosso momento onde nós meditamos, refletimos em torno da obra 2000 anos, psicografada por Francisco Cândido Xavier e ditada pelo seu benfeitor Emmanuel. Nós sempre agradecemos aos amigos, aos companheiros da Web Rádio Portal da Luz pela oportunidade abençoada da tarefa, bem como aos canais parceiros que nos permitem essa retransmissão. E nós convidamos também aqueles que nos acompanham, aqueles que estão conosco, que possam curtir, comentar e principalmente compartilhar o conteúdo, fazendo assim com que mais pessoas estejam conosco. E por fim, porém não menos importante, nós gostamos de recordar, o nosso objetivo não é fazer um resumo da obra, um resumo dos capítulos, letra a letra, palavra a palavra, parágrafo a parágrafo, mas sim nós queremos aqui debater os temas evangélicos, debater os temas doutrinários presentes no texto, convidando a você, meu amigo, convidando a você, minha amiga, a conhecer também não só este romance, mas todos os outros que compõem essa seara histórica trazida pelo benfeitor. Mais uma vez, quem está conosco é o nosso querido professor Marcos, meu amigo. Boa noite, tudo bom? Seja bem-vindo.
6: Boa noite, Uriel. Boa noite aos ouvintes. Mais uma noite de muito ensinamento, de muitas reflexões, e que possamos todos termos aí a oportunidade de saborearmos Emmanuel e todos esses personagens maravilhosos. E hoje eu queria quebrar um pouquinho a nossa dinâmica, Uriel, para dar um conselho para os nossos ouvintes de casa, né? Principalmente aqueles que, como eu, têm problemas com o diabetes, né? Que eles fiquem distantes da tela, porque a nossa convidada de hoje é uma doçura de pessoa. Então, todo cuidado é pouco para aqueles que têm a diabetes, meu amigo. E fica o aviso aí.
5: Realmente, meu amigo, eu estava aqui nos bastidores, é uma alma, é um espírito encantador. Antes de apresentá-la, antes de chamá-la, eu quero dar aqui uma boa noite para a nossa amiga Gabriela Mulet, para Eliete Maria Pereira da Silva, de Itaquera, São Paulo, para Tânia, nossa querida Tânia, aqui de Patos de Minas, para Sônia Rubatino, grande amiga, Gersina Aguiar, a Isabel Rubatino também, querida amiga, a Maria Célia Araújo, a Daniela Valentino, nossa amiga aqui de Patos, a Ana Camila Melo, que hoje não vai poder estar conosco, ela já deixou as suas justificativas. E aqui a música Rodrigues de Miranda, não vou me esquecer, sua irmã, sua irmãzinha, irmãzinha. Não vou me esquecer. Quem for chegando, vá deixando aí o seu boa noite, por favor. E agora eu vou apresentar a nossa convidada, quem está conosco, quem estará conosco, é a amiga Heloísa Pires. Se eu errar alguma coisa, ela vai corrigir quando ela entrar, ela vai me desculpar, mas ela tem um vasto trabalho na seara de divulgação doutrinária. Ela é expositora do Centro Espírita Caibar Schutel, ela atua nas casas André Luiz, no atendimento aos desencarnados em sofrimento, e ela coloca de maneira muito humilde, não como médium, mas como irmã encarnada, conversando com os nossos irmãos, orientando para que eles possam caminhar mais. Ela possui uma live de 15 em 15 dias com o Tavares do Rio Grande do Norte e outra mensal que ela coloca aqui para nós com outro Tavares, o Bruno Tavares, adora conhecer espíritas que estudam a doutrina. Nas palavras dela, nós dividimos aquilo que nós lemos. Possui um trabalho semanal na Rádio Boa Nova, todas as quartas-feiras. E ela ainda nos disse, vamos vivendo e aprendendo uns com os outros. Ela entendeu muito bem a questão da cooperação que Emmanuel nos traz lá na obra Pensamento e Vida. Olha, realmente, uma noite abençoada, uma noite iluminada. Vamos chamá-la ao palco. Boa noite, minha irmã. Tudo bom com você? Muito bem-vinda.
7: Muito obrigada. Muito alegre por reencontrar o Miranda. Muito obrigada, Marcos Miranda. E muito alegre, Uriel, por ver você, que fez já uma prece linda. E meu coração ficou iluminado, porque entenderam que, como diz Kardec na Revista Espírita, o Espiritismo é ciência, filosofia e religião. Porque a palavra religião quer dizer religa as luzes do universo e a prece religa a Deus. Muito obrigada, amigos queridos.
5: Maravilha, minha irmã, obrigado. Nós já vamos retornar a palavra a você. Mas para a gente fazer aqui, o mineiro ele gosta de fazer um fundinho de panela. Então, para a gente fazer um fundinho de panela antes da nossa prece inicial, hoje nós estamos no capítulo 10 da obra 2000 Anos, um capítulo lindo que nos leva às lágrimas, que nos traz a emoção, que renova o nosso espírito. É o capítulo que encerra a primeira parte da obra, O Apóstolo da Samaria. Nós vamos ter profundas reflexões e para que nosso cérebro, para que o nosso espírito esteja afinizado com o mais alto, eu convido o Marcos para fazer a nossa prece inicial e a todos os amigos e a todas as amigas para nos acompanhar, por favor. Marcos, meu irmão, palavra sua.
6: Obrigado, Uriel. Então vamos mais uma vez acerenar o nosso íntimo, estabelecer a nossa conexão com a espiritualidade amiga, que vai possibilitar que mergulhemos nessa obra maravilhosa que Emmanuel nos traz dos primórdios do cristianismo, quando o próprio mestre esteve conosco aqui, trazendo essas lições demorredoras que tanto nos alimenta a alma, que possamos penetrar em todos os ensinamentos que estão contidos no capítulo, que possamos estabelecer uma conexão com Emmanuel e com todos os personagens, para que sejamos aqui instrumentos do alto para transmitir todos os ensinamentos que eles sofreram para nos trazer essas lições que tanto o alto fala ao nosso íntimo. Que Deus nos abençoe neste propósito e que tenhamos uma noite de muito aprendizado e de muitas luzes. Que assim seja.
5: Que assim seja, meu amigo. Graças a Deus. Olha, geralmente eu faço um breve apanhado do que vai ser o capítulo. Hoje eu vou sair desse roteiro, porque eu não quero entregar nada. Eu vou falar, nós estamos saindo daquele capítulo onde houve uma ruptura, uma separação entre Públio Lentulus e a Lívia, né? A calúnia vitoriosa, um capítulo que foi muito doloroso para todos nós. E agora nós vamos ver um capítulo que ele parece doloroso, mas ele vai ter uma entrega, um sacrifício que realmente é algo inenarrável. É para ler, é para sentir, é para comentar e, principalmente, é para aprender. Dona Luísa, por favor, que a senhora tenha aí as primeiras palavras e as primeiras reflexões nessa noite que já é abençoada. Fique à vontade.
7: Estamos na terra para sofrer, mas para aprender a ser felizes. Agora, no tempo e no espaço, cometemos erros. Muito crianças, muito fixado em nós mesmos e no mundo material. E para que aprendêssemos a verdade libertadora, às vezes enfrentamos dificuldade. Como numa universidade aparecem lições difíceis, problemas de difícil solução. Mas ninguém se põe a chorar, só os desequilibradinhos. Porque nós, os alunos que estão se esforçando, sabemos que só nos desenvolvemos aprendendo as lições, que não são castigo, são momentos de fortificarmos o nosso emocional, o nosso modo de ser, o modo de aprender a amar o próximo como a nós mesmos, perdoando o próximo como tantas vezes precisamos ser perdoados e nos perdoar. Eu acho linda essa apresentação e a humildade de Emmanuel, que veio contar erros do passado e a separação da querida Lívia. Lições dificuldades, lições para nosso desenvolvimento espiritual.
5: Maravilha, é interessante quando a senhora nos traz, nos convida a essa reflexão, porque nos faz lembrar aquela tríade maravilhosa que o senhor Allan Kardec nos apresenta na obra O Céu e o Inferno. Naquele que talvez para mim, talvez por ser da área do direito, talvez para mim seja um dos capítulos mais notáveis e que o meu coração mais se sente bem, que é a questão do Código Penal da Vida Futura, onde em 33 artigos ele vai nos falar sobre a questão da regeneração do espírito, dizendo-nos nos artigos de número 16 e 17 que nós precisamos do arrependimento, que nós precisamos da expiação e que nós precisamos da reparação. E o arrependimento, meus amigos, o arrependimento é um exercício de metanoia, é um exercício não de nós ficarmos presos à culpa, mas observarmos aquilo que falhamos, e é normal, como a senhora muito bem colocou, né, somos espíritos em etapa de aprendizado, em caráter ainda provacional e expiatório, e observarmos com responsabilidade. E o benfeitor Emmanuel isso faz. Muitos de nós, como a senhora muito bem colocou, muitos de nós talvez não tenhamos a coragem de olhar para o erro da hora do almoço e assumi-lo perante os nossos parentes, os nossos familiares, aqueles que estão ao nosso redor. O benfeitor Emmanuel, ele pincela uma existência, e aqui eu não quero tergiversar de forma pecaminosa, não é isso, nem acusá-lo, nem culpá-lo, mas ele pega uma existência miserável. As palavras são dele. Ele pega uma existência miserável, onde ele conhece pessoalmente o mestre, já vimos este capítulo, e onde ele recusa a presença do mestre no seu coração. Ele pega uma existência miserável, ele supera essa existência com responsabilidade, e ele entrega essa existência para que a gente possa aprender através de um aporte evolutivo. Faça aquilo que foi bem, e não repita onde eu caí. Brilhante, brilhante como primeiras palavras, brilhante como primeiro comentário. A senhora gostaria de falar mais alguma coisa ou podemos passar para o Marcos, primeira reflexão?
7: Vamos ouvir o Marcos primeiro.
5: Perfeito.
6: Muito bom. Dando continuidade, né, ao que nós vimos no capítulo anterior, eu percebo que neste capítulo se consolida dois blocos, né? Porque todos aí estão usando o seu livre-arbítrio, né? E nós temos um bloco que está usando o livre-arbítrio para evoluir e um bloco que está usando o livre-arbítrio para estacionar ou até para criar condições extremamente dificultosas para o futuro, né? Então, eu colocaria aí André de Giórias, né, num bloco, com o problema com a Semele, e Sulpício Tarquinos, com o problema com a Ana, que vai ser delineado neste capítulo. E o outro bloco, que é aquele que está buscando a evolução, onde nós vamos ver Lívia e Simeão. Depois eu gostaria de colocar aí uns dizeres de Tertuliano, que ele nasceu em Cartago em 160 d.C., né? E ele era romano, e que ele colocou no papel e pela primeira vez em latim, né, sobre o cristianismo. E ele fazia a apologia, né, a defesa do cristianismo. E ele faz, numa das suas apologias, uma colocação que tem muito do nosso capítulo de hoje. E também eu gostaria de fazer reflexões em cima, e aí Uriel vai me permitir, do capítulo 5 de Mateus, versículos 14 e 15, que justamente são o que nós estamos estudando nas nossas reuniões de quinta-feira do UNEP, né? Onde nós vemos lá, vós sois a luz do mundo, né? E fazer também uma conexão com o capítulo de hoje. Essa é a minha proposta, Uriel.
5: Perfeito, meu amigo. Antes de nós voltarmos aqui ao layout de destaque para a nossa querida convidada, hoje eu estava conversando com a minha mãe, na hora do café, eu estava ali comendo um pãozinho de queijo com ela. Eu sempre gosto de passar na minha mãe assim, a gente... Entendo, nós vamos ficando mais velhos, a gente vai perceber. O jovem, às vezes, ele não dá tanto valor. Ele fala assim, não, nós vamos viver para sempre. O jovem vive como se ele fosse viver para sempre materialmente. A gente vai ficando mais velho, a gente percebe que a gente vai viver para sempre, só que espiritualmente. E materialmente, a minha mãe hoje ela tem 67 anos, Então, jovem.
7: Mas a mãe é jovem, o moço é jovem.
5: Mas aí...
7: quatro.
5: E jovem. Mas aí, dona Heloísa, a gente tem que entender o quê? Minha mãe tem 67, eu tenho mais passado com ela que com o futuro. Isso aí a gente precisa entender. É? Então, todo o tempo que eu posso estar com ela, eu estou com ela. Aí eu sempre passo lá para tomar um cafezinho com ela, deixo minha esposa no trabalho, vou tomar um cafezinho com ela. E hoje eu estava tomando um cafezinho com ela e a gente conversando sobre os desafios familiares. Aí eu virei para minha mãe e falei o seguinte: ó, mãe, se a gente sair da nossa experiência material com 52%, 51%, 50,5%, tá bom demais. Tá bom demais. E aí é interessante porque como linka, né, como faz a ligação com o que o Marcos acabou de falar. Nesse capítulo, o Apóstolo da Samaria, nós vamos ver pessoas que usam o livre-arbítrio, a experiência para evoluir, e outras pessoas que usam o livre-arbítrio, a experiência. A gente sabe que a doutrina espírita, nós não temos a questão do retrogradar, mas que usam a experiência para estacionar. Tanto que há uma expressão, dona Heloísa, que é muito utilizada no capítulo do encontro de Jesus com Públio Lentulus, que é o minuto glorioso. E é uma expressão que vai ser repetida nesse capítulo. Olha, tem um minuto que pode mudar a vida. Então a gente tem que prestar atenção. Não sei se a senhora vai concordar comigo, e agora eu quero devolver a palavra para a senhora. A gente tem que prestar atenção nesses minutos que são pontuais na nossa existência, que vão fazer que a gente saia no 52% ou no 48%. E a gente tem que analisar isso aí, a senhora não concorda?
7: Perfeito. E é preciso perdoar. Jesus, na parábola linda da mulher adúltera, ele explica isso. Tire a primeira pedra aquele que estiver sem pecado. E todos saem, vão embora, não tem coragem de atirar a primeira pedra. Porque nós sabemos, até no nosso inconsciente, que também por ignorância cometemos erros no passado. E de manhã eu costumo fazer uma prece e falo com aqueles, envio o meu pensamento, que eu magoei em outro passado. Nessa eu fiz o possível para não fazer isso, mas às vezes a gente faz. Eu falo, perdão, mas lembre-se que vocês também têm que pedir perdão a muitos. E vamos nos perdoar uns aos outros para construir um mundo de regeneração, de paz, de amor, de crescimento espiritual. Se não, vamos sempre mantendo com sombras interiores este mundo com tantos problemas. E encerrando, Dr. Calil, cardiologista, Hospital Sírio-Libanês. Não é religião, ele diz. O povo tem um medo de religião. Medo de superstição, eu diria, não de religião, que diz Kardec, é religado a Deus. Mas Dr. Calil disse, perdoem, porque a mágoa cria coágulos que podem se localizar em qualquer parte do corpo físico e causar doenças e até a morte. Quem pede para perdoar e diz que não é religião, sendo, é o doutor Calil, querido doutor Calil. É um mundo novo e os cientistas começam lentamente a apresentar a mão, dando as mãos ao espiritismo, como a parapsicologia em todo o seu trabalho, repete Kardec. Mundo maravilhoso.
5: Gente, que coisa linda. E se a gente prestasse mais atenção, nós evitaríamos tantos dissabores. É, a senhora falando, eu me recordei. Eu costumo brincar, sabe? Falar, os anos vão passando. Eu tenho uma grande professora de espiritismo que chama Dilamar. A Dilamar falava assim comigo. Foi com ela que eu comecei a estudar, é aqui do Centro Espírita Francisco de Assis. Ela falava assim: Uriel, aproveita enquanto a sua mente está boa, que vai chegar um tempo que você não vai ter. As suas referências não vão ser tão boas, não. Sua mente vai ficar... E eu estou começando a sentir isso. Então, eu não lembro certinho.
7: Para com isso, não pensa isso. Que é isso? Agora que você está sendo produtivo, para.
5: Parei. Mas eu acredito que está lá no livro Nos Domínios da Mediunidade. Eu acredito que é o prefácio desse livro. Se eu errar, me desculpem. Que o Emmanuel vai falar para nós o seguinte. está chegada a hora de nós começarmos a vivenciar a era do espírito. E é exatamente isso. A mágoa, a senhora muito bem colocou, a mágoa. O que, que é uma mágoa? Se você pensar o seguinte, a mágoa, a vida é muito curta para nós termos mágoas. E a vida do espírito é muito longa para nós guardarmos mágoas. Então a gente precisa aprender a perdoar. Quando a gente volta a olhar para o capítulo, né, Marcos? E aí eu já vou devolver a palavra para você. Nós percebemos ali espíritos profundamente magoados, como você colocou, o André de Horas, que ele tem toda a chance ali no capítulo, a gente vai ver que ele está tendo toda a chance de fazer diferente, até por um meio material, pela recompensa que o público está oferecendo, e ele fala, não, eu não vou perdoar, de jeito nenhum. A gente tem ali a Semele, que também poderia fazer diferente, mas não faz, mais por inocência. A gente tem o próprio público, que ele é convidado a reconciliar com a esposa dele a todo momento, mas o orgulho não deixa. E nós temos os anjos do capítulo, que são Ana, Lívia, o próprio Simeão. E esses anjos, Marcos, brilham a luz, não brilham? Mateus 14, Mateus 15, eu vou passar para você.
6: É, muito bem. É, primeiro, eu queria colocar só para nós as palavras de Tertuliano, né? Porque ele narra, olha que coisa linda, né? Ele diz o seguinte, porém, são principalmente os atos de um amor tão nobre que levam muitos a porem uma marca sobre vós, falando dos cristãos, né? Vede como eles amam uns aos outros. Vede como eles estão prontos até mesmo a morrerem uns pelos outros, pois eles mesmos prefeririam antes a morte. E aí é o caso de Simeão, né, no capítulo de hoje. Né? E é muito interessante, Uriel e Heloísa, nós percebemos, né, no capítulo anterior, Heloísa, nós estávamos conversando aqui daquela frase que está lá na Gênesis de Moisés, né, que diz assim, que Deus fez o homem à sua imagem e semelhança. E nós invertemos, né, nós falamos, então, quando nós cultuamos um Deus, nós passamos a ser imagem e semelhança dele. E aí nós temos dois grupos. Lívia e Simeão, eles cultivam o Deus de Jesus, aquele que Jesus veio apresentar. Então eles agem de acordo com os ensinamentos de Jesus e as leis divinas. Já André de Giorgio e o Supício, eles estão amando outros deuses, né? O deus da luxúria, o deus da vingança, né? O deus da riqueza e esses outros, né? Mamons, né? Vamos dizer assim. E aí eles ficam a imagem e semelhança desses deuses. Né?
7: Porque Ai, desculpa, eu quero ouvir até
6: Não, o... pode falar. Pode falar.
7: Nosso primeiro degrau foi exatamente quando crianças menores ainda do que somos, criamos vários deuses, que não eram deuses. Brigavam, se vingavam, vinham à terra, tinham filho, abandonavam os filhos. Eram espíritos necessitados. E custamos a entender, e muitos ainda custam, e eu também, custamos a entender que são espíritos, que Deus é uma mente, é o Criador, não é um homem. Moisés só apresentou como um homem, um velho de barbas brancas, Jeová, para nos afastar dos deuses pagãos. Moisés fez um trabalho lindo, primeira revelação cristã. Quero te ouvir agora, ouvir Uriel.
6: Então, e aí, eles entram numa espiral, né, o André de Gioras e o Sulpício, que só vão comprometendo ainda mais essa encarnação e vão se contraindo dívidas que vão ter que ser solucionadas. Né? E aí nós entramos, Uriel, né, no capítulo 5, né, de Moisés, vós sois a luz do mundo. Né? E não se pode ocultar uma cidade situada sobre o monte. E aí nós vemos o comportamento de Simeão. Eu vou dizer para vocês, eu quando eu li aquilo, eu falei assim, eu nunca faria o que o Simeão fez. Né? No máximo, eu iria levar a Lívia e a Ana para aquela gruta, né, aquele local, fechava a porta comigo dentro, protegido, tranquilo. Né? Agora, eu enfrentar o Sulpício ainda da forma corajosa com que Simeão enfrentou o Sulpício, né? E até, de certa maneira, mantendo fidelidade, né? Porque aí é que nós entramos, né? Ele foi a luz. Ele foi a luz para o próprio Sulpício. Ele foi luz para todos aqueles soldados que acompanhavam o Sulpício. Ele foi luz para Ana e Lívia, que estavam escondidas, né? Para todos aqueles que iriam ouvir a Simeão ali naquele instante, que estavam chegando para o culto e viram aquilo acontecer, ele iluminou todo aquele ambiente. Mas nós sabemos, né? A candeia, né? Para ela fazer luz, ela gasta o combustível que ela traz. E foi o que Sulpício, o que Simeão fez. Simeão ofereceu o seu sacrifício, né? Lembrando que sacrifício é tornar santo aquela atitude. Então ele tornou santo aquele momento, iluminando a todos, mas queimando o combustível que ele trazia, levando a sua morte.
7: E só, muito lindo, uma reflexão. Muito lindo.
6: Emmanuel,
7: meu querido Emmanuel, e como ele deve ter se sentido aborrecido, mas não deve. Todos nós erramos no passado. Eu digo, quando um médium diz que vê o passado, eu falo, por favor, não veja o meu, não quero. Não tenho ainda condições de suportar. Todos nós erramos. Jesus, atire a primeira pedra aquele que estiver sem pecado. Não sobrou um. Então, não julguemos.
5: Excelente. Eu quero, antes da gente voltar para o nosso diálogo, eu quero cumprimentar aqui a Eumice Maria Silvano Tobias, a Cleusa Pedro, boa noite. A Ana colocou um comentário aqui para nós, ó, vamos ler. É necessário estarmos atentos e vigilantes a cada minuto das nossas existências, porque em um minuto, através das nossas escolhas, podemos comprometer a nossa existência, como André de Gioras. E aqui eu quero só fazer um comentário, trabalhando no Poder Judiciário e muito próximo à vara criminal, e indo aí para um lado muito pesado da sociedade, a gente fala assim, ah, um minuto, mas será? Muitas pessoas que cometem, por exemplo, um homicídio, elas vão falar que foi um minuto, que elas perderam completamente a razão e aquilo ali gerou um problema. Então, gente, eu não vou nem dizer que é um minuto. Eu vou dizer assim, às vezes é um segundinho para a gente fazer algo que vai comprometer a nossa existência. Só cumprimentar também aqui o Gouveia. Gouveia, meu irmão, boa noite. A Isabel Patrício Marques, diretamente de São Paulo, capital, boa noite. E a Ana coloca, Simeão, figura de fé e coragem, coração entregue a Jesus. Porque, dona Luísa, as pessoas falam assim, né? Que, ah, mas a gente fala, ah, eu vou tropeçar no, na pedrinha, etc. A gente não tropeça no monte, não. O monte a gente está vendo. É igual eu falo, qual que é o buraco na estrada que fura o pneu do carro? É aquele que é pequenininho, porque é o grande você desvia. Só não concorda comigo?
7: Concordo, ainda lembro mais. Kardec, em A Gênese, nos lembra que Jesus já falara a importância do nosso pensamento. Se olhares para uma mulher cobiçando-a, já cometeste adultério em seu coração. Agora, a gente pensa e acha que não tem importância. Kardec, pensamentos positivos atraem pensamentos positivos. Existem na Terra ondas de luzes de bons pensamentos, existem ondas de sombras. Se pensamos mal, com raiva, com desejo de vingança, entramos nas ondas de sombra e irradiamos e recebemos sombra. E de repente, diz a parapsicologia, o nosso corpo bioplásmico, que é o perispírito, que parecia um céu constelado com bons pensamentos, se torna um céu tempestoso, escuro, cheio de maus pensamentos que atraímos. E aí ficamos piores, porque além do nosso modo errado de pensar, damos as mãos àqueles que também pensam de modo terrível. Então, pensamento positivo, oração, orai e vigiai. E não queira ser o justiceiro do mundo, porque nenhum de nós é Jesus de Nazaré.
5: Lindo, lindo, lindo. E eu quero aqui, quero, vou dividir, vou abrir meu coração para a senhora aqui, que o Marco já sabe dessa história, e vou abrir, para abrir meu coração para a senhora, para todo mundo que está vendo aqui, para quem vai nos assistir. Porque se a gente for no Livro dos Espíritos, a gente aprende o quê? Né? Kardec vai questionar os espíritos. Os espíritos, eles influem nos nossos pensamentos e nas nossas ações? E aí os amigos espirituais vão responder, mais do que imaginais.
7: Mais do que pensais.
5: Porque na grande maioria das vezes são eles que vos dirigem. Só que a gente lembra o quê, né, dona Heloísa? Dirigir é diferente de comandar. A palavra final é nossa. Eles direcionam, mas o comando é nosso. E aí, o que, que aconteceu comigo na semana retrasada? Eu tenho, não sei se a senhora tem, mas eu tenho um problema muito grande com trânsito. Trânsito é uma coisa que me irrita. E eu moro numa cidade que tem 140 mil habitantes. Então, se eu for para São Paulo, por exemplo, eu acho que eu fico doido da cabeça.
7: E motoqueiro ainda, além de carro, hoje em dia tem um exército de motoqueiros, meu Deus.
5: Meu Deus. Aí, é exatamente isso. Aí, o que, que aconteceu? Eu estava dirigindo, na minha frente, uma senhora dando...
7: Motoqueiros, meu Deus.
5: Meu Deus. Aí, é exatamente isso. Aí, o que, que aconteceu? Eu estava dirigindo,

0: Por quê? As influências, o meu pensamento podia até ser bom, mas aí de repente, pelas influências e porque eu aceitei, virou uma tragédia. Aí eu parei, porque a gente já tem um conhecimento, parei e falei assim: vou elevar a minha mente e vou tentar sair disso que eu estou
1: Ah,
0: aqui.
1: Deus.
0: E vou tentar. E aí o que que a gente vê? Trazendo para o livro, não é, Marcos? Aí eu vou devolver a palavra para você. Os nossos personagens ali. Se você pegar, por exemplo, qual que era o interesse de Sulpício? Um interesse puramente material. Ele queria a Ana, ele desejava a Ana materialmente. E aí ele encontra ressonância com quem? Pôncio Pilatos, que tinha um desejo na Lívia. Que tinha um desejo na Lívia. E aí, o que que acontece? Essas pessoas, como a dona Heloísa muito bem colocou, que estão com os pensamentos unidos e vocacionados para questões menos dignas. Para questões que não fazem parte de mais alto, elas vão se achando, elas vão se encontrando e vão encontrando influências exteriores que vai falar o seguinte: vai, faz. Só que, e aí esse é o ponto, e devolvendo a palavra para o Marcos, só que o bem é muito maior, porque aquelas pessoas que pareciam vítimas, aquelas pessoas que pareciam cordeiros na boca de lobos ferozes, elas encontram proteção. E o sacrifício é uma proteção que nós não imaginamos o tamanho dela. Só para a gente ver aqui, a Isabel Patrício comentou com a gente aqui, ó. O que acaba com uma árvore centenária é um bichinho pequenino, cupim. Haja cuidado. Eu vou aplaudir a nossa irmã, porque a nossa construção é milenária e o que acaba com a gente é o cupinzinho da inveja, o cupinzinho da raiva, o cupinzinho do egoísmo, do orgulho, do não perdão. Muito obrigado, minha irmã, pela sua participação.
1: Muito bom.
2: Dentro do que nós estamos aí trabalhando, sempre dentro da doutrina espírita a gente fala, né? Obsessor, ele não coloca defeito, ele não coloca nada dentro de nós. Ele só potencializa o que ele encontra lá, né? Então foi o que vinha acontecendo com o Sulpício, né? E com
1: Andréia
2: Gigiola.
1: Giorgi.
2: Então, mas eu achei muito simbólico, muito assim, genial, né, do Emmanuel, né, nos colocar o que se sucede com o Sulpício. Porque ele se deixa levar pela influência, ele vai se irritando com o comportamento, né, do Simeão, ele vai, aquilo vai cada vez mais fazendo com que ele ficasse mais agressivo, mais violento em cima. E Jesus disse, né, quando Pedro sacou a espada, né, aquele o Uriel me auxilia aí, porque o Uriel é memória fotográfica, né, é aquele que usa da espada morre pela espada, né, ou algo semelhante, né. Então o Sulpício ele vai cada vez mais vendo a serenidade, vendo aquele padrão vibratório do Simeão, ele vai para o oposto, e ele vai atraindo cada vez mais as influências negativas até que a espiritualidade age. Porque aí o Emmanuel nos narra, né? A violência dele foi tão grande que a cruz que estava ali, né, como simbolismo do Cristo e dos seus ensinamentos, ela se rompe frente a todas as violências que eles estavam imputando ali no Simeão. Cai em cima da sua cabeça e ela se abre. Então, olha, né, a espiritualidade, porque o nosso livre-arbítrio, ele é relativo. Nós não temos o livre-arbítrio total, ele é relativo. E se a espiritualidade percebe que nós estamos caminhando para um ponto de profunda ruptura na nossa linha evolutiva, eles botam fim nessa existência para não agravar ainda mais o nosso uso equivocado do livre-arbítrio. E é o que acontece com o Sulpício naquele instante. A cruz, simbolizando a justiça divina, a atuação dos bons espíritos, se parte e acaba com a vida de Sulpício naquele instante. Isso é muito simbólico, é muito forte.
1: É verdade. Nós temos, diz o Livro dos Espíritos, nas palavras de Kardec,

0: Um anjo da guarda que nos acompanha, mas como você diz, Marco, não interfere no nosso livre-arbítrio, mas nos auxilia a pensarmos melhor. Agora, nós é que escolhemos o caminho, o livre-arbítrio é nós. E, infelizmente, em geral, até agora escolhemos muito mal. Agora, ontem mesmo, daqui para frente, vamos melhorar. Eu acho, dá para eu falar só uma coisinha? Eu acho a atitude da querida Lívia, desse anjo de luz, só ela errou de não suportar o erro desse marido que acreditou na calúnia. Então, ela entrou num estado de depressão que possibilitou interferência de mentes desequilibradas. Se ela se conservasse num sentido positivo, orando, se ligando ao mestre de Nazaré, teria talvez ajudado mais o próprio marido, que se comportou como uma criança mimada, acreditando, conhecendo a mulher, naquela calúnia ridícula, quando a empregada dela se vestiu à noite como ela e recebe um outro, como chama, sulpício, né? Recebe o sulpício e o espião que foi convidado para a cena espalha a calúnia sobre Lívia, que estaria traindo o marido. Então, é uma coisa que só uma perturbação espiritual podia realizar, com a ignorância também dos encarnados.
1: É interessante o que a senhora nos traz, porque a Ana, que é a nossa companheira que não está aqui hoje, ela já tinha levantado isso em outros estudos. E é interessante a gente perceber que a Lívia, que é um espírito elevadíssimo,
0: Nossa!
1: que não tem nem como a gente entender, né, Dona Heloísa, o quanto ela é elevada, nas lides planetárias, ela se entrega a alguns sentimentos que até nós mesmos estamos habituados. Sabe o que isso me lembrou, Dona Luísa? Lá no livro Renúncia, quando, e eu sempre comento isso, quando Alcione Villamil, quando ela quer, ela vai pedir ao seu mentor nas estrelas de Sirius, quando ela vai pedir para reencarnar, para ajudar o Pollux, aquele espírito tão querido, ele fala para ela: para que você vai fazer isso? Na Terra, todos nós somos carentes de compreensão, somos carentes de entendimento. Tem espíritos muito, muito mais adiantados que você que foram para a Terra e que caíram e que falharam. Então, olha o perigo. E aí eu quero fazer uma pergunta para a senhora, linkando com o capítulo. E aproveitando aqui da sua experiência, aproveitando aqui do seu arcabouço. Nós
0: Imagina.
1: temos. Não, é o que eu falo, é a humildade do reconhecimento, reconhecendo a experiência da senhora, o arcabouço da senhora,
0: Estou
1: nós temos.
0: aprendendo, falta muito, estou aprendendo.
1: Todos
0: Sou
1: nós.
0: iniciante.
1: Mas
0: Graças a
1: temos iniciantes
0: Deus,
1: mais
0: porque
1: avançados,
0: posso
1: graças a
0: errar
1: Deus.
0: de vez em quando, senão eu poderia errar, estaria enlistada.
1: No capítulo tem uma cena muito interessante, que o Sulpício ele está com uma caravana de soldados que são do seu séquito, e aí ele vai falando para cada pessoa ali: olha, tortura o Simeão. E aí essas pessoas enxergam uma luz na cruz e não torturam. Fala: eu não posso, eu estou vendo uma luz na cruz. E essas pessoas recuam. Tudo bem que elas recuam, mas elas não impedem o que está acontecendo. Aqueles que também estavam ali todo dia com Simeão, participando do culto, negam a Simeão não auxiliando. Qual que é a pergunta que eu quero fazer para a senhora? Que conselho a senhora poderia dar para nós? Porque nós vamos ter esses momentos onde nós seremos testados, onde a gente pode fugir, onde a gente pode não agir, onde a gente pode seguir. Que conselhos a senhora poderia trazer para nós nesses grandes momentos definidores da existência, para que a gente tenha mais segurança de seguir um caminho mais acertado?
0: Cada um pensa de um jeito, mas no momento de uma tempestade terrível na minha cabeça, eu muito jovem, 20 e poucos anos, crianças pequenas, minha mãe e meu pai tomaram uma atitude, foram conversar comigo e falaram: você precisa de um tratamento sério na casa espírita. Me levaram até a FESP, Federação Espírita do Estado de São Paulo. Passei por uma consulta como se não soubesse nada de espiritismo e não sabia, porque me perdia numa tempestade. Tomei passe, passava pela orientação e a tempestade foi afastada. Não mudou situação difícil. Entrei num período de grande provação, mas eu comecei a ter força interior, amparada por meu pai e minha mãe, mas amparada por uma casa espírita com tratamento sério. E lá na fila para o tratamento, eu encontrei professor Pierre, que era já um senhor de mais idade, consideradíssimo na doutrina espírita, que entrava também na fila de tratamento e passe. Eu não aguentei. Eu, professor, o senhor aqui? Ele diz, claro, eu estou precisando. Isso me valeu por toda a vida. E fui trabalhar, ter aulas com o professor São Marcos. Depois dei aulas com o professor São Marcos. Também uma humildade. Ele falou, claro, quando precisamos, tomamos passe e fazemos tratamento. Às vezes, períodos difíceis, nós sozinhos mergulhamos nos costumes de outrora e nos mimarmos inconscientemente. E nessa hora, um tratamento de passe, um tratamento de prece, de auxílio de muita dessa energia grosseira dos encarnados e das luzes dos desencarnados, libertam-nos de nós mesmos, dos processos obsessivos que nós entramos porque estamos acostumados com esses caminhos terríveis. Ai de mim, se meu pai e minha mãe não houvessem trabalhado por essa minha libertação. Tinha até motivo. Não vou contar o fato, porque não quero magoar os que já estão lá em cima. Mas eu tinha motivos, mas não me convinha mergulhar na depressão, no mal-estar e na raiva. Venci, não por eu mesma, pela espiritualidade, por meu pai, minha mãe, pela doutrina espírita. E se precisar, hoje, amanhã, já trabalho no mediúnico, não tenho mediunidade. Converso com aqueles que sofrem, os desencarnados. E vou me preparando para ficar mais forte perante as tempestades. Porque é isso que nós temos que desenvolver. Não desejarmos ser crianças mimadas, mas nos transformarmos naquela, tem um livro, Mártires Cristãs, de uma protestante, Ruth Salviano, que ela conta das mulheres que morriam, eram torturadas e mortas, mas não renegavam Jesus. Diziam, amo Jesus, ele está certo. E foram, diz um pai de igreja, Jerônimo, foram o sangue que regou os ensinamentos de Jesus, produzindo árvores frondosas e cheias de fruto. Mártires cristãs, como os homens mártires também no circo. 300 anos Roma tentou acabar com o cristianismo e não conseguiu, graças também às mártires e aos mártires cristãos.
1: Que maravilha, que maravilha. Dona Heloísa, a senhora se importaria de falar aqui para nós o nome dos seus pais que trouxeram todo esse conhecimento e que se suportaram tanto assim, suportar no sentido de garantir toda essa vivência e essa segurança?
0: A humildade, eles falaram, precisamos de uma casa espírita, fazíamos o evangelho no lar, mas a tempestade era tão forte, eu tão bobinha que precisava de um barco.
1: Amém.
0: Que foi a federação na época.
1: Na época.
0: Por isso, hoje eu frequento o centro, nosso lar das casas André Luiz, com todo amor e toda a fé, porque ai de nós se pensarmos que sozinhos conseguimos vencer grandes ondas, grandes tempestades. E ainda nos cabe fazer o evangelho no lar. Excelente. Primeiro para educar nossos filhos, nossas crianças, e depois para nos fortificarmos nas horas difíceis. Sozinhos é difícil vencer.
1: Excelente. O seu pai era, o nome dele, por favor?
0: José Herculano Pires, que Emmanuel diz, é o metro que melhor mediu Kardec. E Nena Galves confirma que ele dizia sempre. E Maria Virgínia Ferraz Pires, que cuidou de um grupo que bebia muito e conseguiu dos 11 afastar um da bebida. Os outros, ela desencarnou, não deu tempo.
1: Eu quero dizer para a senhora, nós estamos falando do apóstolo da Samaria, e eu realmente eu não sabia, tive conhecimento quando a senhora viu, eu tive conhecimento quando nós estávamos conversando nos bastidores, o senhor José Herculano Pires, o pai da senhora, é um apóstolo, pelo menos para mim, é um apóstolo da causa espírita. É um apóstolo da causa espírita.
0: O Jorge Rivini escreveu um livro lindo, José Herculano Pires, o apóstolo de Kardec, porque ele adorava Kardec, seguia Kardec e ficava bravo quando alguém desviava o caminho. Muito humilde, muito sábio, muito amado.
1: Amém. Não é isso, Marcos?
2: Eu só vou puxar a sardinha para o meu lado também, né? Porque eu, Heloísa, eu estou... Depois de muito planejar, de muito sonhar, eu estou terminando o primeiro ano de um estudo aí de São Paulo de filosofia espírita. Daquela,
0: que lindo!
2: E terminando o primeiro ano, o segundo ano nós vamos estudar, nós estamos no primeiro ano, estudamos um geral dos filósofos do passado. Né? E a partir
0: muito
2: do segundo
0: bom,
2: terceiro
0: muito...
2: ano, nós estudamos filosofia espírita. E aí, grande parte é José Herculano Pires.
0: Ele é muito bom. E ele tinha loucura para fazer uma universidade. O pai dele morreu. A minha avó adorava o Bonina, a avó Bonina, meu pai, porque ele ficou como o pai dos irmãos. Não foi estudar, não tinham dinheiro. Com 40 e poucos anos, ele falou para minha mãe, Bigi, eu queria fazer uma faculdade. Era uma época de discussão com o padre Quevedo. Ela falou, vai, querido. Ele falou, mas eu vou ter que largar um emprego. Ela falou, a gente faz economia. E ele fez, começou a dar aula, Bezerra falou, para, seu lugar é em São Paulo. Essas viagens impedem que você trabalhe na doutrina. Ele largou a faculdade e veio para São Paulo cumprir a tarefa combinada no mundo espiritual. Brilhou esse casal, me emociona muito, brilharam de mãos dadas na compreensão da importância da doutrina espírita libertadora. Precisamos dela sempre.
1: Amém. Eu por queria... que... Não, só... Pode falar, Marcos, por favor?
2: Não, tudo bem, pode ir. Porque depois não, eu vou voltar no tempo.
1: Não, é porque que eu estou falando e pedi para a dona Heloísa falar, aqui a Isabel Patrícia, ela falou assim, ela é da turma desse ano, e por que que eu pedi para ela falar? Porque esse capítulo que fecha essa primeira parte, é um capítulo sacrificial. E às vezes, né, dona Heloísa, Marcos, a gente pensa o quê? O sacrifício é eu morrer daquela forma, é eu ir para o circo. Meus amigos, os circos hoje são diferentes. Os martírios hoje são diferentes. Então, nós temos que entender onde nós iremos nos sacrificar pela causa maior. Eu pedi para a dona Heloísa tecer esse rosário maravilhoso, falar sobre o pai dela, porque a gente precisa encontrar onde nós vamos nos sacrificar na nossa vida para que a gente possa estar mais próximo de Jesus, defendendo aqueles que precisam ser defendidos, atuando na causa do Espiritismo, respeitando o legado que o senhor Allan Kardec e tantos outros deixaram para todos
0: nós.
1: É esse capítulo que nos ensina.
0: É o Espírito da Verdade ajudando. Ninguém mais, que povo metido.
1: É verdade. Marcos.
0: Adorei vocês dois. Os dois pensam como nós e como todos devem pensar. Jesus, Kardec e humildade.
2: E só para nós voltarmos, eu queria só para a gente fechar o capítulo, né? Jesus diz, né? Porque nós estamos falando de luz, né? Nós estamos aí falando sobre iluminação, sobre tudo mais. E Jesus ordena, porque ele usa o imperativo, né? Brilhe a vossa luz. E quando a luz brilha, ela transforma. E nós vemos aí Lívia. Porque naquele momento de caos, Sulpício tinha acabado de morrer ali de uma maneira trágica, cheio de membros ali do exército romano. E ela se levanta e ela põe ordem. A luz dela brilha naquele instante. porque ela vai e acerena aquele ambiente, os soldados ficaram sem ação. Pelo contrário, agiram sob o comando dela, porque ela que mandou, né?
0: Um vamos grande dar... espírito. E ela some na história, né? Ela deve ter tanta luz que ela não aparece mais. Mas ela está nos ajudando, enviando pensamentos e crescendo mais ainda. Lindo espírito.
2: E é importante nós percebermos, né, que nós, porque Jesus, ele diz, né, quando em João ele fala, né, eu sou a luz do mundo. E depois, em Mateus, nós vimos aí no capítulo 5, 14 e 15, Jesus fala, vós sois a luz do mundo.
0: Vós sois, sois Deus e sois luzes. Sois o sal da terra. Ai, que lindo.
2: Mas aí é interessante nós percebemos o seguinte, porque quando ele fala que ele é a luz do mundo, ele diz assim, né? Eu sou a luz do mundo porque eu sei de onde eu vim e para onde eu vou. E vós não sabeis de onde eu vim nem para onde eu vou. Eu complemento. E nós não sabemos nem nós de onde viemos e onde vamos. Então, Jesus...
0: Acho graça quando vejo gente de nariz arrebitado que acha que sabe muito. Meu Deus, trilhões de planetas, bilhões de irmãos, somos bebês, que Deus nos ampare. Somos a luz do mundo, mas ainda estamos apagados.
2: Mas eu digo, e nós aí, Luísa, porque nós tivemos o nosso estudo ontem e é justamente esse tema que nós estávamos debatendo.
0: Outra coisa que eu adoro. Fala primeiro, depois. Esse assunto é o que mais me interessa.
2: Porque aí, como Jesus diz que ele sabe de onde veio e para onde vai, então Jesus é a luz do mundo porque ele tem luz própria. Agora, como nós não sabemos nada ainda, então nós não temos luz própria.
0: Não temos.
2: Então, Jesus diz, vós sois luzes, vós sois a luz do mundo, mas só numa condição, que Jesus não disse, mas fica implícita. Quando nós refletimos a luz que é vinda dele.
0: Muito bom!
2: Seguindo, imitando os ensinamentos de Jesus. Então, essa luz que nós temos hoje, a capacidade, como a Lívia teve, foi somente quando nós seguimos os ensinamentos do Cristo, que foi o que a Lívia fez naquele instante. Aí ela se tornou luz. Não porque ela tinha luz, mas porque ela refletiu a luz do Cristo.
0: É fazer o bem, a ciência vê hoje, que acende o nosso cérebro, irriga os neurônios. Dr. Silva Costa Renato, tem outro também, tem vários, explicando isso. Então, a ciência e a parapsicologia considerada ciência confirmam Jesus. Somos a luz do mundo, agora precisamos acender nossas luzes. Humildade, estudo, paciência.
2: E amor.
0: E amor.
1: Se eu posso pontuar mais alguma coisa também, porque a gente está chegando nos minutos finais, o tempo passa muito rápido quando nós estamos no Gibeti.
0: Somos dois, que reunião maravilhosa.
1: Ai, a gente fica muito feliz. Mas eu queria pontuar, para nós não nos esquecermos, o Marcos trouxe Mateus 5, 14, 15, e eu quero trazer Mateus 10, 16, que nós também estudamos. Que olha, vocês serão enviados como cordeiros no meio de lobos. Mas, como refletimos, não para que os lobos trucidem os cordeiros, mas para que a doçura dos cordeiros possam transformar os lobos. E é o que a gente percebe. E é o que a gente percebe. Lívia, quando ela se levanta, parece até uma cena de filme hollywoodiano, né? Eu, quando leio esse capítulo, eu vejo um filme hollywoodiano. Quando ela se levanta, aquelas casas mentais todas em desastre, Simeão acabou de ser torturado, mas tinha entrado no reino de Deus. Sulpício Tarquínio tinha descido ali, talvez, as regiões mais terríveis. Quando Lívia sai ali e se levanta, ela tem um poder dentro dela que não é um poder temporal, não é um poder mundano. É uma luz que acalma as casas mentais em conflito. É o cordeiro que, com a luz do cordeiro, pacifica as mentes ferinas que estavam ao seu redor. Gente, traz para nós. Nós vamos sair dos nossos esconderijos, nós vamos sair das nossas cavernas e com a nossa luz nós vamos conseguir, mesmo que seja reduzido, nós vamos conseguir iluminar ambientes em trevas que ainda estejam ao nosso redor. Porque como a lua, nós estaremos refletindo a luminosidade do sol planetário, que é Jesus. Que isso fique marcado no nosso coração.
0: Olha, é poesia, é verdade, é espiritismo. Parabéns aos dois meninos que pensam tão bem e, olha, fizeram bem para o meu coração. Que noite de luz. Obrigada, Jesus. Obrigada, Marcos. Obrigado, Uriel. Obrigada à sua mãe, Uriel. Obrigada.
1: Amém, Dona Heloísa. Eu agradeço muito a senhora. Se a senhora quiser fazer mais algumas considerações antes da prece final, e o Marcos também, se quiser fazer mais algumas considerações antes da prece final, fiquem à vontade, por favor.
0: Eu só diria uma coisa, por favor, quem é espírita, que vá à casa espírita. Quem é católico, vá orar na sua igreja. São degraus, não podemos misturar cartilha. Mas cada um deve procurar se espiritualizar. Hoje a ciência já fala na antimatéria. Estamos no mundo material, existe o mundo da antimatéria. Então, vamos cuidar de não entrar em depressão, não desanimar, não ficar infeliz deitado na cama, pelo amor de Deus. Vai fazer um exercício, vai dar uma volta, vai ajudar alguém. A vida é linda, mas é preciso saber viver.
2: Eu, a exemplo do Cristo, né, eu faço o convite a todos os que estão nos ouvindo aí, né? Brilhe a vossa luz, que possamos acender refletindo os ensinamentos do Cristo, que possamos oportunizar sempre aqueles momentos em que a vida nos oferece para sermos úteis, porque a única maneira de nós exemplificarmos o Cristo é amando ao próximo como a nós mesmos, porque foi isso que ele disse, né? Ali está todos os profetas e todas as leis. Ame a Deus sobre todas as coisas e ao próximo como a ti mesmo. Que nós possamos cada vez mais exercitar o amor por nós e pelos próximos, porque desta maneira nós vamos estar acendendo aquela luzinha no íntimo de cada um de nós e seremos candeias do nosso divino Mestre Jesus. A princípio, refletindo a ele até que tenhamos luz própria. Fica aí o convite.
0: Isso, amém. O convite não é o sofrimento e a dor. O convite é esse entendimento de nos tornarmos fortes para nos auxiliarmos e ao próximo.
1: Amém, amém. Vamos deixar aqui o convite. O nosso próximo estudo é no dia 21 de novembro. Nós vamos dar início à segunda parte do livro, capítulo A Morte de Flamínio. E o nosso convidado é o senhor Marcelo Cabral. Então, dia 21 de novembro, não se esqueça de estar aqui conosco. Minha irmã, a senhora faria a honra, por favor, da prece final?
0: Ah, não. Adoro prece. Alguém vai fazer essa prece. Eu quero ouvi-la. Adorei a compreensão de que espiritismo é religião. Kardec coloca um monte de preces no Evangelho para a gente aprender a falar com Deus, como diria Roberto Carlos. E eu adoro ouvir alguém falando com Deus.
1: Então, eu vou aceitar a deferência, muito agradecido, e vou fazer a prece final. Vou convidar os nossos queridos amigos, as nossas queridas amigas que permaneceram conosco nessa sexta-feira abençoada, nesses minutos gloriosos, para que possam continuar com o pensamento elevado, o coração alegre, porque quem está com Jesus está feliz, está em alegria. A imagem que permanece do Cristo não é a imagem do martírio, não é a imagem do sofrimento. A cruz nos ensina não a morte em dor, mas a ressurreição em glória. Não uma ressurreição de carne, uma ressurreição de matéria, mas o renascimento em espírito. O que os personagens desse livro nos ensinam a fazer todas as sextas-feiras. Apesar dos erros, apesar das falhas, apesar das quedas, estão sempre e continuamente se renovando, tendo como cerne, tendo como sustentáculo, tendo como base os ensinos imorredouros que o meigo Rabi Galileu trouxe aos nossos corações, e que nós somos oportunizados pela consoladora doutrina a ampliá-los e a compreendê-los cada vez mais. Portanto, meus amigos, portanto, minhas amigas, meus irmãos amados, minhas irmãs muito queridas, saiamos desse estudo, saiamos desses momentos fortalecidos e renovados no bem. Que a cada momento, que a cada minuto, nós saibamos nos sacrificar, entregando às potestades de mais alto as chaves da nossa existência. E que assim, um dia, não apenas reflitamos, mas tenhamos a nossa própria luz. Estamos como cordeiros no meio de lobos, para vencer, para vivificar. Somos a luz do mundo, saibamos iluminar. Amém.
0: Linda
2: prece. Queria pedir, Luísa, o vídeo vai sair do ao vivo, mas você não sai, fica aí conosco para que nós possamos fazer o nosso comentário final fora do ar. Por favor.
1: Maravilha.
2: O Uriel vai finalizar aí, vai sair do ar, mas continue, não saia, por favor.
1: Isso aí, meus amigos, foi uma noite maravilhosa, não se esqueçam, por favor, de curtir, de comentar, de compartilhar, de convidar mais pessoas para assistir esse estudo, para estar conosco nesses momentos, e até o dia 21 de novembro, até o nosso próximo encontro abençoado com essas almas do Evangelho. Tchau, tchau.
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1: 4 horas e 6 minutos.

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1: Olá a todos vocês que nos ouvem pelas ondas do rádio ou pela rede mundial de computadores. 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
2: Olá, Queiroz. Olá, amigos e amigas. Que bom nos encontrarmos novamente. Estamos começando a edição 603 do programa Espírita CMA. Felizes por mais essa oportunidade de contato e gratos por sua audiência. E o que temos para hoje? Vamos conferir a programação? Semeando o Evangelho com José Queiroz, tratando da passagem do Evangelho de Mateus, no capítulo 3, versículo 9, com o tema tradicionalismo. Nunca duvides do êxito da verdade. José Honório nos convida a refletir sobre o deserto, baseando-se na obra de Joana de Ângeles. No quadro Minutos com Joana de Ângeles, Denise Lino nos apresenta a obra Em Busca da Verdade, onde a autora desenvolve uma abordagem psicológica a respeito das parábolas do filho pródigo e dos talentos. No Falando com os Espíritos, Américo Sucena e Orson Peter Carrara nos relatam aspectos da reunião mediúnica. E também temos dicas de leitura, agenda de eventos, divulgação de casas espíritas e músicas espíritas de primeira qualidade. Fique ligado, porque o programa Semear está só começando.

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1: Tradicionalismo. E não presumais de vós mesmos, dizendo: temos por pai a Abraão. Porque eu vos digo que mesmo destas pedras Deus pode suscitar filhos de Abraão. Mateus capítulo 3, versículo 9. Na expressão "e não presumais de vós mesmos, dizendo: temos por pai Abraão", observamos que era muito importante para os fariseus dizerem-se filhos de Abraão, e mesmo até uma vaidade por eles acalentada. "E não presumai de vós mesmos" é um alerta muito forte a definir que, mais importante que a descendência, é a afirmação pela vivência dos postulados daquele que nos inspira e nos facilita no caminho a que estamos nos vinculando. Na extensão dessa realidade, identificamos muitos que sentem lisonjeados pela descendência da família tradicional, da amizade importante, dos relacionamentos suscetíveis de favorecê-los. E na expressão "por tradicional", da amizade importante, dos relacionamentos suscetíveis de favorecê-los.

verdadeiro filho de Abraão. A cristalização é sempre uma posição bastante triste. Muitos, apesar de toda uma gama de informações recebidas, a cultivam num atestado de petrificação da alma, mantendo-se presos ao convencionalismo, aos valores materiais e ao culto do personalismo. No entanto, os mecanismos do Criador, capazes de guindar aos planos angelicais o princípio espiritual a dormir nas faixas mais densas, acionam também, em nome da misericórdia, recursos suficientes a desarticular o envolvimento de sombras mantenedoras das prisões da retaguarda, projetando em nome do amor verdadeiros réprobos às faixas luminescentes da vida maior. Reflexões extraídas do livro Luz Imperecível, Honório Abreu, União Espírita Mineira.

0: e não espere retribuição. Faça o bem pelo prazer de fazer o bem. 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
1: Olá, caros ouvintes, que o Mestre Jesus nos ilumine e possamos nos fortalecer para atravessarmos esses momentos de tantas tensões, desarmonias, aflições, e que a paz prevaleça em nossos corações para esse mundo tão conturbado que nós estamos vivenciando. Hoje estou trazendo para nossa reflexão um texto intitulado No Deserto, do livro Rejubila-te em Deus, de Joana de Ângeles. E ela nos coloca: nunca duvides do êxito da verdade. Nuvem alguma pode deter indefinidamente a luminosidade solar, por mais se demore em aparente impedimento. Foi num desses desertos que, às portas de Damasco, Jesus apareceu a Saulo, triunfante e enganado, que seguia encarregado de infausta missão contra um dos seus discípulos. Ao impacto da sua presença, derreou da animália ricamente adornada e percebeu a gloriosa figura luminescente, passando a sofrer o horror da cegueira que o tomou, acompanhado de tormentoso arrependimento em torno da hórrida conduta que se permitia. Nesse deserto, a viagem foi para dentro, para a necessidade do autoencontro, do redescobrimento, da reidentificação com a vida e do retorno aos sagrados objetivos existenciais que desprezara até aquele momento. Que deserto é esse que Joana nos convida para nós atravessarmos? Nós sabemos que temos os desertos geográficos, mas aqui o deserto que Joana nos convida é um deserto metafórico, é os desertos interiores, é penetrando nesses desertos interiores que vamos nos conhecendo. Lembrando uma questão lá do Livro dos Espíritos, para que nós possamos evoluir mais rápido.

0: rápido e um sábio responde, né? Conhece-te a ti mesmo, porque ninguém consegue fugir de si mesmo ou viver sem um sentido existencial. Por isso que ela inicia o texto dizendo: nunca duvides do êxito da verdade, porque é nesse conhecimento que nós vamos progredindo. É uma lei universal. Nós vamos evoluindo espiritualmente. Quando ela traz o sentido existencial, é a gente buscar um sentido para a vida. O sentido da vida é tudo aquilo que nos motiva, seja um trabalho, um relacionamento, uma crença religiosa ou qualquer atividade que nos dê esse sentido, que nos dê esse motivo para continuarmos exercendo. Porque são essas atividades que dão a cor, o tom e o tempero para o nosso viver. Quando a pessoa não encontra atividade que faça sentido para si, ela experimenta o que nós chamamos um vazio existencial. O ser humano, ele não vive apenas de necessidades biológicas, comer, dormir e trabalhar, mas também precisamos sentir que nossa existência tem um significado, tem uma razão de ser. Porque, diferente dos outros animais, nós possuímos a capacidade de refletir sobre nós mesmos, que fazemos de errado, que acertamos. Mas para isso nós precisamos desenvolver uma virtude fundamental, a humildade. Porque sem a humildade nós não conseguimos fazer esse mergulho nesse deserto interior, no nosso interior. O nosso Saulo, doutor da lei, tinha uma arrogância, um orgulho por ter todo um vasto conhecimento, né? Estudava para ser esse doutor da lei. E no encontro com Jesus, ele descobre um novo significado. Ele se recolhe para esse interior e vai dando um novo sentido à vida depois que ele conhece Jesus. E aí passa a se chamar Paulo e vai ser esse grande apóstolo do Evangelho. Então, esse sentido existencial, ele pode mudar na nossa vida. Posso começar tendo uma forma, né, um sentido de vida e no meio deste caminho descobrir valores que me trazem outras referências de sentido de vida. Por exemplo, algumas experiências simples do nosso cotidiano. Sentir que o nosso trabalho contribui para algo maior, seja o meu trabalho, no qual eu mantenho a minha subsistência, seja aquele trabalho que eu desenvolvo lá no centro espírita, isso vai me dando um sentido de vida. Eu perceber que a minha relação com o outro me auxilia nesse meu conhecimento, porque eu vou percebendo na minha relação com o outro as minhas, meu orgulho, o meu egoísmo, a minha vaidade, as minhas imperfeições, como também as minhas virtudes. Reconhecer que as nossas escolhas, né, quando eu escolho de acordo com as leis divinas, quando eu escolho fazer o bem, isso torna o mundo melhor. Por isso, o convite de Joana para trabalhar esse deserto interior, que são as nossas imperfeições, as nossas sombras, com os instrumentos do amor, da caridade, para que possamos tornar este mundo um mundo de paz, de harmonia. Que a paz do Mestre fique conosco hoje e sempre.
1: Não é sempre que há tempo para colher, mas sempre há tempo para semear. E agora, vamos ao primeiro bloco de músicas do Semear.

0: Ouvimos no primeiro bloco as músicas Luz da Manhã e Despertar, na voz de Ana Ariel, e Alívio, com Ricardo e Eduardo.
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2: Olá, amigos. Este é o Minutos com Joana e eu sou Denise Lino. O objetivo deste programa é apresentar a obra do espírito Joana de Ângeles, psicografada pelo médium Divaldo Pereira Franco. No programa de hoje, nós vamos abordar o livro Em Busca da Verdade. Este livro poderia sintetizá-lo para o leitor dizendo que é um extraordinário livro da obra de Joana de Ângeles. Ao dizer isso, eu já revelo para o leitor a minha relação com este título e o meu encantamento por Em Busca da Verdade. Para mim, é sem dúvida alguma o melhor livro de toda a série psicológica de Joana de Ângeles. É um livro diferente dos demais. Já comentamos aqui, por exemplo, Jesus e o Evangelho à Luz da Psicologia Profunda, mas este livro ele é diferente dos demais porque é um livro que organiza-se em torno de duas narrativas. A primeira delas é a parábola dos dois filhos, ou mais conhecidamente, a parábola do filho pródigo, narrada pelo evangelista Lucas. E Joana aproveita essa parábola para organizar a primeira parte do livro, descrevendo, analisando e indicando os símbolos psicológicos profundos que estão encerrados nesta parábola do filho pródigo. E a segunda narrativa que se apresenta na segunda parte do livro é a parábola dos talentos, a partir da qual Joana faz exatamente a mesma coisa que fez na primeira parte do livro, apontando os símbolos profundos relativos à parábola dos talentos. Este é um livro que foi publicado no ano de 2009, portanto, agora em 2019, está completando exatamente 10 anos. E eu diria que é um livro que talvez nós não o tenhamos percebido em sua grande contribuição, toda essa vertente da psicologia à luz do Espiritismo que o Espírito Joana de Ângeles nos veio trazer. Assim como em outros livros da série psicológica, o conceito de self, assim como de ego, continuam sendo muito importantes, ou melhor, eles são centrais nessa obra. O ego é exatamente a nossa parte mais sombria da nossa personalidade, é onde se manifestam as sombras, e o self é a nossa parte luminosa, que é onde se mostra aquilo que Joana chama de a nossa herança divina, a nossa condição de sermos filhos de Deus. Nós não podemos separar o ego do self simplesmente porque eles não se separam, eles são amalgamados. Muito mais do que serem dois lados de uma moeda, eles são exatamente assim, amalgamados. Vai prevalecer o self à medida em que nós conseguirmos vencer as imperfeições. E neste livro, Joana fala do eixo ego-self. Então isso é muito importante, essa ideia de eixo, que nós transitamos do ego para o self. E aí ela vai apresentar a nossa condição de filhos da luz. É muito bonita essa ideia no livro. Nós somos um fascículo de luz, como ela chama no prefácio. E nesse mesmo prefácio, ela vai fazer o destaque para o fato de que a letra mata e o espírito vivifica. Então, a parábola do filho pródigo e a parábola dos talentos aqui são trazidas não para serem vistas no seu sentido referencial, mas para serem vistas no seu sentido profundo. Por exemplo, o que significa na relação do filho com o pai receber a herança, ou melhor, pedi-la antecipadamente, sair da casa, o que significa ir para o estrangeiro e o que significam, por exemplo, no retorno, receber sapatos, receber roupa, receber alianças. Então, esses elementos, eles são símbolos de quê? Do mesmo jeito que a parábola dos talentos vai nos falar da simbologia de um senhor que distribui, digamos assim, de forma proporcional, talentos entre os seus servos. E o que significa ser servo? O que significa multiplicar? E aí essas duas parábolas, elas estruturam duas grandes apresentações conceituais que estão no livro. A primeira delas é a crise existencial, que vai ser analisada a partir da parábola do filho pródigo. E destacaríamos aqui o capítulo 6, intitulado O Ser Humano em Crise Existencial. Este é um capítulo fascinante e que vale a pena ler aqui dois parágrafos curtos de Joana para nós sentirmos o tom extraordinário ou excepcional deste livro. Vejamos o que ela diz, aspas. Essa fase de crises, que se torna cada mais perturbadora nas mentes e nos corações, responde pela perda emocional de valores de alto porte que vem reduzindo o ser humano à condição robótica. E mais adiante ela diz, as mudanças de humor contínua, a debandada dos compromissos éticos que dão sentido à vida, caracterizam com perfeição essa fase de incertezas. Indiscutivelmente, o ser humano encontra-se em crise existencial. A falta de identificação entre o ego e o self produz a ausência de discernimento a respeito do existir e de como proceder, dando lugar à dominação da sombra ignorada por todos os comportamentos. Fecha aspas. Então, esse é um dos trechos, um dos capítulos em que a grande crise que é exemplificada pelo filho pródigo que sai de casa e a crise que o filho mais velho guarda, esconde inclusive de si, que é apresentada no final da parábola, é o grande mote para que Joana analise essa nossa relação momentânea em função da transição da Terra na crise existencial. E mais adiante, na segunda parte, como dissemos, a parábola dos talentos é que dá todo o mote da estruturação do livro. E a grande discussão é exatamente sobre o ter e o ser, e mais especificamente sobre o ter habilidades a partir da nossa herança reencarnatória. E também para destacar aqui um texto de Joana, aspas, quando ela diz, todos os dons pertencem à vida, vêm de Deus e são concedidos por empréstimos como experimento, a fim de que se possam fixar na realidade, produzindo os efeitos correspondentes. Fecha aspas. Então, a discussão exatamente é sobre esse experimento de condições, experimento de habilidades que o processo reencarnatório nos possibilita. Então, amigos, esse é, sem dúvida nenhuma para mim, o extraordinário livro da série psicológica de Joana de Ângeles. Talvez eu assim me comporte em relação a esse livro, porque ele foi, para mim como leitora, um livro que eu o compreendi da primeira vez que eu li. O compreendi no sentido de que, diferentemente dos demais livros que são conceituais, tem a exemplificação das parábolas. Então, para quem não vem da área da psicologia, como é o meu caso, as parábolas foram profundamente instrutivas. E eu lembro de ter concluído a leitura do livro e ter voltado para relê-lo, porque eu tinha feito essa primeira leitura de um fôlego só, e desde que eu li em 2009 para cá, eu já reli esse livro muitas vezes. Em especial, a primeira parte, eu já reli umas 7 vezes, só a primeira parte, porque eu tenho uma paixão também pela parábola do filho pródigo. Então é isto, amigos. Fica aqui a sugestão de leitura desta obra. Aqui nos referimos com um adjetivo que não poderia ser outro, extraordinário. Em Busca da Verdade é um livro extraordinário do espírito Joana de Ângeles. E para quem pensou que era um livro difícil, eu diria, é um livro fácil de ser compreendido. É isto. Um grande abraço a todos.
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3: Olá, amigos. Olá, amigas. Nossas saudações de alegria e gratidão. Você já nos conhece. Nós somos amigos pessoais, Américo Sucena e Orson Peter Carrara. Vocês já nos conhecem da série que produzimos estudando a obra de André Luiz, que ainda estamos gravando. Mas, levados pelos aprendizados todos que temos feito, decidimos por fazer uma série com o tema Falando com os espíritos, considerando a experiência do nosso amigo Américo Sucena, há muitos anos coordenando reuniões mediúnicas e atuando na função de esclarecedor. Serão episódios compactos, em média com 10 minutos, para serem aproveitados em debates, estudos. Não temos ideia de quantos episódios serão gravados, mas queremos disponibilizar esse assunto. Então, é uma alegria trazer para vocês essa nova série. Américo, bem-vindo.
4: Muito obrigado, Orson, pela lembrança de fazermos essa série. Acho que pode ajudar muita gente que tem, às vezes, dificuldades, sobretudo iniciantes na tarefa de falar com espíritos necessitados em reuniões mediúnicas. Eu tive essas dificuldades e, naturalmente, fomos acumulando alguma experiência para ajudar esclarecedores iniciantes.
3: Muito bem. Falando com os espíritos, já mostra no título que se trata dos diálogos mantidos em reuniões mediúnicas. Esse assunto gerou um livro, Américo. Você pode mostrar a capa do livro para nós e poderá até resumir como é que surgiu essa história, considerando que você tinha experiência, tem experiência, mas também publicou um livro com esse mesmo nome.
4: Então, nós temos um amigo que você conhece também, o Orson, e o Orson sempre me dizia que era preciso escrever essa experiência. E eu não tenho habilidade para escrever como você tem. Mas, de tanto você insistir, em 1998 o livro ficou pronto. E na hora de publicar veio aquela insegurança, mas eu nunca testei esse livro, preciso testar o livro, né? Ou seja, falar sobre o livro é um teste. O assunto é vasto, então precisaria ser um seminário. Mas o fato é que, no ano 2001, um amigo comum nos convidou para fazer um seminário no lugar de uma pessoa que não pôde fazer um seminário sobre mediunidade. No começo eu rejeitei, porque eu não tinha seminário nenhum pronto sobre mediunidade. Mas ele insistiu e, pela amizade, a gente acabou aceitando. E aí estruturamos um apresentador, né, que é o PowerPoint, com algumas telas para iniciar reproduzindo alguns temas do livro e algumas histórias que nós já tínhamos selecionado, histórias reais de atendimento em reunião mediúnica.
3: Muito bem. O livro, fisicamente falando, está esgotado. Mas, Américo, você tem uma tela aí que mostra um esboço do seminário, o conteúdo geral do seminário.
4: Sim, nessa tela a gente relaciona as 6 partes em que o seminário está sendo desenvolvido. Eu digo sendo porque temos feito, desde a pandemia, muitos seminários online e continuamos fazendo, agora que não tem tanta pandemia assim, existe, mas não é tão grave. Então a gente continua fazendo seminários. E a primeira parte do seminário são considerações iniciais, ou seja, são procedimentos que devem ser utilizados para qualquer tipo de espírito. A segunda parte fala das fases de esclarecimento. E nós nos detemos na fase inicial, porque às vezes na fase inicial, sem o espírito falar praticamente nada, sem conhecer absolutamente nada da problemática que o espírito apresenta, às vezes a gente recepciona de um jeito que não é adequado. Então, a recepção é uma preocupação, sobretudo para esclarecedores novatos. Na terceira parte, aí sim, falarmos sobre espíritos minimamente necessitados. Não me ocorreu o nome melhor, mas o que é, então, minimamente necessitado? São espíritos que não sabem onde estão, não sabem que desencarnaram, não têm percepção visual quase nenhuma, se sentem no escuro, acabaram saindo de regiões difíceis, das regiões umbralinas, não sabem o que está acontecendo, não têm informação a respeito da vida espiritual. E muitos nem sabem que desencarnaram mesmo. Às vezes têm alguma dor, têm alguma aflição, estão procurando alguém e não acham. Isso é minimamente necessitado. Ou seja, são coisas relativamente simples de atender. É claro, simples se a gente souber minimamente como, né?
3: Américo, nós estamos vendo aí considerações iniciais, fase de esclarecimento, recepção. Você citou aí, deu um reforço nos minimamente necessitados. Depois nós temos aí outros itens, mas eu percebo aqui que cada item desse abre um universo de considerações, um universo de exemplos e situações, até porque o esclarecedor, ele não está vendo o espírito que está se manifestando. Ele é um cego no meio de um tiroteio. E ali ele tem que se vira nos 30 para perceber o que está acontecendo ali.
4: É, agora se vira nos 10 minutos que você falou, em média, nos episódios aí. Então, realmente essa é uma tarefa difícil. Quem começa sem nenhuma instrução, como eu comecei, corre o risco de abandonar, como eu quis abandonar, porque é uma tarefa que você não sabe o que fazer. É claro que sempre há a ação dos espíritos, sempre tem. E se a gente não esclarecer aqui, eles são esclarecidos do outro lado, porque antes de Kardec nem havia reunião mediúnica. E como é que esses espíritos necessitados iam ser esclarecidos? Como é que os obsessores iam ser esclarecidos? Por isso que está escrito lá no Missionários à Luz, nós estudamos esse livro recentemente, esse capítulo em particular. Quem faz esse trabalho são os espíritos desencarnados. Nós contamos várias histórias aqui sobre espíritos que começam o um atendimento lá e às vezes até terminam. Eventualmente o encarnado entra muito pouco na história. Por quê? A gente não conhece nada a respeito do espírito. Não só a gente não vê, como não tem ideia do passado do espírito, cuja problemática ele apresenta às vezes superficialmente. Mas depois dos minimamente necessitados, existe o grande desafio dos esclarecedores, que são os espíritos perturbadores. Não gosto de falar obsessores, são espíritos perturbadores. E depois dos espíritos em crise, esses entram na comunicação reclamando porque estão se sentindo morrendo. Quase sempre após uma morte traumática, o espírito pode ficar repetindo na mente a crise que o levou para o outro lado da vida. E, finalmente, um outro grande desafio para os esclarecedores novatos. Espíritos que não conseguem falar, mesmo assim dá para a gente atender.
3: Como os amigos podem perceber, nós teremos aqui nos episódios seguintes, numa série que nós não sabemos quanto tempo vai levar, nós vamos abordar esses assuntos, trazer as histórias da experiência do Américo, para que você tenha em mãos uma sequência que estará reunida numa playlist com o seminário Falando com os Espíritos em seus principais aspectos, desenvolvido aí através dos episódios. Vejam vocês que é uma oportunidade muito boa, nós esperamos que você possa acompanhar. Decidimos por fazer com episódios compactos para que você veja rapidamente e possa utilizar com o seu grupo a experiência que se considera a experiência do Américo, mas que resultou no seminário Falando com os Espíritos. Então, na próxima semana, no próximo episódio, vamos desenvolver aí as considerações iniciais. É isso, Américo?
4: Ainda tem coisas antes, mas a gente fala sobre isso depois.
3: Então, muito obrigado e até o próximo episódio. Até lá.
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0: Ouvimos nesse bloco as músicas Estrelas do Coração e Moradas, com Ricardo Ribeiro, e O Não da Vida, na voz de Marielza Tiscati.
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0: A dica de leitura de hoje é o livro Parábolas Terapêuticas, de Alírio Cerqueira Filho. Sabemos que as parábolas de Jesus são ensinamentos cujo valor a humanidade paulatinamente começa a compreender com mais eficiência. Profundamente terapêuticas, elas permitem aos discípulos fazer uma viagem rumo ao seu eu interior. Na interpretação da maioria das parábolas desta obra, o autor recebeu a orientação direta do Espírito Honório, um dos mentores do projeto Espiritizar. Este trabalho, que possui como referencial teórico a moderna ciência da psicologia transpessoal, auxilia-nos amplamente a interpretar os conceitos exarados no Evangelho de Jesus com finalidade autoterapêutica. Aproveite a leitura e encha-se de luz.
1: Agora vamos de casas espíritas. Aqui, na cidade de João Pessoa, nós temos o Centro Espírita Viana de Carvalho, na rua Professor Joaquim Santiago, número 70, Expedicionários. As palestras públicas, terças e quintas, 19h30. 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

0: Olá, queridos amigos e ouvintes do programa Semear. Chegamos ao encerramento de mais uma edição. E agora, a reflexão semanal que sempre trazemos para vocês. Hoje escolhemos, mais uma vez, um poema de Maria Dolores com o título Silêncio. Então, vamos a ele. Quando a palavra não seja estrutura definida de luz, esperança e vida nas falas que vêm e vão, modifica o assunto em pauta, guardando-a no grande arquivo do silêncio, claro e vivo, em que pulsa o coração. É na escola social que a vida se aperfeiçoa. Mesmo que a prova doa, nunca censures ninguém. Se falas, fala evitando conflito, maldade e luta. Auxilia a que te escuta para o cultivo do bem. As frases de sombra e lama, quando a queixa nos procura, são lâminas de loucura, lembrando finos punhais. São armas das mais estranhas, nos mais estranhos perigos, matando grupos amigos ou abrindo chagas mortais. Ninguém existe sem erros. Se alguém te ofende ou injuria, perdoa. O tempo em vigia corrige crentes e ateus. Se alguém te fere, silêncio. Segue a luz em que te elevas. O poder que vence as trevas é a força do amor de Deus. É isso aí, meus irmãos. Reflitamos. E lembrem-se de que semana que vem temos mais um programa Semear para ouvir juntos. Uma excelente semana, um beijo no coração e até o nosso próximo encontro. É contigo agora, Mari Lourdes.
1: A frase que trazemos hoje para nos lembrar do exemplo vivo de Jesus está no Hebreus, no capítulo 11, versículo 16.
0: Sem fé é impossível agradar a Deus, pois quem dele se aproxima precisa crer que ele existe e que recompensa aqueles que o buscam.
1: Fortalecer a fé a cada dia é acreditar que estamos sempre envolvidos no amor do Cristo. Um grande abraço e até o nosso próximo encontro.

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0: aqui novamente para mais esta vibração cósmica para o planeta. Vamos começar hoje com uma prece de Emmanuel, psicografia de Francisco Cândido Xavier, no Correio Fraterno. Senhor, não te pedimos isenção das provas necessárias, mas apelamos para a tua misericórdia, a fim de que as nossas forças consigam superá-las. Não te rogamos a supressão dos problemas que nos afligem a estrada. No entanto, esperamos o apoio de teu amor para que lhes confiramos a devida solução com base em nosso próprio esforço. Não te solicitamos o afastamento dos adversários que nos entravam ao passo e obscurecem o caminho. Todavia, contamos com teu amparo, de modo que aprendamos a aceitá-los, aproveitando-lhes o concurso. Não te imploramos imunidades contra as desilusões que porventura nos firam, mas exorçamos o teu auxílio a fim de que lhes aceitemos, sem rebeldia, a função edificante e libertadora. Não te suplicamos para que se nos livre o coração de penas e lágrimas. Contudo, rogamos a tua benevolência para que venhamos a sobrestar-lhes o amargor, assimilando-lhes as lições. Senhor, que saibamos agradecer a tua proteção e a tua bondade nas horas de alegria e de triunfo. Entretanto, que nos dias de aflição e de fracasso possamos sentir conosco a tua luz de vigilância e tua bênção. Emmanuel.
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2: Queridos ouvintes da Rádio Portal da Luz, boa tarde. Gostaria de agradecer a presença de todos vocês aqui neste momento, para que juntos possamos fazer esta oração para o nosso planeta Terra. Coloquem uma água para ser fluidificada em um recipiente, que ela possa servir de remédio para todos nós que iremos tomar. E que Jesus faça morada nos corações de cada um que nos ouve neste momento, em que escolhemos para nos reunirmos, reunir os nossos corações em prece, para que juntos possamos criar um momento melhor para a nossa existência, para o nosso planeta. Nós sabemos da gravidade do momento, mas entendemos também que tudo o que está acontecendo neste momento em nosso planeta tem um propósito maior. E Deus sabe qual é. Indagações de toda a ordem perpassam pela nossa mente, questionando o porquê de tudo isso, para que tudo isso, o que é que está acontecendo. Mas de uma coisa tenhamos certeza, tudo isso é para o nosso crescimento, na condição de espíritos imortais que somos. Tenhamos a certeza que depois que tudo passar, estaremos muito mais maduros, mais equilibrados e centrados no nosso grande projeto existencial. Tenhamos fé e a certeza de dias melhores. Que esta água que está aí possa ser fluidificada, que ela sirva de remédio para o corpo, para a alma, para aumentar a imunidade física, para transformar os nossos dias em alegria, para que tenhamos fé, força e coragem de atravessar esses dias. A oração de hoje será em forma de canção, também pelos nossos queridos amigos José Aparecido e Célia de Dourados. Depois a Célia irá proferir uma prece para o planeta Terra.

0: Senhor Deus, Pai de infinito amor e de infinita bondade, em nome de Jesus, nosso querido Mestre, governador desse orbe terrestre, que ora passa pelo processo de transição que se opera em face da lei do progresso, a qual todos estão sujeitos. Rogamos a vossa assistência espiritual em favor de todos nós, mesmo sabendo que sempre fomos amparados e protegidos pelos benfeitores espirituais que nos assistem incansavelmente em todos os momentos de nossas vidas, sobretudo nesse momento em que nos sentimos tão vulneráveis diante das nossas fragilidades, perante os graves acontecimentos que assolam o mundo todo, inclusive o nosso querido país. Senhor, fortaleça a nossa fé e nos dê a coragem necessária para enfrentarmos essa provação coletiva com resignação e esperança no futuro melhor. Conceda-nos a luz do entendimento espiritual para compreendermos e aceitarmos os propósitos divinos com tranquilidade e paz em nossos corações, na certeza de que tudo está sob o controle das mãos augustas e abençoadas do nosso querido Mestre Jesus, que está à frente desse planeta, com a sua divina luz a nos guiar. Unidos num só coração, num só pensamento, vibremos nas faixas sublimes do amor, e assim buscarmos a sintonia com a nossa querida Mãe Santíssima e a sua legião de trabalhadores espirituais, que operam no saneamento da psicosfera terrestre e no auxílio a todos os enfermos e aflitos da Terra. Que as nossas vibrações de amor possam envolver a todos e que a vossa misericórdia se estenda sobre todos nós. Sê conosco, Mestre querido, hoje, agora e sempre. Que assim seja.
1: Queridos ouvintes da Rádio Portal da Luz, queremos agradecer pela presença amorosa de cada um de vocês que se fizeram presente neste momento sagrado em que nos reunimos para realizar essa prece para o nosso planeta Terra. Gratidão infinita e que Deus, Jesus, ilumine a nossa orbe. Que assim seja. Amanhã estaremos juntos neste mesmo horário e conto com a presença de cada um de vocês.
2: Queridos ouvintes, nos despedimos com nossas saudações a todos que estão no Brasil, na Alemanha, nos Estados Unidos, na Rússia, no estado do Paraná, estado do Mato Grosso do Sul, Distrito Federal, Rio Grande do Sul, Rio de Janeiro e diversas outras localidades. Nosso sincero agradecimento. E quem quiser enviar uma mensagem, pode ser gravada ou por e-mail radioportaldaluz@gmail.com, WhatsApp 67 99948 4173, repetindo, 67 99948 4173. Pode ser a leitura, como eu fiz no início, de uma mensagem do Chico. Nós gravamos, nós estaremos aqui para rodar com todo carinho. Precisamos muito da participação de vocês. Obrigado, muita paz, muita luz e até amanhã neste mesmo horário.

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1: 5 horas e 49 minutos.
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4: 5 horas e 50 minutos.

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1: Boa noite, prezados ouvintes. É com muita alegria, muita satisfação que estamos aqui novamente para mais esta vibração cósmica para o planeta. Vamos começar hoje com uma prece de Emmanuel, psicografia de Francisco Cândido Xavier, no Correio Fraterno. Senhor, não te pedimos isenção das provas necessárias, mas apelamos para a tua misericórdia, a fim de que as nossas forças consigam superá-las. Não te rogamos a supressão dos problemas que nos afligem a estrada. No entanto, esperamos o apoio de teu amor para que lhes confiramos a devida solução com base em nosso próprio esforço. Não te solicitamos o afastamento dos adversários que nos entravam ao passo e obscurecem o caminho. Todavia contamos com teu amparo, de modo que aprendamos a aceitá-los, aproveitando-lhes o concurso. Não te imploramos imunidades contra as desilusões que porventura nos firam, mas exorçamos o teu auxílio a fim de que lhes aceitemos sem rebeldia a função edificante e libertadora. Não te suplicamos para que se nos livre o coração de penas e lágrimas. Contudo, rogamos a tua benevolência para que venhamos a sobrestar-lhes o amargor, assimilando-lhes as lições. Senhor, que saibamos agradecer a tua proteção e a tua bondade nas horas de alegria e de triunfo. Entretanto, que nos dias de aflição e de fracasso possamos sentir conosco a tua luz de vigilância e tua bênção. Emmanuel.
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3: Queridos ouvintes da Rádio Portal da Luz, boa tarde. Gostaria de agradecer a presença de todos vocês aqui neste momento, para que juntos possamos fazer esta oração para o nosso planeta Terra. Coloquem uma água para ser fluidificada em um recipiente, que ela possa servir de remédio para todos nós que iremos tomar. E que Jesus faça morada nos corações de cada um que nos ouve neste momento em que escolhemos para nos reunirmos, reunir os nossos corações em prece, para que juntos possamos criar um momento melhor para a nossa existência, para o nosso planeta. Nós sabemos da gravidade do momento, mas entendemos também que tudo o que está acontecendo neste momento em nosso planeta tem um propósito maior. E Deus sabe qual é. Indagações de toda a ordem perpassam pela nossa mente, questionando o porquê de tudo isso, para que tudo isso, o que é que está acontecendo. Mas de uma coisa tenhamos certeza, tudo isso é para o nosso crescimento, na condição de espíritos imortais que somos. Tenhamos a certeza que depois que tudo passar, estaremos muito mais maduros, mais equilibrados e centrados no nosso grande projeto existencial. Tenhamos fé e a certeza de dias melhores. Que esta água que está aí possa ser fluidificada, que ela sirva de remédio para o corpo, para a alma, para aumentar a imunidade física, para transformar os nossos dias em alegria, para que tenhamos fé, força e coragem de atravessar esses dias. A oração de hoje será em forma de canção, também pelos nossos queridos amigos José Aparecido e Célia de Dourados. Depois a Célia irá proferir uma prece para o planeta Terra.

0: Senhor Deus, Pai de infinito amor e de infinita bondade, em nome de Jesus, nosso querido Mestre, governador desse orbe terrestre, que ora passa pelo processo de transição que se opera em face da lei do progresso, a qual todos estamos sujeitos, rogamos a vossa assistência espiritual em favor de todos nós, mesmo sabendo que sempre fomos amparados e protegidos pelos benfeitores espirituais que nos assistem incansavelmente em todos os momentos de nossas vidas, sobretudo nesse momento em que nos sentimos tão vulneráveis diante das nossas fragilidades, perante os graves acontecimentos que assolam o mundo todo, inclusive o nosso querido país. Senhor, fortaleça a nossa fé e nos dê a coragem necessária para enfrentarmos essa provação coletiva com resignação e esperança no futuro melhor. Conceda-nos a luz do entendimento espiritual para compreendermos e aceitarmos os propósitos divinos com tranquilidade e paz em nossos corações, na certeza de que tudo está sob o controle das mãos augustas e abençoadas do nosso querido Mestre Jesus, que está à frente desse planeta, com a sua divina luz a nos guiar. Unidos num só coração, num só pensamento, vibremos nas faixas sublimes do amor, e assim buscarmos a sintonia com a nossa querida Mãe Santíssima e a sua legião de trabalhadores espirituais, que operam no saneamento da psicosfera terrestre e no auxílio a todos os enfermos e aflitos da Terra. Que as nossas vibrações de amor possam envolver a todos e que a vossa misericórdia se estenda sobre todos nós. Sê conosco, Mestre querido, hoje, agora e sempre. Que assim seja.
1: Queridos ouvintes da Rádio Portal da Luz, queremos agradecer pela presença amorosa de cada um de vocês que se fizeram presente neste momento sagrado em que nos reunimos para realizar essa prece para o nosso planeta Terra. Gratidão infinita e que Deus, Jesus, ilumine a nossa orbe. Que assim seja. Amanhã estaremos juntos neste mesmo horário e conto com a presença de cada um de vocês.
2: Queridos ouvintes, nos despedimos com nossas saudações a todos que estão no Brasil, na Alemanha, nos Estados Unidos, na Rússia, no estado do Paraná, estado do Mato Grosso do Sul, Distrito Federal, Rio Grande do Sul, Rio de Janeiro e diversas outras localidades. Nosso sincero agradecimento. E quem quiser enviar uma mensagem, pode ser gravada ou por e-mail radioportaldaluz@gmail.com, WhatsApp 67 99948-4173, repetindo, 67 99948-4173. Pode ser a leitura, como eu fiz no início, de uma mensagem do Chico. Nós gravamos, nós estaremos aqui para rodar com todo carinho. Precisamos muito da participação de vocês. Obrigado. Muita paz, muita luz e até amanhã neste mesmo horário.

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1: 6 horas e 17 minutos.
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4: 6 horas e 18 minutos.
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1: Seis horas e 31 minutos.
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1: Olá, quinta-feira! Um excelente dia para você que acompanha a programação da Rádio Portal da Luz, Sementes de Amor, Rádio Espaço Espírita, Rádio Doutrina, São Francisco, Discípulo e Rádio Chico Xavier. Estamos iniciando mais um programa Comece Muito Bem o Seu Dia. Eu sou o Celso Santos e a partir de agora, que tal elevar ainda mais os pensamentos, sublimar ainda mais os sentimentos, para que tenhamos atitudes cada vez mais assertivas no bem. E aí, você já agradeceu a Deus por mais um dia? Já agradeceu a Jesus por ser a luz de nossos caminhos? Então aproveite, agradeça a Deus, a Jesus, ao seu mentor, guia, protetor, enfim, ao seu amigo espiritual, que com certeza torce para que você seja e esteja cada vez melhor. Não deixe para fazer amanhã o que se pode fazer hoje. É pra frente que se anda. E lá vamos nós!

Amigo ouvinte, nas horas difíceis, jamais abaixe a cabeça, porque a solução para o problema não está no chão, e sim na sua determinação. Pense nisso. O Dia do Revisor é comemorado anualmente em 28 de março. O Dia do Revisor é comemorado anualmente

livros, responsáveis por fazer a leitura e correção de possíveis erros em manuscritos antes de serem impressos. Durante o dia do revisor, também é celebrado o dia do diagramador. Ambas as profissões estão relacionadas com a comunicação social e são essenciais para tornar a experiência de leitura a melhor possível. E para você que inicia mais um ciclo de sua existência no dia de hoje, aproveite cada segundo. Desejo muitas felicidades e mais um período de luz, paz e muitas realizações. Parabéns!

Amigo ouvinte, que tal começarmos muito bem o nosso dia? Coisas positivas acontecem na vida quando nos mantemos distantes das coisas negativas. Quando fazemos tudo o que é possível, o impossível tem chance de acontecer. Por isso, construa você mesmo a sua vida. Não permita que opiniões negativas, erros alheios, o conduzam ao fracasso. E que hoje nada te atrapalhe, nada te incomode, nada lhe atraia para o lado sombrio da força. É tempo de deixar a vida acontecer, amar quem é preciso amar e sorrir com o que te faz bem.

Começamos muito bem o programa Comece Muito Bem o Seu Dia e agora vamos falar sobre saúde. Vacina contra a febre amarela pode combater Zika, descobrem brasileiros. Pesquisadores no Rio de Janeiro descobriram que a vacina que usamos há décadas contra a febre amarela pode proteger contra a Zika. Abre aspas. Nossa pesquisa mostra que uma vacina eficiente e certificada, disponível para uso há diversas décadas, efetivamente protege camundongos contra a infecção do vírus Zika. Fecha aspas, diz o estudo publicado online, que ainda precisa passar pelo processo de revisão por pares, exigido por periódicos científicos que têm um trâmite demorado. O médico Gerson Lima Silva, professor do Instituto de Bioquímica Médica da Universidade Federal do Rio de Janeiro, um dos coordenadores de estudo, divulgou nesta segunda-feira, abre aspas, talvez a solução estivesse na nossa frente o tempo todo, fecha aspas. Conduzida por 16 pesquisadores da Universidade Federal do Rio de Janeiro e da Fundação Oswaldo Cruz, a pesquisa concluiu que a vacina da febre amarela protegeu camundongos da infecção do vírus em laboratório e reduziu a carga do vírus no cérebro, prevenindo deficiências neurológicas. Esse sistema de publicação é adotado para disponibilizar rapidamente resultados iniciais de pesquisas à comunidade científica internacional. Que bacana, uma excelente notícia! Vacina contra a febre amarela pode combater Zika.

0: Você sabia?
1: O tema desta semana, saudade. Dizem que saudade é a ausência do fluido. É o residual dos tantos abraços e afetos trocados. E que com o tempo vai se diluindo, desaparecendo. Aí a saudade estende laços e aperta. Amanhã, mais informações sobre o tema desta semana, que é saudade.

Amigo ouvinte, há um provérbio chinês que diz: há três coisas na vida que nunca voltam atrás. A flecha lançada, a palavra pronunciada e a oportunidade perdida. Para pensar, repensar e refletir, temos lançado flechas mentais, pronunciado palavras negativas ou perdendo tempo e oportunidade de mudar tudo isso? Nunca é tarde para recomeços. Pior que as ações negativas é não querer mudar. Recordando sempre, se não mudar, nada muda, se não mudar, tudo se repete. Pense nisso.

0: Amigo ouvinte, vamos pensar, repensar e refletir um pouco mais sobre a vida e suas consequências? Nunca troque o que você precisa pelo que você quer. Os momentos passam e a vida continua. No final das contas, a consciência nos questionará o que fizemos com os nossos talentos, por nós e pelos outros.
1: Pai nosso que estás no céu, santificado seja o vosso nome, venha a nós o vosso reino, seja feita a

E agora eu convido você, amigo ouvinte, para juntos abrirmos campo. Vamos juntos para aquele momento que é só nosso, um momento de reflexão.

Conta-se que um próspero fazendeiro, dono de muitas propriedades, estava gravemente enfermo. Mas, muito mais que sua doença, o que mais o incomodava era o clima de desarmonia que reinava entre seus quatro filhos. Pensando em dar uma lição importante, ele chamou os quatro para fazer uma revelação importante. Como vocês sabem, eu estou velho, cansado, e creio que não me resta muito tempo de vida. Por isso, chamei-os aqui para avisá-los que vou deixar todos os meus bens para apenas um de vocês. Os filhos, surpresos, se entreolharam e ouviram o restante que o pai tinha a lhes dizer. Vocês estão vendo aquele feixe de gravetos ali encostado naquela porta? Pois bem, aquele que conseguir partir ao meio apenas com as mãos, este será o meu herdeiro. De início acharam um tanto absurda a proposta, mas pensando no prêmio, logo começaram a tentar quebrar o feixe. Tentaram, e por mais esforços que fizessem, nenhum foi bem sucedido na tentativa. Indignados com o pai que lhes propusera algo impossível, puseram-se a reclamar. Este então se colocou em pé e disse que ele mesmo iria quebrá-lo. Os filhos, incrédulos, permitiram, obviamente. Um velho homem começou a retirar um a um os gravetos do feixe e foi quebrando-os separadamente até não mais restar um único graveto inteiro. Voltou a olhar aos filhos e concluiu: eu não tenho o menor interesse em deixar os meus bens para só um de vocês. Eu quero, na verdade, que vocês, juntos, sejam os sucessores do meu trabalho. Sucessores que trabalhem com garra, dedicação e, acima de tudo, repletos de amor uns pelos outros. E disse ainda: enquanto vocês estiverem unidos, nada poderá pôr em risco tudo o que construí para vocês. Nada nem ninguém os quebrará, mas, separadamente, vocês serão tão frágeis quanto cada um destes gravetos. Amigo ouvinte, para pensar, repensar e refletir, dois pedaços de madeira podem sustentar mais peso do que a soma que cada um pode aguentar separadamente. Da mesma forma, ajudando-nos uns aos outros, mantendo-nos unidos por bons sentimentos, suportaremos muito melhor os impactos que a vida nos apresentará. A tão presente expressão, cada um por si e Deus por todos, precisa desaparecer de nossos valores, de nossa filosofia de vida. Precisa desaparecer de nossos valores, de nossa filosofia de vida. O mundo individualista não tem futuro. O egoísmo cederá lugar à caridade. Ao importar-se um com o outro, a vida em grupo. As famílias estarão muito mais fortes, preparadas para enfrentar desafios quando unidas. As organizações terão mais êxito e sucesso quando cultivarem o espírito de equipe em seu ambiente diário. As comunidades farão mais conquistas, crescerão mais rápido quando perceberem que as pessoas juntas têm mais voz, têm mais poder de atuação. As nações, por sua vez, entenderão que estamos todos juntos neste globo por uma causa muito especial.
Juntos evoluímos, juntos alcançamos os novos patamares celestiais de felicidade. É isso, um pensamento antigo que diz: a união do rebanho obriga o leão a dormir com fome. Tão frágil parece o rebanho se observarmos as características individuais de cada um de seus membros. Mas tão forte se faz quando unido a ponto de escapar dos maiores predadores. A força unida é mais forte. Pensemos nisso e que tal pensarmos agora?

E agora aqui no programa Comece Muito Bem o Seu Dia, mais uma excelente informação. Israel cria spray que substitui curativos para queimaduras e feridas. Cientistas de Israel desenvolveram um spray para a pele que pode tratar queimaduras e feridas rapidamente, sem dor e substituir os curativos. Ele se parece com uma grande arma de brinquedo e ganhou o nome de Spinker. O aparelho pulveriza um curativo de polímero transparente, semelhante à pele, diretamente na ferida. Ele é resistente à água por 24 horas após a aplicação e descasca naturalmente assim que a pele tenha cicatrizado. O tratamento pode permanecer na pele danificada por 2 ou 3 semanas. O Dr. Shane Barak, que é CEO da Nanomedic, disse a Reuters que um preço final para o Spincare ainda está para ser definido, mas será significativamente mais barato do que os outros produtos avançados no mercado. Além da compra única do próprio dispositivo, disse Barak, as ampolas usadas para carregar o polímero também serão relativamente baratas e vão exigir apenas uma aplicação por ferida. Que legal, bacana! Israel cria spray que substitui curativos para queimaduras e feridas.

Amigo ouvinte, e assim chegamos ao término de mais um programa, mais uma semana juntos. Comece muito bem o seu dia, esta é a proposta. Que possamos então agradecer mais uma vez a Deus, a Jesus, a espiritualidade que nos auxilia e ampara sempre. Mas reflitamos, nada nem ninguém farão por nós aquilo que nos compete realizar, porque a tarefa não é do outro, é nossa. Hoje é um novo dia, ontem aprendizado. Hoje, possibilidades, oportunidades para fazer um futuro diferente e melhor. Lembre-se, o sorriso é a manifestação dos lábios quando os olhos enxergam o que o coração procura. Encontre e seja feliz. Forte abraço, lindo dia e até amanhã.

0: Acordai, irmão, pra tua missão. Busque o sentido da tua viagem.
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1: 7 horas e 29 minutos.

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1: Horas e um minuto.
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3: Olá, boa noite. Chegou a nossa sexta-feira. Boa noite, meus amigos. Boa noite, minhas amigas. Sejam mais uma vez muito bem-vindos ao programa Almas do Evangelho. Este nosso momento onde nós meditamos, refletimos em torno da obra 2000 anos, psicografada por Francisco Cândido Xavier e ditada pelo seu benfeitor Emmanuel. Nós sempre agradecemos aos amigos, aos companheiros da Web Rádio Portal da Luz pela oportunidade abençoada da tarefa, bem como aos canais parceiros que nos permitem essa retransmissão. E nós convidamos também aqueles que nos acompanham, aqueles que estão conosco, que possam curtir, comentar e principalmente compartilhar o conteúdo, fazendo assim com que mais pessoas estejam conosco. E por fim, porém não menos importante, nós gostamos de recordar, o nosso objetivo não é fazer um resumo da obra, um resumo dos capítulos, letra a letra, palavra a palavra, parágrafo a parágrafo, mas sim nós queremos aqui debater os temas evangélicos, debater os temas doutrinários presentes no texto, convidando a você, meu amigo, convidando a você, minha amiga, a conhecer também não só este romance, mas todos os outros que compõem essa seara histórica trazida pelo benfeitor. Mais uma vez, quem está conosco é o nosso querido professor Marcos, meu amigo. Boa noite, tudo bom? Seja bem-vindo.
4: Boa noite, Uriel. Boa noite aos ouvintes. Mais uma noite de muito ensinamento, de muitas reflexões, e que possamos todos termos aí a oportunidade de saborearmos Emmanuel e todos esses personagens maravilhosos. E hoje eu queria quebrar um pouquinho a nossa dinâmica, Uriel, para dar um conselho para os nossos ouvintes de casa, né? Principalmente aqueles que, como eu, têm problemas com o diabetes, né? Que eles fiquem distantes da tela, porque a nossa convidada de hoje é uma doçura de pessoa. Então, todo cuidado é pouco para aqueles que têm a diabetes, meu amigo. E fica o aviso aí.
3: Realmente, meu amigo, eu estava aqui nos bastidores, é uma alma, é um espírito encantador. Antes de apresentá-la, antes de chamá-la, eu quero dar aqui uma boa noite para a nossa amiga Gabriela Mulet, para Eliete Maria Pereira da Silva, de Itaquera, São Paulo, para Tânia, nossa querida Tânia, aqui de Patos de Minas, para Sônia Rubatino, grande amiga, Gersina Aguiar, a Isabel Rubatino também, querida amiga, a Maria Célia Araújo, a Daniela Valentino, nossa amiga aqui de Patos, a Ana Camila Melo, que hoje não vai poder estar conosco, ela já deixou as suas justificativas. E aqui a música Rodrigues de Miranda, não vou me esquecer, sua irmã, sua irmãzinha, irmãzinha. Não vou me esquecer. Quem for chegando, vá deixando aí o seu boa noite, por favor. E agora eu vou apresentar a nossa convidada, quem está conosco, quem estará conosco, é a amiga Heloísa Pires. Se eu errar alguma coisa, ela vai corrigir quando ela entrar, ela vai me desculpar, mas ela tem um vasto trabalho na seara de divulgação doutrinária. Ela é expositora do Centro Espírita Caibar Schutel, ela atua nas casas André Luiz, no atendimento aos desencarnados em sofrimento, e ela coloca de maneira muito humilde, não como médium, mas como irmã encarnada, conversando com os nossos irmãos, orientando para que eles possam caminhar mais. Ela possui uma live de 15 em 15 dias com o Tavares do Rio Grande do Norte e outra mensal que ela coloca aqui para nós com outro Tavares, o Bruno Tavares, adora conhecer espíritas que estudam a doutrina. Nas palavras dela, nós dividimos aquilo que nós lemos. Possui um trabalho semanal na Rádio Boa Nova, todas as quartas-feiras. E ela ainda nos disse, vamos vivendo e aprendendo uns com os outros. Ela entendeu muito bem a questão da cooperação que Emmanuel nos traz lá na obra Pensamento e Vida. Olha, realmente, uma noite abençoada, uma noite iluminada. Vamos chamá-la ao palco. Boa noite, minha irmã. Tudo bom com você? Muito bem-vinda.
5: Muito obrigada. Muito alegre por reencontrar o Miranda. Muito obrigada, Marcos Miranda. E muito alegre, Uriel, por ver você, que fez já uma prece linda. E meu coração ficou iluminado, porque entenderam que, como diz Kardec na Revista Espírita, o Espiritismo é ciência, filosofia e religião. Porque a palavra religião quer dizer religa as luzes do universo e a prece religa a Deus. Muito obrigada, amigos queridos.
3: Maravilha, minha irmã, obrigado. Nós já vamos retornar a palavra a você. Mas para a gente fazer aqui, o mineiro ele gosta de fazer um fundinho de panela. Então, para a gente fazer um fundinho de panela antes da nossa prece inicial, hoje nós estamos no capítulo 10 da obra 2000 Anos, um capítulo lindo que nos leva às lágrimas, que nos traz a emoção, que renova o nosso espírito. É o capítulo que encerra a primeira parte da obra, O Apóstolo da Samaria. Nós vamos ter profundas reflexões e para que nosso cérebro, para que o nosso espírito esteja afinizado com o mais alto, eu convido o Marcos para fazer a nossa prece inicial e a todos os amigos e a todas as amigas para nos acompanhar, por favor. Marcos, meu irmão, palavra sua.
4: Obrigado, Uriel. Então vamos mais uma vez acerenar o nosso íntimo, estabelecer a nossa conexão com a espiritualidade amiga, que vai possibilitar que mergulhemos nessa obra maravilhosa que Emmanuel nos traz dos primórdios do cristianismo, quando o próprio mestre esteve conosco aqui, trazendo essas lições demorredoras que tanto nos alimenta a alma, que possamos penetrar em todos os ensinamentos que estão contidos no capítulo, que possamos estabelecer uma conexão com Emmanuel e com todos os personagens, para que sejamos aqui instrumentos do alto para transmitir todos os ensinamentos que eles sofreram para nos trazer essas lições que tanto o alto fala ao nosso íntimo. Que Deus nos abençoe neste propósito e que tenhamos uma noite de muito aprendizado e de muitas luzes. Que assim seja.
3: Que assim seja, meu amigo, graças a Deus. Olha, geralmente eu faço um breve apanhado do que vai ser o capítulo. Hoje eu vou sair desse roteiro, porque eu não quero entregar nada. Eu vou falar, nós estamos saindo daquele capítulo onde houve uma ruptura, uma separação entre Públio Lentulus e a Lívia, né? A calúnia vitoriosa, um capítulo que foi muito doloroso para todos nós. E agora nós vamos ver um capítulo que ele parece doloroso, mas ele vai ter uma entrega, um sacrifício que realmente é algo inenarrável. É para ler, é para sentir, é para comentar e, principalmente, é para aprender. Dona Luísa, por favor, que a senhora tenha aí as primeiras palavras e as primeiras reflexões nessa noite que já é abençoada. Fique à vontade.
5: Estamos na terra para sofrer, mas para aprender a ser felizes. Agora, no tempo e no espaço, cometemos erros. Muito crianças, muito fixado em nós mesmos e no mundo material. E para que aprendêssemos a verdade libertadora, às vezes enfrentamos dificuldade. Como numa universidade aparecem lições difíceis, problemas de difícil solução. Mas ninguém se põe a chorar, só os desequilibradinhos. Porque nós, os alunos que estão se esforçando, sabemos que só nos desenvolvemos aprendendo as lições, que não são castigo, são momentos de fortificarmos o nosso emocional. O nosso modo de ser, o modo de aprender a amar o próximo como a nós mesmos, perdoando o próximo como tantas vezes precisamos ser perdoados e nos perdoar. Eu acho linda essa apresentação e a humildade de Emmanuel, que veio contar erros do passado e a separação da querida Lívia. Lições dificuldades, lições para nosso desenvolvimento espiritual.
3: Maravilha, é interessante quando a senhora nos traz, nos convida a essa reflexão, porque nos faz lembrar aquela tríade maravilhosa que o senhor Allan Kardec nos apresenta na obra O Céu e o Inferno. Naquele que talvez para mim, talvez por ser da área do direito, talvez para mim seja um dos capítulos mais notáveis e que o meu coração mais se sente bem, que é a questão do Código Penal da Vida Futura, onde em 33 artigos ele vai nos falar sobre a questão da regeneração do espírito, dizendo-nos nos artigos de número 16 e 17 que nós precisamos do arrependimento, que nós precisamos da expiação e que nós precisamos da reparação. E o arrependimento, meus amigos, o arrependimento é um exercício de metanoia, é um exercício não de nós ficarmos presos à culpa, mas observarmos aquilo que falhamos, e é normal, como a senhora muito bem colocou, né, somos espíritos em etapa de aprendizado, em caráter ainda provacional e expiatório, e observarmos com responsabilidade. E o benfeitor Emmanuel isso faz. Muitos de nós, como a senhora muito bem colocou, muitos de nós talvez não tenhamos a coragem de olhar para o erro da hora do almoço e assumi-lo perante os nossos parentes, os nossos familiares, aqueles que estão ao nosso redor. O benfeitor Emmanuel, ele pincela uma existência, e aqui eu não quero tergiversar de forma pecaminosa, não é isso, nem acusá-lo, nem culpá-lo, mas ele pega uma existência miserável. As palavras são dele. Ele pega uma existência miserável, onde ele conhece pessoalmente o mestre, já vimos este capítulo, e onde ele recusa a presença do mestre no seu coração. Ele pega uma existência miserável, ele supera essa existência com responsabilidade, e ele entrega essa existência para que a gente possa aprender através de um aporte evolutivo. Faça aquilo que foi bem, e não repita onde eu caí. Brilhante, brilhante como primeiras palavras, brilhante como primeiro comentário. A senhora gostaria de falar mais alguma coisa ou podemos passar para o Marcos, primeira reflexão?
5: Vamos ouvir o Marcos primeiro.
3: Perfeito.
4: Então, dando continuidade, né, ao que nós vimos no capítulo anterior, eu percebo que neste capítulo se consolida dois blocos, né? Porque todos aí estão usando o seu livre-arbítrio, né? E nós temos um bloco que está usando o livre-arbítrio para evoluir e um bloco que está usando o livre-arbítrio para estacionar ou até para criar condições extremamente dificultosas para o futuro, né? Então, eu colocaria aí André de Giórias, né, num bloco, com o problema com a Semele, e Sulpício Tarquinos, com o problema com a Ana, que vai ser delineado neste capítulo. E o outro bloco, que é aquele que está buscando a evolução, onde nós vamos ver Lívia e Simeão. Depois eu gostaria de colocar aí uns dizeres de Tertuliano, que ele nasceu em Cartago, em 160 d.C., né? E ele era romano, e que ele colocou no papel e pela primeira vez em latim, né, sobre o cristianismo. E ele fazia a apologia, né, a defesa do cristianismo. E ele faz, numa das suas apologias, uma colocação que tem muito do nosso capítulo de hoje. E também eu gostaria de fazer reflexões em cima, e aí Uriel vai me permitir, do capítulo 5 de Mateus, versículos 14 e 15, que justamente são o que nós estamos estudando nas nossas reuniões de quinta-feira do UNEP, né? Onde nós vemos lá, vós sois a luz do mundo, né? E fazer também uma conexão com o capítulo de hoje. Essa é a minha proposta, Uriel.
3: Perfeito, meu amigo. Antes de nós voltarmos aqui ao layout de destaque para a nossa querida convidada, hoje eu estava conversando com a minha mãe, na hora do café, eu estava ali comendo um pãozinho de queijo com ela. Eu sempre gosto de passar na minha mãe assim, a gente... Entendo, nós vamos ficando mais velhos, a gente vai perceber. O jovem, às vezes, ele não dá tanto valor. Ele fala assim, não, nós vamos viver para sempre. O jovem vive como se ele fosse viver para sempre materialmente. A gente vai ficando mais velho, a gente percebe que a gente vai viver para sempre, só que espiritualmente. E materialmente, a minha mãe hoje ela tem 67 anos,
5: Então,
3: jovem.
5: Mas a mãe é jovem, o moço é jovem.
3: Mas aí,
5: quatro.
3: E jovem. Mas aí, dona Heloísa, a gente tem que entender o quê? Minha mãe tem 67, eu tenho mais passado com ela que com o futuro. Isso aí a gente precisa entender. É? Então, todo o tempo que eu posso estar com ela, eu estou com ela. Aí eu sempre passo lá para tomar um cafezinho com ela, deixo minha esposa no trabalho, vou tomar um cafezinho com ela. E hoje eu estava tomando um cafezinho com ela e a gente conversando sobre os desafios familiares. Aí eu virei para minha mãe e falei o seguinte: ó, mãe, se a gente sair da nossa experiência material com 52%, 51%, 50,5%, tá bom demais. Tá bom demais. E aí é interessante porque como linka, né, como faz a ligação com o que o Marcos acabou de falar. Nesse capítulo, o Apóstolo da Samaria, nós vamos ver pessoas que usam o livre-arbítrio, a experiência para evoluir, e outras pessoas que usam o livre-arbítrio, a experiência. A gente sabe que a doutrina espírita, nós não temos a questão do retrogradar, mas que usam a experiência para estacionar. Tanto que há uma expressão, dona Heloísa, que é muito utilizada no capítulo do encontro de Jesus com Públio Lentulus, que é o minuto glorioso. E é uma expressão que vai ser repetida nesse capítulo. Olha, tem um minuto que pode mudar a vida. Então a gente tem que prestar atenção. Não sei se a senhora vai concordar comigo, e agora eu quero devolver a palavra para a senhora. A gente tem que prestar atenção nesses minutos que são pontuais na nossa existência, que vão fazer que a gente saia no 52% ou no 48%. E a gente tem que analisar isso aí. A senhora não concorda?
5: Perfeito. E é preciso perdoar. Jesus, na parábola linda da mulher adúltera, ele explica isso. Tire a primeira pedra aquele que estiver sem pecado. E todos saem, vão embora, não tem coragem de atirar a primeira pedra. Porque nós sabemos, até no nosso inconsciente, que também por ignorância cometemos erros no passado. E de manhã eu costumo fazer uma prece e falo com aqueles, envio o meu pensamento, que eu magoei em outro passado. Nessa eu fiz o possível para não fazer isso, mas às vezes a gente faz. Eu falo, perdão, mas lembre-se que vocês também têm que pedir perdão a muitos. E vamos nos perdoar uns aos outros para construir um mundo de regeneração, de paz, de amor, de crescimento espiritual. Se não, vamos sempre mantendo com sombras interiores este mundo com tantos problemas. E encerrando, Dr. Calil, cardiologista, Hospital Sírio-Libanês. Não é religião, ele diz. O povo tem um medo de religião. Medo de superstição, eu diria, não de religião, que diz Kardec, é religado a Deus. Mas Dr. Calil disse, perdoem, porque a mágoa cria coágulos que podem se localizar em qualquer parte do corpo físico e causar doenças e até a morte. Quem pede para perdoar e diz que não é religião, sendo, é o doutor Calil, querido doutor Calil. É um mundo novo e os cientistas começam lentamente a apresentar a mão, dando as mãos ao espiritismo, como a parapsicologia em todo o seu trabalho, repete Kardec. Mundo maravilhoso.
3: Gente, que coisa linda. E se a gente prestasse mais atenção, nós evitaríamos tantos dissabores. É, a senhora falando, eu me recordei. Eu costumo brincar, sabe? Falar, os anos vão passando. Eu tenho uma grande professora de espiritismo que chama Dilamar. A Dilamar falava assim comigo. Foi com ela que eu comecei a estudar. É aqui do Centro Espírita Francisco de Assis. Ela falava assim, Uriel, aproveita enquanto a sua mente está boa, que vai chegar um tempo que você não vai ter... As suas referências não vão ser tão boas, não. Sua mente vai ficar... E eu estou começando a sentir isso. Então, eu não lembro certinho.
5: Para com isso, não pensa isso. Que é isso? Agora que você está sendo produtivo, para.
3: Parei. Mas eu acredito que está lá no livro Nos Domínios da Mediunidade. Eu acredito que é o prefácio desse livro. Se eu errar, me desculpem. Que o Emmanuel vai falar para nós o seguinte. está chegada a hora de nós começarmos a vivenciar a era do espírito. E é exatamente isso. A mágoa, a senhora muito bem colocou, a mágoa. O que, que é uma mágoa? Se você pensar o seguinte, a mágoa, a vida é muito curta para nós termos mágoas. E a vida do espírito é muito longa para nós guardarmos mágoas. Então a gente precisa aprender a perdoar. Quando a gente volta a olhar para o capítulo, né, Marcos? E aí eu já vou devolver a palavra para você. Nós percebemos ali espíritos profundamente magoados, como você colocou o André de Horas, que ele tem toda a chance ali no capítulo, a gente vai ver que ele está tendo toda a chance de fazer diferente, até por um meio material, pela recompensa que o público está oferecendo, e ele fala, não, eu não vou perdoar, eu não vou perdoar de jeito nenhum. A gente tem ali a Semele, que também poderia fazer diferente, mas não faz, mais por inocência. A gente tem o próprio público, que ele é convidado a reconciliar com a esposa dele a todo momento, mas o orgulho não deixa. E nós temos os anjos do capítulo, que são Ana, Lívia, o próprio Simeão. E esses anjos, Marcos, brilham a luz, não brilham? Mateus 14, Mateus 15, eu vou passar para você.
4: É, muito bem. É, primeiro, eu queria colocar só para nós as palavras de Tertuliano, né? Porque ele narra, olha que coisa linda, né? Ele diz o seguinte, porém, são principalmente os atos de um amor tão nobre que levam muitos a porem uma marca sobre vós, falando dos cristãos, né? Vede como eles amam uns aos outros. Vede como eles estão prontos até mesmo a morrerem uns pelos outros, pois eles mesmos prefeririam antes a morte. E aí é o caso de Simeão, né, no capítulo de hoje. Né? E é muito interessante, Uriel e Heloísa, nós percebemos, né, no capítulo anterior, Heloísa, nós estávamos conversando aqui daquela frase que está lá na Gênesis de Moisés, né, que diz assim, que Deus fez o homem à sua imagem e semelhança. E nós invertemos, né, nós falamos, então, quando nós cultuamos um Deus, nós passamos a ser imagem e semelhança dele. E aí nós temos dois grupos. Lívia e Simeão, eles cultivam o Deus de Jesus, aquele que Jesus veio apresentar. Então eles agem de acordo com os ensinamentos de Jesus e as leis divinas. Já André de Giorgio e o Supício, eles estão amando outros deuses, né? O deus da luxúria, o deus da vingança, né? O deus da riqueza e esses outros, né? Mamons, né? Vamos dizer assim. E aí eles ficam a imagem e semelhança desses deuses. Né?
5: Porque Ai, desculpe, eu quero ouvir até
4: Não, o... pode falar. Pode falar.
5: Nosso primeiro degrau foi exatamente quando crianças menores ainda do que somos, criamos vários deuses, que não eram deuses. Brigavam, se vingavam, vinham à terra, tinham filho, abandonavam os filhos. Eram espíritos necessitados. E custamos a entender, e muitos ainda custam, e eu também, custamos a entender que são espíritos, que Deus é uma mente, é o Criador, não é um homem. Moisés só apresentou como um homem, um velho de barbas brancas, Jeová, para nos afastar dos deuses pagãos. Moisés fez um trabalho lindo, primeira revelação cristã. Quero te ouvir agora, ouvir Uriel.
4: Então, e aí, eles entram numa espiral, né, o André de Gioras e o Sulpício, que só vão comprometendo ainda mais essa encarnação e vão se contraindo dívidas que vão ter que ser solucionadas. Né? E aí nós entramos, Uriel, né, no capítulo 5, né, de Moisés, vós sois a luz do mundo. Né? E não se pode ocultar uma cidade situada sobre o monte. E aí nós vemos o comportamento de Simeão. Eu vou dizer para vocês, eu quando eu li aquilo, eu falei assim, eu nunca faria o que o Simeão fez. Né? No máximo, eu iria levar a Lívia e a Ana para aquela gruta, né, aquele local, fechava a porta comigo dentro, protegido, tranquilo. Né? Agora, eu enfrentar o Sulpício ainda da forma corajosa com que Simeão enfrentou o supício, né? E até, de certa maneira, mantendo fidelidade, né? Porque aí é que nós entramos, né? Ele foi a luz. Ele foi a luz para o próprio supício. Ele foi luz para todos aqueles soldados que acompanhavam o supício. Ele foi luz para Ana e Lívia, que estavam escondidas, né? Para todos aqueles que iriam ouvir a Simeão ali naquele instante, que estavam chegando para o culto e viram aquilo acontecer, ele iluminou todo aquele ambiente. Mas nós sabemos, né? A candeia, né? Para ela fazer luz, ela gasta o combustível que ela traz. E foi o que Sulpício, o que Simeão fez. Simeão ofereceu o seu sacrifício, né? Lembrando que sacrifício é tornar santo aquela atitude. Então ele tornou santo aquele momento, iluminando a todos, mas queimando o combustível que ele trazia, levando a sua morte.
5: E só, muito lindo, uma reflexão. Muito lindo.
4: Emmanuel,
5: meu querido Emmanuel, e como ele deve ter se sentido aborrecido, mas não deve. Todos nós erramos no passado. Eu digo, quando um médium diz que vê o passado, eu falo, por favor, não veja o meu, não quero. Não tenho ainda condições de suportar. Todos nós erramos. Jesus, atire a primeira pedra aquele que estiver sem pecado. Não sobrou um. Então, não julguemos.
3: Excelente. Eu quero, antes da gente voltar para o nosso diálogo, eu quero cumprimentar aqui a Eumice Maria Silvano Tobias, a Cleusa Pedro, boa noite. A Ana colocou um comentário aqui para nós, ó, vamos ler. É necessário estarmos atentos e vigilantes a cada minuto das nossas existências, porque em um minuto, através das nossas escolhas, podemos comprometer a nossa existência, como André de Gioras. E aqui eu quero só fazer um comentário, trabalhando no Poder Judiciário e muito próximo à vara criminal, e indo aí para um lado muito pesado da sociedade, a gente fala assim, ah, um minuto, mas será? Muitas pessoas que cometem, por exemplo, um homicídio, elas vão falar que foi um minuto, que elas perderam completamente a razão e aquilo ali gerou um problema. Então, gente, eu não vou nem dizer que é um minuto. Eu vou dizer assim, às vezes é um segundinho para a gente fazer algo que vai comprometer a nossa existência. Só cumprimentar também aqui o Gouveia. Gouveia, meu irmão, boa noite. A Isabel Patrício Marques, diretamente de São Paulo, capital, boa noite. E a Ana coloca, Simeão, figura de fé e coragem, coração entregue a Jesus. Porque, dona Luísa, as pessoas falam assim, né? Que, ah, mas a gente fala, ah, eu vou tropeçar no, na pedrinha, etc. A gente não tropeça no monte, não. O monte a gente está vendo. É igual eu falo, qual que é o buraco na estrada que fura o pneu do carro? É aquele que é pequenininho, porque é o grande você desvia. Só não concorda comigo?
5: Concordo, ainda lembro mais. Kardec, em A Gênese, nos lembra que Jesus já falara a importância do nosso pensamento. Se olhares para uma mulher cobiçando-a, já cometeste adultério em seu coração. Agora, a gente pensa e acha que não tem importância. Kardec, pensamentos positivos atraem pensamentos positivos. Existem na Terra ondas de luzes de bons pensamentos, existem ondas de sombras. Se pensamos mal, com raiva, com desejo de vingança, entramos nas ondas de sombra e irradiamos e recebemos sombra. E de repente, diz a parapsicologia, o nosso corpo bioplásmico, que é o perispírito, que parecia um céu constelado com bons pensamentos, se torna um céu tempestoso, escuro, cheio de maus pensamentos que atraímos. E aí ficamos piores. Porque, além do nosso modo errado de pensar, damos as mãos àqueles que também pensam de modo terrível. Então, pensamento positivo, oração, orai e vigiai. E não queira ser o justiceiro do mundo, porque nenhum de nós é Jesus de Nazaré.
3: Lindo, lindo, lindo. E eu quero aqui, quero, vou dividir, vou abrir meu coração para a senhora aqui, que o Marco já sabe dessa história, e vou abrir, para abrir meu coração para a senhora, para todo mundo que está vendo aqui, para quem vai nos assistir. Porque se a gente for no Livro dos Espíritos, a gente aprende o quê? Né? Kardec vai questionar os espíritos. Os espíritos, eles influem nos nossos pensamentos e nas nossas ações? E aí os amigos espirituais vão responder, mais do que imaginais.
5: Mais do que pensais.
3: Porque na grande maioria das vezes são eles que vos dirigem. Só que a gente lembra o quê, né, dona Heloísa? Dirigir é diferente de comandar. A palavra final é nossa. Eles direcionam, mas o comando é nosso. E aí, o que, que aconteceu comigo na semana retrasada? Eu tenho, não sei se a senhora tem, mas eu tenho um problema muito grande com trânsito. Trânsito é uma coisa que me irrita. E eu moro numa cidade que tem 140 mil habitantes. Então, se eu for para São Paulo, por exemplo, eu acho que eu fico doido da cabeça.
5: E motoqueiro ainda, além de carro, hoje em dia tem um exército de motoqueiros, meu Deus.
3: Meu Deus. Aí, é exatamente isso. Aí, o que, que aconteceu? Eu estava dirigindo, na minha frente uma senhora dando seta, ela ia entrar, só que ela deu a seta e ela não observou se tinha alguém vindo. A gente precisa fazer essas duas coisas. Quando ela virou, o motoqueiro estava vindo, quase bateu nela, ficou muito nervoso e começou a xingar. Eu vi naquela senhora a minha mãe. E aí, meu primeiro movimento foi um movimento bom, eu vou defender essa senhora. Na hora que eu fui para defender a senhora, o carro que estava atrás de mim queria passar, buzinou. O meu movimento bom de defesa virou um movimento de ataque para quem estava buzinando para mim. Por quê? As influências, o meu pensamento podia até ser bom, mas aí, de repente, pelas influências e porque eu aceitei, virou uma tragédia. Aí eu parei, porque a gente já tem um conhecimento, parei e falei assim, vou elevar a minha mente e vou tentar sair disso que eu estou aqui.
5: Graças a Deus.
3: E vou tentar. E aí, o que, que a gente vê? Trazendo para o livro, não é, Marcos? Aí eu vou devolver a palavra para você. Os nossos personagens ali, se você pegar, por exemplo, qual que era o interesse de Sulpício? Um interesse puramente material. Ele queria a Ana, ele desejava a Ana materialmente. E aí ele encontra ressonância com quem? Pôncio Pilatos, que tinha um desejo na Lívia. Que tinha um desejo na Lívia. E aí, o que, que acontece? Essas pessoas, como a dona Heloísa muito bem colocou, que estão com os pensamentos unidos e vocacionados para questões menos dignas, para questões que não fazem parte de mais alto, elas vão se achando, elas vão se encontrando e vão encontrando influências exteriores que vai falar o seguinte, vai, faz, só que, e aí esse é o ponto, e devolvendo a palavra para o Marcos, só que o bem é muito maior. Porque aquelas pessoas que pareciam vítimas, aquelas pessoas que pareciam cordeiros na boca de lobos ferozes, elas encontram proteção. E o sacrifício é uma proteção que nós não imaginamos o tamanho dela. Só para a gente ver aqui, a Isabel Patrício comentou com a gente aqui, ó. O que acaba com uma árvore centenária é um bichinho pequenino, cupim. Haja cuidado. Eu vou aplaudir a nossa irmã, porque a nossa construção é milenária e o que acaba com a gente é o cupinzinho da inveja, o cupinzinho da raiva, o cupinzinho do egoísmo, do orgulho, do não perdão. Muito obrigado, minha irmã, pela sua participação.
5: Muito bom.
4: Dentro do que nós estamos aí trabalhando, sempre, dentro da doutrina espírita, a gente fala, né? O obsessor, ele não coloca defeito, ele não coloca nada dentro de nós. Ele só potencializa o que ele encontra lá. Né? Então, foi o que vinha acontecendo com o Sulpício, né? E com
5: o André Giorgio.
4: Então, mas eu achei muito simbólico, muito assim, genial, né, do Emmanuel, né, nos colocar o que se sucede com o Sulpício. Porque ele se deixa levar pela influência, ele vai se irritando com o comportamento, né, do Simeão, aquilo vai cada vez mais fazendo com que ele ficasse mais agressivo, mais violento em cima, e aquilo vai cada vez mais fazendo com que ele ficasse mais agressivo, mais violento.

0: atraindo cada vez mais as influências negativas até que a espiritualidade age. Porque aí o Emmanuel nos narra, né? A violência dele foi tão grande que a cruz que estava ali, né, como simbolismo do Cristo e dos seus ensinamentos, ela se rompe frente a todas as violências que eles estavam imputando ali no Simeão, cai em cima da sua cabeça e ela se abre. Então, olha, né, a espiritualidade, porque o nosso livre-arbítrio, ele é relativo. Nós não temos o livre-arbítrio total, ele é relativo. E se a espiritualidade percebe que nós estamos caminhando para um ponto de profunda ruptura na nossa linha evolutiva, eles botam fim nessa existência para não agravar ainda mais o nosso uso equivocado do livre-arbítrio. E é o que acontece com o Sulpício naquele instante. A cruz, simbolizando a justiça divina, a atuação dos bons espíritos se parte e acaba com a vida de Sulpício naquele instante. Isso é muito simbólico, é muito forte.
1: É verdade. Nós temos, diz o Livro dos Espíritos, nas palavras de Kardec, um anjo da guarda que nos acompanha, mas como você diz, Marco, não interfere no nosso livre-arbítrio, mas nos auxilia a pensarmos melhor. Agora, nós é que escolhemos o caminho. O livre-arbítrio é nós. E, infelizmente, em geral, até agora escolhemos muito mal. Agora, otimismo. Daqui para frente, vamos melhorar. Eu acho, dá para eu falar só uma coisinha? Eu acho a atitude da querida Lívia, desse anjo de luz, só ela errou de não suportar o erro desse marido que acreditou na calúnia. Então, ela entrou num estado de depressão que possibilitou interferência de mentes desequilibradas. Se ela se conservasse num sentido positivo, orando, se ligando ao mestre de Nazaré, teria talvez ajudado mais o próprio marido, que se comportou como uma criança mimada, acreditando, conhecendo a mulher, naquela calúnia ridícula, quando a empregada dela se vestiu à noite como ela e recebe um outro, como chama, Sulpício, né? Recebe o Sulpício e o espião que foi convidado para a cena espalha a calúnia sobre Lívia, que estaria traindo o marido. Então, é uma coisa que só uma perturbação espiritual podia realizar, com a ignorância também dos encarnados.
2: É interessante o que a senhora nos traz, porque a Ana, que é a nossa companheira que não está aqui hoje, ela já tinha levantado isso em outros estudos. E é interessante a gente perceber que a Lívia, que é um espírito elevadíssimo,
1: Nossa!
2: que não tem nem como a gente entender, né, Dona Heloísa, o quanto ela é elevada, nas lides planetárias, ela se entrega a alguns sentimentos que até nós mesmos estamos habituados. Sabe o que isso me lembrou, Dona Luísa? Lá no livro Renúncia, quando, e eu sempre comento isso, quando Alcione Villamil, quando ela quer, ela vai pedir ao seu mentor nas estrelas de Sirius, quando ela vai pedir para reencarnar, para ajudar o Pollux, aquele espírito tão querido, ele fala para ela: para que você vai fazer isso? Na Terra, todos nós somos carentes de compreensão, somos carentes de entendimento. Tem espíritos muito, muito mais adiantados que você que foram para a Terra e que caíram e que falharam. Então, olha o perigo. E aí eu quero fazer uma pergunta para a senhora, linkando com o capítulo. E aproveitando aqui da sua experiência, aproveitando aqui do seu arcabouço. Nós
1: Imagina.
2: temos. Não, é o que eu falo, é a humildade do reconhecimento, reconhecendo a experiência da senhora, o arcabouço da senhora.
1: Estou
2: Nós temos.
1: aprendendo, falta muito, estou aprendendo.
2: Todos
1: Sou
2: nós.
1: iniciante.
2: Mas
1: Graças a
2: temos iniciantes
1: Deus,
2: mais
1: porque
2: avançados,
1: posso
2: graças a
1: errar de
2: Deus.
1: vez em quando, senão eu poderia errar, estaria estressada.
2: No capítulo tem uma cena muito interessante, que o Sulpício está com uma caravana de soldados que

0: posição do seu séquito, e aí ele vai falando para cada pessoa ali, olha, tortura o Simeão. E aí essas pessoas enxergam uma luz na cruz e não torturam. Fala, eu não posso, eu estou vendo uma luz na cruz. E essas pessoas recuam. Tudo bem que elas recuam, mas elas não impedem o que está acontecendo. Aqueles que também estavam ali todo dia com Simeão, participando do culto, negam a Simeão não auxiliando. Qual que é a pergunta que eu quero fazer para a senhora? Que conselho a senhora poderia dar para nós? Porque nós vamos ter esses momentos onde nós seremos testados, onde a gente pode fugir, onde a gente pode não agir, onde a gente pode seguir. Que conselhos a senhora poderia trazer para nós nesses grandes momentos definidores da existência para que a gente tenha mais segurança de seguir um caminho mais acertado?
1: Cada um pensa de um jeito, mas no momento de uma tempestade terrível na minha cabeça, eu muito jovem, 20 e poucos anos, crianças pequenas, minha mãe e meu pai tomaram uma atitude. Foram conversar comigo e falaram: você precisa de um tratamento sério na casa espírita. Me levaram até a FESP, Federação Espírita do Estado de São Paulo. Passei por uma consulta como se não soubesse nada de espiritismo e não sabia porque me perdia numa tempestade. Tomei passe, passava pela orientação e a tempestade foi afastada. Não mudou situação difícil. Entrei num período de grande provação, mas eu comecei a ter força interior, amparada por meu pai e minha mãe, mas amparada por uma casa espírita com tratamento sério. E lá na fila para o tratamento, eu encontrei professor Pierre, que era já um senhor de mais idade, consideradíssimo na doutrina espírita, que entrava também na fila de tratamento e passe. Eu não aguentei. E o professor, o senhor aqui, ele diz: claro, eu estou precisando. Isso me valeu por toda a vida. E fui trabalhar, ter aulas com o professor São Marcos. Depois dei aulas com o professor São Marcos. Também uma humildade. Ele falou: claro, quando precisamos, tomamos passe e fazemos tratamento. Às vezes, períodos difíceis, nós sozinhos mergulhamos nos costumes de outrora e nos mimarmos inconscientemente. E nessa hora, um tratamento de passe, um tratamento de prece, de auxílio, de muita dessa energia grosseira dos encarnados e das luzes dos desencarnados, libertam-nos de nós mesmos, dos processos obsessivos que nós entramos porque estamos acostumados com esses caminhos terríveis. Ai de mim, se meu pai e minha mãe não houvessem trabalhado por essa minha libertação. Tinha até motivo. Não vou contar o fato, porque não quero magoar os que já estão lá em cima. Mas eu tinha motivos, mas não me convinha mergulhar na depressão, no mal-estar e na raiva. Venci, não por eu mesma, pela espiritualidade, por meu pai, minha mãe, pela doutrina espírita. E se precisar, hoje, amanhã, já trabalho no mediúnico, não tenho mediunidade. Converso com aqueles que sofrem, os desencarnados. E vou me preparando para ficar mais forte perante as tempestades. Porque é isso que nós temos que desenvolver. Não desejarmos ser crianças mimadas, mas nos transformarmos naquela, tem um livro, Mártires Cristãs, de uma protestante, Ruth Salviano, que ela conta das mulheres que morriam, eram torturadas e mortas, mas não renegavam Jesus. Diziam: amo Jesus, ele está certo. E foram, diz um pai de igreja, Jerônimo, foram o sangue que regou os ensinamentos de Jesus, produzindo árvores frondosas e cheias de fruto. Mártires cristãs, como os homens mártires também no circo. 300 anos Roma tentou acabar com o cristianismo e não conseguiu, graças também às mártires e aos mártires cristãos.
0: Que maravilha, que maravilha. Dona Heloísa, a senhora se importaria de falar aqui para nós o nome dos seus pais que trouxeram todo esse conhecimento e que se suportaram tanto assim, suportar no sentido de garantir toda essa vivência e essa segurança?
1: Com humildade, eles falaram, precisamos de uma casa espírita, fazíamos o evangelho no lar, mas a tempestade era tão forte, eu tão bobinha que precisava de um barco.
0: Amém.
1: Que foi a federação na época.
0: Na época.
1: Por isso, hoje eu frequento o centro, nosso lar das casas André Luiz, com todo amor e toda a fé, porque ai de nós se pensarmos que sozinhos conseguimos vencer grandes ondas, grandes tempestades. E ainda nos cabe fazer o evangelho no lar.
0: Excelente.
1: Primeiro para educar nossos filhos, nossas crianças, e depois para nos fortificarmos nas horas difíceis. Sozinhos é difícil vencer.
0: Excelente. O seu pai era? O nome dele, por favor?
1: José Herculano Pires, que Emmanuel diz, é o metro que melhor mediu Kardec. E Nena Galves confirma que ele dizia sempre. E Maria Virgínia Ferraz Pires, que cuidou de um grupo que bebia muito e conseguiu dos 11 afastar um da bebida. Os outros, ela desencarnou, não deu tempo.
0: E eu quero dizer para a senhora, nós estamos falando do apóstolo da Samaria, e eu realmente eu não sabia, tive conhecimento quando a senhora viu, eu tive conhecimento quando nós estávamos conversando nos bastidores, o senhor José Herculano Pires, o pai da senhora, é um apóstolo, pelo menos para mim, é um apóstolo da causa espírita. É um apóstolo da causa espírita.
1: O Jorge Rivini escreveu um livro lindo. José Herculano Pires, o apóstolo de Kardec, porque ele adorava Kardec, seguia Kardec e ficava bravo quando alguém desviava o caminho. Muito humilde, muito sábio, muito amado.
0: Amém. Não é isso, Marcos?
2: Eu só vou puxar a sardinha para o meu lado também, né? Porque eu, Heloísa, eu estou... Depois de muito planejar, de muito sonhar, eu estou terminando o primeiro ano de um estudo aí de São Paulo de filosofia espírita. Daquela,
1: que lindo!
2: E terminando o primeiro ano, o segundo ano nós vamos estudar, nós estamos no primeiro ano, estudamos um geral dos filósofos do passado. Né? E a partir
1: muito
2: do segundo
1: bom,
2: terceiro
1: muito...
2: ano, nós estudamos filosofia espírita. E aí, grande parte é José Herculano Pires.
1: Ele é muito bom. E ele tinha loucura para fazer uma universidade. O pai dele morreu. A minha avó adorava o Bonina, a avó Bonina, meu pai, porque ele ficou como o pai dos irmãos. Não foi estudar, não tinham dinheiro. Com 40 e poucos anos, ele falou para minha mãe, Bigi, eu queria fazer uma faculdade. Era uma época de discussão com o padre Quevedo. Ela falou, vai, querido. Ele falou, mas eu vou ter que largar um emprego. Ela falou, a gente faz economia. E ele fez, começou a dar aula, Bezerra falou, para, seu lugar é em São Paulo. Essas viagens impedem que você trabalhe na doutrina. Ele largou a faculdade e veio para São Paulo cumprir a tarefa combinada no mundo espiritual. Brilhou esse casal, me emociona muito, brilharam. De mãos dadas, na compreensão da importância da doutrina espírita libertadora, precisamos dela sempre.
0: Amém. E por que que... Pode falar, Marcos, por favor?
2: Não, tudo bem, pode ir. Porque depois não, eu vou voltar no tempo.
0: Não, é porque que eu estou falando e pedi para a dona Heloísa falar, aqui a Isabel Patrícia, ela falou assim, ela é da turma desse ano, e por que que eu pedi para ela falar? Porque esse capítulo que fecha essa primeira parte, é um capítulo sacrificial. E às vezes, né, dona Heloísa, Marcos, a gente pensa o quê? O sacrifício é eu morrer daquela forma, é eu ir para o circo. Meus amigos, os circos hoje são diferentes. Os martírios hoje são diferentes. Então, nós temos que entender onde nós iremos nos sacrificar pela causa maior. Eu pedi para a dona Heloísa tecer esse rosário maravilhoso, falar sobre o pai dela, porque a gente precisa encontrar onde nós vamos nos sacrificar na nossa vida para que a gente possa estar mais próximo de Jesus, defendendo aqueles que precisam ser defendidos, atuando na causa do Espiritismo, respeitando o legado que o senhor Allan Kardec e tantos outros deixaram para todos
1: nós.
0: É esse capítulo que nos ensina.
1: O Espírito da Verdade ajudando, ninguém mais, que povo metido.
0: É verdade, é verdade. Marcos.
1: Adorei vocês dois. Os dois pensam como nós e como todos devem pensar. Jesus, Kardec e humildade.
2: E só para nós voltarmos, eu queria só para a gente fechar o capítulo, né? Jesus diz, né? Porque nós estamos falando de luz, né? Nós estamos aí falando sobre iluminação, sobre tudo mais. E Jesus ordena, aquele uso imperativo, né? Brilhe a vossa luz. E quando a luz brilha, ela transforma. E nós vemos aí Lívia. Porque naquele momento de caos, Sulpício tinha acabado de morrer ali de uma maneira trágica, cheio de membros ali do exército romano. E ela se levanta e ela põe ordem. A luz dela brilha naquele instante. Porque ela vai e acerena aquele ambiente, os soldados ficaram sem ação. Pelo contrário, agiram sob o comando dela, porque ela que mandou. Né?
1: Espírito. E ela some na história, né? Ela deve ter tanta luz que ela não aparece mais. Mas ela está nos ajudando, enviando pensamentos e crescendo mais ainda. Lindo Espírito.
2: E é importante nós percebermos, né, que nós, porque Jesus, ele diz, né, quando em João ele fala, né, eu sou a luz do mundo. E depois, em Mateus, nós vimos aí no capítulo 5, 14 e 15, Jesus fala, vós sois a luz do mundo.
1: Vós sois Deus e sois luzes. Sois o sal da terra. Ai, que lindo.
2: Mas aí é interessante nós percebemos o seguinte, porque quando ele fala que ele é a luz do mundo, ele diz assim, né? Eu sou a luz do mundo porque eu sei de onde eu vim e para onde eu vou. E vós não sabeis de onde eu vim nem para onde eu vou. E eu complemento. E nós não sabemos nem nós de onde viemos e onde vamos. Então, Jesus...
1: Eu acho graça quando vejo gente de nariz arrebitado que acha que sabe muito. Meu Deus, trilhões de planetas, bilhões de irmãos, somos bebês, que Deus nos ampare. Somos a luz do mundo, mas ainda estamos apagados.
2: Mas eu digo, e nós aí, Luísa, porque nós tivemos o nosso estudo ontem e é justamente esse tema que nós estávamos debatendo.
1: Outra coisa que eu adoro. Fala primeiro, depois. Esse assunto é o que mais me interessa.
2: Porque aí, como Jesus diz que ele sabe de onde veio e para onde vai, então Jesus é a luz do mundo porque ele tem luz própria. Agora, como nós não sabemos... nada, hein? Então nós não temos luz própria.
1: Não temos.
2: Então Jesus diz, vós sois luzes, vós sois a luz do mundo, mas só numa condição, que Jesus não disse, mas fica implícita. Quando nós refletimos a luz que é vinda dele.
1: Muito bom!
2: Seguindo, imitando os ensinamentos de Jesus. Então essa luz que nós temos hoje, a capacidade, como a Lívia teve, foi somente quando nós seguimos os ensinamentos do Cristo, que foi o que a Lívia fez naquele instante. Aí ela se tornou luz. Não porque ela tinha luz, mas porque ela refletiu a luz do Cristo.
1: Fazer o bem, a ciência vê hoje, que acende o nosso cérebro, irriga os neurônios. Dr. Silva Costa Renato, tem outro também. Tem vários, explicando isso. Então, a ciência e a parapsicologia considerada ciência confirmam Jesus somos a luz do mundo, agora precisamos acender nossas luzes. Humildade, estudo, paciência.
2: E amor.
1: E amor.
0: Se eu posso pontuar mais alguma coisa também, porque a gente está chegando nos minutos finais, o tempo passa muito rápido quando nós estamos no Gibeti.
1: Somos dois, que reunião maravilhosa.
0: Ai, a gente fica muito feliz. Mas eu queria pontuar, para nós não nos esquecermos, o Marcos trouxe Mateus 5, 14, 15, e eu quero trazer Mateus 10, 16, que nós também estudamos. Que olha, vocês serão enviados como cordeiros no meio de lobos. Mas, como refletimos, não para que os lobos trucidem os cordeiros, mas para que a doçura dos cordeiros possam transformar os lobos. E é o que a gente percebe. E é o que a gente percebe. Lívia, quando ela se levanta, parece até uma cena de filme hollywoodiano, né? Eu, quando leio esse capítulo, eu vejo um filme hollywoodiano. Quando ela se levanta, aquelas casas mentais todas em desastre, Simeão acabou de ser torturado, mas tinha entrado no reino de Deus. Sulpício Tarquínio tinha descido ali, talvez, as regiões mais terríveis. Quando Lívia sai ali e se levanta, ela tem um poder dentro dela que não é um poder temporal, não é um poder mundano. É uma luz que acalma as casas mentais em conflito. É o cordeiro que, com a luz do cordeiro, pacifica as mentes ferinas que estavam ao seu redor. Gente, traz para nós. Nós vamos sair dos nossos esconderijos, nós vamos sair das nossas cavernas e, com a nossa luz, nós vamos conseguir, mesmo que seja reduzido, nós vamos conseguir iluminar ambientes em trevas que ainda estejam ao nosso redor. Porque, como a lua, nós estaremos refletindo a luminosidade do sol planetário, que é Jesus. Que isso fique marcado no nosso coração.
1: Olha, é poesia, é verdade, é espiritismo. Parabéns aos dois meninos que pensam tão bem e, olha, fizeram bem para o meu coração. Que noite de luz. Obrigada, Jesus. Obrigada, Marcos. Obrigado, Uriel. Obrigada, sua mãe, Uriel. Obrigada.
0: Amém, dona Heloísa. Eu agradeço muito a senhora. Se a senhora quiser fazer mais algumas considerações antes da prece final, e o Marcos também, se quiser fazer mais algumas considerações antes da prece final, fiquem à vontade, por favor.
1: Eu só diria uma coisa, por favor, quem é espírita, que vá à casa espírita. Quem é católico, vá orar na sua igreja. São degraus, não podemos misturar cartilha. Mas cada um deve procurar se espiritualizar. Hoje a ciência já fala na antimatéria. Estamos no mundo material, existe o mundo da antimatéria. Então, vamos cuidar de não entrar em depressão, não desanimar, não ficar infeliz deitado na cama, pelo amor de Deus. Vai fazer um exercício, vai dar uma volta, vai ajudar alguém. A vida é linda, mas é preciso saber viver.
2: Eu, a exemplo do Cristo, né, eu faço o convite a todos os que estão nos ouvindo aí, né? Brilhe a vossa luz, que possamos acender refletindo os ensinamentos do Cristo, que possamos oportunizar sempre aqueles momentos em que a vida nos oferece para sermos úteis, porque a única maneira de nós exemplificarmos o Cristo é amando ao próximo como a nós mesmos, porque foi isso que ele disse, né? Ali está todos os profetas e todas as leis. Ame a Deus sobre todas as coisas e ao próximo como a ti mesmo. Que nós possamos cada vez mais exercitar o amor por nós e pelos próximos, porque desta maneira nós vamos estar acendendo aquela luzinha no íntimo de cada um de nós e seremos candeias do nosso divino Mestre Jesus. A princípio, refletindo a ele até que tenhamos luz própria. Fica aí o convite.
1: Isso, amém. O convite não é o sofrimento e a dor. O convite é esse entendimento de nos tornarmos fortes para nos auxiliarmos e ao próximo.
0: Amém, amém. Vamos deixar aqui o convite. O nosso próximo estudo é no dia 21 de novembro. Nós vamos dar início à segunda parte do livro. capítulo A Morte de Flamínio, e o nosso convidado é o senhor Marcelo Cabral. Então, dia 21 de novembro, não se esqueça de estar aqui conosco. Minha irmã, a senhora faria a honra, por favor, da prece final?
1: Ah, não, adoro prece, alguém vai fazer essa prece, eu quero ouvi-la. Adorei a compreensão de que espiritismo é religião. Kardec coloca um monte de preces no Evangelho, para a gente aprender a falar com Deus, como diria Roberto Carlos. Eu adoro ouvir alguém falando com Deus.
0: Então, eu vou aceitar a deferência, muito obrigado, muito agradecido, e vou fazer a prece final. Vou convidar os nossos queridos amigos, as nossas queridas amigas que permaneceram conosco nessa sexta-feira abençoada, nesses minutos gloriosos, para que possam continuar com o pensamento elevado, o coração alegre, porque quem está com Jesus está feliz, está em alegria. A imagem que permanece do Cristo não é a imagem do martírio, não é a imagem do sofrimento. A cruz nos ensina não a morte em dor, mas a ressurreição em glória. Não uma ressurreição de carne, uma ressurreição de matéria, mas o renascimento em espírito. O que os personagens desse livro nos ensinam a fazer todas as sextas-feiras. Apesar dos erros, apesar das falhas, apesar das quedas, estão sempre e continuamente se renovando, tendo como cerne, tendo como sustentáculo, tendo como base os ensinos imorredouros que o meigo Rabi Galileu trouxe aos nossos corações. E que nós somos oportunizados pela consoladora doutrina a ampliá-los e a compreendê-los cada vez mais. Portanto, meus amigos, portanto, minhas amigas, meus irmãos amados, minhas irmãs muito queridas, saiamos desse estudo, saiamos desses momentos fortalecidos e renovados no bem. Que a cada momento, que a cada minuto, nós saibamos nos sacrificar, entregando às potestades de mais alto as chaves da nossa existência. E que assim, um dia, não apenas reflitamos, mas tenhamos a nossa própria luz. Estamos como cordeiros no meio de lobos, para vencer, para vivificar. Somos a luz do mundo, saibamos iluminar. Amém.
1: Linda prece.
2: Queria pedir, Luísa, o vídeo vai sair do ao vivo, mas você não sai, fica aí conosco para que nós possamos fazer o nosso comentário final fora do ar. Por favor.
0: Maravilha.
2: O Uriel vai finalizar aí, e vai sair do ar, mas continue, não saia. Por favor.
0: Isso aí, meus amigos, foi uma noite maravilhosa. Não se esqueçam, por favor, de curtir, de comentar, de compartilhar, de convidar mais pessoas para assistir esse estudo, para estar conosco nesses momentos. E até o dia 21 de novembro, até o nosso próximo encontro abençoado com essas almas do Evangelho. Tchau, tchau.
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1: 9 horas e 6 minutos.

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1: Nove horas e 30.

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1: Olá, seja bem-vindo ao Psicoevangelizando. Eu sou Núbia Polatti, estou muito feliz por tê-los como companhia. Tá achando estranho que a Guiomar Santana não está aqui? Ela está de férias, mas já ela está voltando. Por enquanto, você fica aqui comigo, na minha companhia, no Psicoevangelizando. E olha, a gente gosta muito que você participe do programa. Sabe como participar? Você pode participar lá pelo YouTube, pelo WhatsApp, pelo Facebook. Sabe como acessar? Facebook/TV Mundo Maior. Também lá no YouTube. E o YouTube da TV Mundo Maior, já conhece? Portal Mundo Maior. Lá você pode assistir este e outros programas da nossa programação aqui. Sempre que você quiser, você pode rever esses programas. E olha, vou te pedir, compartilha. Tem sempre alguém precisando ouvir uma palavra amiga, boas reflexões. Então, gostou? Curte, comenta, compartilha, porque ajuda bastante na divulgação da doutrina espírita. E o WhatsApp? Já tem nosso número de WhatsApp? Anota aí, se não tiver. A Verinha já está lá esperando a tua participação. Obrigada, Verinha, por estar aqui com a gente. A gente está em São Paulo, então você vai anotar aí. É o 11 99643-3827. Manda aí seu bom dia. E ó, já vou avisando, viu? Já a Deusa vai trazer aqui para a gente o tema que a gente vai conversar hoje. E esse tema me interessa. Tenho certeza que vai te interessar também. Então já fica aí ligadinho para conversar aqui com a gente. Já vou chamando ela, Deusa Samu, psicóloga. Bom dia, Deusa, tudo bem contigo?
2: Alô, alô, Núbia Polatti, alô, alô, você que tá aí, que maravilha, hein, gente? Segundona, começando mais uma semana, estamos juntos aqui na paz de Jesus, isso mesmo. E vamos começar, estamos juntos aqui na paz de Jesus, isso mesmo.

0: que eu vou correndo abrir aqui a porta que tocou a campainha. Vai chamando aí o povo.
1: Vou
2: Vou sim.
1: sim. Pode deixar, Deusa. Ó, pessoal, vou te passar o tema para você já ir aí refletindo e conversar aqui com a gente. Como é que você tem usado a palavra? Vou repetir, presta atenção. Como é que você tem usado a palavra? Daí a Deusa vai trazer um texto ali de Coríntios. Presta atenção. Abre aspas. Se vossa linguagem não se exprime em palavras inteligíveis, como se há de compreender o que dizeis? Fecha aspas. Deu para entender qual é a ideia da nossa conversa aqui? Já vou trazer participação. Ah, que bom ter você como companhia. E olha, o programa só tem sentido com a tua comunicação. Viu que a gente está falando de palavra? A Deusa está perguntando como você tem usado a palavra. Teca Freires, querida, já é família aqui do Psico Evangelizando também. A Teca já está por aqui. Ela disse: Bom dia, meninas lindas. Já aguardo os ensinamentos de hoje. A Georgette Russo, eu estou aqui. Ah, isso deixa a gente bem feliz, viu, Georgette? Vamos ver mais participações no YouTube? Deixa eu ver quem está aqui com a gente no YouTube. No YouTube a gente vai ter. Vou ler aqui para você o tema para quem ainda não está chegando. A Márcia Gonçalves, ela diz: Bom dia a todos, excelente semana para todos nós, viu, Márcia? Obrigada por estar com a gente. A Ana Cristina Constanzo. Bom dia, de Guaxupé. Amiga, minha mãe era de Guaxupé. Ah, que cidade linda. Já brinquei carnaval quando era criança em Guaxupé e muito legal, viu? Ó, eu vou trazer a Deusa. Ela vai perguntar para você como você tem usado a palavra. Ela vai trazer o texto de Coríntios. Se vossa linguagem não se exprime em palavras inteligíveis, como se há de compreender o que dizeis? Deusa, você está aí com a gente?
0: Alô, alô, Núbia Polatti, eu voltei, voltei, voltei. E aí, como vai você? Tá tudo firme? Puxa aí a sua cadeirona e vamos conversar. Não dá para puxar a cadeira? Não tem problema. Pode ficar de pé, vai fazendo seus afazeres e a gente vai conversando, beleza? Tamo junto. Então, primeiro agradecer, tá? Por esse espaço que você abre aí na sua casa. E dizer que sempre Jesus vem primeiro. Depois dele, toda a turma aqui da FEAL. Sim, nós que fazemos o programa e o pessoal dos bastidores. Sim, porque sem o pessoal dos bastidores, como é que a gente ia poder fazer a coisa acontecer, não é verdade? E claro, a Núbia já falou, mas eu quero relembrar que sem você não tem programa, né? Que bom que você está aí. Aliás, eu quero dar as boas-vindas aí para a Teca Freitas, que está sempre junto. A Georgette, Georgette, alô, alô, Vila Carrão, adoro. Ana Cristina, querida de Guaxupé, adoro. Final de semana eu vou estar em Guaxupé. Vou fazer palestra dia 7, lá no Obreiros. Vou falar sobre luto. Isso mesmo, alô, alô, Guaxupé, tamo junto. E no sábado eu vou fazer o encontro de casais. É, vou fazer uma palestra no encontro de casais lá na comunidade Chico Xavier, que também fica em Guaxupé. Ana, tamo junto. Beijo, beijo. Dá um abraço grande no seu marido, tá? No dia lá da comunidade, eu saí sem me despedir de vocês. Desculpa. Eu estava na correria doida para chegar em casa, viu?

0: Então, tá pronto? Você que está entrando aí agora, se prepara, porque a gente vai refletir sobre a palavra. Como você tem usado a palavra? A base da nossa reflexão está lá na primeira carta de Paulo aos Coríntios, o capítulo 14 e o versículo 9. Você já sabe, mas eu gosto de lembrar. Capítulo é o numerão, aquele que você enxerga em qualquer idade. Versículo, o numerinho, aquele que depois de uma certa idade, né? Guiomar Santana que o diga, tem que pôr óculos. Pois é. E o que que Paulo nos convida a refletir. Ele diz assim: se vossa linguagem não se exprime em palavras inteligíveis, como se há de compreender o que dizeis? Olha que interessante. A gente vai refletir sobre o uso da palavra. E quando Paulo está falando de palavras inteligíveis, eu quero ir um pouco mais além com você. Porque você pode usar termos difíceis, complicados, porque de repente você está querendo impressionar alguém, né? Mostrar que sabe. Mas a questão maior, neste caso, que eu acho que era a intenção de Paulo, neste caso, a gente está falando aqui de palavras que nós usamos em sentido dúbio. Ou então a gente usa com ironias, pois é. Ou então a gente desrespeita o outro, denigre a imagem do outro, né? Interfere nas próprias construções psíquicas do outro. Sim. Você sabia que naquele livro, O Mito do Normal, o Dr. Gabor Maté, ele mostra lá uma pesquisa muito interessante que ele fez com pessoas que ficavam ouvindo frases do tipo: você é feio, você não serve para nada, você é um imbecil. Você só palavras de rebaixamento, de humilhação, e essas pessoas desenvolveram problemas de pele. Olha que interessante. Olha só. Então, você tem prestado atenção no uso da palavra? Por quê? Porque a palavra, o verbo, não é? É construção. E como a nossa mente funciona por associação, quando você fala, a palavra tem peso, não é? Por exemplo, como é que vai você? E aí a pessoa fala: eu estou aqui na luta. Ai, não, para de lutar. Deixa a luta para o Mike Tyson, né? Eu estou aqui fluindo. É isso. Eu, como vai você? Nossa, fulano, você é uma guerreira. Ai, ai, ai, não queira isso. Não, sem guerra. Fulano é vencedor. Isso. A palavra constrói um campo, e esse campo ele é eletro porque se movimenta e é magnético porque atrai. Já pensou você ficar agregando ao seu campo palavras que rebaixam você, que te fazem mal? O que é isso? Então, vamos usar bem a palavra. Vamos nos colocar melhor, com mais doçura, com mais acolhimento com os outros e conosco mesmo. E outra coisa, aprender a usar a palavra para separar afetos. Isso. E como que a gente separa afeto? Por exemplo, alguém convida você para ir fazer caminhada. Mas você não gosta de fazer caminhada. Então, você vai dizer para a pessoa: Fulano, eu gosto muito de você, mas eu não gosto de fazer caminhada. Então, eu não vou. Não tem a ver com você, tem a ver comigo. Então, eu vou colocar a palavra, eu vou usar a palavra com clareza, com verdade, com doçura, e isso vai consolidar a nossa relação com o outro, porque o outro vai nos respeitar, tá bom? E o outro não vai ficar chateado, porque ele vai ter a oportunidade de amadurecer e vai respeitar você. Alô, alô, você que tá aí, acabou de entrar? Não, sai daí. Vamos lá, o programa fica gravado. E hoje a pergunta é: como você tem usado a palavra? E eu estou esperando vocês participarem, perguntarem, testemunharem e vamos lá, aprender, refletir, crescer. Bora!
1: Eu já aprendi algumas coisas aqui. Eu tô prestando bem atenção na Deus, o que ela tem para nos dizer. Deixa eu já agradecer o Ale Vieira, que está ali na geração do áudio da Rádio Boa Nova. Agradecer o Gabriel Christian, gerando as imagens da TV Mundo Maior. Verinha, sempre tão gentil, sempre tão carinhosa, está lá recebendo os seus WhatsApp, Sidney Andrade, que fez a produção do programa. Mas olha, gente, deixa eu dar bom dia aqui para Mari Silva. Bom dia, Mari. Cecília Arcanjo. Essas pessoas estão lá no Facebook TV Mundo Maior. A Cecília diz: bom dia, meninas. Esperando as palavras abençoadas da deusa. A Luísa de Brito Padovani, lá de Sorocaba, né, querida? Bom dia, queridas e queridos amigos. Paz e luz, uma semana abençoada para todos nós. A Célia Cotrim. Bom dia, Célia. Vou lá no YouTube. Quem está comentando no YouTube? Tem o Antônio Luiz de Souza. Bom dia, tá em Guaxupé. Deus, a Guaxupé está toda aqui com a gente. O Antônio, ele diz: bom dia, Núbia e amigos de Guaxupé, Minas Gerais. A gente tem a Roseli Carvalho da Silva. Bom dia, meninas lindas e todos os ouvintes da Rádio Boa Nova. Luz e paz e muito aprendizado. Gratidão sempre. Roseli de Cacequi, Rio Grande do Sul. Nossa, não conhecia a tua cidade. Que bom que você está aqui com a gente. A gente tem também Sueli Preto. Já é da família, né, Sueli? Bom dia a todos. Gratidão, Guarulhos, São Paulo. Uma excelente semana para todos. Eu pulei a Ana Cristina, que diz: beijos, deusa querida. A Marciele. Olá, bom dia a todos. Roseli de Carvalho, a de Rio Grande do Sul. Daí a gente tem o Alê Tomate, tá sempre aqui com a gente. Obrigada pela companhia, viu? Ele diz: bom dia, meninos. Ultimamente tenho prestado mais atenção às palavras. Como dizem, a palavra tem poder, exatamente. O Edson Giraldelli, nosso amigo aqui, tá dando bom dia. a Luciana Batista dos Santos. Bom dia! Ótima semana para todos, ouvindo os comentários da doutora Deusa. Me fez pensar que preciso prestar mais atenção nas palavras. Mas, no geral, acredito que estou melhorando. Sempre, né, querida? A Ana Cristina Costanzo. Lembrei de uma frase: muitos falam sem pensar e muitos pensam sem falar. Interessante como falar que a guerreira está levantando o astral da pessoa. Gostei desse olhar, Deusa. Eu também refleti a respeito. Daí a Rosalina Bertagnoli. Bom dia, turma do Psico Evangelizando. Um abraço de Araçoiaba da Serra. Maria Elizabeth da Silva Bairro. Ela diz: bom dia, amigos. Amo escutar a Deusa. Eu também. A Edna Firmino, ela diz: bom dia. Apareceu aqui, a palestra tem poder. Eu acho que foi o corretor, né? Ela está falando da palavra. Acho que sim. O André Farias, bom dia. Paz e bem. Antes de falar, pense, disse a Edna Firmino. Então, Deus, o povo está comentando aqui. O que que você diz para eles?
0: Alô, alô, pessoal, que maravilha, todo mundo participando. É isso aí, gente, eu quero que participe, senão não tem conversa, né? Só eu fico falando, quero saber de vocês. Antônio Luiz de Guaxupé, nesse final de semana eu estarei em Guaxupé, dia 7, sexta-feira, fazendo palestra lá no Obreiros, fazendo palestra sobre luto. Vamos lá, vamos prestigiar. E no sábado, dia 8, eu estarei na comunidade Chico Xavier, dando palestra no encontro de casais, tá bom? Bora lá. Ale Tomate, presta atenção, isso mesmo. É importante prestar atenção no que a gente está falando, porque toda vez que você sente, toda vez que você pensa e toda vez que você fala, você está criando um campo eletromagnético. Eletro porque se movimenta, magnético porque atrai. E aí, como é que você tem usado a palavra? Porque a palavra, como disse bem a nossa querida Edna, a palavra tem poder. Edna, obrigada por você estar sempre presente. Um beijo bem grande no seu coração, viu? O Edson dando bom dia. O Edson também é nosso amigo aí já de muito tempo, não é? Parceirinho, de carteirinha. Pois é, a nossa reflexão de hoje está baseada lá na primeira carta de Paulo aos Coríntios, capítulo 14 e o versículo 9. Quando Paulo diz assim: se vossa linguagem não se exprime em palavras inteligíveis, como se há de compreender o que dizeis? Então, Paulo aqui quis falar palavras inteligíveis de uma forma da gente falar mais claro, né? Usar a palavra adequada. E eu fui um pouco mais profundamente para a gente perceber a responsabilidade de usar determinadas palavras. Se nós já sabemos que estamos criando um campo, não é? Que tal a gente melhorar o uso do verbo, não é? Pare de lutar, pare de dizer que alguém é guerreiro, não é? Pare de dizer que vai combater o câncer. Câncer já é uma revolução celular. Não se combate um combate, né? A gente precisa construir saúde, né? Então vamos prestar atenção, porque a nossa mente funciona por associação. As crianças de 0 a 10, o psiquismo está moldável. Então, vamos ser cuidadosos com as palavras. Ao invés de ficar falando, ah, você é burro, não existe ninguém burro. Você é inteligente, você vai dar conta, você vai conseguir. Não existe ninguém lerdo. Existe gente mais rápida e gente mais lenta, e a gente é diferente do outro. Não tem um jeito certo, uma maneira correta, que você tem que ser ágil. Né? Você tem a sua dinâmica e o outro tem a dele. Então, vamos tomar cuidado, vamos ser mais acolhedor com o outro e conosco também. Porque nós, muitas vezes, nos depreciamos, né? Muitas vezes, ai, olha, eu sou mesmo lerda. Ai, eu sou mesmo, assim, tonta. Ai, eu sou a louca. Não. Vamos melhorar isso. Vamos rever esse vocabulário que não faz bem para nós e nem para o outro. A Luda. Oi, Luda, querida. Dizendo que precisa prestar mais atenção. É isso aí, Luda. Todos nós, né? E quando eu estou atendendo os adolescentes, eu falo para ele, fica online. Pois é, ficar online é estar atentos aos comportamentos para poder usar o verbo de uma maneira que seja construtiva. Ana Cristina, querida, essa frase é bem interessante, né? Muitos falam sem pensar e muitos não pensam para falar, alguma coisa assim, é isso mesmo. Então, assim, é importante a gente pensar justamente para a gente adequar o vocabulário e estarmos cada dia mais conscientes, porque a palavra constrói, a palavra tem poder e a palavra destrói. Muitas vezes você está aí até hoje com um trauminha, porque lá atrás você ouviu das principais pessoas da sua vida coisas negativas. Pois é. E olha só, já que a gente está falando do bom uso da palavra, a partir de hoje, nunca mais chame de aborrecente o adolescente que você convive. Essa palavra não existe e ela tem uma conotação negativa. Tá bom? E agora eu quero ouvir vocês mais um pouquinho, porque já já a gente tem um quadro sobre Luna.
1: Gente, tem bastante pessoas aqui comentando, viu? Eu gosto de ouvir que a Teca Freire voltou aqui para comentar. Ela disse, tema desafiador. Tenho procurado me disciplinar quanto ao falar. Muitas vezes é difícil calar, mas devagarinho vou tentando me conter e cuidado que falar. A gente tem aqui a Vera Lúcia falando, bom dia, amados. A gente tem a Rosimeire Campos. Bom dia, lindas, na paz de Jesus. O Jorge Russo, ele está falando, vigiar os pensamentos para termos palavras vigiadas, com ternura e sinceridade. A Célia Cotrim, ela disse, amo a palestra da deusa. É boa, né, Célia? Eu gosto também. A Cida Donata, ela diz, amados, amadas, uma abençoada semana de paz, saúde e luz. Beijos mil. Ela está na Zona Sul. A Cida Donato, a Célia Cotrim comentou de novo. Temos que agradecer mais e não reclamar tanto. Temos muito para agradecer e valorizar. E olha, a gente tem o WhatsApp também. A Verinha mandou aqui para a gente. 11 996-433-3827. Você pode mandar que a Verinha já vai passar aqui para a gente. É, tem uma ouvinte que ela mandou assim, é a Maria Helena, de Atibaia, ô terra gostosa. Ela diz, bom dia, amadas. Eu procuro usar as palavras com generosidade e carinho, até para levantar o ânimo das pessoas com quem estou falando. Isso me faz também um grande benefício. Vejo que pude cooperar em me importar com a pessoa. Um elogio, às vezes, faz muito bem. Maria Helena, sou dessas, viu? Tamo junto neste propósito. Lá no YouTube, a gente tem, deixa eu ver quem mais está aqui com a gente. No YouTube da TV Mundo Maior, a gente tem a Maria de Lourdes Santos. Bom dia, amigos e amigas. Sou de João Pessoa, Paraíba, ligada nas sábias orientações, paz e luz. A gente tem pelo WhatsApp, Shirley de São Paulo. Bom dia, meninas e todos, paz e luz. Bom demais ouvir tantas palavras boas. Beijos no coração. É, que tem poder você falar palavras que nos deixam felizes e podemos fazer o outro feliz também. Que bom! A Gessi, lá da Vila Talarico. Bom dia. Eu procuro sempre usar a palavra de uma maneira construtiva, principalmente no meio familiar. O nível da deusa está chegando. Olha, fã que é fã, sabe até o dia do aniversário, né? Mas agora vou chamar o quadro Tá de Luto? Tô aqui.
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1: A gente tem duas participações no quadro Tá de Luto, Tô Aqui. Eu vou ler as duas para que a deusa já vá se preparando para conversar com você. A gente tem uma do Marcos Antônio de Betim, Minas Gerais. Ele diz, bom dia, deusa. No meu luto, ouvi frases como, foi a vontade de Deus? Ou, você precisa ser forte. Sei que tentam ajudar, mas essas palavras me machucaram muito. Como a psicóloga e a espiritualidade orientam a nos comunicarmos com quem está sofrendo, sem usar frases prontas que ferem? Espera aí, Marcos Antônio, ela já vai falar com você. A gente também tem a Roberta Alves, que é de São Paulo. A Roberta pergunta assim, Deusa, precisa explicar para o meu filho de 6 anos a perda do avô. Tenho medo de usar metáforas como ele foi viajar ou virou estrelinha e confundir a cabeça dele. Como comunicar a dor da perda para uma criança de forma inteligível, amorosa e sem traumatizar? Deus, eu também estou querendo saber. Você pode falar com a Roberta e com o Marcos Antônio?
0: Olá, pessoal. Obrigada pela participação. Marcos, eu me solidarizo com você. E realmente, sabe o que acontece, Marcos? Não foi só com você. Não aconteceu só com você. A maioria de nós... acaba falando esse tipo de frase, porque nós não fomos educados para viver perdas. E aí, quando a gente cruza com alguém que está vivendo perdas, a gente fica querendo meio que tirar da frente. E aí a gente usa essas frases feitas, né? Precisa ser forte. Nós não somos fortes e nem somos fracos. Nós somos pessoas. Então, tem dia que a gente está mais forte, tem dia que a gente está mais frágil, né? Essa frase, foi a vontade de Deus, né? Então, assim, esse tipo de frase realmente não ajuda e muitas vezes deixa a pessoa chateada, como foi o seu caso. O ideal, quando a gente convive com alguém que está vivendo luto, que está em sofrimento, o ideal é dizer para a pessoa: estou aqui. É uma parceria incondicional. É isso. Não tem que ficar falando: ah, seja forte, Deus que quis, vai passar. Não é disso. Estou aqui. É isso. Tá bom? Muito bom. Roberta, muito obrigada pela sua participação. Nós nos solidarizamos com seu luto. E olha só, a criança, ela lida bem com tudo, desde que você não minta, tá bom? E como a criança aprende, ela raciocina tudo, de 0 a 10 anos, ela raciocina tudo no concreto, tá bom? Então você vai, Roberta, pegar uma luva, colocar na sua mão e na frente do seu filho, você vai olhar para ele e vai falar assim: olha, a mão é o vovô. O vovô nunca vai acabar. A luva, aí vai tirando a luva. A luva é o corpo do vovô. O corpo do vovô morreu. O vovô é a mão. Nunca vai acabar, tá? O vovô está no plano espiritual. E lá, ele está usando um corpo que não dá para a gente ver aqui, tá? Mas você vai conversar com o vovô, vai agradecer o vovô, vai olhar para a foto do vovô, vai agradecer, vai dizer para o vovô que ama, que agradece, e vai dizer para o vovô que não quer incomodá-lo, mas que quando ele estiver bem adaptado lá, para ele vir no seu sonho, tá? Porque ele pode vir no seu sonho para avisar você que ele tá bem, tá bom? Vovô não acabou, a gente pode conversar. Todos nós, um dia, o corpo vai morrer, né? Mas ninguém morre, só o corpo. Todo mundo vem para cá, combina de ficar um tempo e depois voltar. É assim, tá bom? Fale isso e quando quiser chorar de saudade, não tem problema. Quando for se desfazer das coisas do vô, procura alguma coisa do vô que represente o vô e dá para ele guardar, tá bom? Faça isso. Tá de luto? Tô aqui.
1: Sabe as palavras, né? Gosto muito de aprender com a deusa. Tem gente fazendo perguntinha aqui. Antes, deixa eu falar para a Dilceia Floriana. Ela falou que não decorou o número do WhatsApp ainda. Eu deixei escrito aqui embaixo nos comentários, tá? Mas eu vou repetir para você devagarzinho. É o 11 99643-3827. Se não deu tempo de anotar, eu deixei no comentário, tá? Mas, Deusa, tem uma perguntinha aqui para você. Deixa eu achar aqui. Cadê a pergunta? Ah, é o André Farias. Ele pergunta, Deusa, a gente está falando se a palavra tem poder. Daí ele pergunta assim: é possível curar uma doença grave? Por exemplo, o câncer. Com a força do pensamento, Deusa, dá para fazer isso?
0: Alô, alô, você que está aí participando, eu quero agradecer. E aí, antes do quadro do luto, tinha alguém aí fazendo comentários e aí eu vou acolher todo mundo, tá, gente? A Teca que falou que é um tema desafiador, que precisa de disciplina, que é difícil calar. Então, Teca, não é para calar. Se você precisa falar, você deve falar. O que você precisa fazer é ser cuidadosa com a palavra, tá bom? Mas não é para calar, não. Já pensou todo mundo calado, engolindo e não falando e não se colocando? Tá louco, né? Vai ficar um monte de gente doente aí, pelo amor de Deus, né? Então, o Jorge falou de vigiar pensamentos para poder as palavras aparecerem aí de uma forma mais bacana, mais acolhedora. É isso mesmo, né? E a Célia, obrigada, Célia, pelo seu carinho, viu? E você disse que da necessidade de agradecer. É verdade. O Dr. Joe Dispenza, que é um dos maiores neurocientistas da atualidade, ele nos ensina que se você, na hora que você estiver naquele ciclo vicioso de reclamar, se você parar e se perguntar, o que eu tenho para agradecer hoje? Você vai mudar o ciclo, né? Você vai mudar porque você vai, você estará produzindo uma outra energia, a energia da gratidão. Beleza? Então, é isso aí, agradecer. A Maria Helena disse que usa com generosidade, que elogio faz bem. Então, olha, muito mais do que elogiar superficialmente, a importância de você ser verdadeiro também, entendeu? Não elogiar só para ser agradável, mas ser verdadeiro, sabe? Todo mundo tem qualidades, né? Então, virar para a pessoa e falar, nossa, você é uma pessoa tão bacana, nossa, você é tão inteligente, né? Então, se for verdade, melhor, porque isso cria um campo bastante favorável, né? Isso aí. A Gessi disse que usa de maneira construtiva, que bom, principalmente na família. Que bom, né, Gessi? Porque é na família mesmo que a gente combinou de encontrar aí algumas pessoas para a gente aparar arestas, não é verdade? Fico feliz, viu? Gessi, eu acho que você está confundindo. O meu aniversário é em março, então tá longe ainda, viu? Não, acho que você está confundindo. Quem faz aniversário em julho é meu filho, ele já fez, dia 25 de julho. E o meu outro filho é 5 de junho. E eu, 8 de março, Dia Internacional da Mulher. Então, tá longe ainda, tá bom? Beleza, mas eu fico feliz que você tenha esse carinho todo por mim, até antecipando meu aniversário. Que maravilha, né? André, o André perguntou se a gente pode curar uma doença pela força do pensamento. A resposta é sim, tá bom? Olha só, André, nós fomos educados para criar padrões negativos. Então, a gente tem muita dificuldade, né, de criar campos positivos. Mas eu quero citar para você o Evangelho, lá no capítulo 19, Poder da Fé, né? Lá no item 5, quando a espiritualidade nos ensina que nós vamos emitir pensamentos, vamos dar uma qualidade para o fluido, que é o agente universal, vamos imprimir no fluido uma velocidade irresistível. Então, esse fluido, ele vai alcançar a pessoa que está doente, vai alcançar as células da pessoa. E o Dr. Joe Dispenza, numa das pesquisas que ele fez, ele constatou que as nossas células são 100 vezes mais sensíveis a um sinal eletromagnético do que a um sinal químico. O que significa isso? Que sim, que se nós estivermos abertos e nós recebermos realmente o fluido magnetizado pela energia de querer a cura, nós podemos sim modificar o campo e nos curar. E também eu quero citar a doutora Rachel Naomi, que em português seria Raquel Naomi, tá bom? Ela é uma oncologista e ela tem um livro chamado Histórias que Curam, Conversas ao Pé do Fogão. Pois é. Então, ela atendia pacientes oncológicos, pacientes considerados terminais, e ela contava histórias. E algumas histórias eram contadas, ela instruía os pacientes para que eles contassem histórias para suas células, tá bom? E essas histórias tinham o poder de prolongar a vida de algumas pessoas. Então, André, a resposta é sim. Vamos modificar os nossos pensamentos, mudar os nossos padrões de pensamentos para criar campos de cura, de saúde, de alegria e usarmos a palavra no bem, na gratidão. E eu já vou encerrando, lembrando que hoje nós falamos sobre como usar a palavra. Hoje nós usamos como base da nossa reflexão a primeira carta de Paulo aos Coríntios, o capítulo 14, o versículo 9, quando ele diz: se vossa linguagem não se exprime em palavras inteligíveis, como se há de compreender o que dizeis? É isso aí, vamos dizer palavras que construam o mundo de regeneração. Que Jesus abençoe você, sua vida, todos os seus projetos. Até segunda que vem, com a graça de Deus. Tchau, tchau.
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5: Dez horas e 21 minutos.

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1: Dez horas e 34 minutos.

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Olá, meus amigos, uma boa noite a todos. Sejamos todos nós bem-vindos a mais um estudo da obra O Evangelho Segundo o Espiritismo. Nós estamos no finalzinho da introdução, onde temos comentários de Sócrates, né? As anotações que Platão fez das falas de Sócrates e os comentários do professor Allan Kardec, tá bom? Já no finalzinho da introdução, tá, gente? Resumo da doutrina de Sócrates. Então, vamos agora fazer a nossa prece. Sejam todos bem-vindos. Então, vamos agora fazer a nossa prece. Sejam todos bem-vindos.

da nossa oração. Que possamos nesse momento nos transportarmos para o lindo Lago do Tiberíades, local de preferência do Nosso Senhor, no final da tarde, para ensinar as lições do amor. Senhor Jesus, amor de nossa vida, amigos espirituais, nossos anjos de guarda, espíritos familiares e Deus, o nosso Criador. Mais uma vez, amado Mestre, o Senhor nos permite esse encontro aqui na Terra, encarnados, com a participação também de desencarnados. Nos dá essa oportunidade, Senhor, de estudarmos o Teu Evangelho, apontando lições do Teu discípulo Sócrates e dos comentários do Teu discípulo Allan Kardec, para que mais uma vez, divino amigo, possamos amadurecer as nossas emoções, despertar a nossa consciência, nos tornarmos com atitudes os Teus filhos, percebermos a nossa identidade, não como uma personalidade transitória, mas como o espírito imortal que somos. Divino amigo, envolve na tua paz a todos nós aqui presentes. Que os bons espíritos que aqui se fazem e que estão em cada lar, que eles possam nos inspirar e nos ajudar na compreensão da leitura de hoje. E que tua paz, Senhor, a paz que o Senhor nos dá, possa chegar para esse nosso país. E em particular, Senhor, as cidades que ainda sofrem tanto com a violência humana. Quase animal. Muito obrigada, divino amigo. E te pedimos a permissão para iniciarmos mais um Evangelho. Que assim seja. Então vamos lá para o item 11. Quem está chegando pela primeira vez, lembrando, nós estamos na introdução do Evangelho segundo o Espiritismo. E estamos pegando as citações de Sócrates, que o professor Allan Kardec selecionou. E ele aqui coloca qual o propósito? Mostrar que o Espiritismo não está inventando leis, está revelando leis de ordem divina. Mostrando que as lições da doutrina estão de comum acordo com as leis que regem o universo. Quando Sócrates aqui esteve, nós estamos falando de quase 500 anos antes de Jesus Cristo. Porque Sócrates é um discípulo do Cristo, foi também enviado por Jesus para trazer lições. Jesus é o amor de nossa vida. Aprendi isso com Emmanuel, né? Quando ele está falando sobre a alma gêmea, né? E ele diz que a humanidade terrena é a alma gêmea de Jesus. Então, mostrando o amor de Cristo por cada um de nós.

como ele nos ama, num amor que a gente não consegue ainda nem conceber, e muito menos compreender, ele sempre está a nos ajudar. Então, ele está sempre enviando missionários, ao ponto dele, ele mesmo, o Cristo, se fazer, se revestir de um corpo carnal, de conviver materialmente com cada um de nós, conosco, para nos mostrar as lições que são simples, muito simples. Amai-vos uns aos outros, como eu vos tenho amado. Quem ama, cuida, respeita, protege, serve e ampara sempre. Então a lição é muito simples, mas nós relutamos em nos submetermos a essa simplicidade. Então Jesus, em nome desse amor que ele tem por todos nós, ele tem enviado muitos missionários. E Allan Kardec também foi um desses, e tantos outros. Tivemos um bem recente, que é o Chico Xavier, a nos ensinar que apesar de uma cegueira, apesar de uma família muito difícil, apesar da dificuldade financeira, e apesar de ter um centro espírita bem pequenininho, pode se servir ao Cristo muito bem. Então, ele, com todas as dificuldades que solicitou para reencarnar e mostrar para a gente que é possível, ele fez um trabalho espetacular, espetacular. Nós que estudamos as obras psicografadas por ele, sempre nos emocionamos muito do trabalho de Chico. Vamos lá, vamos para Sócrates. De duas, uma. Ou a morte é uma destruição absoluta, ou é a passagem da alma para outro lugar. Eu estou lendo Sócrates. Se tudo deve extinguir-se, a morte será como uma dessas raras noites que passamos sem sonhar e sem nenhuma consciência de nós mesmos. Aquele sono que você tem, que você dá aquela apagada total, sem sonhos. Um sono sem sonhos, em que você perde totalmente a consciência. Todavia, continua Sócrates, se a morte é apenas uma mudança de morada, a passagem para um lugar onde os mortos devem reunir-se, que felicidade há de lá encontrarmos aqueles a quem conhecemos. O meu maior prazer seria examinar de perto os habitantes dessa outra morada e de distinguir lá, como aqui, os que são dignos dos que se julgam como tais e não são. Mas é tempo de nos separarmos. Eu para morrer, que ele vai tomar cicuta, vós para viverdes. Fala de Sócrates. Olha a lucidez desse homem antes de tomar cicuta. É como se dissesse, olha, de duas uma. Vou tomar cicuta e vai acabar tudo. Ou vou tomar cicuta e a alma que eu sou vai entrar em um outro mundo. E aí vamos ver o comentário do professor Allan Kardec. Segundo Sócrates, os homens que viveram na Terra se encontram após a morte e se reconhecem. Então, o que que a gente aprende em Espiritismo? Gente, os livros que falam com toda a segurança do mundo espiritual, os subsidiários, é a série André Luiz. O primeiro ponto dentro da obra básica é quando a gente estuda o Livro dos Espíritos,
O livro número 2 vai mostrar o mundo espiritual, a vida espiritual, que depois vai ser desdobrado no livro dos médiuns. E nós temos também o livro Céu e Inferno, que ali o professor Allan Kardec, Allan Kardec fazia as evocações, mas nós temos que entender quem era Allan Kardec, a missão de Allan Kardec, as intenções de Allan Kardec. E quem coordenava o trabalho mediúnico de Allan Kardec era São Luís. Então a gente está vendo aí uma pleia de espíritos nobres, encarnados e desencarnados, fazendo o trabalho da terceira revelação. Então, o professor Allan Kardec, ele fazia as evocações de determinados espíritos, mas antes ele perguntava a São Luís se ele poderia evocar. E ali, naquele período, naquele momento, fazia-se perguntas e respostas. Então, nós também vamos ouvir relatos de espíritos do mundo espiritual no livro Céu e Inferno. Então, a função do Espiritismo foi nos aproximar do mundo espiritual, agora de forma consciente. A gente está consciente, estamos aqui acordado, lendo os depoimentos das obras de André Luiz, que são as obras subsidiárias, e das obras básicas, mostrando a continuidade da vida. Eu digo que no início da doutrina, quando eu comecei a estudar lá, eu já estou praticamente 30 anos no Espiritismo, então vamos colocar aí aos 25 anos atrás, quando eu estava com 5 anos mais ou menos de Espiritismo, eu tive experiências incontertes. E era período que eu estava lendo muito, né? Então, algumas coisas eu dizia, mas meu Deus, será? E quando a dúvida surgia na minha cabeça, de imediato acontecia algo que comprovava aquilo que eu tinha estudado. Então, hoje, eu, Maria da Conceição, eu não tenho absolutamente nenhuma dúvida da continuidade da vida, da existência, da sobrevivência e dessa vida que continua após uma encarnação. Essa continuidade, a ação dos espíritos sobre nós. Então, esse foi o propósito da doutrina espírita. O que a gente tem que ter medo não é da morte. Nós temos que ter medo, na verdade, nós temos que ter pavor, é do mal que nós venhamos a fazer a alguém, do mal que nós estamos fazendo da nossa vida. Nós temos que ter pavor dos vícios que a gente tem. Porque esse comportamento, esses vícios, sejam eles morais, sejam eles químicos, sejam qualquer vício, isso vai sim se tornar um peso muito grande quando eu despertar do outro lado. Então, a doutrina espírita, ela nos diz: te liberta dos vícios, te moraliza enquanto tu estás na terra. Porque aí sim fica muito doloroso o despertar no mundo espiritual. E as obras de André Luiz e a obra Céu e Inferno deixa muito claro a ação dos espíritos. Deixa muito claro o sofrimento dos espíritos no mundo espiritual por uma falta de conduta aqui na Terra. Então, se a gente avalia a grande massa da humanidade, não são espíritos encarnados que realizam a vontade de Deus. Não são ainda espíritos que se esforçam para viver a simplicidade do amai-vos uns aos outros. Logo, a gente já reflete, a grande maioria dos espíritos, quando sai do corpo, permanece em estado de perturbação. E muita perturbação. Então, o Espiritismo, ele vem nos dizer, de forma mais clara ainda, Jesus nos falou, nos ensinou, e algumas coisas ele deixou com um véu, porque na época nós não iríamos conseguir entender. Se hoje nós temos dificuldade, na época teríamos ainda muito mais dificuldade. Deixa eu ver aqui se eu consigo responder, Iris. Uma vez que o corpo se cure do vício, na próxima reencarnação mesmo estará livre do vício? Olha só, Iris, eu acabei de falar. O viciado não é o corpo, é o espírito. É o ser pensante. Não foi o corpo que foi atrás da química. Foi o espírito que em algum momento decidiu. E aí sim ele tornou o corpo dependente. Esse corpo aqui
Se eu desencarnar de uma overdose, por exemplo, Iris, deixa eu ver se eu entendo a sua pergunta. Eu acho que agora eu entendi. Se eu desencarno aqui numa overdose, esse corpo aqui, ele vai se decompor. Esse corpo vai se decompor. Eu volto ao mundo espiritual como espírito, continuo carregada dos vícios. E o que, que eu vou fazer? Eu vou procurar pessoas que usam. Eu vou me acoplar a elas. Para que eu possa sentir o barato. Me acoplando no barato de quem está usando. Que é um barato que é muito caro. O que que acontece? Numa próxima encarnação, como eu, espírito, sou viciado, não me desvencilhei, estou em estado de perturbação no mundo espiritual, o meu corpo perispiritual está deformando. Numa próxima encarnação, como o meu perispírito está impregnado e deformado, eu irei gerar um corpo com deformidades cerebrais, cardíacas, respiratória, digestiva. A enfermidade física, numa nova encarnação, muitas vezes é a corrente que nos contém, nos segura, para novamente não escolhermos o caminho do vício. Todo e qualquer vício, uma vez que há a continuidade da vida e a consciência do espírito, eu tenho que me desvencilhar aqui. Se eu sou uma pessoa agressiva, eu tenho que exercitar a amorosidade aqui. Se eu sou uma pessoa impaciente, autoritária, eu tenho que exercitar a paciência e a humildade aqui. Porque quando eu saio do corpo, fica muito pior. É por isso que nós encarnamos, tá bom? Então, a primeira coisa, faça uma autoavaliação. Veja se tu és uma pessoa dependente a alguém. Dependente ao dinheiro. Verifique isso. E comece a exercitar esse desligar-se mesmo. Porque a gente não sabe nem o dia e nem a hora. Cristiane Menezes. Gostaria de saber se quando alguém que a gente ama desencarna e temos uma ligação espiritual com ela, isso é vício? Meu esposo desencarnou há quase 2 anos e foi um excelente companheiro. Não tem, olha. O que que é o vício? É algo que eu não tenho controle. Se eu não tenho controle, isso é um vício. Então, o seu esposo desencarnou, foi, cumpriu a missão dele, fazia parte desse processo. Você está passando por essa provação. O que nós temos que evitar... Cristiane, o que nós temos que inventar e evitar é estar fazendo pedidos. É todo e qualquer problema que a gente passe, está chamando mentalmente essa pessoa. Sabes por quê, minha filha? Porque você não sabe como está a condição do seu esposo. Então, o seu pensamento de esposa que ama é orar a Deus para que fortaleça o seu esposo na sua no novo ciclo que começa para ele no mundo espiritual. Por quê? Porque se é difícil para você, também é difícil para quem vai. Porque ambos os lados estão começando um novo ciclo. Então, ore pedindo que Deus, Jesus, a espiritualidade amiga possa amparar o seu esposo, fortalecendo a ele nesse novo ciclo, para que um dia, se Deus permitir, ele possa vir lhe visitar. Mas ficar constantemente, constantemente, constantemente, isso vai atrapalhar. Não só você, Cristiane, como também ele. Tá bom?
Gisele pergunta: quando uma pessoa está fazendo uso de dependência química, sempre há irmãos desencarnados usufruindo da mesma química, certo? Certíssimo, Gisele. Ninguém usa nenhuma química sozinho. Nenhuma dependência química. Por isso a necessidade também, não só orgânica, por isso às vezes você não quer, mas você já se tornou um instrumento. E aí eles começam, como você é um instrumento, eles precisam de você, eles aguçam mais ainda a tua vontade. Por isso que todo tratamento químico, que seria muito bom se ele houvesse um acompanhamento psiquiátrico e um acompanhamento espiritual. Mostra o espiritismo que continuam as relações que se estabeleceram entre eles, de sorte que a morte não é nem uma interrupção, nem a cessação da vida. Não há uma interrupção, você continua vivendo. O que que a gente vai aprender no céu e inferno? Os espíritos felizes, quando eles vêm na comunicação explicar como foi a desencarnação deles, a grande maioria disseram assim: a sensação de juventude, de saúde, de leveza. Sensação agradável. E isso para os espíritos felizes. Quem são os espíritos felizes? Aqueles espíritos que souberam amar, se sacrificando e servindo. E a outra coisa, sabe aquela pessoa que você fez muito mal? Às vezes aquele mal que tu nem lembra. Às vezes no ambiente profissional, aquelas humilhações, aquilo ali, pensa tu no mundo espiritual. É a parábola que Jesus conta de Lázaro e do rico. E aí tu encontra essa pessoa no mundo espiritual, porque vai encontrar. Pensa na vergonha. Então Jesus nos ensina a angariar amigos. E a gente vai angariando amigos com os recursos que são de Deus, não são nossos. Deus nos dá e diz: o que eu te dei, vá lá e ajude fulano. Então você vai conquistar a amizade do fulano com recursos que Deus te deu. E a gente vai receber o obrigado, sem merecermos. Porque somos todos instrumentos e temos que aprender a sermos instrumentos dóceis. Agora pensa você no mundo espiritual, não se envergonhar de olhar para ninguém. Com a cabeça em paz. Eu me recordo aqui da obra André Luiz. Quando André Luiz foi nas câmaras de retificação, e lá ele encontrou uma moça cega, muito frágil. Sabe quem era essa moça? A adolescente que foi empregada doméstica na casa dele. E que ele acabou estreitando as intimidades com aquela menina. É assim a vida, gente. Então, que possamos ter atitude. Não olha para o passado. O passado passou. O que você fez ontem, que você agora está lembrando-se, pelo amor de Deus, o que que eu fiz? É impossível você voltar no ontem para mudar. Mas, poxa, se nós estamos aqui hoje, ouvindo as lições de Jesus, vamos nos esforçar. Vamos fazer um esforço para não mais termos atitude que venhamos a ter que nos envergonhar. Se Sócrates e Platão tivessem conhecido os ensinos que o Cristo daria 500 anos mais tarde e os que agora dão os espíritos,
não teriam falado do outro modo, de outro modo. Não há nisto nada que deva surpreender, se considerarmos, diz Kardec, que as grandes verdades são eternas e que os espíritos adiantados devem tê-las conhecido antes de virem à Terra. Para onde as trouxeram? Porque essas lições que Sócrates está nos trazendo são lições universais. As lições da doutrina espírita, as revelações da doutrina, são lições universais. A reencarnação não é uma lição específica para a Terra. A reencarnação é para todos os planetas. A pluralidade das existências é todos os planetas. A lição que Jesus nos trouxe do amor, isso também é uma lição para todos os planetas. Então, obviamente que Sócrates é um espírito evoluído que faz parte dessa pleia de espíritos coordenada pelo nosso Senhor Jesus, ao qual ele enviou a Terra para trazer lições. Ele enviou Sócrates, Platão, ele enviou Lao Tse, ele enviou Confúcio, ele enviou Forri, ele enviou Buda, ele enviou Krishna. Toda essa turma são de espíritos nobres. E se nós formos estudar cada um, você vai encontrar todos a mesma lição, a lição do amor. Quando eu leio Confúcio, eu digo, meu Deus, estou lendo o Evangelho. E todos eles estão nos ensinando a mesma coisa. Amai-vos uns aos outros. E Jesus, amai-vos uns aos outros, ele diz, como eu vos amei. Eu sou o exemplo. É assim que tem que ser feito. Você está crucificado e você ainda eleva o pensamento e diz, Pai, perdoa, eles não sabem o que fazem. Então, Sócrates era um espírito que estava muito à frente, ou seja, bem mais evoluído que nós. Aí você vai me perguntar, ele evoluiu na Terra? Claro que não. São espíritos que o Cristo convida de outros planetas para se unirem, reencarnarem e trazer as lições. Não há nisto nada que deva surpreender se considerarmos que as grandes verdades são eternas. São eternas. E que os espíritos adiantados devem tê-las conhecido antes de virem à Terra para onde as trouxeram. Que Sócrates, Platão e os grandes filósofos daqueles tempos bem podem, depois, ter sido dos que secundaram, ou seja, seguiram o Cristo na sua missão divina. E que foram escolhidos para esse fim, precisamente por se acharem mais do que outros em condições de lhes compreenderem as sublimes lições que, finalmente, podem hoje fazer parte da pléiade dos espíritos encarregados de ensinar os homens as mesmas verdades. Gente, todo o trabalho divino, ele é coletivo, ele não é individual. E o exemplo que o nosso Cristo deu foi ele mesmo. Ele, quando ele foi iniciar o trabalho da divulgação, ele chamou 12 para estar diretamente trabalhando com ele. Por quê? Porque quando a gente está próximo trabalhando, a gente aprende. O que que a gente vê com André Luiz nas obras? Ele fica na teoria? Não. Como é que André Luiz começou o trabalho dele? Indo para as câmaras de retificação, trabalhando lá com a Narcisa. Ele fez alguma teoria antes? Não. Ele foi, inclusive, para fazer como se fosse uma entrevista, para conhecer um pouco o trabalho. E quando ele chegou lá, de repente ele viu o povo vomitando, a Narcisa sozinha, poucos trabalhadores, porque estava iniciando a Segunda Guerra Mundial, era um movimento muito grande de espíritos para auxiliar aqui na Terra. Quando ele viu a pessoa vomitando, ele mesmo pegou vassoura e balde e foi limpar. Então, aprende-se junto, trabalhando, mão na massa. É assim, então, esses espíritos, eles reencarnam, ficam entre nós e nos dão um exemplo. Então, quando Jesus chamou 12, aqueles tiveram a oportunidade de aprender lado a lado, fazendo.
Jesus libertava espíritos, né, no processo da obsessão e da subjugação, e ensinava os seus discípulos: vão lá e façam o mesmo. Vamos lá, só mais um pouquinho. O 12. Nunca se deve retribuir uma injustiça com outra injustiça. Isso é Sócrates. Nem, olha só, nem fazer mal a ninguém, seja qual for o mal que nos tenham causado. Poucos, no entanto, admitirão esse princípio, 500 anos antes de Cristo. E os que se desentenderem a tal respeito devem apenas desprezar-se mutuamente. Então, já que chegou no nível de discussão, essa é a lição de Jesus. O que que a gente aprende em Espiritismo? Não fique triste se alguém te fez o mal. Mas fique muito triste se foi você que fez o mal. Se alguém me faz o mal, eu estou tendo a oportunidade de viver o Evangelho perdoando. Perdoar não é se tornar um tapete, se jogar no chão e diga: pode continuar pisando. Não, isso não é perdão, isso é falta de respeito consigo próprio. Perdoar é não deseje mal. Não retribua a ofensa. E se houver a oportunidade de ajudar, ajude. É isso. Vamos ver o comentário do professor. Não está aí, diz Kardec, o princípio da caridade que prescreve não se retribua o mal com o mal e se perdoe aos inimigos? É exatamente isso. Vamos mais um, 13. Sócrates, é pelos frutos que se conhece a árvore. Gente, você já não ouviu isso? Para eu conhecer alguém, é só eu olhar a atitude do alguém. Porque a atitude é o fruto. E pelo fruto, você sabe quem é a árvore. Uma mangueira não vai dar maçã. Você vê uma maçã e você sabe que é uma macieira. Se você vê uma manga, a árvore é uma mangueira. Então, a atitude do ser humano fala quem é. É preciso qualificar toda ação, diz Sócrates, segundo o que ela produz. Qualificar toda ação. Essa ação aqui qualifica ela. Qualificá-la de má quando dela provém ao mal. De boa quando dê origem ao bem. Tão simples. Me diz. Eu preciso fazer doutorado para entender essa lição? Eu preciso entender, fazer um doutorado para entender que quando a minha atitude é má, é porque eu ainda sou má. Comenta o professor Allan Kardec. Esta máxima, abre aspas, é pelos frutos que se conhece a árvore, fecha aspas. Se encontra muitas vezes repetida textualmente no Evangelho. É por isso que algumas pessoas que não conhecem Jesus dizem assim: Jesus copiou Sócrates. Insensato. Sócrates é um enviado do Cristo. E as lições são as mesmas, com uma única diferença. É que Jesus viveu 100% o Evangelho. Em nenhum momento ele esqueceu quem ele é. Vamos aqui mais uma. A riqueza.
Olha só que te falando da riqueza. É a 14. A riqueza é um grande perigo. Jesus já fala isso. É mais fácil um camelo passar no buraco de uma agulha do que o rico entrar no reino dos céus. Por que a gente com dinheiro fica muito besta? A gente com dinheiro, a gente se perde. A gente tem quase certeza que é Deus. A gente até pensa que somos mais queridos de Deus, privilegiados. A gente acredita até que somos diferentes, que somos importantes. E a gente se lambuza todo com os nossos excessos, fugindo totalmente da nossa realidade. Por isso, diz os Espíritos, que são provas mais difíceis. Dinheiro, poder e beleza física. A riqueza é um grande perigo, diz Sócrates. Todo homem que ama a riqueza não ama a si mesmo, nem ao que é seu. Ama a uma coisa que lhe é ainda mais estranha do que o que lhe pertence. A fala de Sócrates aqui, quando ele fala do poder, quando ele fala do dinheiro, quando você está em posse da riqueza, você abandona totalmente a sua essência espiritual. Você quer satisfazer todos os seus desejos da carne, dos prazeres. E a palavra sacrifício não existe no teu vocabulário. Logo, você não se ama. Você se compraz, mas não se ama. Fantástico, gente. Sócrates. Então, quando a gente vê Sócrates falando da riqueza 500 anos antes de Cristo, isso mostra que há tantos e tantos e tantos séculos, quem vive essa experiência tem uma tendência muito grande a tirar a nota zero. Agora é assim, se tu põe dinheiro na mão de um Chico Xavier, de uma irmã Dulce, nossa, virá bênção. Foi bom, gente? Deu para compreender? Foi rapidinho, né? O tempo é curto. Então, meus amores, vamos fazer a nossa prece de gratidão. Vamos elevar o nosso pensamento ainda uma vez mais. Amado Mestre Jesus, amigo de todas as horas, irmão incondicional, nós lhe agradecemos, Senhor, por essa oportunidade que nos deu de estarmos aqui sentadinhos, ouvindo as lições do mais alto. Obrigada, Jesus. Muito obrigada. Que nesse momento, Senhor, os nossos anjos de guarda, que acompanha cada um de nós, que possam colocar as mãos sobre nós, derramando, Senhor, esse bálsamo que consola.

que emana do teu amor. Obrigada, amor amado, por esse momento que o Senhor nos oferta. Envolve-nos na tua paz. E que nós possamos, Senhor, uma vez mais comprometidos com a nossa consciência, nos esforçarmos para nos tornarmos pessoas melhores. Abençoa-nos, Senhor. Obrigada a todos os amigos espirituais aqui presentes. Muito obrigada. E que tua paz, Senhor, possa envolver a todos nós, os nossos lares e a esse país, Senhor, e a esse planeta.

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0: 11:23.
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0: Olá, meus amigos, um dia de muita paz para todos nós. Hoje, exatamente 12 de abril de 2024, estamos nós reunidos para estudarmos a obra Entre a Terra e o Céu, uma obra psicografada pelo nosso querido Chico Xavier, pelo espírito André Luiz. Vamos envolver a nossa irmã Carla, que irá fazer a nossa prece de gratidão.
1: Amado Jesus, é com alegria que te agradecemos esse banquete, essa reunião, esse encontro fraterno. Um trabalho que nos mostra que teu jugo é leve e que o teu fardo é suave. E te agradecemos essa oportunidade, porque é uma riqueza, é um bem real que fica para nós onde estivermos, como estivermos. São lições que nos marcam o espírito, a mente, e te agradecemos por poder relembrar essas lições neste momento caricioso, fraterno. É com muita alegria que reconhecemos a tua misericórdia para conosco e te agradecemos. Ajuda-nos ainda uma vez mais a relembrar, a gravar profundamente e nunca te esquecer, Mestre, porque tu estás até o fim conosco. Que assim seja.
0: Vamos fazer uma rápida recapitulação com a nossa querida amiga Aramita.
2: No nosso último estudo, vimos Zulmira e Odila na praia. Odila perseguindo Zulmira. Zulmira pediu perdão, mas Odila disse: não descansarei. Vou te perseguir até os confins. E a Zulmira voltou para casa para se asilar no corpo físico. E o Clarence aplicou-lhe os furos, acalmou-lhe o coração e estamos nessa parte.
0: Vamos lá. Num lar cristão. Propunhamos-nos seguir o caso de Zulmira, não só para cooperar a favor de suas melhoras, mas também para registrar os ensinamentos possíveis e, solicitando o concurso de Clarêncio, dele ouvimos judiciosas ponderações. Disse o senhor Clarêncio.
3: Sim, para auxiliar em processos dessa natureza, é preciso marchar para a frente, mas, para compreender o serviço que nos compete e avançar com segurança, é necessário voltar à retaguarda, armando-nos de lições que nos esclareçam.
0: Não sabíamos como interpretar-lhe a palavra. Entretanto, ele mesmo nos socorreu, explicando depois de ligeira pauta. Até nós ficamos cru, cru, cru, cru. Ele diz assim, porque a pergunta é, propunha-nos seguir o caso de Zulmira, não só para cooperar a favor de suas melhoras, mas também para registrar os ensinamentos possíveis. E solicitando o concurso de Clarêncio, ouvimos judiciosas ponderações. O que ele disse? Ele disse, olha, sim, para auxiliar em processo dessa natureza, é preciso marchar para a frente, mas para compreender o serviço que nos compete e avançar com segurança. É necessário voltar à retaguarda, armando-nos de lições que nos esclareçam. Então, eu me senti assim naquele filme, eu vou denunciar a minha idade, mas é 52 anos. Lembra daquele... O mago que tinha, como era? Da caverna? Como é o nome daquele?
4: Mestre dos magos.
0: Que ele falava aquelas coisas enigmáticas, porque todo mundo ficava olhando, oi, e ninguém conseguia entender, né? Então ele foi.
4: Sumia.
0: E ele sumia, né? Então foi meio mestre do magno. Caverna do dragão, pronto. Não sabíamos como interpretar-lhe a palavra. Entretanto, ele mesmo nos socorreu, explicando depois de ligeira pausa.
3: Para realizarmos um estudo geral da situação, convém o contato com outras personagens do drama que se desenrola. Ser-nos-á interessante para isso uma visita ao pequeno Júlio no domicílio espiritual em que estagia.
0: Então isso seria voltar atrás, porque realmente a gente para pensar. E é legal porque de todas as obras que eu li de André Luiz, essa é a primeira que eu vou encontrar crianças no mundo espiritual. Então, é bom que a gente vai poder conversar um pouco sobre esse assunto, porque nós temos, infelizmente, nós temos muitos irmãos que adentram na doutrina espírita, mas que trazem as suas matrizes de religiões africanas. Então, traz um pouco da Umbanda e do Candomblé, isso é um erro muito grande. Então, de tudo que nós já lemos, o que, que a gente vê em sofrimento? Adultos, jovens e idosos, nunca crianças. Então, às vezes, tem pseudas comunicações de crianças sofrendo, criança com dor em reunião mediúnica. Gente, esse daí é uma... o médium está mentindo? Não, não vou chamar ele de um mistificador. Mas ele pode, sim, estar autossugestionado, porque não tem criança em sofrimento no mundo espiritual. Por isso é que desencarnou na infância, que é para justamente ser acolhido e ser atendido. E ele dificilmente lembra da sua encarnação anterior. Então, que a gente possa estudar... Gente, nós estamos falando de Deus Pai. Aonde que Deus Pai vai deixar uma criança sofrendo nos vales da vida? Um espírito que nasce, que desencarna nessa condição, tem um propósito, tem uma programação, inclusive para ele permanecer como criança no mundo espiritual. Isso tem um propósito. E quase sempre é não lembrar o seu passado culposo. Agora, olha só, esse, muito bom esse 6 ou 7 é muito legal para falar das crianças. Então, teremos que voltar atrás, né? Para ver agora o Júlio. Então, o Júlio tem alguma coisa a ver com o que nós vamos. Clamou André, contente.
4: Oh, será um prazer.
0: Perguntou Hilário, encantado. Poderíamos seguir agora, né? O Hilário todo ali contente, ele já quer ir logo, né? O ministro refletiu por segundos e observou.
3: Nas responsabilidades que esposamos, não é aconselhável indagar por indagar. Procuremos o objetivo, a utilidade e a colaboração no bem. Não nos achamos em férias, e sim em trabalho ativo.
0: Então deu uma chamada logo nos dois, tanto no André quanto no Hilário, né? Ninguém está aqui de férias, não, porque ele disse, será um prazer. Como é que é um prazer? Será um prazer ir para o hospital. Será um prazer. Não é assim, nós não estamos, não é um passeio. Né? Nós estamos aqui lidando com a dor alheia. Olha a dor que a Odila está vivendo, a dor que a Zumira está vivendo. Né?
3: Não é uma curiosidade, né? Não, uma questão, não. Como se fossem muito mais curiosos do que querendo auxiliar.
0: Como,
3: né?
0: se tivesse apenas se deparando com uma novela.
3: Isso.
0: Né? Pensou e aduziu.
3: Sei que amanhã à noite, Eulália deve acompanhar duas de nossas irmãs encarnadas à visitação dos filhinhos que as precederam na grande viagem da morte e que se encontram no mesmo sítio em que Júlio se demora asilado. Poderemos substituir nossa cooperadora no serviço a fazer. Seguiremos em lugar dela. Prestaremos assistência às nossas amigas e examinaremos a situação da criança.
0: Então, olha só, vamos prestar atenção. Eulália, quem é Eulália?
2: A outra que veio junto na excursão com Clarêncio, André e Hilário.
0: Então tá, é uma trabalhadora espiritual.
2: Isso.
0: Então nós temos Eulália, que é uma trabalhadora espiritual. Ela vai acompanhar, né, deve acompanhar duas de nossas irmãs encarnadas. Olha aqui, olha. A visitação dos filhinhos que as precederam, que foram antes na grande viagem da morte. Então, quer dizer que a mãe que permanece na terra encarnada, que um filho desencarna, ela é levada até o mundo espiritual para ver o filho. E que se encontram no mesmo sítio, no mesmo local em que Júlio se demora asilado. Opa, já descobrimos aonde Júlio está, justamente junto com essas crianças, dessas duas senhoras. E a Eulália vai lá. Poderemos substituir nossa cooperadora, ao invés da Eulália aí, né? No serviço a fazer. Vai quem? Clarêncio, André Luiz e o?
2: Hilário.
0: Seguiremos em lugar dela. Prestaremos assistência às nossas amigas e examinaremos a situação da criança, tá bom? Então, não é passeio. Então, já substituiu. Ao invés da dona Eulália aí, quem que vai? Vai os dois.
2: Os três.
0: Os dois meninos mais o Clarêncio. Anotando a preciosa lição de trabalho que aquelas expressões encerravam, aguardamos a noite próxima com ansiedade real. Na hora aprazada, na hora marcada, descemos a matéria densa descemos à matéria densa, em busca das irmãs que seguiriam conosco. Por que ele fala matéria densa?
2: Desceram na crosta, que era a crosta.
0: E por que a nossa...
2: As irmãs desdobradas que estão encarnadas. Foram à casa delas.
0: Que é resultado dos nossos pensamentos. Anotando a preciosa lição de trabalho que aquelas expressões encerravam, aguardamos a noite próxima com ansiedade real. Na hora marcada, descemos a matéria densa em busca das irmãs que seguiriam conosco. Deixou-nos o ministro numa casinha singela de remota região suburbana, depois de informar-nos.
3: Aqui reside nossa irmã Antonina, com 3 dos 4 filhos que o Senhor lhe confiou. Incapaz de vencer as tentações da própria natureza, o marido abandonou-a há 4 anos para comprometer-se em delituosas aventuras. A dona da casa, porém, não desanimou. Trabalha com diligência numa fábrica de tecidos e educa os rebentos do lar com acendrado amor ao Evangelho de Nosso Senhor Jesus. Tem sabido resgatar com valor as dívidas que trouxe do pretérito próximo. Perdeu há meses o pequeno Marcos, de 8 anos. Atacado de fulminante pneumonia, com quem se encontrará depois da prece que proferirá com os pequeninos. Trarei comigo a outra companheira de nossa viagem. Quanto a vocês, auxiliem nas orações e nos estudos de Antonina, até que eu volte, de modo a seguirmos todos juntos.
0: Quem participa do Evangelho dia de domingo com a tia deve perceber a alegria que a tia se refere à família. Então, quando eu vejo a esposa falar, o esposo, eu estou aqui com meu esposo, com a minha esposa, com meus filhos, e eu sempre faço uma festa muito grande, porque a família é a célula divina. Tudo, quando a gente reencarna, a base de uma encarnação é o lar. E um lar estruturado, nós teremos adultos mais estruturados. Então, se nós que estamos aqui presentes, que já temos a nossa idade avançada, com exceção da nossa querida Narumi, se nós formos falar do nosso lar, dos nossos lares, a gente vai ter ali a presença do genitor, a presença da genitora, não é verdade? O genitor, normalmente, como provedor do lar, aquela mãe presente que cuidava constantemente. E nós tínhamos, normalmente, muitos irmãos dentro de casa. Não era, normalmente, no mínimo 5, 4. Normalmente era 8, 9, 10. Tudo dava certo. E a gente aprendia já ali dentro a solidariedade uns com os outros. Porque nós tínhamos que ajudar os outros irmãos a compartilhar o que tínhamos. Então, hoje nós estamos vivendo um período de família descartável. Então, por isso que eu incentivo, me alegro e faço uma festa quando eu vejo o esposo, a esposa, os filhos reunidos na luta do dia a dia. O que nós temos que entender é que viver é um desafio. Não existe nenhuma relação que é 100% agradável, maravilhosa, sem nenhuma dificuldade. Gente, a gente não pode nos iludirmos com isso. Nós vivemos em um planeta de dificuldade com pessoas como nós em processo de burilamento. Então, a relação ela é difícil em qualquer situação, como também como nós em processo de burilamento. Então, a relação ela é difícil em qualquer situação.

0: com três dos quatro filhos que o Senhor lhe confiou. Então eram quatro crianças. Incapaz de vencer as tentações da própria natureza, o marido abandonou-a há 4 anos para comprometer-se em delituosa aventura. Nunca, nunca, nunca abandonar o teu lar para iniciar uma nova relação, nunca isso será algo que não seja um delito. Há 4 anos. Então, hoje esses meninos estão, por exemplo, o Marcos, que tinha 8 anos, estava com 4 anos. Os outros meninos, que ele vai falar daqui a pouco, um com 11, com 12, ele deixou essa turma toda pequenininha. Detalhe, meus irmãos, sem condições financeiras. Quem seria o provedor do lar? E os filhos é o empréstimo de Deus, que nós vamos ter que prestar conta. Então, o seu Clarence, ele usa um termo, mas é um delito mesmo. Ele usa o termo aqui, olha, abandonou há 4 anos para comprometer-se em delituosas aventuras. Delituosas aventuras. A dona da casa, porém, não desanimou. Porque o que acontece? Às vezes, a gente passa por uma situação dessa e a gente esquece dos filhos. Então, poxa, se o pai foi embora e a mãe entrar no processo de entristecimento, o que vai ser dessas crianças? Você valoriza muito mais um homem que foi infiel do que os teus filhos? Eu adorava quando a mamãe dizia assim, minha filha, os meus filhos saíram das minhas entranhas. Ela falava assim. Então, é como se dissesse, eu faço qualquer coisa por um filho meu. Nunca colocaram um homem à frente dos filhos. Então, quantas mulheres querem parar de viver porque o esposo não foi fiel e ela não olha para os seus rebentos que estão precisando dela? No livro agora que nós estamos estudando, o Missionário da Luz, né? Missionário da Luz, o caso de uma mãe que ela foi... Mas é muito interessante porque ela foi uma mãe espetacular, super amorosa. E aí, para se deparar com a situação, sabe o que aconteceu? Perdeu todos os filhos. Os filhos desencarnaram antes dela. Porque se entregaram aonde? Nos excessos. A Anacleta, ela simplesmente foi uma mãe extremamente amorosa. Quatro filhos, três homens e uma mulher. Mas os meninos caíram na vida. Meiguice exagerada. Desarrazoada. Não educou os filhos, permitiu tudo, os meninos se corromperam, desencarnaram primeiro que ela, já começou a dor. Caíram nos desregramentos sociais, né? Sociais. E aí, sabe o que aconteceu, gente? Sabe o que aconteceu? O pai cumpria a sua função, era o provedor do lar, ele fez o papel dele. Mas ela não fez o papel de mãe. Ela foi omissa. Sabe onde é que essa turma toda estava? Os quatro. Nos abismos, não estava no umbral.
1: Abismais das regiões inferiores.
0: O negócio foi sério. Sim, tudo bem. Vou reencarnar. Ela vai reencarnar, vai ficar viúva, porque ela valorizou o marido. Pobre viúva. Os dois meninos, um vai nascer paralítico, os dois vão nascer paralítico. E um deficiente mental.
2: Dois paralíticos
0: e um deficiente mental. Os três. E a menina também vai nascer com comprometimento. Olha a situação.
2: Vai ficar viúva precoce.
0: E tudo isso por quê? Porque ela não soube educar os rebentos. Com a permissividade, com a falta de firmeza. O marido cumpriu a missão, o marido estava ok. E ela não. Aí o que, que acontece? Ela soube valorizar o apoio do marido. Não, vai vir como o quê? Viúva. E teve a riqueza? Teve. Vai vir na miséria. Então, é por isso que a gente diz, família é algo muito sério. É melhor você ver, sofrer aqui com o não que você dá, do que você pegar um filho desse nesses abismos. E aí não tem como você dizer assim, ah, eu fiz minha parte. Não, não fez. Tanto é que vai ter que voltar. Então, ele está arrumando encrenca para ele. Teve 4 filhos, uma mulher maravilhosa. Abandonou tudo por

0: causa de sexo. Prazer. Vai sofrer as consequências disso. Só pra... Fale, Augusto.
1: É interessante quando ela fala, a Anacleta, né? Que ela fala que a justiça divina, além da justiça, a justiça divina é misericordiosa ainda a si mesma, né? Que tá dando a oportunidade dela vir...
0: Pra corrigir.
1: Corrigir esses erros.
0: Agora não vai ser fácil, né,
1: não.
0: Augusto? Tu imagina tu ter 4 filhos doentes e ainda ser viúva? Como é que essa senhora vai trabalhar para sustentar isso tudo? Vai ser uma luta a vida dela. Então, todo o talento que nos foi dado, que a gente não soube valorizar, vai ser tirado.
1: Eu digo isso, por isso mesmo, como você está dizendo, pela situação que ela vai passar, mas mesmo ela se diz, a justiça divina é misericordiosa. Por exemplo, apesar de tudo isso, ela está tendo a oportunidade
0: de refazer. De resgatar e de refazer a história. Porque... E eles vão vir em regime de prisão. Então é aquilo. Por que em regime de prisão? Será que esse regime de prisão é só por conta dessa última encarnação? Não, é aquilo que nós estávamos falando. Ele já vem fazendo isso há milênios. Aí chega uma hora que a misericórdia chega. Então, se você tem um filho, uma filha promíscua, isso não é de hoje, isso é de séculos. Isso já vem de séculos. Repetindo. Então nós temos aí, nós vamos parar aqui, tá, gente? Então ele, a dona da casa, porém, não desanimou, trabalha com diligência, gente, numa fábrica de tecidos e deixa as crianças sozinhas, né? Ela vai arrumar uma babá? E educa as crianças, né, os rebentos do lar, com acendrado, com puro amor ao Evangelho de nosso Senhor Jesus. Tem sabido resgatar com valor as dívidas que trouxe do pretérito próximo. Ou seja, ela está vendo? Ainda há pouco nós não trouxemos a
1: Anacleta.
0: Ela não estava resgatando o débito, ela também aqui o está. Agora, vamos lembrar de uma coisa? Olha só. Tem sabido resgatar com valor as dívidas que trouxe do pretérito próximo. Esse está bem próximo. Aí vamos pegar Jesus? Vamos. Aí diz, tia, então ela tinha que passar por isso. O escândalo é necessário. Mas ai daquele por quem vem o escândalo. Então ela poderia resgatar, por exemplo, vamos pegar Anacleta, o marido dela traiu isso, aquilo, outro? Não. O que aconteceu? Ficou viúva. Então, não pensa que a lei vai contar com o erro de um filho, o comprometimento de um filho, para que o outro possa resgatar. Não tem condições disso. Seria um ato de extremamente maldade da divindade, né? Perdeu há meses o pequeno Marcos, de 8 anos, olha aí, atacado de uma fulminante pneumonia, com quem se encontrará depois da prece que proferirá com os pequenos. Então, após o evangelho, à noite, no momento do sono, ela vai poder rever o Marquinhos. Trarei comigo a outra companheira da nossa viagem. Quanto a você, então, o nosso querido Clarence, ele está indo buscar uma outra pessoa, é isso?
2: Isso.
3: Outra senhora.
0: Uma outra senhora. Auxilie nas orações e nos estudos de Dona Antonina, até que eu volte, de modo a seguirmos todos juntos. Então, ficou o André, ficou o Hilário, e eles vão participar do estudo do Evangelho com a Dona Antonina. Cenas do próximo capítulo. Vamos ficar aí? Algum comentário, gente? Alguma colocação? Tudo ok? Foi bom? Muitas advertências? Então, gente, respeite o lar, seja de quem for. Não interfira no lar de ninguém, não faça isso. Ah, é casado, mas eu amo, não existe isso. É impossível construir a minha felicidade sobre a desgraça de alguém, principalmente quando esse alguém for uma família. Então, a gente tem que ter isso muito claro, nós espíritas, principalmente, que temos consciência da reencarnação. Não destrua lar de ninguém. Se isso está te acometendo, se você está vivendo uma experiência dessa, ore, peça força a Deus, coragem, se afaste, mas não se comprometa, porque você vai estar arrumando um débito muito grande com a lei. Se você chegou até aqui o final, deixa seu comentário. É muito importante a gente poder ler o teu comentário. Não esqueça de curtir para que possa divulgar a página. Dá o seu like, né? 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Então, receba um grande abraço da família EOS Manaus.

Antes de orarmos em agradecimento, vamos ouvir algumas considerações da tia que destacamos neste estudo para a reflexão dos ensinamentos. Vamos aos destaques da tia?

Aonde que Deus Pai vai deixar uma criança sofrendo nos vales da vida? Um espírito que nasce, que desencarna nessa condição, tem um propósito, tem uma programação, inclusive para ele permanecer como criança no mundo espiritual. Isso tem um propósito. E quase sempre é não lembrar o seu passado culposo. Porque a família é a célula divina. Tudo, quando a gente reencarna, a base de uma encarnação é o lar. E um lar estruturado, nós teremos adultos mais estruturados. O que nós temos que entender é que viver é um desafio. Não existe nenhuma relação que é 100% agradável, maravilhosa, sem nenhuma dificuldade. Gente, a gente não pode nos iludirmos com isso. Nós vivemos em um planeta de dificuldade com pessoas como nós, em processo de burilamento. Então, a relação ela é difícil em qualquer situação. E os filhos é o empréstimo de Deus que nós vamos ter que prestar conta. Então, todo o talento que nos foi dado, que a gente não soube valorizar, vai ser tirado. Então, é aquilo. Por que em regime de prisão? Será que esse regime de prisão é só por conta dessa última encarnação? Não, é aquilo que nós estávamos falando. Ele já vem fazendo isso há milênios. Aí chega uma hora que a misericórdia chega. Mas, então ela tinha que passar por isso. O escândalo é necessário. Mas ai daquele por quem vem o escândalo.

Assim, concluindo o nosso estudo de hoje e agradecendo o nosso Mestre Jesus por mais este momento de aprendizado, vamos orar?

0: Vamos então agradecer ao nosso Senhor Jesus. Eu vou pedir para Augusto fazer nossa prece.
1: E assim, amado Mestre Jesus, te agradecemos por mais essa sexta, por esses ensinamentos, que possamos, amado Mestre Jesus, intuídos por ti, através da espiritualidade amiga, ter a vontade firme de buscar, Mestre amigo Jesus, diante desses ensinamentos, para que a nossa conduta sempre seja voltada aos teus ensinamentos, voltada ao teu amor, voltada à compreensão, ao carinho, porque todos nós aqui nos encontramos nessa busca da evolução, dessa nossa reforma interior. E esses ensinamentos nos traz grandes exemplos e que a gente possa pegá-los para não cairmos nesses erros. E que assim, Mestre amigo Jesus, a nossa conduta seja reta nessa busca desse amor que tu nos ensinou há mais de 2000 anos. Que possamos, Mestre amigo Jesus, no nosso caminhar, sempre estarmos voltados para ti. E assim possamos nós, e nesta encarnação, dar todo o nosso esforço, o nosso comprometimento para nos tornarmos um ser humano melhor. Obrigado e fica conosco hoje e sempre, que assim seja.

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1: Meio-dia e 14 minutos.

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Olá, meus amigos, uma boa noite a todos, sejamos todos nós bem-vindos a mais um estudo da obra O Evangelho segundo o Espiritismo. Nós estamos no finalzinho da introdução, onde tem os comentários de Sócrates, né? As anotações que Platão fez das falas de Sócrates e os comentários do professor Allan Kardec, tá bom? Já no finalzinho da introdução, tá, gente? Resumo da doutrina de Sócrates. Então, vamos agora fazer a nossa prece. Sejam todos bem-vindos. E vamos nos concentrar para que a gente possa entrar numa mesma sintonia, recebendo assim a inspiração do alto. Então, vamos juntos. Fechar os nossos olhos para facilitar a concentração, acompanhar mentalmente, vibrando, repetindo cada fala da nossa oração. Que possamos nesse momento nos transportarmos para o lindo lago do Tiberíades. Local de preferência do nosso Senhor, no final da tarde, para ensinar as lições do amor. Senhor Jesus, amor de nossa vida. Amigos espirituais, nossos anjos de guarda, espíritos familiares e Deus, o nosso Criador. Mais uma vez, amado Mestre, o Senhor nos permite esse encontro. Aqui na Terra, encarnados, com a participação também de desencarnados. Nos dá essa oportunidade, Senhor, de estudarmos o Teu Evangelho, apontando lições do Teu discípulo Sócrates e dos comentários do Teu discípulo Allan Kardec, para que mais uma vez, divino amigo, possamos amadurecer as nossas emoções, despertar a nossa consciência, nos tornarmos com atitudes os teus filhos, percebermos a nossa identidade, não como uma personalidade transitória, mas como o espírito imortal que somos. Divino amigo, envolve na tua paz a todos nós aqui presentes. Que os bons espíritos que aqui se fazem e que estão em cada lar, que eles possam nos inspirar e nos ajudar na compreensão da leitura de hoje. E que tua paz, Senhor, a paz que o Senhor nos dá, possa chegar para esse nosso país. E em particular, Senhor, as cidades que ainda sofrem tanto com a violência humana. Quase animal. Muito obrigada, divino amigo, e te pedimos a permissão para iniciarmos mais um evangelho. Que assim seja. Então vamos lá para o item 11. Quem está chegando pela primeira vez, lembrando, nós estamos na introdução do Evangelho segundo o Espiritismo,
E estamos pegando as citações de Sócrates, que o professor Allan Kardec selecionou, e ele aqui coloca qual o propósito? Mostrar que o Espiritismo não está inventando leis, está revelando leis de ordem divina, mostrando que as lições da doutrina estão de comum acordo com as leis que regem o universo. Quando Sócrates aqui esteve, nós estamos falando de quase 500 anos antes de Jesus Cristo, porque Sócrates é um discípulo do Cristo, foi também enviado por Jesus para trazer lições. Jesus é o amor de nossa vida. Aprendi isso com Emmanuel, né? Quando ele está falando sobre a alma gêmea, né? E ele diz que a humanidade terrena é a alma gêmea de Jesus. Então, mostrando o amor de Cristo por cada um de nós e como ele nos ama, num amor que a gente não consegue ainda nem conceber e muito menos compreender. Ele sempre está a nos ajudar, então ele está sempre enviando missionários, ao ponto dele, ele mesmo, o Cristo, se fazer, se revestir de um corpo carnal, de conviver materialmente com cada um de nós, conosco, para nos mostrar as lições que são simples, muito simples. Amai-vos uns aos outros, como eu vos tenho amado. Quem ama, cuida, respeita, protege, serve e ampara sempre. Então a lição é muito simples, mas nós relutamos em nos submetermos a essa simplicidade. Então, Jesus, em nome desse amor que ele tem por todos nós, ele tem enviado muitos missionários. E Allan Kardec também foi um desses. E tantos outros. Tivemos um bem recente, que é o Chico Xavier, a nos ensinar que, apesar de uma cegueira, apesar de uma família muito difícil, apesar da dificuldade financeira, e apesar de ter um centro espírita bem pequenininho, pode se servir ao Cristo muito bem. Então, ele, com todas as dificuldades que solicitou para reencarnar e mostrar para a gente que é possível, ele fez um trabalho espetacular, espetacular. Nós que estudamos as obras psicografadas por ele, sempre nos emocionamos muito do trabalho de Chico. Vamos lá, vamos para Sócrates. De duas, uma. Ou a morte é uma destruição absoluta, ou é a passagem da alma para outro lugar. Eu estou lendo Sócrates. Se tudo deve extinguir-se, a morte será como uma dessas raras noites que passamos sem sonhar e sem nenhuma consciência de nós mesmos. Aquele sono que você tem, que você dá aquela apagada total, sem sonhos. Um sono sem sonhos, em que você perde totalmente a consciência. Todavia, continua Sócrates, se a morte é apenas uma mudança de morada, a passagem para um lugar onde os mortos devem reunir-se. Que felicidade há de lá encontrarmos aqueles a quem conhecemos. O meu maior prazer seria examinar de perto os habitantes dessa outra morada e de distinguir lá, como aqui, os que são dignos dos que se julgam como tais.
e não são. Mas é tempo de nos separarmos. Eu para morrer, que ele vai tomar cicuta. Vós para viverdes. Fala de Sócrates. Olha a lucidez desse homem antes de tomar a cicuta. É como se dissesse, olha, de duas uma. Vou tomar a cicuta e vai acabar tudo. Ou vou tomar a cicuta e a alma que eu sou vai entrar em um outro mundo. E aí vamos ver o comentário do professor Allan Kardec. Segundo Sócrates, os homens que viveram na Terra se encontram após a morte e se reconhecem. Então, o que que a gente aprende em Espiritismo? Gente, os livros que falam com toda a segurança do mundo espiritual, os subsidiários, é a série André Luiz. O primeiro ponto dentro da obra básica é quando a gente estuda o Livro dos Espíritos, o livro número 2 vai mostrar o mundo espiritual, a vida espiritual, que depois vai ser desdobrado no Livro dos Médiuns. E nós temos também o livro Céu e Inferno, que ali o professor Allan Kardec, Allan Kardec fazia as evocações, mas nós temos que entender quem era Allan Kardec, a missão de Allan Kardec, as intenções de Allan Kardec. E quem coordenava o trabalho mediúnico de Allan Kardec era São Luís. Então a gente está vendo aí uma pleia de espíritos nobres, encarnados e desencarnados, fazendo o trabalho da terceira revelação. Então, o professor Allan Kardec, ele

0: 12:33.
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1: Boa noite!
2: Bom dia, boa noite, né, Neide? Bom dia, boa noite aí! É. E bom dia para todos nós aqui!
1: Isso! Para vocês são bom dia, mas para nós aqui, boa noite!
2: Isso! Como é que estão todos por aí? Tudo em paz, Neide, com vocês aí? Tudo certinho, direitinho? Como é que está o Japão? Está quente? Está frio? Como é que está?
1: Não, Japão agora está ficando friozinho. Então, agora, já para nós, logo, logo entrará o inverno. E
2: eita!
1: Hoje, por exemplo, agora nesse momento, está 16 graus aqui onde que eu estou.
2: Eita, está frio!
1: Mas isso ainda não é nada, né?
2: É verdade. Bem, eu quero agradecer aos canais parceiros que estão retransmitindo aí essa programação do canal, do canal Portal da Luz. Né? Agradecer ao nosso querido amigo e irmão Domingues por essa oportunidade, né, de estar fazendo esse estudo, Tua Casa, da obra de João Nunes Maia, né? A gente está vendo aqui, com o espírito Aírte, que foi apresentado por Aneide. Você vê que a Aneide, eu acho que é o mais antigo. O meu era todo vermelhinha, o meu ainda é. O meu tem um azulzinho aí, tá vendo, rapaz? E tem uma mãozinha em cima, tá vendo? Eu acho que o meu é o mais recente, a dela é mais antiga,
1: esse aqui é bem,
2: né?
1: Bem antigo. Tá todo velhinho. Uma benção.
2: Tá vendo aí? Que maravilha. Agora vamos dar.
1: Bom dia, Vera.
2: Bom dia, Vera. Seja muito bem-vinda, né? Que Jesus o abençoe, ilumine cada vez mais. Ao nosso querido irmão do coração, Akira. Muito boa noite, meu amigo. Que Jesus te abençoe, te ilumine cada vez mais. Está na folga por aí, que Jesus te ilumine. A Ana Rogéria, olá, Ana, muito bom dia, Ana. Você é uma guerreira, Jesus te abençoe, minha amiga. Muito obrigado pela tua presença aqui, que Jesus te abençoe e te ilumine cada vez mais. A Cláudia, muito boa noite, Cláudia.
1: Boa noite, querida.
2: Olha quem está aí, a Maria.
1: Boa noite, Maria Tsimura.
2: Isso. Ana Paula, muito bom dia, Ana Paula. Seja muito bem-vinda, querida. Que Jesus te abençoe cada vez mais. Ao nosso querido Luiz, muito bom dia, meu querido. Obrigada. Que Jesus te abençoe cada vez mais. Ó, a nossa querida irmã Simone Caeté.
1: Simone, para todos, mas Simone, gratidão sempre, querida.
2: Obrigada. Jesus abençoe a nossa querida, seja muito bem-vinda.
1: Rumi,
2: aqui chegou aí, Neide.
1: Rumiko-chan, konbanwa. Eu tenho que falar em japonês com a minha amiga, depois eu traduzo. Boa noite, Rumiko. A Rumiko, a Norumi, né? Ela está dizendo boa noite, konbanwa. Então, né? Shokuji karuku. Ah, ela falou que fez a comida, né? Shokugoni. Depois do shokugoni, ela nemukute, sentou e acabou dormindo.
2: Eita!
1: Ah, daijoubu, ima okiteru kara, arigatou gozaimasu, isho ni ite kurete, honto ureshi desu, Rumin. Ora, beijo, você ganhou, ora, chuma de sareta yo. Eu tô dizendo a ela que não tem problema, que ela dormiu, ela jantou, comeu, deu sonolência e despertou. Que maravilha, né?
2: É verdade. Seja muito bem-vinda. Um beijo no coração. Bem, Neide, vamos fazer a descrição de imagem para a gente dar início ao nosso estudo, tá certo? Bem, gente, estamos em duas imagens. Eu estou do lado esquerdo, Neide está do lado direito. Mas antes disso, vamos dar bem-vinda à nossa querida Ângela Fonseca. esquerdo, nem está do lado direito, mas antes disso, vamos dar bem-vinda à nossa querida

0: Estou usando uma camisa tipo polo, da cor verde, e por trás de mim uma parede de cerâmica de duas tonalidades, né? A de baixo, quadradinho menor, as mais antigas, e a de cima, mais recente, onde foi colocada aqui na parede. E do meu lado direito se encontra.
1: Eu me chamo Neide Kanashiro, sou morena clara. Eu estou com os cabelos abaixo do ombro, encaracolados. Uso óculos transparente. Uso uma camisa branca com detalhes em azul. Atrás de mim tem uma parede branca com uns beija-flores, né? Stickers de beija-flores. E uma estante com os livrinhos. E é isso.
0: Maravilha. Quero dar um bom dia, minha amiga aqui, a Ieda Maria Sena. Seja muito bem-vinda, querida. Seja muito bem-vinda. O Akira é sempre cordial, saudando a todos que estão chegando aqui, né? Muito bem, meu amigo. É o recepcionista, o Akira. Pelo menos tem essa função aí, muito bem feita aí. A gente agradece muito por ele cumprimentar aí os nossos irmãos, nossas irmãs que estão chegando. Gratidão, meu querido amigo e irmão Akira Kanashiro. Bene, eu faço a inicial, a prece, e você faz a final, não é isso? Combinado?
1: Combinado.
0: Vamos lá?
1: Vamos.
0: Gente, bota suas garrafinhas, seus copinhos de água. No final, Neide fará a prece, pedindo a espiritualidade que frutifique a água de vocês, tá certo? De todos nós. Jesus, amigo divino, muito obrigado, Senhor, por mais essa oportunidade. Oportunidade essa de poder, mais uma vez, refletir sobre a temática do dia de hoje, do dia da tarde de hoje e da noite, do livro Tua Casa, pelo Espírito Airtes, da psicografia do nosso querido amigo e irmão João Nunes Maia. Que Jesus abençoe esses espíritos, que eles possam ser assistidos, auxiliados e ajudados. Ilumina Neide, inspira ela, que seu benfeitor espiritual, seu anjo da guarda, possa lhe inspirar para que nós juntos possamos, com muita simplicidade e humildade, discorrer a temática de hoje. Abençoa todos que se encontram aqui. Jesus o abençoe, Jesus ilumine. Ilumina aqueles outros que irão chegar para assistir posteriormente os nossos estudos. Fica conosco, Senhor. Hoje, amanhã e para todo sempre. Graças a Deus.
1: Graças
0: Bem,
1: a
0: eu
1: Deus.
0: quero dar boa noite à nossa querida amiga Maria, né?
1: A Maria Cristina Royer, da Alemanha. Eu acho que lá
0: Lá,
1: agora é
0: né?
1: boa tarde, né? Eu estou bem
0: É à
1: despeinada hoje.
0: tarde.
1: É a Maria Cristina
0: Provavelmente.
1: Royer, da Alemanha. Eu acho que. Maria, ponha para nós se aí está de tarde. Não, de manhã eu acho que está lá agora.
0: É de manhã lá, né? Perfeito. Vamos aguardar ela. Ela vai se posicionar aí.
1: Eu.
0: E olha quem está aqui. Ó. Quem chegou? A tia Sonilda. Olá, tia. Seja muito bem-vinda, querida. Jesus te abençoe, viu?
1: Deixa eu
0: Muito
1: cumprimentar de
0: bem-vinda.
1: Sonilda, bom dia. Um abraço grande. Receba o nosso abraço, viu? Beijo.
0: Teve a felicidade de vê-la no estudo, né? No programa do Japão. Que maravilha, né? Foi um prazer ouvir a tia e ver os comentários dela, né? Isso é muito gratificante, né? A gente vê uma pessoa, né, que nem a tia, trazendo suas belas mensagens. Benedito, vamos lá, vamos ao trabalho. Eu vou dar um pontapé inicial agora, tá certo?
1: Ok.
0: Gente, a temática de hoje é teu futuro. E a palavra-chave é dever. E o espírito Airte começa dizendo o seguinte: a ideia futura às vezes assombra os que pensam nele. O medo é por desconhecimento do que venha a ser ou por vir para nós. Entretanto, a doutrina dos espíritos nos esclarece sobre nossos destinos, mostrando-nos que a nossa posterioridade, até certo ponto, depende de nós. Nosso futuro será justamente o que plantamos no presente. As sementes sempre frutificaram em favor dos que aprendem.

0: plantam do que os plantam. Desta maneira, ficaremos tranquilos com os horizontes da nossa vida, se estivermos procurando viver bem nesta. Tudo que sai de nós se multiplica em nossos caminhos. Essa é a verdade que não se desfaz com o tempo, vencendo também o espaço, Neide. O que é que poderemos iniciar aí, né? Quero, antes disso, dar uma boa noite aqui à nossa querida mãezinha do coração, a nossa amiga Maria Cicleide. Muito bom dia, minha querida. Que Jesus te abençoe, Jesus te ilumine cada vez mais. Ao meu querido amigo e irmão André Tarifa. Muito bom dia, meu querido amigo e irmão. Seja muito bem-vindo. Jesus abençoe seu lar, sua família, um grande guerreiro aí, junto com a esposa. E chegou uma ilustre aqui, né? Chegou uma ilustre, só Neide pode saber quem é essa ilustre aí, Neide.
1: Essa é minha irmã mais velha. Bom dia, irmã querida. Aí no Paraná, um beijo.
0: Bom dia, Cleusa. Seja muito bem-vinda, querida. Que Jesus te abençoe e te ilumine cada vez mais. O Akira saudando a cunhada aí. Muito bem, Akira. É isso aí. Tem que fazer as honras, mas, rapaz, senão tu vai levar um bocado de lapada dessas mulheres que tem aí no Paraná. Benide, aí tu começa aqui trazendo aí os nossos sentimentos de medo do desconhecido, que é o porvir. O que é que nós poderemos ter aí, né? Deixa eu ver aqui, peraí, segura aí. Chegou mais uma pessoa aqui saudando a senhora, quem é?
1: Essa é a Raimunda Sack, uma amiga aqui do Japão. É a primeira vez que ela está conosco. Eu falei com ela hoje, depois de muito tempo, e convidei ela para estar conosco. Raimunda, que alegria tê-la aqui conosco. Receba o nosso carinho. Gratidão, viu?
0: Seja muito bem-vinda, minha querida. Que Jesus te abençoe sempre, viu? E aí, minha amiga? E aí?
1: Então vamos lá. Ele está dizendo que a ideia do futuro às vezes assombra os que pensam nele. Mas vamos dizer aqueles que pensam que a vida é somente agora, nesse instante, nesse momento. Porque, na verdade, muitos de nós ainda não entendemos que existe a vida futura. Não a vida futura do meu futuro daqui, se estou na faixa dos 50, eu vou estar com 70, é o futuro. Não. É o futuro eterno. É eterno, o futuro espiritual nosso, que o nosso corpo físico nós o perderemos, mas o nosso espírito continuará. Então, a partir do momento que nós entendermos que a vida futura, ela não termina com a morte física, nós vamos a passar a ter menos medo desse futuro. E ele nos diz aqui que a doutrina dos espíritos nos esclarece sobre nossos destinos. E que destino é esse? O que planto eu hoje, colherei no futuro. Então, muitas vezes eu posso dizer, mas eu estou plantando coisas boas, maravilhoso. Essas são as suas sementes para o nosso futuro. Mas ele diz aqui que as sementes sempre frutificam em favor dos que plantam. Então, se eu plantar, por exemplo, a palavra amorosa, com certeza, futuramente, a palavra amorosa colherei. Mas se eu plantar a negatividade, a discórdia, a maledicência, a antipaz, eu também estarei plantando, eu mesma achando que é para o outro, mas eu estarei plantando o que virá para mim no futuro. Então, Rinaldo, por exemplo, o semeador, né? Lá na palavra do semeador, tem a semente, como fala? Aquele que escuta a palavra do reino, onde as sementinhas que são caídas, né? É aquele que escuta, por exemplo, a palavra e não lhe dá atenção. Ele ouve a palavra, mas simplesmente fica ali, ela passa. E depois vem aquele que recebe a semente em meio lá às pedras, né? É o que escuta, recebe, mas essa semente não se enraiza. Quer dizer, nós recebemos muitos avisos de Deus, de Jesus, da espiritualidade, que seja o que for, mas nós ouvimos e não deixamos elas enraizar em nosso coração, né? E aí vem aquele um que a semente cai entre o espinheiro, né? Que ouve a palavra, mas as ilusões das riquezas, as ilusões mundanas, as ilusões de acumular tudo, também faz com essa semente ela não progrida. Mas aquele que recebe a palavra, a boa semente, ele, o que que ele faz? Ele escuta e ele presta atenção e ele bota essa semente para germinar. Assim é o nosso futuro. Por mais difícil que a gente pense, mas como? Porque o que plantamos hoje, o que decidirmos hoje para o bem, voltará para nós sobre a forma de bem. Mas o que nós fizermos que não seja a forma do bem, que não seja a forma mais melhor, por mais que passamos por problemas dificultosos, por mais que temos em nossas vidas dificuldades, nós jamais devemos esquecer que existe uma nova oportunidade. Se hoje está bem dificultoso e eu estou, por exemplo, ainda num comecinho de começar esse futuro, eu posso começar hoje. Por quê? Porque jamais nenhum de nós ficará sem a oportunidade. E antes de passar para o Rinaldo, ele disse assim: tudo que sai de nós se multiplica em nossos caminhos. Essa é a verdade que não se desfaz com o tempo, vencendo também o espaço. Então, o que sai de nós? Porque eu sou responsável pelo que sai de mim. Eu não posso culpar o outro. Então, mesmo que o outro esteja agindo de forma dificultosa, esse é um problema que o outro tem que cuidar. Eu tenho que cuidar de mim. Então, o que sai de mim? O que está saindo, por exemplo, de Rinaldo? Fora da tela, aqui que está o Rinaldo. O que está saindo de Neide, fora da tela, que estamos aqui hoje falando, levando a palavra do mestre, né? Isso é importante. Isso é o vigiai e orai nosso constantemente. Porque de nada vale eu soltar aqui palavras bonitas, virar as costas e eu virar uma agressora. Então, o que sai de mim? Ah, o que eu quero que saia de mim, Rinaldo? O amor, a palavra doce. Aí eu não posso ainda ser doce, Neide. Não importa, não seja antidoce. Ah, eu não consigo não falar sem gritar. Não importa, hoje grite um pouquinho menos. Não, é uma exigência que você tem que fazer consigo mesma. Porque senão, quando nós acharmos que o futuro chegou, vamos dizer o que que eu fiz do meu presente. E o nosso presente agora, que estamos vivendo, é o que fizemos atrás. É o, né, Rinaldo? Então, uma repetição.
0: A vida é cheia de desafio, né, Nini?
1: É
0: Mas
1: verdade.
0: conclua.
1: Ah, não, é isso. É por aí, Rinaldo. Então, vou passar para você. Depois nós
0: Tá
1: falamos aqui.
0: ok.
1: Ok.
0: Vamos lá. Eu quero dar boas-vindas aqui à nossa irmã Joanice, né? O esposo dela, o seu Aurino Ricardo. Né? O
1: Bom dia.
0: casal sempre nos acompanha, sempre está com a gente, e ele ainda traz mais uma, o nosso irmão, Jacossan Santos. Seja muito bem-vindo, meu irmão, que Jesus te abençoe, abençoe todos vocês. Ao Marcos Moreira, muito bom dia, meu irmão, que Jesus te abençoe, te ilumine, seja muito bem-vindo, né? Benedito, aqui ele é muito bem claro, né? A gente tem que, o Espiritismo, a doutrina espírita, nos explica tudo, né? A gente precisa saber quais os princípios básicos do Espiritismo. E a gente vai ver que Kardec trouxe para nós um deles, que é o seguinte: o Espiritismo fala de onde a gente veio, por que eu estou aqui e para onde eu vou. Se eu venho do mundo espiritual, revestindo o corpo físico para o processo, como diz o Espírito ali, da minha evolução moral e espiritual. E se eu desencarnando, né, me desprendendo do corpo físico, voltarei para o mesmo ambiente que eu vim. Agora, o voltar, porque a gente vem com a mala vazia. E aí o preencher essa mala vai depender de cada um de nós. De que forma e de que maneira. Portanto, o Ayrton ele é muito direto. O que é que nós queremos levar para o mundo espiritual? E o que é que nós queremos receber no mundo espiritual? É feita uma viagem. Você vai fazer uma viagem, você espera do lugar que você vai a melhor coisa. Você espera, você cria a expectativa de que tudo seja maravilhoso, seja de alegria, seja proveitoso, seja de paz, de felicidade, enfim. Você deseja tudo isso, né? Da mesma forma, nós precisamos preparar nossa mala para que quando nós possamos chegar no mundo espiritual, seja da mesma forma que está aqui. A gente vai fazer um trabalho, e aí já só trazendo um spoilerzinho, quando Jesus fala das bem-aventuranças, e Kardec traça uma trajetória de perspectiva de a gente ainda aqui na matéria sentir um pouco dessas bem-aventuranças. E de que forma? Gente, não tem outro caminho senão sermos as melhores pessoas no mundo. É como o Neide disse. Ah, eu não posso, eu não consigo, tenho dificuldade. Kardec vai dizer mais uma vez, a gente sempre traz isso aí. Parece que é um jargão, mas parece que é para lembrar. Se conhece o verdadeiro espírita pela transformação moral e pelo esforço que ele faz. Ah, Rinaldo, mas eu não sou espírita, mas está ouvindo a palavra. Se está ouvindo a palavra, chegar no mundo espiritual, não tem desculpa de dizer, ah, eu não sabia, ninguém nunca me disse, ninguém me falou nada. Portanto, é imprescindível que a gente se esforce para colocar em dias, né, tudo que a gente tem de bom. A gente já traz do mundo espiritual, das nossas reencarnações lá atrás, tantas coisas más. Só que agora é a oportunidade que fazer as coisas melhores. E o Espiritismo nos ajuda aí a fazer isso. É como diz aqui, né, como Neide trouxe no final. Tudo que sai de nós se multiplica, seja as nossas boas ações, seja as nossas más ações, em nossos caminhos. Aí, se eu trato mal alguém, se eu trato mal a minha esposa, eu trato mal meu esposo, eu trato mal meus filhos, se eles não revidam, lá fora alguém vai me tratar mal. A lei vai me trazer, né? E aí diz mais, essa é a verdade que não se desfaz, porque é da lei. Toda a nossa ação tem uma consequência, seja ela boa, seja ela má. E diz mais: com o tempo, não se desfaz com o tempo, vencendo também o espaço. E o Ailton continua, mas aí eu quero também dar um bom dia à nossa querida amiga e irmã Tonieta de Sergipe, Aracaju. Seja muito bem-vinda. Minha querida irmã, o Akira coloca aqui, né, que o que nos passa em nosso presente é o reflexo, né, da nossa consciência do nosso passado, né? E aí a gente precisa superar e vencer tudo isso, né? E a nossa Simone diz: seja não seja antidoce, adore isso, né?
1: Ah, não, ela
0: Adorei isso, né?
1: adorou isso.
0: Não seja, né, antidoce, seja doce, né, Antonieta?
1: Eu não
0: É, rapaz.
1: mas é isso
0: Ana
1: mesmo.
0: Rogéria.
1: Também
0: Deixa
1: compartilhe
0: eu ver,
1: os seus
0: dona.
1: pensamentos conosco aqui, vamos comentar juntos, é muito bom, né?
0: Isso.
1: Reação, é isso.
0: A lei de ação e reação. Perfeito, Ana Rogéria. Ana Rogéria, show de bola, né? E
1: Né?
0: aqui o Akira diz: pouco a pouco a gente vai nos melhorando, mudando os hábitos, né? Se transformando. Precisa muito esforço, que não é fácil, né, meu amigo? É uma luta.
1: Todas as
0: Aí
1: coisas,
0: é. Obrigado, querida. É verdade. E aí, Nede, ele continua.
1: né? Tá.
0: A palavra que espera a nossa exaltação nesta página é dever. O teu futuro depende do resguardo do dever. Obrigação é compromisso que fizemos para com seu cumpri com ser cumprido no desenrolar da nossa própria vida. A existência da alma está cheia de encargos. Se assim não fosse, qual o motivo de viver? Obriga-nos a consciência a examinar todos os dias nossas ações. Se cumprimos nossas obrigações para com a vida, É imperativo de nossa parte este exame, porque se esquecemos algumas delas, a ratificação é uma incumbência maior. Qual ser encarnado e mesmo desencarnado que não tem responsabilidade? Todos nós a temos. Deus orienta a criação e assiste através dos seus filhos, conscientes dos deveres a cumprir nele.
1: Então, como a palavra-chave é dever, e o nosso trabalho aqui com esse livro maravilhoso é o evangelho, é a oração no lar, é a vivência com Cristo e nossa família. Então, lá no livro do Evangelho, né, segundo o Espiritismo, o item no capítulo 17, no item 7, existe lá Instruções dos Espíritos, onde ele vai falar do lazer, do dever. E Lázaro nos diz assim: olha, o dever é uma obrigação moral, e que o primeiro para consigo mesmo e depois para com os outros, que o dever é a lei da vida, encontrá-los nos mínimos detalhes, como nos atos mais elevados. E ele ainda diz que o dever onde começa? Então, onde começa esse dever e onde ele termina? Ele diz que o dever começa precisamente em que E no ponto em que ameaçais a felicidade ou a tranquilidade do vosso próximo. E ele termina no limite que não desejarieis ver transposto em relação a vós mesmos. E ele diz mais: o resumo, ou não, o dever é o resumo prático de todas as especulações morais. E ele diz aqui mais: não estou dizendo do dever de profissões. Ele está devendo do dever moral, é o dever moral. Então, nós já sabemos que o dever nosso é tentar viver em paz, em harmonia com todos, mesmo que seja difícil. E é o respeito com o outro, porque começa onde que termina o ponto, exatamente como ele disse aqui, que ameaçais a felicidade do outro. Então, o que eu não quero para mim, eu não posso desejar para o outro. Então, se eu estou ameaçando de alguma maneira a felicidade do outro, significa que eu não estou cumprindo bem esse dever. A lei de Deus é a lei do amor, é a lei de caridade, é a lei do perdão. Então, eu não tenho essas três características, mas a partir do momento, como colocou a Ana Rogéria, temos muito conhecimento, então já não dá para errar muito. A partir do momento que a gente lê uma Bíblia, que a gente ouve uma palavra do Evangelho, que a gente ouve uma lição, a gente já não pode ter desculpas, que na verdade é a vontade que nos move a procurar algo melhor. Então a Patrícia que acabou de chegar, né? Não, é a Patrícia que acabou de chegar. E a terapia com o Evangelho é a forma ideal para nos ajudar na nossa transformação moral. Por que o Evangelho e esse dever é tão importante? Porque quando você busca, você acha. E você deseja, você recebe. Ah, mas eu quero desejar um montão de dinheiro. Não, ele está falando da nossa moral. O que vai ficar quando eu não estiver mais aqui nesse corpo? Eu só levarei o que aprender as coisas boas para o meu espírito. Amar, respeitar, a caridade, né, Rinaldo? Então, o que farei eu com esse dever? É dever que o outro me suporte? É dever que o outro faça o bem para mim. Não. O primeiro dever é consigo mesmo. Então você vai respeitar a si, vai amar a si para poder respeitar ao próximo, não exigindo dele o que ele não pode fazer. E você vai passar a amá-lo? É difícil ainda, mas vai passar a respeitar talvez a opinião deles, né? E sem ferir o outro. Por quê? Jesus, ele, quando estava com seus 12 apóstolos ali, com seus discípulos, em nenhum momento, mesmo que todos tivessem a dificuldade de praticar aquele dever, porque um queria o que era mais grosseiro, até, né? Senhor, vamos, né? Ele dizia não, porque Jesus, ele pregou, o dever é ensinar aqueles que não sabem. Ao quê? Talvez a própria ignorância ainda daquele irmão, né, Rinaldo? A própria ignorância dele não leva ele conhecimento de que ele precisa praticar esse dever do amor, da caridade, do respeito. Então, aquele que sabe um pouquinho mais, ele busca então entender que eu não posso exigir o que eu ainda não posso dar, né? E vou passar um pouquinho. Ah, peraí, deixa eu só falar um pouquinho aqui, Reinaldo. E ele pergunta aqui, olha, qual o ser encarnado e mesmo desencarnado que não tem responsabilidades? Ah, eu já morri, né? Desencarnei, não tenho mais nenhuma responsabilidade. Aí é que a responsabilidade vai pesar bastante. Porque aqui no corpo físico dá para esconder todas as coisas, ninguém vê. Só Deus, né? Os bons espíritos e os maus, que estão à espreita, como moscas. Porque a espiritualidade nos diz que eles estão como mosca espreitando uma coisinha para sentar. Então, é a responsabilidade redobra, porque daí vai vir tudo à tona. Tudo, tudo, tudo. Então você tem a responsabilidade, mas eu não sabia. Mas foi o meu irmão. Deus não me ajudou. Deus, ele coloca em nossos caminhos todas as condições de alguma maneira. E Deus, como ajuda o homem, Rinaldo? Através de outro homem. Eu, quando estou desesperada, eu peço socorro. Através de outra pessoa vem o socorro, vem o amparo, vem a palavra boa, né? Ou aquela palavra que eu preciso levar para me acordar. Então, somos uma comunhão de irmãos desgarrados ainda. Não é, Reinaldo? Somos irmãos desgarrados. Somos ovelhas ainda. Perdidas.
0: A gente precisa, como traça para a gente sobre a questão do dever, temos a responsabilidade primeiro para conosco e para com o próximo, né? Como você leu aí, né? Acho que foi Lázaro, né, que traz a questão sobre o dever e o quanto nós temos responsabilidade uns para com os outros, né? Todos nós temos os nossos atavismos. Temos as nossas deficiências morais e espirituais, e que, na misericórdia, usando a misericórdia divina, que é a reencarnação, é nos dada a oportunidade de corrigir. E aí precisamos cumprir com o nosso dever, como ele traz aí, não o dever material das obrigações profissionais, mas o dever moral desse melhoramento, desse crescimento, dessa evolução. Mas isso não acontece isoladamente. Existe o conjunto dentro de uma perspectiva de relacionamento, de convivência uns para com os outros. Esse dever é do dentro do nosso lar, esse dever é com a nossa vizinhança, esse dever é com o nosso trabalho, com as relações no trabalho, esse dever é na relação com os transeuntes, esse dever é na relação dentro da casa espírita, no templo religioso, esse dever moral diz respeito a todos nós, onde quer que nós estejamos, mas que nunca possamos imaginar que, ao desprendermos do corpo físico, estamos, podemos dizer assim, liberados por não cumprir algum dever no mundo espiritual. De forma alguma. Todos nós somos responsáveis uns pelos outros, né? Nós somos responsabilidade pela nossa própria felicidade e nós somos também co-participante da felicidade do próximo. E a gente precisa auxiliar e ajudar um ao outro. E aí o Akira traz aqui também uma coisa, né? Olhei que tudo vê o que vê através dos nossos olhos, né? Os nossos olhos, como diz Emmanuel, no livro Pensamento, é o espelho da alma, né? Ele reflete o que de verdade nós somos, né? Ele eu acho que dá uma ocorrência aqui, né? Olha o que tudo o vê através de nossos olhos, né? Sempre nessa perspectiva de podermos fazermos o que for de melhor. É preciso que a gente auxilie um ao outro, né? A Ana Rogéria também contribui aqui dizendo o seguinte, ó, temos que tentar, como fala Santo Agostinho, fazer exame de consciência. Se não sou essa pessoa ignorante, crítica, negativa, se falo mal de outro, se não valorizo o outro e falar, é isso aí. A gente precisa fazer essa autoanálise que, completando isso que A Ana Rogéria trouxe sobre as recomendações de Santo Agostinho na 919A, da questão do Livro dos Espíritos. A gente recomenda também o certame do que Kardec traz na perspectiva de que nós nos tornemos no futuro um homem de bem, utilizando o recurso que ele nos apresenta, né? Lá no capítulo 17, Sede Perfeito, no item 3, um homem de bem. E ele vai traçar para nós um perfil de homem de bem. E a gente precisa trabalharmos para executar a obra divina. Gente, é tão bom tratar bem o outro, cuidar do outro, zelar pelo outro, né? Quando a gente cumpre com o nosso dever de irmão fraterno, a gente fica em paz e harmonia, o equilíbrio. Mas não só esse dever também que nós estamos, que ele traz aí, mas também nós estamos falando da questão do dever moral. Mas em tudo, né, a responsabilidade dentro do lar, a responsabilidade no trabalho, a responsabilidade do dinheiro, devemos ter essa consciência de completarmos e fazermos o que for de melhor, para que quando desencarnarmos, nós a gente lembra de André Luiz, no livro Missionário da Luz, se não me foge a memória, o capítulo que a gente está estudando 9, 10, eu acho que o 7 ou 8, que é sobre socorro espiritual, e uma mãezinha pede a espiritualidade, pede a Alexandre, que é o mentor, orientador dessa turnê, desse livro, Missionário da Luz. A mãezinha pede à espiritualidade que ampare o seu filhinho, já de idade, 60 e poucos anos, mas prestes já a desencarnar. Mas ele está muito preocupado com algumas coisas, e aí não consegue se liberar para o desencarne. E aí Alexandre convoca alguns companheiros encarnados, com comprometimento com a doutrina, com o trabalho da mediunidade, do dever, acima de tudo. E aí esses irmãos vêm, Francisco, com os outros companheiros, para quê? Para auxiliar aquele irmão e doar fluidos materiais para que ele possa se refazer, se recompor organicamente, dando a ele, e aí Alexandre vai dizer: com esse trabalho que foi feito pelo nosso irmão, pelos nossos irmãos, ele tem 150 dias, 5 meses, para resolver os problemas, para que depois ele possa voltar com os problemas já resolvidos. No entanto, se nesse período o irmão não aproveitar bem, desgastando antes do tempo o que foi doado para ele, ele pode antecipar o seu retorno e nem tampouco conseguir resolver os problemas. Portanto, muitas das vezes a gente tem espírito e a gente vê isso no mundo, nos hospitais. A família está ali segurando o doente. O doente já não há mais necessidade de estar entre os encarnados e aquela visita e fica ali e não, aquela coisa toda. Quando menos espera, a espiritualidade for o quê? Dá um jato de energia. Aí ele recupera a saúde, a família fica feliz, contente, tal, relaxa mais um pouco, né? Aí cada um vai para casa para se recompor, para mais tarde vir tomar conta. E aí, quando todos vão embora, aí fica nos cuidados dos médicos, das enfermeiras. Quando ele chega em casa, o telefonema, avisando que o parente, aquela pessoa que estava ali, desencarnou. Portanto, tem muito dessas coisas que nós possamos desencarnar despreocupado, não de tudo, mas de muitas coisas. E aí, deixa eu trazer, o Akira traz aqui um comentário dele, né? Amar os nossos inimigos para que os que amam nos amem também. Amar os inimigos e sobretudo, né? É o nosso dever. Eu digo sempre que ninguém se torna um espírito puro guardando ressentimento por alguém. É impossível isso. A lei não permite. A lei permite que nós amemos uns aos outros. Agora, de que forma a gente vai fazer a nossa trajetória evolutiva reparando os nossos equívocos com esses inimigos? Aí cada um vai traçar o seu destino, a sua maneira, a sua forma de como lidar. E quero dar um bom dia à nossa querida Elizabeth dos Santos. Seja muito bem-vinda, prima. Que Jesus te abençoe, querida. Bom ter você por aqui, viu? Muito bem-vinda. Neide, vamos lá. No seguinte, ele diz o seguinte, ele diz assim: todas as atribuições a nós entregues são porque alguém confiou em nós. E é nosso dever retribuir essa confiança, desincumbindo-nos de nossa missão. Com honestidade. O futuro verdadeiramente nos espera para nos entregar o que plantamos no presente. Assim como o presente é o reflexo do passado. A justiça opera sem falhas e nos dá o que damos. Nos oferta o que ofertamos. Cada ser humano tem uma missão a desempenhar na terra, no lar e fora dele, como dívida ou como crédito, não importando os meios e as condições, importa que lutemos para melhorar as nossas condições espirituais sem que o esmorecimento nos tome nos caminhos e nos faça recuar. Seguir adiante, né, Neide? Aproveitar a oportunidade, né?
1: Ele disse aqui, né? Tem uma passagem que diz assim: ah, tu conhecesses também ao menos neste teu dia o que à tua paz pertence? Jesus está em Lucas capítulo 19, versículo 42, mas por ora tudo isso estão encobertos aos teus olhos. Então, isso aplica-se ao coração do homem, que é o templo vivo do Senhor. Mas naquele dia, ah, ele está dizendo: ah, se conhecesseis, né, também vós, tudo que tens a esse dia, se nós conhecêssemos a importância do hoje, do amanhã, desse momento, os nossos deveres, imagina o que que nós não faríamos. Mas pena está dizendo que nós está encoberta aos nossos olhos. Então, nós devemos procurar esforçar-nos para abrir essa cegueira espiritual que temos. E o futuro verdadeiro, ele nos espera para nos entregar o que plantamos no presente. Olha, um agricultor, de agricultura eu entendo, um agricultor, quando ele vai plantar uma semente, ele confia tanto em Deus, no tempo lá que a semente vai germinar, ele não pergunta: semente, germinarás? Ah, será que você vai nascer? Não. Ele prepara a terra e ele joga aquela semente. Meu pai era mexia com terra, eu entendo muito. A gente joga aquela semente na terra e a gente sabe até o mês que ela vai brotar. Aí você vai lá e vê ela brotando. Aquela pontinha, passa tanto tempo, ela vai crescendo. E a gente não fica: cresce, cresce, cresce, vai, vai, vai. Não. Os agricultores esperam, plantam, esperam o tempo dela brotar, ela germinar, o tempo dela crescer e o tempo da colheita. Tudo é especial. Esse agricultor, ele, quando vem a colheita, ele vai agradecer a colheita. Se tiver uma boa colheita, eles ficam felizes, agradece, contrata os trabalhadores que necessitam daquele trabalho e vão fazer a colheita. Vamos supor arroz. Aquele arroz vai servir a ele, a família dele, de sustento, vai servir a muitas outras famílias, o sustento daquela família, e vai entrar um material que é para ele sustentar a família e a próxima plantação. Mas em nenhum momento ele fica: será que germinarás? Será que vai nascer? Eu vou colher alguma coisa? É uma confiança tão grande naquela terra que Deus nos dá, naquela semente que está ali para ser germinada. E nós não conseguimos confiar no Pai Celestial que nos colocou nesta terra maravilhosa, nessa escola. Ele não fica perguntando, Neide, acordou hoje? Vai despertar ou não vai? Vai fazer? Não. Ele nos dá o livre arbítrio. A sementinha tem a dela, ela tem o um momento de germinar. Ela tem um momento e o agricultor está esperando, porque ele sabe que vai chover, que vai cair um sol, chuva. E se nevar e destruir essa semente, ele fala, ah, perdi a colheita, mas o ano que vem eu planto de novo. Ele planta de novo, porque ele confia naquela terra, ele confia que ele vai tirar o alimento dali. Então, Deus não fica cobrando de nós o tempo todo. É, por exemplo, amanheceu, vai lá fazer tal coisa. Nos dá a oportunidade de escolha. Então, o futuro seu é escolhido por você. Então, que eu plante a semente, que germine um coração mais feliz. Às vezes eu choro sozinha. Às vezes acontecem coisas que eu choro. Mas logo eu me lembro de Jesus e digo: chorar é bom. Só não pode chorar o tempo todo e entrar em desespero. Mas quando eu lembro da amorosidade do Cristo, quando eu lembro das mãos que estão estendidas esperando que a gente segure nelas, que o lar, como ele disse aqui, cada ser tem uma missão, cada um de nós, desde o mais simples ao mais grande. Por exemplo, um simples trabalhador braçal com um engenheiro ou com um doutor, cada um ele está dizendo aqui que ele tem ou a sua luta, que é dívida ou um crédito, mas todos é especial aos olhos da divindade. Então a justiça opera sem falha. Mas hoje eu estou. Olha, vocês sabem aquela história, né? Do Chico, mas eu vou falar outra coisa. A palavra nada vale. Fala-se a boca pequena, mas a palavra que salva e a palavra que envenena. Então, eu vou plantar a palavra que envenena para depois voltar o veneno para mim? O sacrifício, sacrificai o vosso egoísmo para que ele se transforme em abundância da plantação que fizerdes. Imolai o vosso coração para que ele se transmute em amor. Revertei a vossa violência à não violência. O Evangelho de Jesus, na obra da redenção, é pão em forma de livro, a fome do coração. O nosso coração tem fome de sabedoria. O nosso coração tem fome de algo melhor. Isso, e por que eu quero? É o impulso divino que o Criador colocou em cada um de nós. Por que que eu acordo? Porque eu estou viva no corpo. E o nosso impulso é sempre ser adiante, é crescer. Só que nós ainda temos um pouquinho de preguiça. Falta um pouquinho de vontade. Mas o Pai Criador colocou em cada um de nós a especialidade, cada um de nós tem isso. Nós não podemos desistir e pensar que somos fracos, que somos frágeis. Nós somos filhos de Deus. E Ele está nos dizendo aqui que lutemos para melhorar as nossas condições espirituais, sem que o esmorecimento não nos torne os caminhos e nos faça recuar. Quer dizer, lutemos com o quê? Com a guerra? Com a paz. Lutemos conosco mesmo, com a nossa pouca vontade. Lutemos para não cairmos em tentações, né? Lutemos pedindo amparo de Deus, de Jesus, de nosso Senhor Jesus Cristo, de Maria Santíssima, o que quisermos dizer do anjo guardião, mas que nós façamos algo por nós mesmos, enquanto estamos a caminho. O amanhã a Deus pertence. Então, que nós possamos fortalecer com esses estudos, tudo que falo aqui é primeiramente para mim. Então, nos afirma a Divina Escritura que a cada um será dado conforme a sua obra. Então, que hoje pode ser difícil, está com o coração apertado, está com doenças, está com problemas financeiros, mas plante o bem, porque retornará. Então, o futuro você pode começar agora, hoje, né, Rinaldo?
0: É, quem é essa moça que está aí?
1: Qual? Ah, é a Emily, a minha filha.
0: Ela mesmo lá, Emily. Que massa, rapaz, que massa.
1: Olha,
0: Ana Rogera. Oi, quer falar?
1: eu vou falar da Ana, mas eu vou ler aqui do André Tarifa. Que beleza essa analogia com a semente. Sim, olha.
0: Eu vou chegar lá.
1: Ah, eu estou lá em cima. Ok. A misericórdia divina nos dá tempo largo para nos arrepender e mudar. Mas quando desperdiçamos, então vem a colheita do que fizemos com o tempo, usando o diferente do que. Do que. Não sei onde está o. Parou aí, né?
0: Deixa
1: O
0: eu ver.
1: diferente
0: Tá
1: do
0: aqui.
1: que.
0: Tá aqui, tá aqui.
1: Nenhuma ação fica sem reação, é verdade. Nenhuma ação
0: Perfeito.
1: sem reação. E muitas das vezes, né, Reinaldo? Você fala assim, nossa, mas eu tropecei e torci o pé. Eu estou rezando e eu tropecei e torci meu pé. Deus não está me ajudando, estou fazendo tanta oração. Você podia ter rompido todo o pé, quebrado o osso e fraturado e ficar sem o pé. Então,
0: Perfeito.
1: é a sua oração que talvez, né, por forma de você se dedicar e querer ser melhor, até o seu pé foi melhorado. Só que a gente não, a gente quer o pé inteiro, não quer nem um risquinho nele, nem um cortinho. Isso se chama assim egoísmo. Por isso ele diz aqui, olha, sacrificai o vosso egoísmo para que ele se transforme em abundância, como as plantas, né, Tarifa? É o Tarifa André, né? A
0: André
1: semente.
0: Tarifa.
1: Ah, eu falo ao contrário, Rinaldo.
0: A Simone aí, lê aí.
1: Quem faz o mal também é responsável pela dor no outro, com certeza. Mas o autoconhecimento será a chave sagrada para nos livrarmos dessas amarras tóxicas que só nos adoece e nos atrasa. Realmente, às vezes
0: Perfeito.
1: perdemos tempo, né, Reinaldo? Às vezes perdemos tanto tempo com esse.
0: É porque eu digo sempre que às vezes a gente terceiriza os nossos erros, as nossas falhas. É mais fácil eu botar, eu errei, né? Eu fiz algo que não era para ter feito. E aí é mais fácil eu colocar a culpa na esposa, na minha mulher, nas minhas crianças, nos meus amigos. Não, eu tenho que assumir a responsabilidade dos meus atos, das minhas ações. É um dever moral meu. É aquele exemplo que eu digo entre famílias: se a coisa não está dando certo, vamos conversar, vamos lavar os pratos, vamos ver o que é que a gente pode fazer. Mas o que a gente não pode é deixar o nosso ambiente familiar desandar. Aqui eu, a esposa e os dois meninos, a gente tem dia que está meio atravessado. Mas a gente para, sente, conversa e pede desculpa um ao outro, reconhece os erros. É um dever moral. Portanto, nessa encarnação, a gente precisa desencarnar bem. A gente precisa andar com o bolso cheio de semente de amor, uma sacola de semente de amor. E por onde a gente passar e estiver, distribuir as rosas de amor, de generosidade, de afetividade, de carinho, de simpatia, de sorriso, de alegria, de tudo. Porque, gente, já basta de tanto sofrimento. O desemprego está grande. Tudo está caro. Onde arrumar dinheiro? A gente vê nas redes sociais todo mundo postando as coisas das melhores possíveis, mas interiormente, como é que está? Como é que está? Portanto, a gente precisa vender o nosso eu verdadeiro, ou o nosso eu que a gente possa dar, ou o nosso eu que diz assim: Neide, eu estou precisando de uma ajuda, Neide. Eu estou precisando de uma ajuda. Que ajuda você quer, Reinaldo? Que tu me escute. Que tu me escuta, eu quero desabafar. Meu coração está aqui apertado por isso, por aquilo outro. E você vai abrindo o teu coração, você vai levando, e aí você vai ouvindo e vai buscando no Evangelho as referências de Jesus e começa a me aconselhar, começa a me dar, encher, né, o campo fértil do meu coração de semente de amor. de esperança, de dias melhores, de tolerância, de indulgência, de paciência, de tudo. E aí, quando eu saio dessa conversa com você, eu me sinto o quê? Melhor, mais aliviado, mais tranquilo. Portanto, a gente precisa, mais do que nunca, aproveitar a melhor maneira possível da nossa atual existência. O meu futuro depende do agora. Como eu quero me encontrar no mundo espiritual? Kardec tem lá no livro do Céu e Inferno um capítulo que diz: por que os espíritas não temem a morte? Porque sabe da realidade do mundo espiritual. Agora, se a gente quer se enganar, aí, meu amigo, aí, minha amiga, aí, paciência. Paciência. Portanto, a gente precisa usar o dever, gente. A gente precisa pegar o evangelho, não colocar debaixo dos braços. E nem tampouco ler como se fosse o expert, o doutor daquilo ali que está lendo. Mas a gente precisa mais do que isso, e vivenciar. Gente, o maior desafio do século, da humanidade do século XXI é viver o Evangelho de Jesus. Porque todo mundo tem na ponta da língua, até um criminoso, tem a palavra de Deus na ponta da língua. Mas vivenciar o Evangelho é o maior desafio da humanidade do século XXI. Porque não é fácil. Não é fácil. E por fim, Neide, para a gente não esgotar o nosso tempo, o nosso amigo encerra dizendo: isso aqui é comprida, mas eu vou até o final aí você. Vamos lá. Se queres um futuro de paz, diz Airte, planta-o no presente, mesmo que te custe sacrifícios inúmeros, e revides sem conta de tua própria natureza. O espírito é espírito. E como tal, deve vencer todas as dificuldades para alcançar a glória de Deus e a paz imperturbável da consciência. O tempo que há de vir é feito pelo tempo que já veio. Conscientiza-te disto, que o teu coração passará a compreender o teu verdadeiro dever para com a tua existência. Dizem os maiores que a felicidade tem algo do dever cumprido. Conjuguemos nossos esforços na amplitude de todas as oportunidades, para que no amanhã sejamos livres daquilo a que chamamos ignorância. O espírito é uma vida volante, com condições de se mover pelo próprio esforço dentro da casa grande de Deus, com muitas regalias. E diz mais, finalizando: as emoções que o bem pode nos proporcionar são tamanhas que desconhecemos suas manifestações, principalmente as mais profundas. Mesmo estas, é necessário que nos preparemos para desfrutá-las. Isto é o céu. É o futuro que espera todos nós, porque Deus é amor, Neide. Deus é amor, minha amiga.
1: Falou de amor, já emociona, né? A palavra amor que o
0: Muito.
1: Pai deposita em nós. Assim como diz a nossa irmã Simone, que escutar o outro está quase uma raridade, né? Então, porque nós só queremos ter a razão em tudo, é realidade. Nesse mundo que nós vivemos hoje, todos querem ter a razão, esquecendo para que estamos aqui, né? Mas um dia nós chegaremos lá, né? Aquele mais adiantado, um dia chegaremos. Olha, o dever, ele está dizendo que, como dizem alguns, que a felicidade tem algo do dever cumprido. Significa que um dia chegaremos, com a consciência tranquila, livre, solta, e saber que nós fizemos o nosso melhor. Porque a consciência tranquila é que nos dará a verdadeira felicidade. E o que é ter a consciência tranquila? É saber que mesmo que você não possa caminhar 1.000 passos, você caminhou 100. É saber que você não podia carregar sozinha nas costas um fardo de 200 quilos, mas você carregou 10 quilos, porque foi o que você podia fazer. Agora o duro é você jogar ele e não carregá-lo, e ficar esperando que alguém carregue ele por você. Então, é o futuro, é a nossa dedicação, é o nosso querer o bem maior. Eu falando, eu não consigo ler os comentários, viu? Então, depois eu procuro ver todinhos aqui. E, Rinaldo, então, Deus, ele diz aqui que o espírito é uma vida volante com condições de se mover pelo próprio esforço dentro da casa grande de Deus, com muitas regalias. Significa que essa é a casa de Deus. Ele nos dá muitas regalias. Não foi Deus que criou as guerras, as indiferenças, não foi ele que criou o desamor, que criou o ódio, fomos nós, todos nós. Mas eu não estou na guerra, não quero a guerra hoje, porque talvez na outra nós imputamos aí a guerra também. Mas a guerra, ela é desfeita primeiramente em meu coração, em mim. Então, se eu sou um espírito a mais nessa casa grande de Deus, que não deseja a guerra, e eu quero que o meu irmão, a minha irmã, ou um companheiro que eu nunca vi, é o bem querer, é o perdonare, é a benevolência, é o benevolere, é o querer bem. Não te conheço, não sei quem eres, nunca te vi, mas eu quero o teu bem. Onde está meu irmão? Eu não sei, mas eu desejo que ele esteja o melhor. Eu oro para aquele que eu não conheço, eu rogo a Deus pelo aquele que fez o mal, e não digo tem que ser morto porque ele é massa. Não, eu oro por ele. Esse dia entrará, Rinaldo, talvez, o reino, que é a casa grande do Pai. E eu gostaria de, se me permitisse, Rinaldo, que tem a ver com esse título aqui, né? Gratidão a todos, somos todos nós aqui inspirados pelo Mestre Jesus, pela nossa vontade, todos nós que estamos aqui ouvindo, nem sequer que esteja só ligado, já faz parte do envolvimento do aprendizado com o Mestre Jesus. Olha, ele se chama a nação futura, o futuro da nação. Então eu vou ler para vocês aqui. Victório de Stefanis Neto. E viva João Nunes Maia. Abraços fraterno, Alice e Vitória. Alice querida, Suzuka, Japão. E paz em cada lar deste planeta. Vitória e Alice, receba nossa gratidão por estar aqui conosco. Que alegria tê-los aqui, né, Rinaldo? É a Alice, Alice e o esposo dela, né? Então vamos lá. Olha aqui, Rinaldo. Espera aí que eu vou ler aqui. Esse daqui é a paz futura, em que todas as nações serão famílias unidas no templo dos corações. Quando o homem se afastar do negro dragão da guerra, cujo hálito infesta os ares da terra. Nesse dia da vitória, li pensamentos cristãos. Os homens hão de se amar com o sentimento de irmãos. Haverá então no globo uma só pátria, a da luz, uma bandeira, a da paz, e um só pastor, que é o nosso mestre Jesus, Casimiro Cunha, né? É lindo demais isso aqui. Isso aqui é a nação futura. Somos nós que vamos levar essa nação futura. Nós somos as sementes e nós estamos germinando aos pouquinhos. Então, que nós possamos nos fortalecer com esse dever de saber que estamos dando o nosso melhor. João Nunes Maia, Airtins e Miramês. Rinaldo, passo para você, Rinaldo. É isso que eu tenho para falar hoje.
0: Eu tenho só para dizer o seguinte, gente. Nós somos os futuros gerações. Cada geração vem no seu tempo. Nós não estamos nesse globo, nesse momento, aqui agora, por um acaso. Nele, no Japão, Akira, nesse globo, nesse momento, aqui agora, por um acaso.

0: aí daqui, deixando o nosso planeta e deixando para gerações que estão se desenvolvendo um planeta um pouco melhor, mais consciente, com mais amor, com mais responsabilidade, nós cumprimos com a nossa missão, com o nosso dever agora. Eles trabalharão para nós no futuro, para que quando nós viermos, possamos encontrar um planeta um pouco melhor da qual nós deixamos para ele. E assim é sucessivamente o progresso da humanidade, o progresso do nosso planeta. É de geração em geração, é de geração em geração. Jesus disse: ninguém sai daqui sem que pague o último centavo. Portanto, meus queridos, minhas queridas, Neide, minha querida irmã, gratidão por tudo. Gratidão por esse dia aqui no Brasil, a noite que já está perdurando aí, já finalizando aí para vocês. Que Jesus o abençoe a todos vocês do Japão. Abençoe a todos, né, que aqui nos encontramos, né? Agradecer o Akira, tantos outros, né? O Akira coloca aqui um pensamento de Albert Einstein. Há duas coisas que
1: Duas
0: só
1: coisas.
0: são infinito, universo e a estúpida, né, estupidez humana, né?
1: É
0: Humana. E do primeiro não está segura.
1: maravilhoso.
0: Uma coisa que a gente sabe é que enquanto nós estivermos mergulhados na ignorância, nós desconheceremos o nosso dever. Nós desconheceremos o desfrutar do aqui e agora das bem-aventuranças. Nós desconheceremos o aqui e agora, o que é a paz, o que é a tranquilidade, o que é a felicidade. Porque essa paz, essa felicidade, ela pode ser construída na medida que o perpasse e repasse para todos o que é bom, o que é bonito e o que é belo. Portanto, a gente agradece muito, agradece a todos vocês que colabora, que participa, que vibra com o nosso trabalho, que colabora com o nosso trabalho. A gente fica muito feliz. E a próxima quinta-feira, tua alegria. Tua alegria. E aí a Neide vai estar na leitura. E aí já me despeço aqui, Neide, já deixando para você as considerações finais e a prece final para que a gente possa concluir o nosso trabalho. Gratidão pela parceria de sempre. É uma alegria enorme estar com você e beber dos seus conhecimentos, das suas informações, que só me deixa feliz no meu coração, viu? Obrigado a todos e a todas.
1: Eu que agradeço imensamente a sua companhia e de todos que aqui estão. Agradeço a oportunidade que Deus me dá, nos dá a todos nós, que nós possamos sentir essa gratidão. Que todos possam ter deixado as suas aguinhas aí do lado, né, para ser fluidificada, porque nós vamos rogar, né, a espiritualidade e que cada um possa ter um dia, uma noite abençoada. Me sinto honrada, me sinto presenteada de estar em companhia de todos vocês, com meu irmão Rinaldo e com todos aqui do chat. Que Jesus os abençoe. Então, na próxima quinta-feira será tua alegria. Ai, eu adoro falar de alegria. Então, vamos fazer a nossa prece final com muito amor no coração. Se conectem conosco hoje na prece e peçam, né, no momento final, os seus pedidos intimamente. Não é mesmo? Então vamos lá. Querido e Mestre Jesus, amigos espirituais, irmãos, que todos aqui estão conosco na caminhada terrestre, nós, aqui reunidos hoje, em nome do nosso Mestre Jesus, viemos mais uma vez como pedintes. Vamos pedir-te, Senhor, as tuas bênçãos, vamos rogar a tua misericórdia e vamos implorar que nos auxilie

0: a ser melhores do que fomos ontem. Vamos, Jesus, implorar que auxilie aqueles que ainda não conhecem a tua bondade. Nós vamos, Jesus, louvar a ti por ser tão misericordioso, amoroso e doce conosco. Vamos louvar a Deus, nosso Pai, Criador de todas as coisas, porque nos deu a vida e a oportunidade bendita de trabalhar, servindo aos nossos amores, aos nossos irmãos e amigos. Bendito seja a tua santa casa. Bendito seja a misericórdia que derrama sobre cada um que aqui se encontra neste momento. Agradecei, agradecei, louvando, pedis, rogando a misericórdia bendita que o Pai jamais abandona. Não esmoreceis. Jamais esmoreceis, nunca estarão abandonados. Somos todos filhos amados, carinhos do Pai. Bendito seja aquele que nos levanta, alça, para que seguremos e não caiamos no barco, nas águas maremotas, revoltosas do planeta. Bendito sejas tu, misericordioso e mestre divino. Nós glorificamos o teu poder, nós glorificamos o teu amor e rogamos por os lares que aqui estão presentes. Agradecemos a tua bondade conosco, Senhor. Glória a Deus, Aíres. Alegria. Bendito seja o Senhor Jesus Cristo. Que a paz do Mestre Jesus se encontre em nossos corações, hoje e sempre. Que assim seja, graças a Deus.
1: Que assim seja, que assim seja, gente. Gratidão. Que Jesus abençoe, Neide. Gratidão. Gratidão a
0: Graças
1: todos. E até a próxima quinta-feira aí. Tua alegria, gente. Tua alegria. Muita
0: Esperamos.
1: luz, muita paz. Hein?
0: Esperamos a todos.
1: É, esperamos a todos aqui para que possa estar conosco aqui. Deixa eu só ver aqui agora. Aqui. Isso. E que Jesus possa nos abençoar grandemente. Deixa eu ver aqui. Pronto.
0: Gratidão, beijos, beijos, beijos. Eu acho que estamos no ar ainda.

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1: Quatorze horas e um minuto.
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3: Olá, boa noite. Chegou a nossa sexta-feira. Boa noite, meus amigos. Boa noite, minhas amigas. Sejam mais uma vez muito bem-vindos ao programa Almas do Evangelho. Este nosso momento onde nós meditamos, refletimos em torno da obra 2000 anos, psicografada por Francisco Cândido Xavier e ditada pelo seu benfeitor Emmanuel. Nós sempre agradecemos aos amigos, aos companheiros da Web Rádio Portal da Luz, pela oportunidade abençoada da tarefa, bem como aos canais parceiros que nos permitem essa retransmissão. E nós convidamos também aqueles que nos acompanham, aqueles que estão conosco, que possam curtir, comentar e principalmente compartilhar o conteúdo, fazendo assim com que mais pessoas estejam conosco. E por fim, porém não menos importante, nós gostamos de recordar, o nosso objetivo não é fazer um resumo da obra, um resumo dos capítulos, letra a letra, palavra a palavra, parágrafo a parágrafo, mas sim nós queremos aqui debater os temas evangélicos, debater os temas doutrinários presentes no texto, convidando a você, meu amigo, convidando a você, minha amiga, a conhecer também não só este romance, mas todos os outros que compõem essa seara histórica trazida pelo benfeitor. Mais uma vez, quem está conosco é o nosso querido professor Marcos, meu amigo. Boa noite, tudo bom? Seja bem-vindo.
4: Boa noite, Uriel. Boa noite, os ouvintes. Mais uma noite de muito ensinamento, de muitas reflexões, e que possamos todos termos aí a oportunidade de saborearmos Emmanuel e todos esses personagens maravilhosos. E hoje eu queria quebrar um pouquinho a nossa dinâmica, Uriel, para dar um conselho para os nossos ouvintes de casa, né? Principalmente aqueles que, como eu, têm problemas com o diabetes, né? Que eles fiquem distantes da tela, porque a nossa convidada de hoje é uma doçura de pessoa. Então, todo cuidado é pouco para aqueles que têm a diabetes, meu amigo. E fica o aviso aí.
3: Realmente, meu amigo, eu estava aqui nos bastidores, é uma alma, é um espírito encantador. Antes de apresentá-la, antes de chamá-la, eu quero dar aqui uma boa noite para a nossa amiga Gabriela Mulet, para Eliete Maria Pereira da Silva, de Itaquera, São Paulo, para a Tânia, nossa querida Tânia, aqui de Patos de Minas, para a Sônia Rubatino, grande amiga, Gersina Aguiar, a Isabel Rubatino também, querida amiga, a Maria Célia Araújo, a Daniela Valentino, nossa amiga aqui de Patos, a Ana Camila Melo, que hoje não vai poder estar conosco, ela já deixou as suas justificativas. E aqui a música Rodrigues de Miranda, não vou me esquecer, sua irmãzinha, irmãzinha. Não vou me esquecer. Quem for chegando, vá deixando aí o seu boa noite, por favor. E agora eu vou apresentar a nossa convidada, quem está conosco, quem estará conosco, é a amiga Heloísa Pires. Se eu errar alguma coisa, ela vai corrigir quando ela entrar, ela vai me desculpar, mas ela tem um vasto trabalho na seara de divulgação doutrinária, ela é expositora do Centro Espírita Caibar Schutel, ela atua nas casas André Luiz, no atendimento aos desencarnados em sofrimento, e ela coloca de maneira muito humilde, não como médium, mas como irmã encarnada, conversando com os nossos irmãos, orientando para que eles possam caminhar mais. Ela possui uma live de 15 em 15 dias com o Tavares do Rio Grande do Norte e outra mensal que ela coloca aqui para nós com outro Tavares, o Bruno Tavares, adora conhecer espíritas que estudam a doutrina. Nas palavras dela, nós dividimos aquilo que nós lemos. Possui um trabalho semanal na Rádio Boa Nova todas as quartas-feiras. E ela ainda nos disse, vamos vivendo e aprendendo uns com os outros. Ela entendeu muito bem a questão da cooperação que Emmanuel nos traz lá na obra Pensamento e Vida. Olha, realmente, uma noite abençoada, uma noite iluminada. Vamos chamá-la ao palco. Boa noite, minha irmã. Tudo bom com você? Muito bem-vinda.
5: Muito obrigada. Muito alegre por reencontrar o Miranda. Muito obrigada, Marcos Miranda. E muito alegre, Uriel, por ver você, que fez já uma prece linda. E meu coração ficou iluminado, porque entenderam que, como diz Kardec na Revista Espírita, o Espiritismo é ciência, filosofia e religião. Porque a palavra religião quer dizer religa as luzes do universo e a prece religa a Deus. Muito obrigada, amigos queridos.
3: Maravilha, minha irmã, obrigado. Nós já vamos retornar a palavra a você. Mas para a gente fazer aqui, o mineiro ele gosta de fazer um fundinho de panela. Então, para a gente fazer um fundinho de panela antes da nossa prece inicial, hoje nós estamos no capítulo 10 da obra 2000 Anos, um capítulo lindo que nos leva às lágrimas, que nos traz a emoção, que renova o nosso espírito. É o capítulo que encerra a primeira parte da obra, O Apóstolo da Samaria. Nós vamos ter profundas reflexões e para que nosso cérebro, para que o nosso espírito esteja afinizado com o mais alto, eu convido o Marcos para fazer a nossa prece inicial e a todos os amigos e a todas as amigas para nos acompanhar, por favor. Marcos, meu irmão, palavra sua.
4: Obrigado, Uriel. Então vamos mais uma vez acerenar o nosso íntimo, estabelecer a nossa conexão com a espiritualidade amiga, que vai possibilitar que mergulhemos nessa obra maravilhosa que Emmanuel nos traz dos primórdios do cristianismo, quando o próprio Mestre esteve conosco aqui, trazendo essas lições demorredoras que tanto nos alimenta a alma, que possamos penetrar em todos os ensinamentos que estão contidos no capítulo, que possamos estabelecer uma conexão com Emmanuel e com todos os personagens, para que sejamos aqui instrumentos do alto, para transmitir todos os ensinamentos que eles sofreram para nos trazer essas lições que tanto alto fala ao nosso íntimo. Que Deus nos abençoe neste propósito e que tenhamos uma noite de muito aprendizado e de muitas luzes. Que assim seja.
3: Que assim seja, meu amigo, graças a Deus. Olha, geralmente eu faço um breve apanhado do que vai ser o capítulo. Hoje eu vou sair desse roteiro, porque eu não quero entregar nada. Eu vou falar, nós estamos saindo daquele capítulo onde houve uma ruptura, uma separação entre Públio Lentulus e a Lívia, né? A calúnia vitoriosa, um capítulo que foi muito doloroso para todos nós. E agora nós vamos ver um capítulo que ele parece doloroso, mas ele vai ter uma entrega, um sacrifício que realmente é algo inenarrável. É para ler, é para sentir, é para comentar e, principalmente, é para aprender. Dona Luísa, por favor, que a senhora tenha aí as primeiras palavras e as primeiras reflexões nessa noite que já é abençoada. Fique à vontade.
5: Estamos na terra para sofrer, mas para aprender a ser felizes. Agora, no tempo e no espaço, cometemos erros. Muito crianças, muito fixado em nós mesmos e no mundo material. E para que aprendêssemos a verdade libertadora, às vezes enfrentamos dificuldade. Como numa universidade aparecem lições difíceis, problemas de difícil solução. Mas ninguém se põe a chorar, só os desequilibradinhos. Porque nós, os alunos que estão se esforçando, sabemos que só nos desenvolvemos aprendendo as lições, que não são castigo, são momentos de fortificarmos o nosso emocional. O nosso modo de ser, o modo de aprender a amar o próximo como a nós mesmos, perdoando o próximo como tantas vezes precisamos ser perdoados e nos perdoar. Eu acho linda essa apresentação e a humildade de Emmanuel, que veio contar erros do passado e a separação da querida Lívia. Lições. dificuldades, lições para nosso desenvolvimento espiritual.
3: Maravilha, é interessante quando a senhora nos traz, nos convida a essa reflexão, porque nos faz lembrar aquela tríade maravilhosa que o senhor Allan Kardec nos apresenta na obra O Céu e o Inferno. Naquele que talvez para mim, talvez por ser da área do direito, talvez para mim seja um dos capítulos mais notáveis e que o meu coração mais se sente bem, que é a questão do Código Penal da Vida Futura, onde em 33 artigos ele vai nos falar sobre a questão da regeneração do espírito, dizendo-nos nos artigos de número 16 e 17 que nós precisamos do arrependimento, que nós precisamos da expiação e que nós precisamos da reparação. E o arrependimento, meus amigos, o arrependimento é um exercício de metanoia, é um exercício não de nós ficarmos presos à culpa, mas observarmos aquilo que falhamos, e é normal, como a senhora muito bem colocou, né, somos espíritos em etapa de aprendizado, em caráter ainda provacional e expiatório, e observarmos com responsabilidade. E o benfeitor Emmanuel isso faz. Muitos de nós, como a senhora muito bem colocou, muitos de nós talvez não tenhamos a coragem de olhar para o erro da hora do almoço e assumi-lo perante os nossos parentes, os nossos familiares, aqueles que estão ao nosso redor. O benfeitor Emmanuel, ele pincela uma existência, e aqui eu não quero tergiversar de forma pecaminosa, não é isso, nem acusá-lo, nem culpá-lo, mas ele pega uma existência miserável. As palavras são dele. Ele pega uma existência miserável, onde ele conhece pessoalmente o mestre, já vimos este capítulo, e onde ele recusa a presença do mestre no seu coração. Ele pega uma existência miserável, ele supera essa existência com responsabilidade, e ele entrega essa existência para que a gente possa aprender através de um aporte evolutivo. Faça aquilo que foi bem, e não repita onde eu caí. Brilhante, brilhante como primeiras palavras, brilhante como primeiro comentário. A senhora gostaria de falar mais alguma coisa ou podemos passar para o Marcos, primeira reflexão?
5: Vamos ouvir o Marcos primeiro.
3: Perfeito.
4: Então, dando continuidade, né, ao que nós vimos no capítulo anterior, eu percebo que neste capítulo se consolida dois blocos. Né? Porque todos aí estão usando o seu livre-arbítrio. Né? E nós temos um bloco que está usando o livre-arbítrio para evoluir e um bloco que está usando o livre-arbítrio para estacionar ou até para criar condições extremamente dificultosas para o futuro. Né? Então, eu colocaria aí André de Giórias, né, num bloco, com o problema com a Semele, e Sulpício Tarquinos com o problema com a Ana, que vai ser delineado neste capítulo. E o outro bloco, que é aquele que está buscando a evolução, onde nós vamos ver Lívia e Simeão. Depois eu gostaria de colocar aí uns dizeres de Tertuliano, que ele nasceu em Cartago em 160 d.C., né, e ele era romano, e que ele colocou no papel, e pela primeira vez em latim, sobre o cristianismo, e ele fazia a apologia, né, a defesa do cristianismo. E ele faz, numa das suas apologias, uma colocação que tem muito do nosso capítulo de hoje. E também eu gostaria de fazer reflexões em cima, e aí o Uriel vai me permitir, do capítulo 5 de Mateus, versículos 14 e 15, que justamente são o que nós estamos estudando nas nossas reuniões de quinta-feira do UNEP, né? Onde nós vemos lá, vós sois a luz do mundo, né? E fazer também uma conexão com o capítulo de hoje. Essa é a minha proposta, Uriel.
3: Perfeito, meu amigo. Antes de nós voltarmos aqui ao layout de destaque para a nossa querida convidada, hoje eu estava conversando com a minha mãe, na hora do café, estava ali comendo um pãozinho de queijo com ela. Eu sempre gosto de passar na minha mãe assim, a gente... Entendo, nós vamos ficando mais velhos, a gente vai perceber. O jovem, às vezes, ele não dá tanto valor. Ele fala assim, não, nós vamos viver para sempre. O jovem vive como se ele fosse viver para sempre materialmente. A gente vai ficando mais velho, a gente percebe que a gente vai viver para sempre, só que espiritualmente. E materialmente, a minha mãe hoje ela tem 67 anos,
5: Então,
3: jovem.
5: Mas a mãe é jovem, o moço é jovem.
3: Mas aí...
5: quatro.
3: E jovem. Mas aí, dona Heloísa, a gente tem que entender o quê? Minha mãe tem 67, eu tenho mais passado com ela que com o futuro. Isso aí a gente precisa entender. É? Então, todo o tempo que eu posso estar com ela, eu estou com ela. Aí eu sempre passo lá para tomar um cafezinho com ela, deixo minha esposa no trabalho, vou tomar um cafezinho com ela. E hoje eu estava tomando um cafezinho com ela e a gente conversando sobre os desafios familiares. Aí eu virei para minha mãe e falei o seguinte: ó, mãe, se a gente sair da nossa experiência material com 52%, 51%, 50,5%, tá bom demais. Tá bom demais. E aí é interessante porque como linka, né, como faz a ligação com o que o Marcos acabou de falar. Nesse capítulo, o Apóstolo da Samaria, nós vamos ver pessoas que usam o livre-arbítrio, a experiência para evoluir, e outras pessoas que usam o livre-arbítrio, a experiência. A gente sabe que a doutrina espírita, nós não temos a questão do retrogradar, mas que usam a experiência para estacionar. Tanto que há uma expressão, dona Heloísa, que é muito utilizada no capítulo do encontro de Jesus com Públio Lentulus, que é o minuto glorioso. E é uma expressão que vai ser repetida nesse capítulo. Olha, tem um minuto que pode mudar a vida. Então a gente tem que prestar atenção, não sei se a senhora vai concordar comigo, e agora eu quero devolver a palavra para a senhora, a gente tem que prestar atenção nesses minutos que são pontuais na nossa existência, que vão fazer que a gente saia no 52% ou no 48%. E a gente tem que analisar isso aí, a senhora não concorda?
5: Perfeito. E é preciso perdoar. Jesus, na parábola linda da mulher adúltera, ele explica isso. Atire a primeira pedra aquele que estiver sem pecado. E todos saem, vão embora, não tem coragem de atirar a primeira pedra, porque nós sabemos, até no nosso inconsciente, que também por ignorância cometemos erros no passado. E de manhã eu costumo fazer uma prece e falo com aqueles, envio o meu pensamento, que eu magoei em outro passado. Nessa eu fiz o possível para não fazer isso, mas às vezes a gente faz. Eu falo, perdão, mas lembre-se que vocês também têm que pedir perdão a muitos. E vamos nos perdoar uns aos outros para construir um mundo de regeneração, de paz, de amor, de crescimento espiritual. Se não, vamos sempre mantendo com sombras interiores este mundo com tantos problemas. E encerrando, Dr. Calil, cardiologista Hospital Sírio-Libanês. Não é religião, ele diz. O povo tem um medo de religião. Medo de superstição, eu diria, não de religião, que diz Kardec, é religado a Deus. Mas Dr. Calil disse, perdoem, porque a mágoa cria coágulos que podem se localizar em qualquer parte do corpo físico e causar doenças e até a morte. Quem pede para perdoar e diz que não é religião, sendo, é o doutor Calil, querido doutor Calil. É um mundo novo e os cientistas começam lentamente a apresentar a mão, dando as mãos ao espiritismo, como a parapsicologia em todo o seu trabalho, repete Kardec. Mundo maravilhoso.
3: Gente, que coisa linda. E se a gente prestasse mais atenção, nós evitaríamos tantos dissabores. É, a senhora falando, eu me recordei. Eu costumo brincar, sabe? Falar, os anos vão passando. Eu tenho uma grande professora de espiritismo que chama Dilamar. A Dilamar falava assim comigo. Foi com ela que eu comecei a estudar. É aqui do Centro Espírita Francisco de Assis. Ela falava assim, Uriel, aproveita enquanto a sua mente está boa, que vai chegar um tempo que você não vai ter... As suas referências não vão ser tão boas, não. Sua mente vai ficar... E eu estou começando a sentir isso. Então, eu não lembro certinho.
5: Para com isso, não pensa isso. Que é isso? Agora que você está sendo produtivo, para.
3: Parei. Mas eu acredito que está lá no livro Nos Domínios da Mediunidade. Eu acredito que é o prefácio desse livro. Se eu errar, me desculpem. Que o Emmanuel vai falar para nós o seguinte. está chegada a hora de nós começarmos a vivenciar a era do espírito. E é exatamente isso. A mágoa, a senhora muito bem colocou, a mágoa. O que, que é uma mágoa? Se você pensar o seguinte, a mágoa, a vida é muito curta para nós termos mágoas. E a vida do espírito é muito longa para nós guardarmos mágoas. Então a gente precisa aprender a perdoar. Quando a gente volta a olhar para o capítulo, né, Marcos? E aí eu já vou devolver a palavra para você. Nós percebemos ali espíritos profundamente magoados, como você colocou o André de Horas, que ele tem toda a chance ali no capítulo, a gente vai ver que ele está tendo toda a chance de fazer diferente, até para o meio material, pela recompensa que o público está oferecendo, e ele fala, não, eu não vou perdoar, eu não vou perdoar de jeito nenhum. A gente tem ali a Semele, que também poderia fazer diferente, mas não faz, mais por inocência. A gente tem o próprio público, que ele é convidado a reconciliar com a esposa dele a todo momento, mas o orgulho não deixa. E nós temos os anjos do capítulo, que são Ana, Lívia, o próprio Simeão. E esses anjos, Marcos, brilham a luz, não brilham? Mateus 14, Mateus 15, eu vou passar para você.
4: É, muito bem. É, primeiro, eu queria colocar só para nós as palavras de Tertuliano, né? Porque ele narra, olha que coisa linda, né? Ele diz o seguinte, porém, são principalmente os atos de um amor tão nobre que levam muitos a porem uma marca sobre vós, falando dos cristãos, né? Vede como eles amam uns aos outros. Vede como eles estão prontos até mesmo a morrerem uns pelos outros, pois eles mesmos prefeririam antes a morte. E aí é o caso de Simeão, né, no capítulo de hoje, né? E é muito interessante, Uriel e Heloísa, nós percebemos, né, no capítulo anterior, Heloísa, nós estávamos conversando aqui daquela frase que está lá na Gênesis de Moisés, né, que diz assim, que Deus fez o homem à sua imagem e semelhança. E nós invertemos, né, nós falamos, então, quando nós cultuamos um Deus, nós passamos a ser imagem e semelhança dele. E aí nós temos dois grupos. Lívia e Simeão, eles cultivam o Deus de Jesus, aquele que Jesus veio apresentar. Então eles agem de acordo com os ensinamentos de Jesus e as leis divinas. Já André de Giorgio e o Sulpício, eles estão amando outros deuses, né? O Deus da luxúria, o Deus da vingança, o Deus da riqueza e esses outros, né, mamons, né, vamos dizer assim. E aí eles ficam a imagem e semelhança desses deuses. Né?
5: Porque por isso que André... Ai, desculpe, eu quero ouvir até
4: não,
5: o...
4: Não, pode falar. Pode falar.
5: O nosso primeiro degrau foi exatamente quando crianças menores ainda do que somos, criamos vários deuses, que não eram deuses. Brigavam, se vingavam, vinham à terra, tinham filho, abandonavam os filhos. Eram espíritos necessitados. E custamos a entender, e muitos ainda custam, e eu também, custamos a entender que são espíritos, que Deus é uma mente... É o Criador, não é um homem. Moisés só apresentou como um homem, um velho de barbas brancas, Jeová, para nos afastar dos deuses pagãos. Moisés fez um trabalho lindo. Primeira revelação cristã. Quero te ouvir agora, ouvir o Uriel.
4: Então, e aí, eles entram numa espiral, né, o André de Gioras e o Sulpício, que só vão comprometendo ainda mais essa encarnação. E vão se contraindo dívidas que vão ter que ser solucionadas. Né? E aí nós entramos, Uriel, né, no capítulo 5, né, de Moisés, vós sois a luz do mundo. Né? E não se pode ocultar uma cidade situada sobre o monte. E aí nós vemos o comportamento de Simeão. Eu vou dizer para vocês, eu quando eu li aquilo, eu falei assim, eu nunca faria o que o Simeão fez, né? No máximo, eu iria levar a Lívia e a Ana para aquela gruta, né, aquele local, fechava a porta comigo dentro, protegido, tranquilo, né? Agora eu enfrentar o Sulpício ainda da forma corajosa com que Simeão enfrentou o Sulpício, né? E até, de certa maneira, mantendo fidelidade, né? Porque aí é que nós entramos, né? Ele foi a luz. Ele foi a luz para o próprio Sulpício. Ele foi luz para todos aqueles soldados que acompanhavam o Sulpício. Ele foi luz para Ana e Lívia, que estavam escondidas, né? Para todos aqueles que iriam ouvir a Simeão ali naquele instante, que estavam chegando para o culto e viram aquilo acontecer, ele iluminou todo aquele ambiente. Mas nós sabemos, né? A candeia, né? Para ela fazer luz, ela gasta o combustível que ela traz. E foi o que Simeão fez. Simeão ofereceu o seu sacrifício, né? Lembrando que sacrifício é tornar santo, aquela atitude. Então ele tornou santo aquele momento, iluminando a todos, mas queimando o combustível que ele trazia, levando à sua morte.
5: E só, muito lindo, né? Muito lindo, uma reflexão. Muito lindo.
4: Emmanuel, né? Emmanuel,
5: meu querido Emmanuel, e como ele deve ter se sentido aborrecido, mas não deve. Todos nós erramos no passado. Eu digo, quando um médium diz que vê o passado, eu falo, por favor, não veja o meu, não quero. Não tenho ainda condições de suportar. Todos nós erramos. Jesus, atire a primeira pedra aquele que estiver sem pecado. Não sobrou um. Então, não julguemos.
3: Excelente. Eu quero, antes da gente voltar para o nosso diálogo, eu quero cumprimentar aqui a Eumice Maria Silvano Tobias, a Cleusa Pedro, boa noite. A Ana colocou um comentário aqui para nós, ó, vamos ler. É necessário estarmos atentos e vigilantes a cada minuto das nossas existências, porque em um minuto, através das nossas escolhas, podemos comprometer a nossa existência, como André de Gioras. E aqui eu quero só fazer um comentário, trabalhando no Poder Judiciário e muito próximo à vara criminal, e indo aí para um lado muito pesado da sociedade, a gente fala assim, um minuto, mas será? Muitas pessoas que cometem, por exemplo, homicídio, elas vão falar que foi um minuto, que elas perderam completamente a razão e aquilo ali gerou um problema. Então, gente, eu não vou nem dizer que é um minuto. Eu vou dizer assim, às vezes é um segundinho para a gente fazer algo que vai comprometer a nossa existência. Só cumprimentar também aqui o Gouveia. Gouveia, meu irmão, boa noite. A Isabel Patrício Marques, diretamente de São Paulo, capital, boa noite. E a Ana coloca, Simeão, figura de fé e coragem, coração entregue a Jesus. Porque, dona Luísa, as pessoas falam assim, né? Que, mas a gente fala, eu vou tropeçar na pedrinha, etc. A gente não tropeça no monte, não. O monte a gente está vendo. É igual eu falo, qual que é o buraco na estrada que fura o pneu do carro? É aquele que é pequenininho, porque o grande você desvia. Só não concorda comigo?
5: Concordo, ainda lembro mais. Kardec, em A Gênese, nos lembra que Jesus já falara a importância do nosso pensamento. Se olhares para uma mulher cobiçando-a, já cometeste adultério em seu coração. Agora, a gente pensa e acha que não tem importância. Kardec, pensamentos positivos atraem pensamentos positivos. Existem na Terra ondas de luzes de bons pensamentos, existem ondas de sombras. Se pensamos mal, com raiva, com desejo de vingança, entramos nas ondas de sombra e irradiamos e recebemos sombra. E de repente, diz a parapsicologia, o nosso corpo bioplásmico, que é o perispírito, que parecia um céu constelado com bons pensamentos, se torna um céu tempestoso, escuro, cheio de maus pensamentos que atraímos. E aí ficamos piores, porque além do nosso modo errado de pensar, damos as mãos àqueles que também pensam de modo terrível. Então, pensamento positivo, oração, orai e vigiai. E não queira ser o justiceiro do mundo, porque nenhum de nós é Jesus de Nazaré.
3: Lindo, lindo, lindo. E eu quero aqui, vou dividir, vou abrir meu coração para a senhora aqui, que o Marco já sabe dessa história, e vou abrir, para abrir meu coração para a senhora, para todo mundo que está vendo aqui, para quem vai nos assistir. Porque se a gente for no Livro dos Espíritos, a gente aprende o quê? Né? Kardec vai questionar os espíritos. Os espíritos, eles influem nos nossos pensamentos e nas nossas ações? E aí os amigos espirituais vão responder, mais do que imaginais.
5: Mais do que pensais.
3: Porque na grande maioria das vezes são eles que vos dirigem. Só que a gente lembra o quê, né, dona Heloísa? Dirigir é diferente de comandar. A palavra final é nossa. Eles direcionam, mas o comando é nosso. E aí, o que aconteceu comigo na semana retrasada? Eu tenho, não sei se a senhora tem, mas eu tenho um problema muito grande com trânsito. Trânsito é uma coisa que me irrita. E eu moro numa cidade que tem 140 mil habitantes. Então, se eu for para São Paulo, por exemplo, eu acho que eu fico doido da cabeça.
5: E motoqueiro ainda, além de carro, hoje em dia tem um exército de motoqueiros, meu Deus.
3: Meu Deus. Aí, é exatamente isso. Aí, o que aconteceu? Eu estava dirigindo, na minha frente uma senhora dando seta, ela ia entrar, só que ela deu a seta e ela não observou se tinha alguém vindo. A gente precisa fazer essas duas coisas. Quando ela virou, o motoqueiro estava vindo, quase bateu nela, ficou muito nervoso e começou a xingar. Eu vi naquela senhora a minha mãe. E aí, meu primeiro movimento foi um movimento bom, eu vou defender essa senhora. Na hora que eu fui para defender a senhora, o carro que estava atrás de mim queria passar, buzinou. O meu movimento bom de defesa virou um movimento de ataque para quem estava buzinando para mim. Por quê? As influências, o meu pensamento podia até ser bom, mas aí, de repente, pelas influências e porque eu aceitei, virou uma tragédia. Aí eu parei, porque a gente já tem um conhecimento, parei e falei assim, vou elevar a minha mente e vou tentar sair disso que eu estou aqui.
5: Graças a Deus.
3: E vou tentar. E aí, o que a gente vê? Trazendo para o livro, não é, Marcos? Aí eu vou devolver a palavra para você. Os nossos personagens ali, se você pegar, por exemplo, qual que era o interesse de Sulpício? Um interesse puramente material. Ele queria a Ana, ele desejava a Ana materialmente. E aí ele encontra ressonância com quem? Pôncio Pilatos, que tinha um desejo na Lívia. E aí, o que acontece? Essas pessoas, como a dona Heloísa muito bem colocou, que estão com os pensamentos unidos e vocacionados para questões menos dignas, para questões que não fazem parte de mais alto, elas vão se achando, elas vão se encontrando e vão encontrando influências exteriores que vai falar o seguinte, vai, faz, só que, e aí esse é o ponto, e devolvendo a palavra para o Marcos, só que o bem é muito maior. Porque aquelas pessoas que pareciam vítimas, aquelas pessoas que pareciam cordeiros na boca de lobos ferozes, elas encontram proteção. E o sacrifício é uma proteção que nós não imaginamos o tamanho dela. Só para a gente ver aqui, a Isabel Patrício comentou com a gente aqui, ó. O que acaba com uma árvore centenária é um bichinho pequenino, cupim. Haja cuidado. Eu vou aplaudir a nossa irmã, porque a nossa construção é milenária e o que acaba com a gente é o cupinzinho da inveja, o cupinzinho da raiva, o cupinzinho do egoísmo, do orgulho, do não perdão. Muito obrigado, minha irmã, pela sua participação.
5: Muito bom.
4: Dentro do que nós estamos aí trabalhando, sempre, dentro da doutrina espírita, a gente fala, né? O obsessor, ele não coloca defeito, ele não coloca nada dentro de nós. Ele só potencializa o que ele encontra lá. Né? Então, foi o que vinha acontecendo com o Sulpício, né? E com
5: o André Giorgio.
4: Então, mas eu achei muito simbólico, muito assim, genial, né, do Emmanuel, né, nos colocar o que se sucede com o Sulpício. Porque ele se deixa levar pela influência, ele vai se irritando com o comportamento, né, do Simeão, aquilo vai cada vez mais fazendo com que ele ficasse mais agressivo, mais violento em cima. E Jesus disse, né, quando Pedro sacou a espada, né, aquele O Uriel me auxilia aí, porque o Uriel é memória fotográfica, né? É aquele que usa da espada, morre pela espada, né? Ou algo semelhante, né? Então, o Sulpício, ele vai cada vez mais vendo a serenidade, vendo aquele padrão vibratório do Simeão, ele vai para o oposto. E ele vai atraindo cada vez mais as influências negativas até que a espiritualidade age. Porque aí o Emmanuel nos narra, né? A violência dele foi tão grande que a cruz que estava ali, né, como simbolismo do Cristo e dos seus ensinamentos, ela se rompe frente a todas as violências que ele estava imputando ali no Simeão, cai em cima da sua cabeça e ela se abre. Então, olha, né, a espiritualidade, porque o nosso livre-arbítrio, ele é relativo. Nós não temos o livre-arbítrio total, ele é relativo. E se a espiritualidade percebe que nós estamos caminhando para um ponto de profunda ruptura na nossa linha evolutiva, eles botam fim nessa existência para não agravar ainda mais o nosso uso equivocado do livre-arbítrio. E é o que acontece com o Sulpício naquele instante. A cruz, simbolizando a justiça divina, a atuação dos bons espíritos, se parte e acaba com a vida de Sulpício naquele instante. Isso é muito simbólico, é muito forte.
5: É verdade. Nós temos, diz o Livro dos Espíritos, nas palavras de Kardec, um anjo da guarda que nos acompanha, mas como você diz, Marco, não interfere no nosso livre-arbítrio, mas nos auxilia a pensarmos melhor. Agora, nós é que escolhemos o caminho, o livre-arbítrio é nós. E, infelizmente, em geral, até agora escolhemos muito mal. Agora, otimismo, daqui para frente vamos melhorar. Eu acho, dá para eu falar só uma coisinha? Eu acho a atitude da querida Lívia, desse anjo de luz, só ela errou de não suportar o erro desse marido que acreditou na calúnia. Então, ela entrou num estado de depressão que possibilitou interferência de mentes desequilibradas. Se ela se conservasse num sentido positivo, orando, se ligando ao mestre de Nazaré, teria talvez ajudado mais o próprio marido, que se comportou como uma criança mimada, acreditando, conhecendo a mulher, naquela calúnia ridícula, quando a empregada dela se vestiu à noite como ela e recebe um outro, como chama, Sulpício, né? Recebe o Sulpício e o espião que foi convidado para a cena espalha a calúnia sobre Lívia, que estaria traindo o marido. Então, é uma coisa que só uma perturbação espiritual podia.

0: ela se entrega a alguns sentimentos que até nós mesmos estamos habituados. Sabe o que isso me lembrou, Delano Luiza? Lá no livro Renúncia, quando, e eu sempre comento isso, quando Alcione Villamil, quando ela quer, ela vai pedir ao seu mentor nas estrelas de Sirius, quando ela vai pedir para reencarnar, para ajudar o Pollux, aquele espírito tão querido, ele fala para ela: para que que você vai fazer isso? Na Terra, todos nós somos carentes de compreensão, somos carentes de entendimento. Tem espíritos muito, muito mais adiantados que você que foram para a Terra e que caíram e que falharam. Então, olha o perigo. E aí eu quero fazer uma pergunta para a senhora, linkando com o capítulo. E aproveitando aqui da sua experiência, aproveitando aqui do seu arcabouço. Nós
1: Imagina.
0: temos. Não, é o que eu falo, é a humildade do reconhecimento, reconhecendo a experiência da senhora, o arcabouço da senhora,
1: Estou
0: nós temos.
1: aprendendo, falta muito, estou aprendendo.
0: Todos
1: Sou
0: nós.
1: iniciante.
0: Mas temos
1: Graças a
0: iniciantes
1: Deus,
0: mais
1: porque
0: avançados,
1: posso
0: graças a
1: errar
0: Deus.
1: de vez em quando, senão eu poderia errar, estaria irritada.
0: No capítulo tem uma cena muito interessante, que o Sulpício ele está com uma caravana de soldados que são do seu séquito, e aí ele vai falando para cada pessoa ali: olha, tortura o Simeão. E aí essas pessoas enxergam uma luz na cruz e não torturam. Fala, eu não posso, eu estou vendo uma luz na cruz. E essas pessoas recuam. Tudo bem que elas recuam, mas elas não impedem o que está acontecendo. Aqueles que também estavam ali todo dia com Simeão, participando do culto, negam a Simeão não auxiliando. Qual que é a pergunta que eu quero fazer para a senhora? Que conselho a senhora poderia dar para nós? Porque nós vamos ter esses momentos onde nós seremos testados, onde a gente pode fugir, onde a gente pode não agir, onde a gente pode seguir. Que conselhos a senhora poderia trazer para nós nesses grandes momentos definidores da existência, para que a gente tenha mais segurança de seguir um caminho mais acertado?
1: Cada um pensa de um jeito, mas no momento de uma tempestade terrível na minha cabeça, eu muito jovem, 20 e poucos anos, crianças pequenas, minha mãe e meu pai tomaram uma atitude, foram conversar comigo e falaram: você precisa de um tratamento sério na casa espírita. Me levaram até a FESP, Federação Espírita do Estado de São Paulo. Passei por uma consulta como se não soubesse nada de espiritismo e não sabia porque me perdia numa tempestade. Tomei passe, passava pela orientação e a tempestade foi afastada. Não mudou situação difícil. Entrei num período de grande provação, mas eu comecei a ter força interior, amparada por meu pai e minha mãe, mas amparada por uma casa espírita com tratamento sério. E lá na fila para o tratamento, eu encontrei professor Pierre, que era já um senhor de mais idade, consideradíssimo na doutrina espírita, que entrava também na fila de tratamento e passe. Eu não aguentei. E o professor, o senhor aqui, ele diz: claro, eu estou precisando. Isso me valeu por toda a vida. E fui trabalhar, ter aulas com o professor São Marcos. Depois dei aulas com o professor São Marcos. Também uma humildade. Ele falou: claro, quando precisamos, tomamos passe e fazemos tratamento. Às vezes, períodos difíceis, nós sozinhos mergulhamos nos costumes de outrora e nos mimarmos inconscientemente. E nessa hora, um tratamento de passe, um tratamento de prece, de auxílio de muita dessa energia grosseira dos encarnados e das luzes dos desencarnados libertam-nos de nós mesmos, dos processos obsessivos que nós entramos porque estamos acostumados com esses caminhos terríveis. Ai de mim, se meu pai e minha mãe não houvessem trabalhado por essa minha libertação. Tinha até motivo. Não vou contar o fato, porque não quero magoar os que já estão lá em cima. Mas eu tinha motivos, mas não me convinha mergulhar na depressão, no mal-estar e na raiva. Venci, não por eu mesma. pela espiritualidade, por meu pai, minha mãe, pela doutrina espírita.

0: E se precisar, hoje, amanhã, já trabalho no mediúnico, não tenho mediunidade. Converso com aqueles que sofrem, os desencarnados, e vou me preparando para ficar mais forte perante as tempestades, porque é isso que nós temos que desenvolver. Não desejarmos ser crianças mimadas, mas nos transformarmos naquela, tem um livro, Mártires Cristãs, de uma protestante, Ruth Salviano, que ela conta das mulheres que morriam, eram torturadas e mortas, mas não renegavam Jesus. Diziam, amo Jesus, ele está certo. E foram, diz um pai de igreja, Jerônimo, foram o sangue que regou os ensinamentos de Jesus, produzindo árvores frondosas e cheias de fruto. Mártires cristãs, como os homens mártires também no circo. 300 anos Roma tentou acabar com o cristianismo e não conseguiu, graças também às mártires e aos mártires cristãos.
1: Que maravilha, que maravilha. Dona Heloísa, a senhora se importaria de falar aqui para nós o nome dos seus pais que trouxeram todo esse conhecimento e que se suportaram tanto assim, suportar no sentido de garantir toda essa vivência e essa segurança?
0: Humildade, eles falaram, precisamos de uma casa espírita. Fazíamos o evangelho no lar, mas a tempestade era tão forte, eu tão bobinha que precisava de um barco, que
1: Amém.
0: foi a federação na época.
1: Na época.
0: Por isso, hoje eu frequento o centro, nosso lar das casas André Luiz, com todo amor e toda a fé, porque ai de nós. Se pensarmos que sozinhos conseguimos vencer grandes ondas, grandes tempestades, e ainda nos cabe fazer o evangelho no lar. Primeiro
1: Excelente.
0: para educar nossos filhos, nossas crianças, e depois para nos fortificarmos nas horas difíceis. Sozinhos é difícil vencer.
1: Excelente. O seu pai era o nome dele, por favor?
0: José Herculano Pires. Que Emmanuel diz, é o metro que melhor mediu Kardec. E Nena
1: Exato.
0: Galves confirma que ele dizia sempre. E Maria Virgínia Ferraz Pires, que cuidou de um grupo que bebia muito e conseguiu dos 11 afastar um da bebida. Os outros, ela desencarnou, não deu tempo.
1: Eu quero dizer para a senhora, nós estamos falando do apóstolo da Samaria, e eu realmente eu não sabia, tive conhecimento quando a senhora viu, eu tive conhecimento quando nós estávamos conversando nos bastidores, o senhor José Herculano Pires, o pai da senhora, é um apóstolo, pelo menos para mim, é um apóstolo
0: É.
1: da causa espírita. É um
0: O
1: apóstolo da causa espírita.
0: Jorge Rivini escreveu um livro lindo, José Herculano Pires, o apóstolo de Kardec, porque ele adorava Kardec, seguia Kardec e ficava bravo quando alguém desviava o caminho. Muito humilde, muito sábio, muito amado.
1: Amém. Não é isso, Marcos?
2: Eu só vou puxar a sardinha para o meu lado também, né? Porque eu, Heloísa, eu estou, depois de muito planejar, de muito sonhar, eu estou terminando o primeiro ano de um estudo aí de São Paulo de filosofia espírita, daquela.
0: Meu pai, que lindo!
2: E terminando
0: Olha!
2: o primeiro ano, o segundo ano nós vamos estudar, nós estamos no primeiro ano, estudamos no geral dos filósofos do passado, né? E a
0: Muito
2: partir do segundo e do
0: bom,
2: terceiro
0: muito.
2: ano nós estudamos filosofia espírita. E aí grande parte é José Herculano Pires.
0: É,
2: Ele
0: ele
2: já
0: é
2: está
0: muito
2: lá.
0: bom. E ele tinha
2: Já está lá.
0: loucura para fazer uma universidade. O pai dele morreu. A minha avó adorava o Bonina, avó Bonina, meu pai, porque ele ficou como o pai dos irmãos. Não foi estudar, não tinham dinheiro. Com 40 e poucos anos, ele falou para minha mãe, Bigi, eu queria fazer uma faculdade. Era uma época de discussão com o padre Quevedo. Ela falou, vai, querido. Ele falou, mas eu vou ter que largar um emprego. Ela falou, a gente faz economia. E ele fez, começou a dar aula. Bezerra falou, para, seu lugar é em São Paulo. Essas viagens impedem que você trabalhe na doutrina. Ele largou a faculdade. e veio para São Paulo cumprir a tarefa combinada no mundo espiritual. Brilhou esse casal, me emociona muito, brilharam de mãos dadas na compreensão da importância da doutrina espírita libertadora. Precisamos dela sempre.
1: Amém. Eu por queria que... Não, só pode falar, Marcos, por favor?
2: Não, tudo bem, pode. Porque depois não, eu vou voltar no tempo.
1: Não, é porque que eu estou falando e pedi para a dona Heloísa falar. Aqui a Isabel Patrícia, ela falou assim, ela é da turma desse ano. E por que que eu pedi para ela falar? Porque esse capítulo que fecha essa primeira parte, é um capítulo sacrificial. E às vezes, né, dona Heloísa, Marcos, a gente pensa o quê? O sacrifício é eu morrer daquela forma, é eu ir para o circo. Meus amigos, os circos hoje são diferentes. Os martírios hoje são diferentes. Então, nós temos que entender onde nós iremos nos sacrificar pela causa maior. Eu pedi para a dona Heloísa tecer esse rosário maravilhoso, falar sobre o pai dela, porque a gente precisa encontrar onde nós vamos nos sacrificar na nossa vida, para que a gente possa estar mais próximo de Jesus, defendendo aqueles que precisam ser defendidos, atuando na causa do Espiritismo, respeitando o legado que o senhor Allan Kardec e tantos outros deixaram para todos
0: nós.
1: É esse capítulo que nos ensina.
0: É o Espírito da Verdade ajudando. Ninguém mais, que povo metido.
1: É verdade, é verdade. Marcos.
0: Adorei vocês dois. Os dois pensam como nós e como todos devem pensar. Jesus, Kardec e humildade.
2: E só para nós voltarmos, eu queria só para a gente fechar o capítulo, né? Jesus diz, né? Porque nós estamos falando de luz, né? Nós estamos aí falando sobre iluminação, sobre tudo mais. E Jesus ordena para nós. Aquele uso imperativo, né? Brilha a vossa luz. E quando a luz brilha, ela transforma. E nós vemos aí Lívia. Porque naquele momento de caos, Sulpício tinha acabado de morrer ali de uma maneira trágica, cheio de membros ali do exército romano. E ela se levanta e ela põe ordem, a luz dela brilha naquele instante, porque ela vai e acerena aquele ambiente, os soldados ficaram sem ação, pelo contrário, agiram sob o comando dela, porque ela que mandou. Né?
0: Espírito, e ela some na história, né? Ela deve ter tanta luz que ela não aparece mais, mas ela está nos ajudando, enviando pensamentos e crescendo mais ainda. Lindo Espírito.
2: E é importante nós percebermos, né, que nós, porque Jesus ele diz, né, quando em João ele fala, né, eu sou a luz do mundo. E depois, em Mateus, nós vimos aí no capítulo 5, 14 e 15, Jesus fala, vós sois a luz do mundo.
0: Vós sois Deus e sois luzes. Sois o sal da terra. Ai, que lindo.
2: Mas aí é interessante nós percebemos o seguinte, porque quando ele fala que ele é a luz do mundo, ele diz assim, né? Eu sou a luz do mundo porque eu sei de onde eu vim e para onde eu vou. E vós não sabeis de onde eu vim nem para onde eu vou. Eu complemento. E nós não sabemos nem nós de onde viemos e onde vamos. Então, Jesus...
0: Eu acho graça quando vejo gente de nariz arrebitado que acha que sabe muito. Meu Deus, trilhões de planetas, bilhões de irmãos, somos bebês, que Deus nos ampare. Somos a luz do mundo, mas ainda estamos apagados.
2: Mas eu digo, e nós aí, Luísa, porque nós tivemos o nosso estudo ontem e é justamente esse tema que nós estávamos debatendo.
0: Outra coisa que eu adoro. Fala primeiro, depois. Esse assunto é o que mais me interessa.
2: Porque aí, como Jesus diz que ele sabe de onde veio e para onde vai, Então, Jesus é a luz do mundo porque ele tem luz própria. Agora, como nós não sabemos nada ainda, então nós não temos luz própria.
0: Não
2: temos. Então, Jesus diz, vós sois luzes, vós sois a luz do mundo, mas só numa condição, que Jesus não disse, mas fica implícita. Quando nós refletimos a luz que é vinda dele.
0: Muito bom!
2: Seguindo, imitando os ensinamentos de Jesus. Então, essa luz que nós temos hoje, a capacidade, como a Lívia teve, foi somente quando nós seguimos os ensinamentos do Cristo, que foi o que a Lívia fez naquele instante. Aí ela se tornou luz. Não porque ela tinha luz, mas porque ela refletiu a luz do Cristo.
0: É fazer o bem, a ciência vê hoje, que acende o nosso cérebro, irriga os neurônios. Dr. Silva Costa Renato, tem outro também. Tem vários, explicando isso. Então, a ciência e a parapsicologia considerada ciência confirmam Jesus. Somos a luz do mundo, agora precisamos acender nossas luzes. Humildade, estudo, paciência.
2: E amor.
0: E amor.
1: Se eu posso pontuar mais alguma coisa também, porque a gente está chegando nos minutos finais, o tempo passa muito rápido quando nós estamos nos divertindo.
0: Somos dois, que reunião maravilhosa.
1: Ai, a gente fica muito feliz. Mas eu queria pontuar, para nós não nos esquecermos, o Marcos trouxe Mateus 5, 14, 15, e eu quero trazer Mateus 10, 16, que nós também estudamos. Que olha, vocês serão enviados como cordeiros no meio de lobos. Mas, como refletimos, não para que os lobos trucidem os cordeiros, mas para que a doçura dos cordeiros possam transformar os lobos. E é o que a gente percebe. E é o que a gente percebe. Lívia, quando ela se levanta, parece até uma cena de filme hollywoodiano, né? Eu, quando leio esse capítulo, eu vejo um filme hollywoodiano. Quando ela se levanta, aquelas casas mentais todas em desastre, Simeão acabou de ser torturado, mas tinha entrado no reino de Deus. Sulpício Tarquínio tinha descido ali, talvez, as regiões mais terríveis. Quando Lívia sai ali e se levanta, ela tem um poder dentro dela que não é um poder temporal, não é um poder mundano, é uma luz que acalma as casas mentais em conflito. É o cordeiro que, com a luz do cordeiro, pacifica as mentes ferinas que estavam ao seu redor. Gente, traz para nós. Nós vamos sair dos nossos esconderijos, nós vamos sair das nossas cavernas e, com a nossa luz, nós vamos conseguir, mesmo que seja reduzido, nós vamos conseguir iluminar ambientes em trevas que ainda estejam ao nosso redor. Porque, como a lua, nós estaremos refletindo a luminosidade do sol planetário, que é Jesus. Que isso fique marcado no nosso coração.
0: Olha, é poesia, é verdade, é espiritismo. Parabéns aos dois meninos que pensam tão bem. E olha, fizeram bem para o meu coração. Que noite de luz. Obrigada, Jesus. Obrigada, Marcos. Obrigado, Uriel. Obrigada, sua mãe, Uriel. Obrigada.
1: Amém, dona Heloísa. Eu agradeço muito a senhora. Se a senhora quiser fazer mais algumas considerações antes da prece final, e o Marcos também, se quiser fazer mais algumas considerações antes da prece final, fiquem à vontade, por favor.
0: Eu só diria uma coisa, por favor, quem é espírita, que vá à casa espírita. Quem é católico, vá orar na sua igreja. São degraus, não podemos misturar cartilha. Mas cada um deve procurar se espiritualizar. Hoje a ciência já fala na antimatéria. Estamos no mundo material, existe o mundo da antimatéria. Então, vamos cuidar de não entrar em depressão, não desanimar, não ficar infeliz deitado na cama, pelo amor de Deus. Vai fazer um exercício, vai dar uma volta, vai ajudar alguém. A vida é linda, mas é preciso saber viver.
2: Eu, a exemplo do Cristo, né, eu faço o convite a todos os que estão nos ouvindo aí, né? Brilhe a vossa luz, que possamos acender refletindo os ensinamentos do Cristo, que possamos oportunizar sempre aqueles momentos em que a vida nos oferece para sermos úteis. Porque a única maneira de nós exemplificarmos o Cristo é amando ao próximo como a nós mesmos. Porque foi isso que ele disse, né? Ali está todos os profetas e todas as leis. Ame a Deus sobre todas as coisas e ao próximo, como a ti mesmo. Né? Que nós possamos, cada vez mais, exercitar o amor por nós e pelos próximos, porque desta maneira nós vamos estar acendendo aquela luzinha no íntimo de cada um de nós e seremos candeias do nosso divino Mestre Jesus. A princípio, refletindo a ele até que tenhamos luz própria. Fica aí o convite.
0: Isso, amém. O convite não é o sofrimento e a dor. O convite é esse entendimento de nos tornarmos fortes para nos auxiliarmos e ao próximo.
1: Amém, amém. Vamos deixar aqui o convite. O nosso próximo estudo é no dia 21 de novembro. Nós vamos dar início à segunda parte do livro, capítulo A Morte de Flamínio. E o nosso convidado é o senhor Marcelo Cabral. Então, dia 21 de novembro, não se esqueça de estar aqui conosco. Minha irmã, a senhora faria a honra, por favor, da prece final?
0: Ah, não. Adoro prece. Alguém vai fazer essa prece. Eu quero ouvi-la. Adorei a compreensão de que espiritismo é religião. Kardec coloca um monte de preces no Evangelho para a gente aprender a falar com Deus, como diria Roberto Carlos. Eu adoro ouvir alguém falando com Deus.
1: Então, eu vou aceitar a deferência, muito agradecido, e vou fazer a prece final. Vou convidar os nossos queridos amigos, as nossas queridas amigas que permaneceram conosco nessa sexta-feira abençoada, nesses minutos gloriosos, para que possam continuar com o pensamento elevado, o coração alegre, porque quem está com Jesus está feliz, está em alegria. A imagem que permanece do Cristo não é a imagem do martírio, não é a imagem do sofrimento. A cruz nos ensina não a morte em dor, mas a ressurreição em glória. Não uma ressurreição de carne, uma ressurreição de matéria, mas o renascimento em espírito. O que os personagens desse livro nos ensinam a fazer todas as sextas-feiras. Apesar dos erros, apesar das falhas, apesar das quedas, estão sempre e continuamente se renovando, tendo como cerne, tendo como sustentáculo, tendo como base os ensinos imorredouros que o meigo Rabi Galileu trouxe aos nossos corações. E que nós somos oportunizados pela consoladora doutrina a ampliá-los e a compreendê-los cada vez mais. Portanto, meus amigos, portanto, minhas amigas, meus irmãos amados, minhas irmãs muito queridas, saiamos desse estudo, saiamos desses momentos fortalecidos e renovados no bem. Que a cada momento, que a cada minuto, nós saibamos nos sacrificar, entregando as potestades de mais alto as chaves da nossa existência. E que assim, um dia, não apenas reflitamos, mas tenhamos a nossa própria luz. Estamos como cordeiros no meio de lobos, para vencer, para vivificar. Somos a luz do mundo, saibamos iluminar. Amém.
0: Linda prece.
2: Queria pedir, Luísa, o vídeo vai sair do ao vivo, mas você não sai, fique aí conosco para que nós possamos fazer o nosso comentário final fora do ar. Por favor.
1: Maravilha.
2: O Uriel vai finalizar aí, e vai sair do ar, mas continue, não saia, por favor.
1: Isso aí, meus amigos, foi uma noite maravilhosa. Não se esqueçam, por favor, de curtir, de comentar, de compartilhar, de convidar mais pessoas para assistir esse estudo, para estar conosco nesses momentos. E até o dia 21 de novembro, até o nosso próximo encontro abençoado com essas almas do Evangelho. Tchau, tchau.
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1: 15 horas e 6 minutos.

0: 15h29.
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0: Bom dia. O Espiritismo está no ar. E a partir deste momento, você se envolve em vibrações de paz, luz, harmonia, que estejam envolvendo a você e a toda a sua família. Trouxemos, para a abertura do programa desta manhã, a mensagem Respostas do Alto, trazida a nós pelo Espírito Emmanuel, através da mediunidade de Francisco Cândido Xavier. Separamos uma parte que nos chamou mais atenção na mensagem. Em muitas ocasiões, a contrariedade amarga é aviso benéfico. A doença é recurso de salvação. Não poucas vezes, as flores da compaixão do Cristo visitam a criatura em forma de espinhos. E em muitas circunstâncias da experiência terrestre, as bênçãos da medicina celestial se transformam temporariamente em feridas santificantes. Acompanhemos agora momentos de reflexão.
1: Bom dia a todos, que a doce paz de Jesus envolva os nossos corações em muitas bênçãos de luz e de muita paz. André Luiz, no livro Sinal Verde, nos convida a refletir sobre a mensagem de número 12, perante os amigos. O amigo é uma bênção que nos cabe cultivar no clima da gratidão. Quem diz que ama e não procura compreender e nem auxiliar, nem amparar e nem servir, não saiu de si mesmo ao encontro do amor em alguém. A amizade verdadeira não é cega, mas se enxerga defeitos nos corações amigos, sabe amá-los e entendê-los mesmo assim. Teremos vencido o egoísmo em nós quando nos decidirmos a ajudar aos entes amados a realizarem a felicidade própria, tal qual entendem eles. Deva ser a felicidade que procuram sem cogitar de nossa própria felicidade. Em geral, pensamos que os nossos amigos pensam como pensamos. No entanto, precisamos reconhecer que os pensamentos deles são criações originais deles próprios. A aventura real da amizade é o bem dos entes queridos. Assim como espero que os amigos me aceitem como sou, devo, de minha parte, aceitá-los como são. Toda vez que buscamos desacreditar esse ou aquele amigo, depois de havermos trocado convivência e intimidade, estaremos desmoralizando a nós mesmos. Em qualquer dificuldade com as relações afetivas, é preciso lembrar que toda criatura humana é um ser inteligente em transformação incessante. E por vezes, a mudança das pessoas que amamos não se verifica na direção de nossas próprias escolhas. Quanto mais amizade você der, mais amizade receberá. Se Jesus nos recomendou amar os inimigos, imaginemos com que imenso amor nos compete amar aqueles que nos oferecem o coração. Vamos agora para o momento Agenda trazendo notícias do Movimento Espírita.
0: 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Realiza hoje, no horário das 9 da manhã, às 12 horas, o seminário Sexualidade e Diversidade. Reflexões à luz da doutrina espírita, com o facilitador José Gaioso, do Centro Espírita Leopoldo Cisne, na Paraíba. Esse evento tem entrada gratuita, é um convite aberto a todos. Maiores informações através do telefone DDD 81 99735 7557.
1: 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Contará com os palestrantes Heleno Vidal, Fábio Barros e José Fidelis. Local: AME, Associação Municipal Espírita de Caruaru. Situada na rua Professor José Leão, número 567, bairro Maurício de Nassau, Caruaru. Horário: das 2h30 da tarde até as 4h30. A entrada é franca e todos estão convidados.
0: Acompanhemos agora o Evangelho segundo o Espiritismo.
1: Capítulo 7: Bem-aventurados os que têm puro o coração. Pecado por pensamentos. Adultério. Continuação. Sofrem-se as consequências de um pensamento mau. Embora nenhum efeito produza, cumpre-se faça aqui uma importante distinção. À medida que avança na vida espiritual, a alma que enveredou pelo mau caminho se esclarece e despoja pouco a pouco de suas imperfeições, conforme a maior ou menor boa vontade que demonstre, em virtude do seu livre-arbítrio. Todo pensamento mau resulta, pois, da imperfeição da alma, mas, de acordo com o desejo que alimenta de depurar-se, mesmo esse mau pensamento se lhe torna uma ocasião de adiantar-se, porque ela o repele com energia. É indício de esforço por apagar uma mancha. Não cederá caso se apresentar a oportunidade de satisfazer a um mau desejo? Depois que haja resistido, sentir-se-á mais forte e contente com a sua vitória. Aquela que, ao contrário, não tomou boas resoluções, procura ocasião de praticar um mau ato. E se não o leva a efeito, não é por virtude da sua vontade, mas por falta de ensejo. É, pois, tão culpada quanto o seria se o cometesse.
0: Em resumo, naquele que nem sequer concebe a ideia do mal, já há progresso realizado. Naquele a quem essa ideia acode, mas que a repele, há progresso em vias de realizar-se. Naquele, finalmente, que pensa no mal e nesse pensamento se compraz, o mal ainda existe na plenitude de sua força. Em um, o trabalho está feito, noutro, está por fazer-se. Deus, que é justo, leva em conta todas essas gradações na responsabilidade dos atos e dos pensamentos do homem. Verdadeira pureza, mãos não lavadas. Enquanto ele falava, o fariseu lhe pediu que fosse jantar em sua companhia. Jesus foi e sentou-se à mesa. O fariseu entrou então a dizer consigo mesmo: por que não lavou ele as mãos antes de jantar. Disse-lhe, porém, o Senhor: Vós outros, fariseus, pondes grande cuidado em limpar o exterior, do copo e do prato. Entretanto, o interior dos vossos corações está cheio de rapinas e de iniquidades. Insensatos que sois! Aquele que fez o exterior, não é o que faz também o interior? Que sois! Aquele que fez o exterior, não é o que faz também

0: Caruaru, bairro Petrópolis. Reuniões públicas sábados às 8 horas da noite. Casa Chico Xavier, localizado na rua João Soares de Lira, número 1563, bairro Divinópolis. Reuniões públicas sábados às 5 horas da tarde e às segundas às 8 horas da noite. Todos estão convidados. Vamos agora para a questão de O Livro dos Espíritos.
1: Questão 971. É sempre boa a influência que os espíritos exercem uns sobre os outros?
0: Resposta dos Espíritos. Sempre boa, está claro, da parte dos bons espíritos. Os espíritos perversos, esses procuram desviar da senda do bem e do arrependimento os que lhes parecem suscetíveis de se deixarem levar, e que são, muitas vezes, os que eles mesmos arrastaram ao mal durante a vida terrena. Vamos agora para o momento Espiritismo na Bíblia.
1: No Evangelho de Marcos, capítulo 1, versículo 24, lemos: Ah, que temos contigo, Jesus Nazareno? Vieste destruir-nos? Bem sei quem és, o Santo de Deus. Emmanuel comenta essa passagem bíblica, trazendo para nós a mensagem que temos com o Cristo. Essa mensagem está inserida no livro Caminho, Verdade e Vida, psicografia de Francisco Cândido Xavier, que assim nos escreveu: Grande erro supor que o Divino Mestre houvesse terminado o serviço ativo no Calvário. Jesus continua caminhando em todas as direções do mundo. Seu Evangelho Redentor vai triunfando palmo a palmo no terreno dos corações. Semelhante circunstância deve ser lembrada também porque os espíritos maléficos tentam repelir o Senhor diariamente. Refere-se o evangelista a entidades perversas, que se assenhorearam do corpo da criatura. Entretanto, essas inteligências infernais prosseguem dominando vastos organismos do mundo.
0: Na edificação da política erguida para manter os princípios da ordem divina, surgem sob os nomes de discórdia e tirania. No comércio, formado para estabelecer a fraternidade, aparecem com os apelidos de ambição e egoísmo. Nas religiões e nas ciências, organizações sagradas do progresso universal acodem pelas denominações de orgulho, vaidade, dogmatismo e intolerância sectária. Não somente o corpo da criatura humana padece a obsessão de espíritos perversos. Os agrupamentos e instituições dos homens sofrem muito mais. E quando Jesus se aproxima através do Evangelho, pessoas e organizações indagam com pressa: que temos com o Cristo? Que temos a ver com a vida espiritual? É preciso permanecer vigilante à frente de tais sutilezas, porquanto o adversário vai penetrando também os círculos do espiritismo evangélico, vestido nas túnicas brilhantes da falsa ciência.
1: Acompanhemos agora endereços de instituições espíritas.

0: Fraternidade Espírita Leon Denis, localizado na rua Severino Vieira de Melo, número 170, por trás do Colégio Sagrado Coração, bairro São Francisco, aqui em Caruaru, Pernambuco. As reuniões públicas são às quintas-feiras, às 7h30 da noite, e aos domingos, às 4 horas da tarde. Lar Espírita Maria de Nazaré, também localizado aqui em Caruaru, na rua Vertentes, número 346, Boa Vista 2, reuniões públicas às quartas, 7h30 da noite. E agora vamos para a segunda parte do nosso programa, agradecendo já a transmissão da Web Rádio Portal da Luz, divulgando o amor, que nos dá essa oportunidade da gente divulgar esse trabalho do Espiritismo no ar, levando a muitos corações pelo Brasil, pelo mundo, porque também é retransmitido pela Sintonia Maior Play, pelo canal TV Nova Luz do Rio de Janeiro, pelo nosso canal Espiritismo no Ar, pelo canal NEP Paulo e Estevão Caruaru, também pelo canal Extraindo Lições e Facebook Silmara Mello. Então, vocês que ainda não são inscritos nesses canais, aproveita, se inscreve, compartilha, divulga para que esse trabalho chegue a mais corações. Não é isso, Soares?
1: Exatamente. E voltando a trazer o destaque para esses eventos que estão próximos de ocorrer aqui em nossa cidade, lembrando que hoje, né, a partir de 9 horas da manhã, o seminário na Casa Chico Xavier, que fica na Avenida João Soares de Lira, 1563, na Boa Vista, que tem o título Sexualidade e Diversidade, a ser apresentado por André Gaioso, que vem lá de João Pessoa, na Paraíba. Esse evento, a entrada é gratuita, todos estão convidados. E o telefone para maiores informações, 99735-7557. E o grande evento também, esse organizado pelo Conselho Municipal de Espiritismo de Caruaru, durante o período de carnaval. Ou seja, de hoje a 15 dias. Esse evento, ele terá esse ano a abertura, terá o tema central 165 anos do Livro dos Médiuns, a abertura com Heleno Vidal no domingo, 2h30 da tarde, com o subtema O Papel dos Médiuns nas Comunicações. Em seguida, nós teremos na segunda-feira com Fábio Barros, que vem também do Recife. Ele que é um trabalhador, é um dirigente do grupo Espírita Seara de Deus, lá em Recife, aliás, em Paulista. O Fábio Barros tratará do tema A Obsessão. E na terça-feira, fechando o evento, com Josué Fidelis, que abordará o tema Dissertações Espíritas. Esse evento é aberto ao público, a entrada é franca. Então, aqueles que não viajam durante o carnaval ou que moram em cidades circunvizinhas a Caruaru, aproveitem, venham participar. Será um evento de muita luz. Silmara, dê uma olhada aí como está o nosso chat e vejamos mais adiante alguma questão ou pergunta.
0: Vamos iniciar com um bom dia de todo domingo, começando aqui pelo nosso irmão José Orlando. Bom dia a todos, que Jesus continue abençoando a nossa caminhada terrestre. Assim seja. José Orlando é da cidade de Cupira, Pernambuco, onde lá nós temos o Gemafim Grupo Espírita Manuel Filomeno de Miranda, que tem as suas reuniões públicas todos os domingos, às 16 horas da tarde. Todos estão convidados, já fazendo a divulgação, né, Orlando? Bom dia aqui para a nossa querida amiga Érica. Bom dia, minha querida Érica. Bom dia, que bom vê-la por aqui. Bom dia também a Rosilda Maria. Bom dia, seja bem-vinda. Bom dia ao nosso amigo Josélio. Bom dia, paz e luz para todos. Assim seja. Bom dia também para o nosso amigo Edson Roberto, que é responsável pelo estudo do livro Nosso Lar, no canal Estudo do Livro Nosso Lar. Então, aproveitem aqueles que querem estudar, acompanhem com Edson Roberto. Bom dia a todos, um belo começo de mês com Jesus pela manhã, com os amigos. Exatamente. Primeiro dia de fevereiro de 2026, estamos aqui firmes e fortes, trabalhando com Jesus. Bom dia ao nosso amigo Welky. Bom dia, Welky. Bom dia, amigos. Bom dia também à nossa querida Vânia Lucena. Bom dia, meus queridos amigos. Bom dia, minha querida. Como você tá? Um cheiro grande para você, uma ótima recuperação. Que Deus te abençoe. Um abraço aí para a Lalinha e para o nosso irmão Saulo. E é isso. Soares, no momento não tem nenhuma pergunta, mas a gente trouxe uma pergunta referente aos temas que foram abordados na manhã de hoje. Então vamos lá. Soares, como podemos entender na doença e nas contrariedades amargas recursos de salvação?
1: O Espírito Emmanuel, na mensagem de abertura do programa desta manhã, Respostas do Alto, nos traz um conteúdo que vem ajudar-nos a entender como doenças e contrariedades podem e devem ser vistas como recursos de salvação, de libertação, de promoção espiritual. Então, Emmanuel nos diz na mensagem o seguinte: em muitas ocasiões, a contrariedade amarga é aviso benéfico. A doença é recurso de salvação. A doutrina espírita nos elucida, e isso é muito importante, que problemas, doenças e dificuldades não são criações do diabo, de um opositor a Deus. Não são também castigos de Deus, que, aliás, é o Pai de infinito amor, justiça e misericórdia. A doutrina espírita nos esclarece que, na verdade, todo esse campo de sofrimentos que atingem a criatura humana podem e devem ser vistos como terapia para a cura de males da nossa alma que nós trazemos desta vida ou de vidas anteriores. E deixa para nós bem claro que acordar para essa compreensão da vida é muito importante, porque evita aqueles estados emocionais de revolta que apenas acrescenta dificuldade e dor ao problema que já existe e estraga o entendimento positivo na nossa caminhada evolutiva que aquela situação pode trazer desde que a encaremos com humildade, resignação, confiança em Deus. Na mesma mensagem, Emmanuel ainda acrescenta: não poucas vezes, ou seja, frequentemente, as flores da compaixão do Cristo visitam a criatura em forma de espinhos. Vejam que coisa! E aqui nós não podemos deixar de fazer referência àquela passagem na segunda carta de Paulo aos Coríntios, capítulo 12, versículos 7 a 9, que diz o seguinte: para impedir que eu me exaltasse, foi-me dado um espinho na carne, um mensageiro de Satanás, para me atormentar. Três vezes pedi ao Senhor que o tirasse de mim. Ele, porém, me disse: a minha graça te é suficiente para você, pois o meu poder se aperfeiçoa na fraqueza. Vejam só, meus irmãos, Paulo, quando escreveu essa passagem aos Coríntios, não era mais o Saulo, perseguidor dos apóstolos. Era o Paulo que atravessava a caminhada de redenção espiritual. E mesmo assim, ele trazia, o evangelho não especifica, um tipo de aguilhão, de espinho, como o termo diz, que de certa forma o incomodava. Ele pediu muitas vezes para ter o alívio daquilo. Mas a orientação era de que a graça de Deus, diz até, minha graça te basta, meu poder se aperfeiçoa na tua fraqueza. Meus irmãos, a Bíblia muitas vezes utiliza-se do vocábulo Satanás, diabo, adversário, para consignar o conjunto de forças contrárias às leis de Deus e que são externadas pelo homem, pelo espírito, quer esteja encarnado ou desencarnado, e que é procedente justamente dos desvios da harmonia com a lei divina. Por isso, ao enfrentarmos problemas, dificuldades e doenças, a busca que sempre devemos fazer é: o que é que isso tem para me ensinar? Por que é que eu estou passando por essa situação? E elevando o pensamento a Deus, receber pelos canais da intuição orientações, ideias que o nosso guia, que os espíritos do bem nos trarão a respeito do aproveitamento daquela situação para o crescimento espiritual nosso. Então, Emmanuel termina deixando bem claro: as bênçãos da medicina celestial se transformam temporariamente em feridas santificantes, desde que estejamos abertos ao trabalho de melhoramento íntimo, de renovação espiritual. Se o Mara quiser acrescentar, depois de uma olhada aí no chat, para prosseguirmos.
0: Eu lembrei daquela mensagem que tem no Evangelho, né? Ao dizer que a dor é uma bênção que Deus envia aos seus eleitos. Então, não vos aflijais, mas antes dizer o contrário diante de uma aflição. Na própria mensagem, nos pede para lembrar de Jesus Cristo, que sofreu mais do que qualquer um de nós. E nada tinha que penitenciar, como nós temos tantas coisas para resolver. Ele, como modelo, como espírito perfeito que esteve entre nós, deixou o seu exemplo, que precisamos ter paciência.
1: É claro que não significa que não busquemos as terapias e os tratamentos na medicina, mas que não tenhamos abertura para a revolta, para a contrariedade.
0: Desespero.
1: Desespero, exatamente.
0: Então, assim, com o conhecimento, a gente vai procurando os recursos da medicina, vai também procurando se ajudar com as alternativas, é fundamental a gente procurar os recursos para dar melhor condição ao corpo físico, mas é preciso também alimentar com remédio do evangelho em nossa mente, né? Fazer que a nossa mente ela possa também ser grande contribuidor nesse processo de restauração física, emocional, psíquica e espiritual. Porque se a gente fica demasiadamente preocupado, aflito, a gente só está acelerando mais. Não é isso? Vamos aqui dar bom dia à nossa amiga Janaína, que chegou por aqui, já está, já estava aqui há um tempinho. Janaína, bom dia, meus amigos, muita paz. Bom dia também à Enedina, bom dia. Paz e luz a todos nós, assim seja. Aqui tem uma pergunta do. Deixa eu colocar logo essa contribuição de Edson, que ele diz: o espiritismo não faz apologia à dor, apenas apresenta possibilidades da sua origem para, no futuro, não sofrermos mais. Exatamente. Não é isso, Soares? Quer comentar alguma coisa a respeito
1: Não é
0: desse?
1: exatamente isso mesmo.
0: Não é? Vamos fazer aqui uma pergunta do nosso amigo Wellington. Bom dia, Wellington. Bom dia. Quando o homem vai envelhecendo, eu, por exemplo, penso em muitas coisas e tenho medo da morte. Deve ser, ele colocou mártir, deve ser morte. Ou ficar doente muito, dando trabalho a outros. Não
1: Exatamente
0: foi uma
1: nesse
0: pergunta,
1: sentido,
0: mas.
1: dá para fazer alguma observação. É exatamente nesse sentido que a doutrina espírita é profundamente libertadora. Porque ela deixa bem claro para nós que nós teremos provas, dificuldades e doenças de acordo com as necessidades evolutivas que trazemos. Não por castigo de Deus, não por obra do diabo, mas para serem vistas como recursos de crescimento espiritual. Claro, como havíamos esclarecido, dentro das possibilidades humanas de terapia, de tratamento, sempre devemos buscar. Mas a doutrina espírita nos traz o remédio salutar. Para não anteciparmos preocupações, ansiedades sobre o que teremos ou não de passar mais adiante. E nos tranquiliza, dizendo que o que vier, se estivermos de mãos dadas com o Evangelho de Jesus, estaremos habilitados a enfrentar positivamente e a crescer. Então, teremos receios de passar por doenças graves, por depender de outras pessoas, porque isso só irá ocorrer se estiver na nossa ficha kármica de necessidades provacionais, mas que, ao nos identificarmos com o bem, com a vivência da caridade, com o trabalho de espiritualização, tenhamos certeza, a parte mais importante é essa que nos cabe. Por demais, entreguemo-nos confiantes às leis divinas. Elas nos trarão o melhor.
0: É isso aí. Vamos então para uma segunda pergunta. Soares, sofrem-se as consequências de um mau pensamento, mesmo que não produza nenhum efeito?
1: O Evangelho segundo o Espiritismo, no capítulo 7, Bem-aventurados os que têm puro coração, ele deixa esclarecimentos muito importantes sobre isso. Porque ele faz a seguinte definição: todo pensamento mau resulta de uma imperfeição da alma. Nós só alimentamos pensamentos do mal porque o nosso espírito ainda não trabalhou suficientemente a sua identificação com as leis de Deus. Mas adiante o Evangelho diz: de acordo com o desejo que alimenta, de depurar-se, mesmo esse mau pensamento pode se tornar uma ocasião de adiantar-se, porque o repele com energia, é indício por apagar uma mancha. Ou seja, o primeiro ponto que o Evangelho deixa claro é o seguinte: veio o pensamento do mal, percebemos, não alimentemos. Substituamos por um pensamento bom. E isso já significará um trabalho espiritual de ascensão sendo realizado. O apóstolo Paulo, na carta aos Filipenses, já tinha deixado bem claro essa indicação para os seguidores daquela época, dizendo assim: tudo que é bom, tudo que é honesto, tudo que é justo, tudo que é de boa fama, tudo que é digno de louvor, se há alguma virtude, se há algum louvor, nisso pensai. Então, desde aquela época, o direcionamento cuidadoso para as nossas forças mentais já eram trabalhado pelos apóstolos, e mais ainda agora pela doutrina espírita. Mas, concluindo a resposta, o Evangelho ainda nos diz o seguinte: é indício do esforço para apagar uma mancha. Não cederá caso se apresente a oportunidade de satisfazer um mau desejo. Então, em resumo, aquele que nem sequer concebe a ideia, um pensamento do mal, o progresso já está realizado. Aquele em que a ideia acode, mas o repele, há progressos em via de realizar-se. Finalmente, aquele que pensa no mal, nesse pensamento se compraz, o mal ainda existe em plenitude. Num trabalho está feito, noutro está por fazer-se. Deus é justo e leva em conta todas essas gradações da responsabilidade dos atos e dos pensamentos de cada um de nós. Então, o Evangelho é muito bem claro nisso, né, meus irmãos? Cuidemos da nossa casa mental, porque é nela que se estabelecem as sintonias de elevação com os benfeitores da vida maior ou de degradação com os espíritos infelizes ou desequilibrados quando alimentamos pensamentos do mal. Silmara, desejar fazer um complemento, depois dê uma olhada aí no chat como é que anda.
0: Eu estava aqui meditando, né, a importância da gente fazer essa reflexão. Né, em que eu estou me sintonizando? Com que vibrações eu estou me ligando? Quais são as companhias que eu estou aproximando de mim com os meus pensamentos? Então, o pensamento é uma excelente oportunidade da gente ir treinando, da gente ir educando. Chegou um pensamento, porque a todo tempo chega pensamentos diversos. E aí a gente está mais atento, com calma. Esse pensamento vem de Jesus? Vem dos Espíritos amigos? Esse pensamento me traz uma coisa boa, me traz um conforto, me dá algum entusiasmo, me faz bem, eu acolho. Mas se é ao contrário, se é para pensar mal de alguém, se é para produzir sentimentos ruins dentro de mim, eu não posso acolher. Porque à medida que eu vou ali alimentando, Eu vou também trazendo companhias semelhantes. Então, pensamentos em desequilíbrio atraem também companhias em desequilíbrio. É importante cuidar, como o Soares bem falou, né, da nossa casa mental. Chegou um mau pensamento, repele, dá licença, assumir o comando. Né? Nós estamos no comando, devemos assumir. E tranquilizar, confiar e seguir em frente. À medida que a gente vai exercitando, mais pensamentos bons vão surgindo. Mas tudo é um treino, não é isso? Vamos dar aqui bom dia para a Jeane, que chegou aqui. Bom dia, Jeane Dark. Bom dia, muito bom dia, seja bem-vinda sempre. E Edson coloca: parabéns pelo conteúdo reflexivo e edificante do programa de hoje. Olha só, gratidão, amigo. A gente agradece demais os seus comentários. E todos aqueles que querem comentar, aproveita, comenta, deixa também a sua pergunta, participa aqui com a gente, compartilha. Soares, dá tempo? Olha,
1: É,
0: já
1: está chegando a
0: passaram do
1: hora
0: tempinho, né?
1: de
0: Então
1: concluirmos
0: vamos.
1: o nosso programa, né?
0: E isso lembrando que hoje nós temos o estudo, né, Soares? De 3 horas.
1: Sim, temos estudo de 3 horas de Joana de Ângeles,
0: Isso.
1: Autodescobrimento. E também teremos outro estudo, 9h30 da noite, estudo do livro Religião dos Espíritos,
0: Isso.
1: apresentado aí por Silmar, às 9h30 da noite, no canal
0: Extraindo.
1: Extraindo Lições, e também aqui no Portal da Luz, na Web
0: É, o
1: Rádio
0: Portal da
1: Portal da Luz.
0: Luz, ele faz a transmissão dos nossos estudos, né, e retransmite através desses canais parceiros, incluindo Extraindo Lições, incluindo Conexão para a Luz. Então, vamos aproveitar, vamos divulgar, vamos estudar. Um excelente domingo a todos. Que Jesus os envolva em muita luz, em muita paz, que possamos ter uma semana aí abençoada, ó, de muito trabalho e de muito estudo, de muitas reflexões. Até o próximo domingo, se Deus assim nos permitir. Até lá!
1: Ela
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3: 16 horas e 14 minutos.

0: Olá, meus queridos amigos, minhas queridas amigas, bom dia! Nós estamos nos preparando para mais um Papo com Quincas. Olha que alegria! Telinha cheia, né? Tá faltando só o galã de Coromandel, mas vamos que vamos. Um abraço aqui para nossa querida Lili Fara, lá de Joinville. Bom dia, querida amiga, muita paz para você. Nós temos aqui o Alceu, né? Alceu, um abraço para você, tudo de bom, Alceu. Olha, a nossa telinha hoje está enfeitada, né, Gilmar? Nós temos hoje a nossa querida Fabiana. Bom dia, Fabi!
1: Bom dia, Quincas. Bom dia, Gilmar. Bom dia a todos que estão conosco, que estarão. Que Jesus nos abençoe, nos proteja, nos traga muita luz.
0: Beleza. Meu querido Gilmar.
2: Alô, meu povo! Bom dia, bom dia, bom dia. Um bom dia bastante expressivo. Que ele possa chegar a você, que ele possa chegar aos seus lares. E que todos os dias nós pensemos: oh, meu Pai, que alegria viver. Que alegria nós temos o ar para respirar. Que alegria nós temos olhos para enxergar, mãos que levantam, mãos que erguem. Que alegria nós entendemos que nós somos espíritos imortais. E nessa alegria de sempre, aqui estamos nós, neste programa com Quincas, o Papo com Quincas de número 1066. Imagina isso. E vamos lá. Bom dia, Fabiana, querida. Bom dia, Quinquinhas. Vamos que vamos.
0: Vamos, que beleza. Olha aí, olha. Nossa querida Lu Tavares, bom dia com Jesus. Natalina Papera, bom dia, amigos do Papi com Quincas. Uma quarta-feira iluminada para todos. Rio de Janeiro, olha que beleza. Graça Novaes, minha querida amiga. Que Jesus lhe proteja sempre, você e a Jalmar. Fiquem com Deus, tudo de bom. Minha gratidão de sempre. Estamos abraçando também com muito carinho, sabe quem? O galã de Coromandel. Ele está fazendo declaração de imposto de renda. Mas você vê bem, né? Folgadinho do jeito que ele é, deixa para a última hora, né, rapaz? Porque aquele é folgado, você sabia, né, Gilmar?
2: E o imposto de renda dele é quase que um livro, porque o homem é rico.
0: É uma enciclopédia. Olha, Rosimeire, um abraço para você, minha querida amiga. Alegria, alegria. São José do Rio Preto, Marli Mascarenhas, bom dia, meu amor. Tudo de bom. Jesus nos fortaleça para a prática do bem. Hoje a mensagem tem um título interessante. Queixumes, do livro Palavras de Vida Eterna, Emmanuel, capítulo de número 100. Olha que número significativo, minha querida Fabiana, número 100. Esse livro tem 180 capítulos. Quer dizer que nós já estamos partindo para mais uma tarefa interessante. Irmãos, não vos queixeis uns dos outros para que não sejais reprovados. Tiago 5:9. Cada vez que nossos lábios cedem a um impulso da queixa, quase sempre estamos simplesmente julgando a vida. Lábios cedem a um impulso da queixa, quase sempre estamos simplesmente.

0: a quantos se desculparam os senões da conduta, confiando em que te melhorarias com o tempo, ampara também o irmão caído em erro através de teu otimismo fraternal para que se levante e te bendiga. Se um companheiro te ofendeu, não te confies a reações descabidas, refletindo nas ocasiões em que terás igualmente ferido os semelhantes. E assim, como te rejubilaste diante de todos os que te esqueceram os golpes, na certeza de que saberias reconsiderar a própria atitude, auxilia também o amigo que se fez instrumento de tua dor, através do ouvido de todo mal, a fim de que ele se restaure e te abençoe a grandeza de espírito. Em toda conversação na qual sejamos induzidos a examinar o comportamento do próximo submetido à censura alheia, vasculhemos o íntimo, concluindo se não teríamos praticado incorreções iguais ou maiores no lugar dele. E, em todas as circunstâncias, não nos esqueçamos de que, em nos queixando de alguém, estaremos intimamente, automaticamente, a nós mesmos a viver em nível mais alto e a fazer coisa melhor. Emmanuel. Que coisa importante, né? Queixar, queixume. O que significa realmente essa palavra queixumes? Olha que coisa interessante. Queixumes são manifestações de dor, lamentos, lamúrias ou o ato de fazer queixas constante sobre algo ou alguém. Fabiana, mas Gilmar, mas que coisa interessante o poder da palavra. Uma palavra, nós estamos vendo aqui, uma palavra tem um significado tão intenso e que nós precisamos observar o que significa isso, essa atitude, queixar. É a mesma coisa que reclamar? Gente, será que a gente tem motivo? E às vezes você queixa do vizinho, queixa do cônjuge, queixa do papai, da mamãe, você queixa do governo. São situações variadas. Mas tem uma coisa interessante que eu anotei de Tiago. Eu confesso para vocês que sou incapaz de interpretar isso aqui e vou deixar ao cuidado de vocês dois. Irmãos, não vos queixeis uns dos outros. Agora, o que eu não entendi? Para que não sejais reprovados. Fabiana, é com você, meu amor.
1: Que perguntinha difícil. A primeira coisa que veio à minha mente com essa lição é que a gente deveria xerocar ela e colocar na porta da geladeira para a gente ler ela todos os dias. Porque quando a gente fala de queixa, para a gente parar para pensar, a gente queixa até do tempo, porque está sol, está calor, porque está chovendo demais. E ao invés da gente ter um olhar de gratidão, a gente sempre acha alguma coisa para lamentar. Eu penso que Tiago, quando ele fala não queixeis, principalmente uns dos outros, que entra aqui muita maledicência, entra aqui a ferramenta da fofoca, entra o olhar negativo para tudo, porque quando nós estamos queixando de alguém, nós não estamos falando bem da pessoa. Nós estamos com um olhar negativo. E a gente vai ser reprovado, eu acho, que naquele quesito básico, amai-vos uns aos outros. Então, a gente já foi reprovado. Porque essa mensagem, ela nos faz aqui pensar que quando a gente está apontando o dedo para o outro, queixando, lamentando, falando mal, Emmanuel deixa claro que é algo que a gente projeta no outro. É aquilo que a gente traz.

0: Jesus fala, a boca fala do que está cheio o coração, e ele fala isso numa mensagem ali de hipocrisia, né? Os túmulos caiados, branquinhos, limpinhos por fora, mas cheio de podridão por dentro. Então, quando nós temos essa queixa do outro, é que a gente tem queixa de nós. Então, aquilo que nós projetamos é porque nós carregamos conosco. E isso é muito sério, é muito grave. Por quê? Porque a gente vai ser reprovado mesmo. Amar o próximo como a si mesmo. A gente não está nem se amando. Porque a pessoa que já... É claro que a gente não vai se amar em plenitude ainda em mundos de expiações e provas. Mas se a gente começa a se valorizar, eu sou filho de Deus, Deus me ama. Hoje eu tenho uma oportunidade de estar com as pessoas a quem muitas vezes eu magoei, eu feri, eu ofendi, ou eu deixei de cumprir com os meus deveres para com elas, e também elas comigo. Mas o mais importante é a gente perceber, quando ele vai falando ali, aquela pessoa que te fere, que fala mal de você, se você consegue não queixar, se você consegue até mesmo ser grato por essa pessoa, porque muitas vezes a queixa dela é lícita. A gente não se enxerga. E quando a gente ouve alguém falar, a gente já acha que a pessoa, às vezes, ela tem uma crítica construtiva. E o nosso ego é que não deixa. Porque a gente se coloca num patamar tão... Não, mas eu não sou assim, o outro é. E além do outro ser, a gente também propaga. Gente, a gente vai tomar bomba mesmo, porque como que a gente vai... Todos nós queremos já, né? Nessa transição planetária, eu queria tanto ir para a regeneração. Então a gente começa com o básico. Oferecer para o outro o que a gente tem de melhor e não de pior. É esse enxergar o bem nas pessoas. Todo mundo tem algo bom. E se a gente enxerga o mal, ao invés de queixarmos, a gente pode com o nosso exemplo e não com as nossas palavras. Porque quando a gente está falando de alguém, a gente esquece que as nossas palavras, como ele disse, ela não é só ferina. O quanto a gente consegue destruir uma vida com as nossas palavras. O quanto a gente consegue humilhar. E aí a gente vai ser reprovado. Porque a gente, ao invés de soerguer o outro, ou então de, às vezes, a gente falar, nossa, eu também sou assim. A gente tem que mudar. Eu me lembro da minha filha uma vez ter ido para a diretoria. E eu já fui para a diretoria várias vezes, né? E a gente conta as histórias, né? Então, ela virou para mim. E eu falei, nossa, Maria Júlia, mas o que, que você fez? Você também já foi para a diretoria? Eu falei, então, minha filha, todas as vezes que eu fui para a diretoria, eu não me lembro de nenhuma que eu tivesse correta. Então, é você ser sincero. Você foi também, fui, porque eu estava errada. Para mostrar para o outro o quê? Os nossos erros. Tem muito mais empatia em a gente receber o outro, não com questão, mas com esse olhar de que, mesmo se hoje vamos atender uma pessoa que cometeu um crime, hoje, nessa existência, eu não cometeria um crime, a gente não sabe, né? A gente fala assim, a vida coloca a prova. Mas e nas outras? Como é que a gente vai queixar de quem quer que seja? Eu achei tão bonito o Emmanuel trazer esse queixume com o outro, para a gente olhar para nós. É o que o Evangelho nos fala. Antes da gente julgar, a gente vê se essa reprovação não cabe a nós. Porque geralmente cabe. Porque se a gente não sentisse dessa forma, a gente nem enxergaria o mal no outro. Quantas vezes alguém vem e fala, olha, a pessoa fez isso, isso, isso, e fala, ah, mas acho que a intenção dele era boa. Não, não era. Se eu estou falando que não era, então por que eu tenho essa intenção e reconheço no outro a minha intenção? E o que, que é mais complicado? É aquele questionamento. Então a gente não pode ver o mal do outro? Pode, para ajudar e para ver se não temos em nós também. E ajudar, mesmo que a gente tenha, ajudar em espírito e verdade, de coração. Por isso que eu acho, a gente brinca muito, mas colocar essa mensagem ali na geladeira, ao amanhecer, ler todos os dias, independente do tempo, você se sentir bem, porque esse é o tempo da natureza. É Deus quem dirige. O próprio amor é quem nos dirige. É você olhar ali no seu lar, na sua família, e não ter lamentações, não ter queixas. Conversar olho no olho é tão importante para nós. Eu me lembro de uma história que às vezes faz a gente refletir, de um rapaz numa cidade pequena, uma moça muito bonita, e ele querendo namorá-la, ela não queria nada com ele, ele ficou muito irritado. E ali ele começou, de uma forma maledicente, a falar daquela moça, da moral daquela moça. Ele destruiu a moral daquela moça. E passado um tempo, ele veio a saber que ela tinha cometido suicídio. Ele foi tomado de uma culpa muito grande. E aí conta a história que ele foi até um sábio, com a consciência atormentada, e falou para ele: o que que eu posso fazer? E aí o sábio falou: olha, você vai pegar um travesseiro de penas, vai no alto de um morro, de uma montanha, e joga essas penas ao vento. Depois, passado 1, 2 dias, você recolhe cada pena e coloca dentro do travesseiro. E ele falou assim: ah, mas isso é impossível. Então, a palavra dada, quando a gente queixa de alguém, a gente pode estar destruindo a pessoa. E como é que a gente vai fazer? Diferentemente do sábio, graças a Deus a gente tem a doutrina espírita. A gente sabe que o arrependimento nos fortalece para a gente passar o que nós fazemos os outros passarem. Então, a vida nos ensina, a gente espia. E chega o momento da reparação, esse amor que cobre a multidão de pecados. Então, ao invés de nós pegarmos um caminho longo, um caminho difícil, se a gente deixar de queixar, ao invés de queixar, se a gente olhar para o outro, entender que aquilo também faz parte de nós, que nós erramos, erramos muito, e a gente desejar para ele o que a gente deseja para nós: compreensão, auxílio. E que nós possamos, como diz o Emmanuel, antes de propagar essa palavra, que a gente pense. Que a gente pense antes de falar e que a gente fale com amor. Mesmo que no começo exista um esforço, isso mexe, isso transforma o nosso ser.
1: Beleza, nós estamos abraçando aqui com muito carinho, né? A Laciene Bittencourt, nossa querida amiguinha, um abraço para você, tudo de bom para você. Olha, nossa querida Sumiê, ô Sumiê, um beijo no teu coração, saudade de vocês aí de São José do Rio Preto, um abraço também aí, ó, Leopoldina Santos, bom dia, tudo de bom. Minha querida Elza Gomes, um abração para você. Olha quem está aqui, meu querido Gilmar, o dono de, o segundo dono, né? Porque ela tem dois donos lá em Coromandel. O segundo é ele, é o William Osiris, seu amigão, né? Meu querido amigo José Lopes, nós estávamos juntos agora mesmo. Olha que criatura fantástica. Daniela, minha querida amiga, um abraço para você. Segunda-feira a gente está junto lá no Humildade, Amor e Luz. Um abraço para Laudelina Alves. Laudelina, tudo de bom. Abraçamos também a Rosimeire, lá de São José do Rio Preto. Adoro ouvir a Fabiana, a voz calma dela transmite tanta paz, que Jesus abençoe. Gratidão a todos. Tá vendo, Fabiana? Olha aí, é responsabilidade, hein? Você não pode queixar, não. Ivan Meirelles, um abraço, gratidão por estar com vocês. Um abração para você. Estamos abraçando também a Ana Rabelo. Ana, um beijo no teu coração, minha irmãzinha. Marta Silva, essa é de Ibiá, vizinha ali de São Gotardo. Ibiá é bairro de São Gotardo, né? Assumir novamente, um abraço, Sumier, tudo de bom. Gilmar, é com você, meu querido amigo.
2: Então, Fabi disse muito bem, trabalhou muito bem o texto, é interessantíssimo, né? Quando a gente fala em provas, e o que eu disse no início aí, né? Irmãos, não vos queixeis uns dos outros para que não sejais reprovados. Estamos em provas, e a gente sabe disso. E é muito interessante quando na escola nós temos matérias, matemática, português, inglês e assim por diante, ciência e assim vai. E a gente sabe que em cada uma delas nós vamos tirar uma nota condizente com a gente ser aprovados. Quando a gente dizia no interior, no início, a gente falava assim: passei de ano. Que alegria, né? Nossa, quanto você passou? Eu passei com 7. Outros vão falar assim: eu passei raspando. E a gente sabe das dificuldades que é a gente ser aprovado em matérias, porque a gente tem que estudar bastante. E nesse caso, quando vem falar para nós sobre esse requisito, a gente vai entender de que nós precisamos passar por ele. E se nós não passarmos, se a gente começar apenas, se nós começarmos a queixar uns dos outros, nós vamos ser reprovados nesse requisito. Então, olha só, pense bem. Quando você for pensar, quando você for agir, porque o queixume, ele é o quê? O queixume, ele é primo primeiro da reclamação. É, primo primeiro da reclamação. E a gente vai ver que ele é filho de quem? Ah, filho do orgulho. Quando está relacionado no Evangelho, de que o orgulho é a chaga que corrói a alma. Por que o queixume? Porque a gente vai dizer sempre assim: ah, mas você não poderia ter feito isso comigo. Porque eu procuro sempre fazer as coisas certas. Olha como foi a minha atitude para com você lá atrás. A gente vai relembrar isso para poder machucar a sua consciência. Mas o Evangelho, aqui na lição, vai falar para nós de que essa consciência, né, observa assim a ti e deixa que a consciência te vigie a palavra. É. A consciência é onde está escrito a lei de Deus, mas deixa que a consciência, olha só. Então a gente vai querer machucar a consciência do outro. Ah, você fez isso. E aquilo está descarregando uma energia tão forte em cima do outro. Ah, mas. E vai um monte de coisa. Enquanto que a gente poderia muito bem desculpar. Nada, foi nada. Nada. O que você fez? Nem lembro mais. Mas não pode ser falso. Tem isso. Não adianta a gente querer iludir-nos, porque não está iludindo o outro, iludir-nos com essa questão, porque senão a gente vai reprovar, ser reprovados. A gente, tomar bomba é tão ruim, né? A gente pensa assim: os outros foram. Eu gostava demais daquela classe, eu gostava demais daqueles amigos, agora eu vou ficar aqui porque eu não consegui passar de ano, e eu vou ter que ficar aqui, porque eu fui reprovado. E a gente chora, chora e chora, mas por quê? Você não estudou bastante. E nesse ponto aqui nós vamos entender. Nós não fizemos as provas, por que provas e expiações? Nós não fizemos as provas corretamente, porque nos testes da vida nós somos reprovados. Por quê? Uma série de coisas. Uma delas, a falta de esforço, que diz o Evangelho. Ah, o esforço em domar as más tendências. E vai falar assim: Deus julga as nossas intenções. Não adianta a gente pensar que estamos escondendo, não, gente. E a gente querer falar que a gente é bom. Ah, eu sou tão bom. Fale isso, não. Encare as suas dificuldades e as suas deficiências morais com um combate correto, qual disse Paulo de Tarso: combati um bom combate. E o combate nesse instante é esse: combater dentro de nós as imperfeições que existem. A gente sabe quais são elas. Sabe, não adianta dizer, a gente sabe, sabe. Não é, Quinquinhas?
1: É interessante, muito boas observações de vocês dois. E a gente tem que parar e pensar. Interessante, né? cada vez que nossos lábios cedem a um impulso da queixa, quase sempre estamos simplesmente julgando a vida que nos é própria. Olha, o nosso ambiente é o nosso. E você recebe de acordo com as suas necessidades. Porque eu tenho, em vários casos, substituído a palavra merecimento por necessidade. A minha necessidade é essa que eu estou vivendo agora. O corpo que tenho, a família que tenho, o ambiente que tenho, a cidade que eu moro. Então, é uma necessidade minha. Para quê? Para que eu possa valorizar a vida o mais possível e viver em paz com a minha consciência. Ninguém vive em paz com a consciência se só vive reclamando, queixando do ambiente, das pessoas, do tempo, não é? Que é interessante. Aí ele diz mais para nós, observa assim a ti mesmo e deixa que a consciência te vigie a palavra. Toda manifestação nossa mais ruidosa, às vezes até não é a mais ruidosa, mas a mais constante é a da fala, né? Porque nós temos outras manifestações de queixa em silêncio, quando nós ficamos carrancudos. Você já pensou se nós chegássemos aqui para apresentar o papo com o Kinga, tudo com a cara ruim? Não era um tipo de como se nós estivéssemos queixando de alguma coisa? Insatisfeito de alguma coisa?
2: Do Borginho, por exemplo? Se a gente vier para cá hoje reclamando do Borginho que deixou para a última hora a questão do imposto de renda, pensa.
1: Depois não vai chamar, não vai queixar dele, né? Mas é porque ele faz falta, né, rapaz? A presença dele é tão encantadora. Mas veja, cada gesto nosso, mas a fala é que expressa ruidosamente. Ruidosamente. Aí eu me lembrei, fazer igual a minha querida Fabiana, de uma historinha, viu, Fabiana? Que eu achei maravilhosa. Cidadão está com o filho doente. Corre com o filho para o atendimento médico. Chega lá, o médico está demorando a chegar. E quando o médico chega, o pai está ali. É um momento de desespero, mas que não deve acontecer o desequilíbrio. Que o grande problema nosso é o desequilíbrio. Você está ansioso, por exemplo, com o filho precisando de médico? Você está ansioso, não está? Mas precisa ter calma, mesmo diante disso aí. E sempre ele olhava no relógio, conversava com o atendente, mas cadê esse médico que não chega? Que irresponsável! E tal, tal. E o médico chega apressado, ele para o médico. Oh, meu filho está morrendo e você não chega. Ele fala, calma, calma, eu vou fazer o possível para salvar o seu filho. Ah, mas se meu filho morrer é por sua culpa. E ali, durante o momento que ele está atendendo o filho, né, o médico diz para ele, eu vou fazer o melhor. Quando ele falou assim, ó, se meu filho morrer, você vai ver uma coisa. Ele falou lá, na ausência do médico. Beleza. O médico termina e sai depressa novamente. E nem dá atenção para ele. Ele quer conversar. O médico fala para ele. Fala, olha, fiz o possível, ele está bem. E vou embora. Aí ele fala, mas que médico grosso, porque eu queria conversar com ele, queria coisa e tal. Ele não sabe o que é um filho. Aí a atendente diz assim, a secretária, olha, o senhor está enganado. O filho dele acabou de falecer num acidente aéreo. Ele veio aqui só atender o seu filho e está voltando para providenciar o sepultamento do filho. É pesado, não é, gente? É algo forte que a gente deve pensar. Ah, mas vamos imaginar que até fosse um relapso. Adianta reclamar? adianta gritar, adianta desesperar. É solução para nós ficar irritado com os acontecimentos da vida? Qual que é a consequência disso? Então, por isso, a paciência é um fator, é um prenúncio de vitória em qualquer situação. E a paciência não permite o queixume. Olha, deve ter um motivo para tudo que está acontecendo. Você está adoentado, não desespere, não reclame, né? Espere, calma, tenha calma. Procure um médico, faça o possível. Seu casamento não vai bem, não adianta você reclamar, gente. Seu filho envolveu com droga, aí você começa, nossa, mas minha vida virou um inferno. Você vai e fala para o vizinho, você fala para o estranho, você fala para quem você encontra, não é? Porque você não está perdoando o seu filho. Porque a gente tem que perdoar o filho que erra. Como é que perdoa? Fala, não, tá bom, continua. Não, não é isso. É você falar, meu filho, vamos lutar juntos para você sair dessa. Porque você pode sair dessa aí. E nós vamos. Eu vou lhe ajudar o máximo possível. Tomar as providências necessárias. Esse filho vai ficar triste. Agora você chega para o filho e fala, não, você vai acabar com a minha vida, você vai me matar. O que, é que vai acontecer com esse queixume, gente? Aí que o indivíduo que já está enfraquecido na sua estrutura moral, porque, veja bem, um filho que o pai sabe que está envolvido com droga, como é que ele aproxima do pai e da mãe? Não é? O que, que pode ajudar? É a ternura. A ternura com firmeza, porque tem ternura com firmeza. Ó, meu filho. É tipo assim, você abraçar o filho e falar, ó, meu filho, eu te amo, você está aqui, mas eu não estou satisfeito com o que você está fazendo, mas não te abandono jamais. Isso não é queixar. E a Fabiana lembrou que o Evangelho nos traz, está no capítulo de número 10, começa um questionamento, encerrando o capítulo. São Luís respondendo as perguntas sobre a gente ver os defeitos dos outros. Se você não souber separar o defeito da virtude, como é que você vai evoluir? Mas adianta reclamar? De quem quer que seja, adianta, gente. Não é, Fabiana?
0: É, não adianta reclamar, não. É interessante que, ouvindo o Gilmar, você, Quintas, eu me lembrei de uma questão de O Livro dos Espíritos, se não me engano, a 738. Ela fala de um assunto que não tem nada a ver com o que a gente está falando, porque ela vai falar lá dos cataclismos.
1: Eu falo com você mais tarde, porque eu estou numa live, viu? Desculpa.
0: E nessa questão de O Livro dos Espíritos, falando sobre os cataclismas, os espíritos superiores, eles trazem uma resposta tão interessante que se a gente... Eu mesmo fiquei tão surpreendida com essa resposta, que a gente passa tantas vezes, estuda tantas vezes, mas, de repente, a gente acha algo que nos toca profundamente. Eles vão dizer assim, que o homem não é o objetivo de Deus. E aí você já fica assim, como assim o homem não é o objetivo de Deus? E aí eles vão dizer, o Espírito é o objetivo de Deus. O Espírito é imortal, é filho de Deus. Para quê? Por que, que eles estão colocando? Para falar desses sofrimentos que, se for preciso que o homem chore para que o Espírito esteja feliz, olha que interessante, é o que nós vivenciamos. Nós somos espíritos imortais. E as circunstâncias que nos chegam, ao invés da gente queixar, a gente tem que entender que são situações que nós conquistamos com o nosso livre-arbítrio, que nós conquistamos ali com essas escolhas, mas que Deus, o objetivo dele é a nossa felicidade. Então, diante dessas provas, ao invés da gente queixar, a gente entender que aquilo é necessário para nós. É onde a gente vai alcançar um ponto de olhar uma enfermidade, de olhar um luto, de olhar uma traição, seja o que for, e entender que aquilo traz aprendizado, que aquilo é necessário para o espírito. Então, a gente, ao invés de queixar, a gente passa a valorizar ensinamentos. Quando a gente tem esse olhar, a gente já não queixa. A gente já entende, se é necessário para mim, o que eu tenho que fazer é agradecer. E uma outra passagem no livro O Céu e o Inferno, ali naquela segunda parte, que as, né, aqueles que desencarnam voltam, eles falam que ninguém nunca voltou para contar como é que foi, né? Ali está cheio de relatos. E nos Espíritos Felizes, eu não me lembro o nome do Espírito, mas ele vai dizer o que o Emmanuel está falando diante daquele que nos calunia, que nos ofende. O que ele diz é que aquela pessoa que começou a ser tão difícil para ele, na verdade, quando ele entendeu que aquilo era necessário, ele passou a amar essa pessoa. Amar no sentido de respeitar, desejar o bem, orar. E naquele passamento ele percebeu que aquela parte da prova era essencial para ele. Ele era um espírito feliz, né? Já mais moralizado. Então vamos pensar que ao desencarnar, se ele tivesse só se queixado daquela pessoa que a vida traz para ele, provavelmente o caso dele estaria lá nos medianos, né? Não estaria no espírito feliz. Então, quanto a gente entender que a queixa é ruim para nós, porque a gente se prende a esse orgulho que o Gilmar falou, a gente se prende aos sofrimentos. E quando a gente não queixa, quando a gente escuta, quando a gente deseja ajudar de verdade, não com superioridade, mas ajudar o outro. Ó, estamos juntos, eu também sou assim, também tenho minhas deficiências. É uma libertação. Então, quando vocês dois estavam falando, eu lembrei dessas duas passagens.
1: Beleza. Gilmar, você está bem?
2: Como diz aqui no interior de Minas Gerais, senhora da Badia, demais!
1: Quer dizer que você não tem que queixar de nada hoje?
2: Ter que queixar, Quincas, eu posso dizer para você que não temos, mas a gente vai queixar. Hoje mesmo eu tenho certeza absoluta, se a gente for fazer uma análise de consciência, hoje mesmo já cometemos esse ato. Hoje mesmo já fizemos assim, né, Quincas?
1: É verdade. Às vezes a gente queixa de coisas tão simples, né? De tão... Sabe? Sofre, às vezes, por coisas insignificantes, porque queixa é sofrimento. Não é?
2: Salgada comida, o café está doce demais ou está amargo demais, e assim por diante.
1: Exatamente. Você amanhã... Não, está fazendo frio demais, Nossa Senhora. Né? Aí você procura um culpado. Ah, é o desmatamento, ah, é o povo, é isso, é aquilo, né? A gente tem. E engraçado, né? A gente precisava parar e falar assim, o que é que eu estou fazendo para o mundo ser melhor? Né, Fabiana? O que é que eu estou fazendo para o mundo ser melhor? Eu sempre lembro que muitas vezes você poderia colaborar e, ao invés disso, você fica catando defeito. Você observa defeito dentro da própria religião, defeito dos religiosos, e não da religião. Você vê, muitas vezes a pessoa reclama, ele vai ali e reclama, não ouviu a palestra que ele queria, não ouviu a homilia que ele queria, não ouviu o sermão que ele queria, porque ele quer que seja tudo de acordo com ele, e não com as necessidades dele. principalmente quando você encontra uma pessoa que toca nos seus defeitos. Você reclama, você fica insatisfeito.
2: Então,
1: nossa, a fulana é chata.
2: Não é isso uma radiação de energia negativa? Não é isso como a gente... Olha só, muitas vezes, quando você disse, eu me lembrando aqui, né? A gente se queixa, ah, mas a gente está acabando com a camada de ozônio, com tantas queimadas e tal. Meu bem, corre aqui! O que que é? Põe fogo naquele lixo para mim, que eu não aguento mais ver aquele lixo. Vai lá, colocar fogo no lixo e está queixando de uma coisa que ele também está fazendo naquele momento. Então, a gente deveria muito analisar sobre isso, né? Então, o que que é? Você disse agora há pouco sobre a palavra, né? E a gente... A palavra, ela vai depois do pensamento. Formou um pensamento. E o pensamento, nós temos responsabilidade com respeito a ele? Claro que sim. Que a gente fala aquilo que nós estamos pensando e o nosso coração está cheio de quê? Daquilo que nós estamos pensando. Então, a gente produz. O que que você está produzindo? Ah, queixumes. O Quincas me fez lembrar, agora há pouco, de uma história que eu ouvi, se não me falha a memória, nos Estados Unidos. O médico se levanta de manhã e satisfeitíssimo com a vida. Que maravilha a vida. Oh, meu Deus do céu, que bondade. Olha, eu tenho tudo. E os serviçais, quando ele olha para os jardins, olha para os filhos, e de repente uma filha vai para a escola e o outro iria, e é um ciclista que vem, lhe dá um beijo, ele fala, vai, filho, vai. E ele então, um neurocirurgião, vai para o hospital e vai trabalhar, como de costume, mas se sentindo, e ele era o melhor de todos, se sentindo ali naquele momento o melhor, nossa. E quando chega no hospital, uma emergência logo de chegada. Um acidentado chegou aqui tal hora e precisa de uma cirurgia urgente. Ele, então, vai para conversar com os companheiros e aquela pessoa que havia trazido, que pegou aquela pessoa para trazer, ele insistindo com ele no corredor, mas doutor, vai, porque ele precisa de atendimentos imediatos, diz que é o senhor que vai fazer a cirurgia, calma, fique tranquilo, coloca o jaleco tranquilo, toma o seu café, bate um papo, pronto. Agora eu posso ir, porque está cheio daquela coisa de achar que é mais do que os outros. E vai. Quando chega à sala de cirurgia, a enfermeira vem de encontro a ele. Tarde demais, doutor. Se o senhor tivesse chegado 5 minutos antes, com certeza, com as suas habilidades, teria salvo essa criatura. Ah, mas o que eu posso fazer? Vivem reclamando de mim? Vivem falando, queixando daquilo que eu poderia fazer? Não, eu também sou humano. Eu também tenho as minhas necessidades. E quando vai saindo do quarto, a enfermeira diz, mas o senhor não vai nem olhar. Então ela mexe com a consciência dele, ele vai e tira o lençol e percebe que aquela pessoa que estava ali deitada era o seu filho, que havia sido acidentado fazendo ciclismo. Claro que ele enlouquece, claro, porque essa consciência vai lhe bater tantas vezes na sua vida inteira. Pensando 5 minutos. Oh, meu Deus, a gente pensa. E a emoção vem aos nossos corações, às nossas mentes, imaginando quantas desgraças poderíamos evitar se nós não tivéssemos queixado de alguém. Certamente, a gente poderia pensar, mas se ele não tivesse errado de tudo, se essa pessoa que eu estou queixando tivesse algum problema, ele estivesse assim, com tantas necessidades e passou despercebido, mas muitas vezes eu estando com a minha totalidade de razão, que é o orgulho, a gente vai dizer, não, mas eu estou certo. Ele que está errado deveria ter feito certo. Eu faço tudo certo.
1: É, mas nós temos uma queixa hoje, em comum, eu e você, Gilmar. Sabe o quê? a ausência da nossa querida Alice. Ela não compareceu hoje, olha aí, né? Fica registrada aí, que se ela ouvir-nos para o futuro aí, fica gravado, né?
2: Boa lembrança.
1: Um abraço para Edna Guimarães. Um abraço. Olha lá, olha que beleza. Bom dia, queridos. Núcleo Espírita Teles de Menezes, Salvador, Bahia. Oh, que beleza. Meu pai nasceu nas Plagas Baianas. Então, de alguma forma, eu tenho um sanguinho baiano, viu? Que beleza. É, terra de Divaldo, de Rui Barbosa, Castro Alves. Olha que coisa maravilhosa. Maravilha. Minha querida amiga, minha querida mestra, um dos amores da minha vida, Fabiana, suas palavras finais.
0: Primeira coisa é gratidão por estar aqui com vocês. O Quinca sabe, né, da gratidão que eu tenho por ele. Ele é a pessoa que iluminou minha vida. Ele ilumina de todo mundo, né? Mas amo demais você, que você sabe disso. Nas palavras finais, lembrar da palavra consciência. Jesus falava, vigiai e orai. Então, se a gente vigia esse pensamento, o nosso sentimento, as nossas emoções, acessa ali essa consciência, onde está gravada a lei de Deus. Muitas vezes, se a gente fizer com sinceridade, a gente destrói o orgulho, a gente encontra a humildade e a gente ora pedindo ajuda, porque a gente precisa de ajuda. A gente ainda não é esse ser que pode tomar tantas decisões, porque a gente ainda não tem uma envergadura moral tão avançada. Mas avançar para Deus é isso, é a gente orar, de coração, em espírito e verdade. A gente falou sobre essa oração na segunda-feira e é interessante que, numa pesquisa, quando você ora com sentimento, você aciona ali mesmo os pontos da bondade, da misericórdia. Então, a gente se conectar a Deus, ao divino, essa oração que dispensa palavras, que a gente possa acordar e pedir para que as nossas palavras, as nossas ações já sejam mais mansas, mais humildes, e a gente riscar essa queixa, riscar a lamentação, a reclamação, porque a gente vai estar trabalhando desânimo. Quando a gente fala de tanta depressão, de tanto desânimo, desgosto da vida, vontade de ir embora, é porque a gente fixou no negativo, a gente fixou na queixa, na lamentação, na reclamação, enquanto a gente tem um universo inteiro de coisas boas, essa lei do Pai que nos coloca essa transitoriedade de qualquer mal. Não somos amor, somos luz, nós somos o bem. Então, que a gente cale as queixas, que a gente pense nelas, e que a gente transforme, que a gente se ilumine. Beijo no coração.
1: Gratidão, minha irmã. Meu querido Gilmar Cândido, o que é que nós temos hoje às 18 horas?
2: Que pergunta maravilhosa. O quê? O quê? O quê? Às 18 horas, momento de gratidão. São 3 minutinhos apenas de grandes reflexões, onde Mestre Quinquinhas estará conosco a postos, nos esperando para que possamos fazer uma cadeia de energias através de uma oração que chegará a todos os lugares do nosso planeta, tenho certeza. Porque quando parte do coração, nós entendemos o que significa essa energia maravilhosa. Por isso, você não pode perder. Participe conosco às 18 horas, com 3 minutinhos apenas. Momento de gratidão.
1: Que beleza. Agora, suas palavras finais.
2: As minhas palavras finais, que maravilha esse texto. Com certeza absoluta, fará com que nós pensemos muito. Se a gente esquecer, a gente pensa nesse dia, onde nós começamos esse dia maravilhoso falando, para a gente evitar. A gente falou muito sobre queixumes, mas evitar as queixas. Olha o que ele diz em toda conversação, na qual sejamos induzidos a examinar o comportamento do próximo submetido à censura alheia, vasculhemos o íntimo, concluindo se não teríamos praticado incorreção iguais ou maiores no lugar dele e em todas as circunstâncias. Não nos esqueçamos de que nós, queixando de alguém, estaremos intimando automaticamente a nós mesmos a viver em níveis mais altos e fazer coisa melhor. Fantástico. Eu sabia que ele não ia vir aqui, Quinha. Eu sabia. Ele falou assim, daqui a pouco eu entro. Eu sabia que ele não ia vir. Eu conheço.
1: Ele vai estar conosco sexta-feira, se Deus quiser. Olha aí, momento de gratidão em que canal? Nesses mesmos canais aí, todos esses canais transmitem, é só você entrar. Beleza. Um abraço aí para o Sebastião, tudo de bom para você. Um abraço e desejo de muita paz e muita alegria para todos. Todos os nossos amigos e amigas que compartilharam conosco, que vão nos assistir para o futuro, sejam felizes, tenham paz, tenham alegria. Nossa gratidão especial para o nosso querido Gilmar, nossa querida Fabiana, almas às quais eu devo bastante. E olha, eu devo pagar vocês.
2: Pagar de quê? Paga o quê? Você não nos deve nada. Nós é que devemos, né, Fabi?
0: Nossa, imagina pagar o quê, né? É. A gente só recebe dele.
1: Eu que sei. Vocês nunca queixaram de mim.
2: Miguinha, ela fez uma pergunta interessante. Você tem certeza se são todos os canais que vai transmitir?
1: Sim.
2: Um momento de gratidão?
1: Esses canais aí transmitem, né?
2: Tá.
1: Beleza. Muita paz, muita alegria para todos. Nós estamos encerrando mais um Papo com Quincas, com muita alegria, desejando alegria, paz e evolução para todos nós. Um beijo no coração de cada um. Fiquem com Deus. Tchau, tchau, gente.

0: 17h30.
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1: Boa noite, prezados ouvintes. É com muita alegria, muita satisfação que estamos aqui novamente para mais esta vibração cósmica para o planeta. Vamos começar hoje com uma prece de Emmanuel, psicografia de Francisco Cândido Xavier, no Correio Fraterno. Senhor, não te pedimos isenção das provas necessárias, mas apelamos para a tua misericórdia, a fim de que as nossas forças consigam superá-las. Não te rogamos a supressão dos problemas que nos afligem a estrada. No entanto, esperamos o apoio de teu amor para que lhes confiramos a devida solução com base em nosso próprio esforço. Não te solicitamos o afastamento dos adversários que nos entravam ao passo e obscurecem o caminho. Todavia, contamos com teu amparo, de modo que aprendamos a aceitá-los, aproveitando-lhes o concurso. Não te imploramos imunidades contra as desilusões que porventura nos firam, mas exorçamos o teu auxílio a fim de que lhes aceitemos, sem rebeldia, a função edificante e libertadora. Não te suplicamos para que se nos livre o coração de penas e lágrimas. Contudo, rogamos a tua benevolência para que venhamos a sobrestar-lhes o amargor, assimilando-lhes as lições. Senhor, que saibamos agradecer a tua proteção e a tua bondade nas horas de alegria e de triunfo. Entretanto, que nos dias de aflição e de fracasso possamos sentir conosco a tua luz de vigilância e tua bênção. Emmanuel.
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3: Queridos ouvintes da Rádio Portal da Luz, boa tarde. Gostaria de agradecer a presença de todos vocês aqui neste momento, para que juntos possamos fazer esta oração para o nosso planeta Terra. Coloquem uma água para ser fluidificada em um recipiente, que ela possa servir de remédio para todos nós que iremos tomar. E que Jesus faça morada nos corações de cada um que nos ouve neste momento em que escolhemos para nos reunirmos, reunir os nossos corações em prece, para que juntos possamos criar um momento melhor para a nossa existência, para o nosso planeta. Nós sabemos da gravidade do momento, mas entendemos também que tudo o que está acontecendo neste momento em nosso planeta tem um propósito maior. E Deus sabe qual é. Indagações de toda a ordem perpassam pela nossa mente, questionando o porquê de tudo isso, para que tudo isso, o que é que está acontecendo. Mas de uma coisa tenhamos certeza: tudo isso é para o nosso crescimento, na condição de espíritos imortais que somos. Tenhamos a certeza que depois que tudo passar, estaremos muito mais maduros, mais equilibrados e centrados no nosso grande projeto existencial. Tenhamos fé e a certeza de dias melhores. Que esta água que está aí possa ser fluidificada, que ela sirva de remédio para o corpo, para a alma, para aumentar a imunidade física, para transformar os nossos dias em alegria, para que tenhamos fé, força e coragem de atravessar esses dias. A oração de hoje será em forma de canção, também pelos nossos queridos amigos José Aparecido e Célia de Dourados. Depois a Célia irá proferir uma prece para o planeta Terra.

0: Senhor Deus, Pai de infinito amor e de infinita bondade, em nome de Jesus, nosso querido Mestre, governador desse orbe terrestre, que ora passa pelo processo de transição que se opera em face da lei do progresso, a qual todos estão sujeitos. Rogamos a vossa assistência espiritual em favor de todos nós, mesmo sabendo que sempre fomos amparados e protegidos pelos benfeitores espirituais que nos assistem incansavelmente em todos os momentos de nossas vidas, sobretudo nesse momento em que nos sentimos tão vulneráveis diante das nossas fragilidades, perante os graves acontecimentos que assolam o mundo todo, inclusive o nosso querido país. Senhor, fortaleça a nossa fé e nos dê a coragem necessária para enfrentarmos essa provação coletiva com resignação e esperança no futuro melhor. Conceda-nos a luz do entendimento espiritual para compreendermos e aceitarmos os propósitos divinos com tranquilidade e paz em nossos corações, na certeza de que tudo está sob o controle das mãos augustas e abençoadas do nosso querido Mestre Jesus, que está à frente desse planeta, com a sua divina luz a nos guiar. Unidos num só coração, num só pensamento, vibremos nas faixas sublimes do amor, e assim buscarmos a sintonia com a nossa querida Mãe Santíssima e a sua legião de trabalhadores espirituais, que operam no saneamento da psicosfera terrestre e no auxílio a todos os enfermos e aflitos da Terra. Que as nossas vibrações de amor possam envolver a todos e que a vossa misericórdia se estenda sobre todos nós. Sê conosco, Mestre querido, hoje, agora e sempre. Que assim seja.
1: Queridos ouvintes da Rádio Portal da Luz, queremos agradecer pela presença amorosa de cada um de vocês que se fizeram presente neste momento sagrado em que nos reunimos para realizar essa prece para o nosso planeta Terra. Gratidão infinita e que Deus, Jesus, ilumine a nossa orbe. Que assim seja. Amanhã estaremos juntos neste mesmo horário e conto com a presença de cada um de vocês.
2: Queridos ouvintes, nos despedimos com nossas saudações a todos que estão no Brasil, na Alemanha, nos Estados Unidos, na Rússia, no estado do Paraná, estado do Mato Grosso do Sul, Distrito Federal, Rio Grande do Sul, Rio de Janeiro e diversas outras localidades. Nosso sincero agradecimento. E quem quiser enviar uma mensagem, pode ser gravada ou por e-mail, radioportaldaluz@gmail.com, WhatsApp 67 99948-4173, repetindo, 67 99948-4173. Pode ser a leitura, como eu fiz no início, de uma mensagem do Chico. Nós gravamos, nós estaremos aqui para rodar com todo carinho. Precisamos muito da participação de vocês. Obrigado. Muita paz, muita luz e até amanhã neste mesmo horário.

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1: 18 horas e 19 minutos.
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4: 18 horas e 20 minutos.

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1: Boa noite, prezados ouvintes. É com muita alegria, muita satisfação que estamos aqui novamente para mais esta vibração cósmica para o planeta. Vamos começar hoje com uma prece de Emmanuel, psicografia de Francisco Cândido Xavier, no Correio Fraterno. Senhor, não te pedimos isenção das provas necessárias, mas apelamos para a tua misericórdia, a fim de que as nossas forças consigam superá-las. Não te rogamos a supressão dos problemas que nos afligem a estrada. No entanto, esperamos o apoio de teu amor para que lhes confiramos a devida solução com base em nosso próprio esforço. Não te solicitamos o afastamento dos adversários que nos entravam ao passo e obscurecem o caminho. Todavia, contamos com teu amparo, de modo que aprendamos a aceitá-los, aproveitando-lhes o concurso. Não te imploramos imunidades contra as desilusões que porventura nos firam, mas exorçamos o teu auxílio a fim de que lhes aceitemos sem rebeldia a função edificante e libertadora. Não te suplicamos para que se nos livre o coração de penas e lágrimas. Contudo, rogamos a tua benevolência para que venhamos a sobrestar-lhes o amargor, assimilando-lhes as lições. Senhor, que saibamos agradecer a tua proteção e a tua bondade nas horas de alegria e de triunfo. Entretanto, que nos dias de aflição e de fracasso possamos sentir conosco a tua luz de vigilância e tua bênção. Emmanuel.
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3: Queridos ouvintes da Rádio Portal da Luz, boa tarde. Gostaria de agradecer a presença de todos vocês aqui neste momento, para que juntos possamos fazer esta oração para o nosso planeta Terra. Coloquem uma água para ser fluidificada em um recipiente, que ela possa servir de remédio para todos nós que iremos tomar. E que Jesus faça morada nos corações de cada um que nos ouve neste momento, em que escolhemos para nos reunirmos, reunir os nossos corações em prece, para que juntos possamos criar um momento melhor para a nossa existência, para o nosso planeta. Nós sabemos da gravidade do momento, mas entendemos também que tudo o que está acontecendo neste momento em nosso planeta tem um propósito maior. E Deus sabe qual é. Indagações de toda a ordem perpassam pela nossa mente, questionando o porquê de tudo isso, para que tudo isso, o que é que está acontecendo. Mas de uma coisa tenhamos certeza: tudo isso é para o nosso crescimento, na condição de espíritos imortais que somos. Tenhamos a certeza que depois que tudo passar, estaremos muito mais maduros, mais equilibrados e centrados no nosso grande projeto existencial. Tenhamos fé e a certeza de dias melhores. Que esta água que está aí possa ser fluidificada, que ela sirva de remédio para o corpo, para a alma, para aumentar a imunidade física, para transformar os nossos dias em alegria, para que tenhamos fé, força e coragem de atravessar esses dias. A oração de hoje será em forma de canção, também pelos nossos queridos amigos José Aparecido e Célia de Dourados. Depois a Célia irá proferir uma prece para o planeta Terra.

0: Senhor Deus, Pai de infinito amor e de infinita bondade, em nome de Jesus, nosso querido Mestre, governador desse orbe terrestre, que ora passa pelo processo de transição que se opera em face da lei do progresso, a qual todos estão sujeitos, rogamos a vossa assistência espiritual em favor de todos nós, mesmo sabendo que sempre fomos amparados e protegidos pelos benfeitores espirituais que nos assistem incansavelmente em todos os momentos de nossas vidas, sobretudo nesse momento em que nos sentimos tão vulneráveis diante das nossas fragilidades, perante os graves acontecimentos que assolam o mundo todo, inclusive o nosso querido país. Senhor, fortaleça a nossa fé e nos dê a coragem necessária para enfrentarmos essa provação coletiva com resignação e esperança no futuro melhor. Conceda-nos a luz do entendimento espiritual para compreendermos e aceitarmos os propósitos divinos com tranquilidade e paz em nossos corações, na certeza de que tudo está sob o controle das mãos augustas e abençoadas do nosso querido Mestre Jesus, que está à frente desse planeta, com a sua divina luz a nos guiar. Unidos num só coração, num só pensamento, vibremos nas faixas sublimes do amor, e assim buscarmos a sintonia com a nossa querida Mãe Santíssima e a sua legião de trabalhadores espirituais que operam no saneamento da psicosfera terrestre e no auxílio a todos os enfermos e aflitos da Terra. Que as nossas vibrações de amor possam envolver a todos e que a vossa misericórdia se estenda sobre todos nós. Seja conosco, Mestre querido, hoje, agora e sempre. Que assim seja.
1: Queridos ouvintes da Rádio Portal da Luz, queremos agradecer pela presença amorosa de cada um de vocês que se fizeram presente neste momento sagrado em que nos reunimos para realizar essa prece para o nosso planeta Terra. Gratidão infinita e que Deus, Jesus, ilumine a nossa orbe. Que assim seja. Amanhã estaremos juntos neste mesmo horário e conto com a presença de cada um de vocês.
2: Queridos ouvintes, nos despedimos com nossas saudações a todos que estão no Brasil, na Alemanha, nos Estados Unidos, na Rússia, no estado do Paraná, estado do Mato Grosso do Sul, Distrito Federal, Rio Grande do Sul, Rio de Janeiro e diversas. Estado do Mato Grosso do Sul, Distrito Federal, Rio Grande do Sul, Rio de Janeiro.

67 99948 4173. Pode ser a leitura, como eu fiz no início, de uma mensagem do Chico. Nós gravamos, nós estaremos aqui para rodar com todo carinho. Precisamos muito da participação de vocês. Obrigado, muita paz, muita luz e até amanhã neste mesmo horário.

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1: 18:47.
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1: 18 horas e 48 minutos.

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1: Dezenove horas e quatro minutos.

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Olá, meus amigos, uma boa noite a todos. Sejamos todos nós bem-vindos a mais um estudo da obra O Evangelho Segundo o Espiritismo. Nós estamos no finalzinho da introdução, onde temos comentários de Sócrates, né? As anotações que Platão fez das falas de Sócrates e os comentários do professor Allan Kardec, tá bom? Já no finalzinho da introdução, tá, gente? Resumo da doutrina de Sócrates. Então, vamos agora fazer a nossa prece. Sejam todos bem-vindos. E vamos nos concentrar para que a gente possa entrar numa mesma sintonia, recebendo, assim, a inspiração do alto. Então, vamos juntos fechar os nossos olhos para facilitar a concentração, acompanhar mentalmente, vibrando, repetindo cada fala da nossa oração. Que possamos, nesse momento, nos transportarmos para o lindo Lago do Tiberíades. Local de preferência do nosso Senhor, no final da tarde, para ensinar as lições do amor. Senhor Jesus, amor de nossa vida, amigos espirituais, nossos anjos de guarda, espíritos familiares e Deus, o nosso Criador. Mais uma vez, amado Mestre, o Senhor nos permite esse encontro aqui na Terra, encarnados, com a participação também de desencarnados. Nos dá essa oportunidade, Senhor, de estudarmos o Teu Evangelho, apontando lições do Teu discípulo Sócrates e dos comentários do Teu discípulo Allan Kardec, para que mais uma vez, divino amigo, possamos amadurecer as nossas emoções, despertar a nossa consciência, nos tornarmos com atitudes os teus filhos, percebermos a nossa identidade, não como uma personalidade transitória, mas como o Espírito imortal que somos. Divino amigo, envolve na tua paz a todos nós aqui presentes. Que os bons espíritos que aqui se fazem e que estão em cada lar, que eles possam nos inspirar e nos ajudar na compreensão da leitura de hoje. E que tua paz, Senhor, a paz que o Senhor nos dá, possa chegar para esse nosso país. E em particular, Senhor, as cidades que ainda sofrem tanto com a violência humana, quase animal. Muito obrigada, divino amigo, e te pedimos a permissão para iniciarmos mais um evangelho. Que assim seja. Então, vamos lá para o item 11. Quem está chegando pela primeira vez, lembrando, nós estamos na introdução do Evangelho segundo o Espiritismo.
E estamos pegando as citações de Sócrates, que o professor Allan Kardec selecionou, e ele aqui coloca qual o propósito? Mostrar que o Espiritismo não está inventando leis, está revelando leis de ordem divina. Mostrando que as lições da doutrina estão de comum acordo com as leis que regem o universo. Quando Sócrates aqui esteve, nós estamos falando de quase 500 anos antes de Jesus Cristo. Porque Sócrates é um discípulo do Cristo, foi também enviado por Jesus para trazer lições. Jesus é o amor de nossa vida. Aprendi isso com Emmanuel, né? Quando ele está falando sobre a alma gêmea, né? E ele diz que a humanidade terrena é a alma gêmea de Jesus. Então, mostrando o amor de Cristo por cada um de nós. E como ele nos ama, num amor que a gente não consegue ainda nem conceber, e muito menos compreender, ele sempre está a nos ajudar. Então, ele está sempre enviando missionários, ao ponto dele, ele mesmo, o Cristo, se fazer, se revestir de um corpo carnal, de conviver materialmente com cada um de nós, conosco, para nos mostrar as lições que são simples, muito simples. Amai-vos uns aos outros, como eu vos tenho amado. Quem ama, cuida, respeita, protege, serve e ampara sempre. Então a lição é muito simples, mas nós relutamos em nos submetermos a essa simplicidade. Então Jesus, em nome desse amor que ele tem por todos nós, ele tem enviado muitos missionários. E Allan Kardec também foi um desses, e tantos outros. Tivemos um bem recente, que é o Chico Xavier, a nos ensinar que apesar de uma cegueira, apesar de uma família muito difícil, apesar da dificuldade financeira, e apesar de ter um centro espírita bem pequenininho, pode se servir ao Cristo muito bem. Então, ele, com todas as dificuldades que solicitou para reencarnar e mostrar para a gente que é possível, ele fez um trabalho espetacular, espetacular. Nós que estudamos as obras psicografadas por ele, sempre nos emocionamos muito do trabalho de Chico. Vamos lá, vamos para Sócrates. De duas, uma. Ou a morte é uma destruição absoluta, ou é a passagem da alma para outro lugar. Eu estou lendo Sócrates. Se tudo deve extinguir-se, a morte será como uma dessas raras noites que passamos sem sonhar e sem nenhuma consciência de nós mesmos. Aquele sono que você tem, que você dá aquela apagada total, sem sonhos. Um sono sem sonhos, em que você perde totalmente a consciência. Todavia, continua Sócrates, se a morte é apenas uma mudança de morada, a passagem para um lugar onde os mortos devem reunir-se. Que felicidade há de lá encontrarmos aqueles a quem conhecemos. O meu maior prazer seria examinar de perto os habitantes dessa outra morada e de distinguir lá, como aqui, os que são dignos dos que se julgam como tais.
e não são. Mas é tempo de nos separarmos. Eu para morrer, que ele vai tomar cicuta. Vós para viverdes. Fala de Sócrates. Olha a lucidez desse homem antes de tomar a cicuta. É como se dissesse, de duas uma. Vou tomar a cicuta e vai acabar tudo. Ou vou tomar a cicuta e a alma que eu sou vai entrar em um outro mundo. E aí vamos ver o comentário do professor Allan Kardec. Segundo Sócrates, os homens que viveram na Terra se encontram após a morte e se reconhecem. Então, o que que a gente aprende em Espiritismo? Gente, os livros que falam com toda a segurança do mundo espiritual, os subsidiários, é a série André Luiz. O primeiro ponto dentro da obra básica é quando a gente estuda o Livro dos Espíritos. O livro número 2 vai mostrar o mundo espiritual, a vida espiritual, que depois vai ser desdobrado no Livro dos Médiuns. E nós temos também o livro Céu e Inferno, que ali o professor Allan Kardec, Allan Kardec fazia as evocações, mas nós temos que entender quem era Allan Kardec, a missão de Allan Kardec, as intenções de Allan Kardec. E quem coordenava o trabalho mediúnico de Allan Kardec era São Luís. Então a gente está vendo aí uma pleia de espíritos nobres, encarnados e desencarnados, fazendo o trabalho da terceira revelação. Então o professor Allan Kardec, ele fazia as evocações de determinados espíritos, mas antes ele perguntava a São Luís se ele poderia evocar. E ali, naquele período, naquele momento, fazia-se perguntas e respostas. Então, nós também vamos ouvir relatos de espíritos do mundo espiritual no livro Céu e Inferno. Então, a função do Espiritismo foi nos aproximar do mundo espiritual, agora de forma consciente. A gente está consciente, estamos aqui acordado, lendo os depoimentos das obras de André Luiz, que são as obras subsidiárias, e das obras básicas, mostrando a continuidade da vida. Eu digo que no início da doutrina, quando eu comecei a estudar lá, eu já estou há praticamente 30 anos no Espiritismo, então vamos colocar aí aos 25 anos atrás, quando eu estava com 5 anos mais ou menos de Espiritismo, eu tive experiências incontertes. E era período que eu estava lendo muito, né? Então, algumas coisas eu dizia, mas meu Deus, será? E quando a dúvida surgia na minha cabeça, de imediato acontecia algo que comprovava aquilo que eu tinha estudado. Então, hoje, eu, Maria da Conceição, eu não tenho absolutamente nenhuma dúvida da continuidade da vida, da existência, da sobrevivência e dessa vida que continua após uma encarnação, essa continuidade, a ação dos Espíritos sobre nós. Então, esse foi o propósito da doutrina espírita. O que a gente tem que ter medo não é da morte. Nós temos que ter medo, na verdade, nós temos que ter pavor, é do mal que nós venhamos a fazer a alguém, do mal que nós estamos fazendo da nossa vida. Nós temos que ter pavor dos vícios que a gente tem. Porque esse comportamento, esses vícios, sejam eles morais, sejam eles químicos, sejam qualquer vício, isso vai sim se tornar um peso muito grande quando eu despertar do outro lado. Então a doutrina espírita, ela nos diz, te liberta dos vícios, te moraliza enquanto tu estás na Terra. Porque aí sim fica muito doloroso o despertar no mundo espiritual. E as obras de André Luiz e a obra Céu e Inferno deixa muito claro a ação dos Espíritos. Deixa muito claro o sofrimento dos Espíritos no mundo espiritual por uma falta de conduta aqui na Terra. Então, se a gente avalia a grande massa da humanidade, não são Espíritos encarnados que realizam a vontade de Deus. Não são ainda Espíritos que se esforçam para viver a simplicidade do amai-vos uns aos outros.
Logo, a gente já reflete, a grande maioria dos espíritos, quando sai do corpo, permanece em estado de perturbação. E muita perturbação. Então, o Espiritismo, ele vem nos dizer, de forma mais clara ainda, Jesus nos falou, nos ensinou, e algumas coisas ele deixou com um véu, porque na época nós não iríamos conseguir entender. Se hoje nós temos dificuldade, na época teríamos ainda muito mais dificuldade. Deixa eu ver aqui se eu consigo responder, Iris. Uma vez que o corpo se cure do vício, na próxima reencarnação mesmo estará livre do vício? Olha só, Iris, eu acabei de falar. O viciado não é o corpo, é o espírito. É o ser pensante. Não foi o corpo que foi atrás da química. Foi o espírito que em algum momento decidiu. E aí sim, ele tornou o corpo dependente. Esse corpo aqui, se eu desencarnar de uma overdose, por exemplo, Iris, deixa eu ver se eu entendo a sua pergunta. Eu acho que agora eu entendi. Se eu desencarno aqui numa overdose, esse corpo aqui, ele vai se decompor. Esse corpo vai se decompor. Eu volto ao mundo espiritual como espírito, continuo carregada dos vícios. E o que, que eu vou fazer? Eu vou procurar pessoas que usam. Eu vou me acoplar a elas. Para que eu possa sentir o barato. Me acoplando no barato de quem está usando, que é um barato que é muito caro. O que é que acontece? Numa próxima encarnação, como eu, espírito, sou viciado, não me desvencilhei, estou em estado de perturbação no mundo espiritual, o meu corpo perispiritual está deformando. Numa próxima encarnação, como o meu perispírito está impregnado e deformado, eu irei gerar um corpo com deformidades cerebrais, cardíacas, respiratória, digestiva. A enfermidade física, numa nova encarnação, muitas vezes é a corrente que nos contém, nos segura para novamente não escolhermos o caminho do vício. Todo e qualquer vício, uma vez que há a continuidade da vida e a consciência do espírito, eu tenho que me desvencilhar aqui. Se eu sou uma pessoa agressiva, eu tenho que exercitar amorosidade aqui. Se eu sou uma pessoa impaciente, autoritária, eu tenho que exercitar a paciência e a humildade aqui. Porque quando eu saio do corpo, fica muito pior. É por isso que nós encarnamos, tá bom? Então, a primeira coisa, faça uma autoavaliação. Veja se tu és uma pessoa dependente a alguém. Dependente ao dinheiro. Verifique isso. E comece a exercitar esse desligar-se mesmo. Porque a gente não sabe nem o dia e nem a hora. Cristiane Menezes. Gostaria de saber se quando alguém que a gente ama desencarna e temos uma ligação espiritual com ela, isso é vício? Meu esposo desencarnou há quase 2 anos e foi um excelente companheiro. Não tem, olha. O que, que é o vício? É algo que eu não tenho controle. Se eu não tenho controle, isso é um vício. Então, o seu esposo desencarnou, cumpriu a missão dele, fazia parte desse processo. Você está passando por essa provação. O que nós temos que evitar, Cristiane, o que nós temos que inventar e evitar é estar fazendo pedidos. É todo e qualquer problema que a gente passe, está chamando mentalmente essa pessoa.
Sabes por quê, minha filha? Porque você não sabe como está a condição do seu esposo. Então, o seu pensamento de esposa que ama é orar a Deus para que fortaleça o seu esposo na sua no novo ciclo que começa para ele no mundo espiritual. Por quê? Porque se é difícil para você, também é difícil para quem vai. Porque ambos os lados estão começando um novo ciclo. Então, ore pedindo que Deus, Jesus, a espiritualidade amiga, possa amparar o seu esposo, fortalecendo a ele nesse novo ciclo. Para que um dia, se Deus permitir, ele possa vir lhe visitar. Mas ficar constantemente, isso vai atrapalhar. Não só você, Cristiane, como também ele. Tá bom? Gisele pergunta, quando uma pessoa está fazendo uso de dependência química, sempre há irmãos desencarnados usufruindo da mesma química, certo? Certíssimo, Gisele. Ninguém usa nenhuma química sozinho. Não, nenhuma dependência química. Por isso a necessidade também, não só orgânica, por isso às vezes você não quer, mas você já se tornou um instrumento. E aí eles começam, como você é um instrumento, eles precisam de você, eles aguçam mais ainda a tua vontade. Por isso que todo tratamento químico, que seria muito bom se ele houvesse um acompanhamento psiquiátrico, e um acompanhamento espiritual. Mostra o espiritismo que continuam as relações que se estabeleceram entre eles, de sorte que a morte não é nem uma interrupção, nem a cessação da vida. Não há uma interrupção, você continua vivendo. O que a gente vai aprender no céu e inferno? Os espíritos felizes, quando eles vêm na comunicação explicar como foi a desencarnação deles, a grande maioria disseram assim, a sensação de juventude, de saúde, de leveza, sensação agradável. E isso para os espíritos felizes. Quem são os espíritos felizes? Aqueles espíritos que souberam amar, se sacrificando e servindo. E a outra coisa, sabe aquela pessoa que você fez muito mal? Às vezes aquele mal que tu nem lembra. Às vezes no ambiente profissional, aquelas humilhações, aquilo ali, pensa tu no mundo espiritual. É a parábola que Jesus conta de Lázaro e do rico. E aí tu encontra essa pessoa no mundo espiritual, porque vai encontrar. Pensa na vergonha. Então Jesus nos ensina a angariar amigos. E a gente vai angariando amigos com os recursos que são de Deus. Não são nossos. Deus nos dá e diz, o que eu te dei, vá lá e ajude fulano. Então você vai conquistar a amizade do fulano com recursos que Deus te deu. E a gente vai receber o obrigado, sem merecermos. Porque somos todos instrumentos. E temos que aprender a sermos instrumentos dóceis. Agora pensa você no mundo espiritual. Não se envergonhar de olhar para ninguém. Com a cabeça em paz. Eu me recordo aqui da obra André Luiz, quando André Luiz foi nas câmeras de retificação, e lá ele encontrou uma moça cega, muito frágil. Sabe quem era essa moça? A adolescente que foi empregada doméstica na casa dele. E que ele acabou estreitando as intimidades com aquela menina.
É assim a vida, gente. Então, que possamos ter atitude. Não olha para o passado. O passado passou. O que você fez ontem, que você agora está lembrando, pelo amor de Deus, o que, que eu fiz? É impossível você voltar no ontem para mudar. Mas, poxa, se nós estamos aqui hoje, ouvindo as lições de Jesus, vamos nos esforçar. Vamos fazer um esforço para não mais termos atitude que venhamos a ter que nos envergonhar. Se Sócrates e Platão tivessem conhecido os ensinos que o Cristo daria 500 anos mais tarde e os que agora dão os espíritos, não teriam falado de outro modo. Não há nisto nada que deva surpreender, se considerarmos, diz Kardec, que as grandes verdades são eternas e que os espíritos adiantados devem tê-las conhecido antes de virem à Terra. Para onde as trouxeram? Porque essas lições que Sócrates está nos trazendo são lições universais. As lições da doutrina espírita, as revelações da doutrina, são lições universais. A reencarnação não é uma lição específica para a Terra. A reencarnação é para todos os planetas. A pluralidade das existências é todos os planetas. A lição que Jesus nos trouxe do amor, isso também é uma lição para todos os planetas. Então, obviamente que Sócrates é um espírito evoluído que faz parte dessa pleia de espíritos coordenada pelo nosso Senhor Jesus, ao qual ele enviou a Terra para trazer lições. Ele enviou Sócrates, Platão, ele enviou Lao Tse, ele enviou Confúcio, ele enviou Forri, ele enviou Buda, ele enviou Krishna. Toda essa turma são de espíritos nobres. E se nós formos estudar cada um, você vai encontrar todos a mesma lição, a lição do amor. Quando eu leio Confúcio, eu digo, meu Deus, estou lendo o Evangelho. E todos eles estão nos ensinando a mesma coisa. Amai-vos uns aos outros. E Jesus, amai-vos uns aos outros, ele diz, como eu vos amei. Eu sou o exemplo. É assim que tem que ser feito. Você está crucificado e você ainda eleva o pensamento e diz, Pai, perdoa, eles não sabem o que fazem. Então, Sócrates era um espírito que estava muito à frente, ou seja, bem mais evoluído que nós. Aí você vai me perguntar, ele evoluiu na Terra? Claro que não. São espíritos que o Cristo convida de outros planetas para se unirem, reencarnarem e trazer as lições. Não há nisto nada que deva surpreender se considerarmos que as grandes verdades são eternas. São eternas. E que os espíritos adiantados devem tê-las conhecido antes de virem à Terra para onde as trouxeram. Que Sócrates, Platão e os grandes filósofos daqueles tempos bem podem, depois, ter sido dos que secundaram, ou seja, seguiram o Cristo na sua missão divina. E que foram escolhidos para esse fim, precisamente por se acharem mais do que outros em condições de lhes compreenderem as sublimes lições que, finalmente, podem hoje fazer parte da pléiade dos espíritos encarregados de ensinar os homens as mesmas verdades. Gente, todo o trabalho divino, ele é coletivo, ele não é individual. E o exemplo que o nosso Cristo deu foi ele mesmo. Ele, quando ele foi iniciar o trabalho da divulgação, ele chamou 12 para estar diretamente trabalhando com ele. Por quê? Porque quando a gente está próximo trabalhando,
A gente aprende. O que que a gente vê com André Luiz nas obras? Ele fica na teoria? Não. Como é que André Luiz começou o trabalho dele? Indo para as câmaras de retificação, trabalhando lá com a Narcisa. Ele fez alguma teoria antes? Não. Ele foi, inclusive, para fazer como se fosse uma entrevista, para conhecer um pouco o trabalho. E quando ele chegou lá, de repente ele viu o povo vomitando, a Narcisa sozinha, poucos trabalhadores, porque estava iniciando a Segunda Guerra Mundial, era um movimento muito grande de espíritos para auxiliar aqui na Terra. Quando ele viu a pessoa vomitando, ele mesmo pegou a vassoura e balde e foi limpar. Então, aprende-se junto, trabalhando, mão na massa. É assim, então esses espíritos, eles reencarnam, ficam entre nós e nos dão um exemplo. Então, quando Jesus chamou 12, aqueles tiveram a oportunidade de aprender lado a lado, fazendo. Jesus libertava espíritos, né, no processo da obsessão e da subjugação, e ensinava os seus discípulos, vão lá e façam o mesmo. Vamos lá, só mais um pouquinho. O 12. Nunca se deve retribuir uma injustiça com outra injustiça. Isso é Sócrates. Nem, olha só, nem fazer mal a ninguém. Seja qual for o mal que nos tenham causado. Poucos, no entanto, admitirão esse princípio. 500 anos antes de Cristo. E os que se desentenderem a tal respeito devem apenas desprezar-se mutuamente. Então, já que chegou no nível de discussão, essa é a lição de Jesus. O que que a gente aprende em Espiritismo? Não fique triste se alguém te fez o mal. Mas fique muito triste se foi você que fez o mal. Se alguém me faz o mal, eu estou tendo a oportunidade de viver o Evangelho perdoando. Perdoar não é se tornar um tapete, se jogar no chão e diga, pode continuar pisando. Não, isso não é perdão, isso é falta de respeito consigo próprio. Perdoar é não deseje mal, não retribua a ofensa. E se houver a oportunidade de ajudar, ajude. É isso. Vamos ver o comentário do professor. Não está aí, diz Kardec, o princípio da caridade que prescreve não se retribua o mal com o mal e se perdoe aos inimigos? É exatamente isso. Vamos mais um. 13. Sócrates. É pelos frutos que se conhece a árvore. Gente, você já não ouviu isso? Para eu conhecer alguém, é só eu olhar a atitude do alguém. Porque a atitude é o fruto. E pelo fruto, você sabe quem é a árvore. Uma mangueira não vai dar maçã. Você vê uma maçã e você sabe que é uma macieira. Se você vê uma manga, a árvore é uma mangueira. Então, a atitude do ser humano fala quem é. É preciso qualificar toda ação, diz Sócrates, segundo o que ela produz. Qualificar toda ação. Essa ação aqui qualifica ela. Qualificá-la de má quando dela provém ao mal. De boa quando dê origem ao bem. Tão simples. Me diz. Eu preciso fazer doutorado para entender essa lição? Eu preciso entender, fazer um doutorado para entender que quando a minha atitude é má, é porque eu ainda sou má.
comenta o professor Allan Kardec, esta máxima, abre aspas, é pelos frutos que se conhece a árvore, fecha aspas, se encontra muitas vezes repetida textualmente no Evangelho. É por isso que algumas pessoas que não conhecem Jesus dizem assim: Jesus copiou Sócrates. Insensato. Sócrates é um enviado do Cristo. E as lições são as mesmas, com uma única diferença. É que Jesus viveu 100% o Evangelho. Em nenhum momento ele esqueceu quem ele é. Vamos aqui mais uma. A riqueza. Olha só que te falando da riqueza. É a 14. A riqueza é um grande perigo. Jesus já fala isso. É um grande perigo. Jesus já fala isso.

tem quase certeza que é Deus. A gente até pensa que somos mais queridos de Deus, privilegiados. A gente acredita até que somos diferentes, que somos importantes. E a gente se lambuza todo com os nossos excessos, fugindo totalmente da nossa realidade. Por isso, diz os Espíritos, que são provas mais difíceis. Dinheiro, poder e beleza física. A riqueza é um grande perigo, diz Sócrates. Todo homem que ama a riqueza não ama a si mesmo, nem ao que é seu. Ama a uma coisa que lhe é ainda mais estranha do que o que lhe pertence. A fala de Sócrates aqui, quando ele fala do poder, quando ele fala do dinheiro, quando você está em posse da riqueza, você abandona totalmente a sua essência espiritual. Você quer satisfazer todos os seus desejos da carne, dos prazeres. E a palavra sacrifício não existe no teu vocabulário. Logo, você não se ama. Você se compraz, mas não se ama. Fantástico, gente. Sócrates. Então, quando a gente vê Sócrates falando da riqueza 500 anos antes de Cristo, isso mostra que há tantos e tantos e tantos séculos quem vive essa experiência tem uma tendência muito grande a tirar a nota zero. Agora é assim, se tu põe dinheiro na mão de um Chico Xavier, de uma Irmã Dulce, nossa, vira bênção. Foi bom, gente? Deu para compreender? Foi rapidinho, né? O tempo é curto. Então, meus amores, vamos fazer a nossa prece de gratidão. Vamos elevar o nosso pensamento ainda uma vez mais. Amado Mestre Jesus, amigo de todas as horas, irmão incondicional, nós lhe agradecemos, Senhor, por essa oportunidade que nos deu de estarmos aqui sentadinhos, ouvindo as lições do mais alto. Obrigada, Jesus, muito obrigada. Que nesse momento, Senhor, os nossos anjos de guarda, que acompanham a cada um de nós, que possam colocar as mãos sobre nós, derramando, Senhor, esse bálsamo que consola, que alivia, que fortalece. Essa energia, Senhor, que emana do teu amor. Obrigada, amor amado, por esse momento que o Senhor nos oferta. Envolve-nos na tua paz. E que nós possamos, Senhor, uma vez mais comprometidos com a nossa consciência, nos esforçarmos para nos tornarmos pessoas melhores. Abençoa-nos, Senhor. Obrigada a todos os amigos espirituais aqui presentes. Muito obrigada. E que tua paz, Senhor,

envolver a todos nós, os nossos lares e a esse país e a esse planeta.

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0: 19h53.
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0: Olá, meus amigos, um dia de muita paz para todos nós. Hoje, exatamente 12 de abril de 2024, estamos nós reunidos para estudarmos a obra Entre a Terra e o Céu, uma obra psicografada pelo nosso querido Chico Xavier, pelo espírito André Luiz. Vamos envolver a nossa irmã Carla, que irá fazer a nossa prece de gratidão.
1: Amado Jesus, é com alegria que te agradecemos esse banquete, essa reunião, esse encontro fraterno. Um trabalho que nos mostra que teu jugo é leve e que o teu fardo é suave. E te agradecemos essa oportunidade, porque é uma riqueza, é um bem real que fica para nós onde estivermos, como estivermos. São lições que nos marcam o espírito, a mente, e te agradecemos por poder relembrar essas lições neste momento caricioso, fraterno. É com muita alegria que reconhecemos a tua misericórdia para conosco e te agradecemos. Ajuda-nos ainda uma vez mais a relembrar, a gravar profundamente e nunca te esquecer, Mestre, porque tu estás até o fim conosco. Que assim seja.
0: Vamos fazer uma rápida recapitulação com a nossa querida amiga Aramita.
2: No nosso último estudo, vimos Zulmira e Odila na praia. Odila perseguindo Zulmira. Zulmira pediu perdão, mas Odila disse: não, não descansarei. Vou te perseguir até os confins. E a Zulmira voltou para casa para se asilar no corpo físico. E o Clarence aplicou-lhe os furos, acalmou-lhe o coração e estamos nessa parte.
0: Vamos lá. Num lar cristão. Propunhamos-nos seguir o caso de Zulmira, não só para cooperar a favor de suas melhoras, mas também para registrar os ensinamentos possíveis e, solicitando o concurso de Clarêncio, dele ouvimos judiciosas ponderações. Disse o senhor Clarêncio.
3: Sim, para auxiliar em processos dessa natureza, é preciso marchar para a frente, mas, para compreender o serviço que nos compete e avançar com segurança, é necessário voltar à retaguarda, armando-nos de lições que nos esclareçam.
0: Não sabíamos como interpretar-lhe a palavra. Entretanto, ele mesmo nos socorreu, explicando depois de ligeira pausa. Até nós ficamos cru, cru, cru, cru. Ele diz assim, a pergunta é: propunham-nos seguir o caso de Zulmira, não só para cooperar a favor de suas melhoras, mas também para registrar os ensinamentos possíveis. E solicitando o concurso de Clarêncio, ouvimos judiciosas ponderações. O que ele disse? Ele disse, olha, sim, para auxiliar em processo dessa natureza, é preciso marchar para a frente, mas para compreender o serviço que nos compete e avançar com segurança. É necessário voltar à retaguarda, armando-nos de lições que nos esclareçam. Então, eu me senti assim naquele filme, eu vou denunciar a minha idade, mas é 52 anos. Lembra daquele... O mago que tinha, como era? Da caverna? Como era o nome daquele?
4: Mestre dos magos.
0: Que ele falava aquelas coisas enigmáticas, porque todo mundo ficava olhando, oi, oi, e ninguém conseguia entender, né? Então ele foi.
4: Sumia.
0: E ele sumia, né? Então foi meio mestre do magno. Caverna do dragão, pronto. Não sabíamos como interpretar-lhe a palavra. Entretanto, ele mesmo nos socorreu, explicando depois de ligeira pausa.
3: Para realizarmos um estudo geral da situação, convém o contato com outras personagens do drama que se desenrola. Ser-nos-á interessante para isso uma visita ao pequeno Júlio, no domicílio espiritual em que estagia.
0: Então isso seria voltar atrás, porque realmente a gente para pensar. E é legal porque de todas as obras que eu li de André Luiz, essa é a primeira que eu vou encontrar criança no mundo espiritual. Então, é bom que a gente vai poder conversar um pouco sobre esse assunto, porque nós temos, infelizmente, nós temos muitos irmãos que adentram na doutrina espírita, mas que trazem as suas matrizes de religiões africanas. Então, traz um pouco da Umbanda e do Candomblé, isso é um erro muito grande. Então, de tudo que nós já lemos, o que, que a gente vê em sofrimento? Adultos, jovens e idosos, nunca crianças. Então, às vezes, tem pseudas comunicações de crianças sofrendo, criança com dor em reunião mediúnica. Gente, esse daí é uma... o médium está mentindo? Não vou chamar ele de um mistificador. Mas ele pode, sim, estar autossugestionado, porque não tem criança em sofrimento no mundo espiritual. Por isso é que desencarnou na infância, que é para justamente ser acolhido e ser atendido. E ele dificilmente lembra da sua encarnação anterior. Então, que a gente possa estudar... Gente, nós estamos falando de Deus Pai. Aonde que Deus Pai vai deixar uma criança sofrendo nos vales da vida? Um espírito que nasce, que desencarna nessa condição, tem um propósito, tem uma programação, inclusive para ele permanecer como criança no mundo espiritual. Isso tem um propósito. E quase sempre é não lembrar o seu passado culposo. Agora, olha só, esse, muito bom esse 6 ou 7 é muito legal para falar das crianças. Então, teremos que voltar atrás, né? Para ver agora o Júlio. Então, o Júlio tem alguma coisa a ver com o que nós vamos. Clamou André, contente.
4: Oh, será um prazer.
0: Perguntou Hilário, encantado. Poderíamos seguir agora, né? O Hilário todo ali contente, ele já quer ir logo, né? O ministro refletiu por segundos e observou.
3: Nas responsabilidades que esposamos, não é aconselhável indagar por indagar. Procuremos o objetivo, a utilidade e a colaboração no bem. Não nos achamos em férias, e sim em trabalho ativo.
0: Então, deu uma chamada logo nos dois, tanto no André quanto no Hilário, né? Ninguém está aqui de férias, não, porque ele disse, será um prazer. Como é que é um prazer? Será um prazer ir para o hospital. Será um prazer ir para... Não é assim, nós não estamos... Não é um passeio, né? Nós estamos aqui lidando com a dor alheia. Olha a dor que a Odila está vivendo, a dor que a Zumira está vivendo, né?
3: Não é uma curiosidade, né? Não, como é que eles estão, como se fosse... Estão muito mais curiosos do que querendo auxiliar.
0: Como, né? se tivesse apenas se deparando com uma novela,
3: isso.
0: Né?
3: Isso.
0: Pensou e aduziu.
3: Sei que amanhã à noite, Eulália deve acompanhar duas de nossas irmãs encarnadas à visitação dos filhinhos que as precederam na grande viagem da morte e que se encontram no mesmo sítio em que Júlio se demora asilado. Poderemos substituir nossa cooperadora no serviço a fazer. Seguiremos em lugar dela. Prestaremos assistência às nossas amigas e examinaremos a situação da criança.
0: Então, ela, olha só, vamos prestar atenção. Eulália, quem é Eulália?
2: A outra que veio junto com... Na excursão com Clarêncio, André e Hilário.
0: Então tá, é uma trabalhadora espiritual.
2: Isso.
0: Então nós temos Eulália, que é uma trabalhadora espiritual. Ela vai acompanhar, né, deve acompanhar duas de nossas irmãs encarnadas. Olha aqui, olha. A visitação dos filhinhos que as precederam, que foram antes na grande viagem da morte. Então quer dizer que a mãe que permanece na terra encarnada, que um filho desencarna, ela é levada até o mundo espiritual para ver o filho. E que se encontram no mesmo sítio, no mesmo local em que Júlio se demora asilado. Opa, já descobrimos aonde Júlio está, justamente junto com essas crianças, dessas duas senhoras. E a Eulália vai lá. Poderemos substituir nossa cooperadora, ao invés da Eulália aí, né? No serviço a fazer. Vai quem? Clarêncio, André Luiz e o
2: Hilário.
0: Seguiremos em lugar dela. Prestaremos assistência às nossas amigas e examinaremos a situação da criança, tá bom? Então não é passeio. Então já substituiu. Ao invés da dona